0: empobrecimento do seu urânio enriquecido. Você precisa do urânio enriquecido na margem dos 60, 70% para começar a desenvolver armas nucleares e aproximadamente 10% para a produção de energia nuclear. O Irã tem hoje um urânio que está ali no meio do caminho entre energia atômica e armas atômicas. Ou seja, o ministro Abazarati propõe o empobrecimento desse urânio para que ele possa estar dentro do parâmetro de energia nuclear, sem que isso provoque uma suspeita da comunidade internacional de que o Irã possa estar se armando de forma nuclear, com esse tipo de armamento. E aí tem a questão também dos conflitos na região. O governo iraniano garante que esse acordo, que pode ser assinado com os Estados Unidos nos próximos dias, vai encerrar não apenas o conflito entre Irã e Estados Unidos, mas também todos os conflitos na região. Isso quer dizer o quê? Líbano, a retirada das tropas de Israel do território libanês e o fim das hostilidades entre Israel e Hezbollah, um proxy iraniano. O governo de Israel não participa dessas conversas, pelo menos oficialmente, mas já afirmou que não pretende se retirar do Líbano tão cedo e que pode sim continuar atacando o Hezbollah. Isso seria um ponto de ruptura para o acordo. Agora a gente precisa entender o seguinte: se os Estados Unidos vão conseguir controlar o ímpeto de Israel ou se é Israel que vai continuar ditando as cartas do jogo da política externa norte-americana no Oriente Médio. O que o Irã mostrou nas últimas semanas é que é ele quem controla as conversas com os Estados Unidos. É ele quem impõe as condições e não o contrário. Um exemplo interessante para a gente trazer aqui é o seguinte: o governo dos Emirados Árabes Unidos deve anunciar a liberação de 10 bilhões de dólares em ativos iranianos de volta para o Irã. Uma das condições também que a gente já vinha tratando nas últimas semanas. O Irã quer o descongelamento de ativos e bens que foram congelados pelos Estados Unidos. A gente tinha avaliado ali um valor de aproximadamente 25 bilhões de dólares. Os Emirados Árabes Unidos fariam o desbloqueio de quase metade desse montante. É um sinal de que as conversas avançam. A Suíça tinha se oferecido para fazer uma cerimônia de assinatura do acordo, mas o governo do Irã já falou que essa assinatura, se acontecer, deve ser à distância. Agora, a gente precisa ficar de olho nos próximos passos. 39 vezes, Thiago, Donald Trump anunciou que um acordo entre Estados Unidos e Irã estava próximo. 39. Ele pode tornar isso a 40ª ocasião nesse fim de semana. Vamos torcer para que dessa vez a coisa caminhe de fato. Aí tem que aguardar, né?
1: Tem que aguardar. Aliás, tem que aguardar faz um bom tempo, né?
0: Exatamente.
1: Jovem Pan Internacional, rapidinho, amanhã.
0: Jovem Pan Internacional vai tratar dos conflitos, dos tumultos, dos distúrbios em Belfast, a capital da Irlanda do Norte. Assunto que a gente falou aqui nessa semana no jornal Jovem Pan. Também vamos falar sobre essas negociações entre Estados Unidos e Irã, as eleições na Colômbia. E o Luca Bassani trouxe uma reportagem especial falando da expectativa de Cabo Verde, um país, uma ilha de pouco mais de 500 mil habitantes que participa da Copa do Mundo pela primeira vez. E os torcedores por lá estão bem animados. É amanhã, 5h30 da tarde, aqui na Jovem Pan. Thiago, expectativas para Cabo Verde nessa Copa, você tem alguma?
1: Acho que não. Talvez para tomar muitas goleadas, né?
0: Ah, certamente.
1: Nada contra o país, muito pelo contrário. Mas futebol, né?
0: É, nunca conheci Cabo Verde. Gostaria de conhecer, mas realmente no futebol.
1: Deve ser interessante, país bonito, né?
0: Ah, com certeza.
1: Mas é um país pobre?
0: É um país estável no cenário africano, né? Mas isso não significa muita coisa no cenário mundial. Mas é um país bem estruturado na medida do possível.
1: Perfeito, Fabrício. Bom fim de semana para você.
0: Para você também.
1: Um abraço. A gente vai para a economia. O Índice Nacional de Preços ao Consumidor Amplo, considerado a inflação oficial do país, subiu 0,58% em maio. Confira na reportagem de Rodrigo Viga.
2: A inflação oficial do país, o IPCA do IBGE, desacelerou na passagem de abril para maio desse ano, mas veio acima das projeções do mercado e em 12 meses também já está superando o teto da meta para 2026. O Índice Nacional de Preço ao Consumidor Amplo, a inflação oficial do país, medida pelo IBGE, alcançou agora no mês de maio variação de 0,58% contra 0,67% no mês de abril. No entanto, apesar dessa desaceleração, a taxa vem acima das projeções do mercado,

0: que falava numa estimativa entre 0,50 e 0,52%, mais do que isso. Em 12 meses, o IPCA, a inflação oficial do país, superou o teto da meta, que para esse ano é de 4,5%. Agora, na passagem de abril para maio desse ano, houve uma forte pressão do grupo Alimentos e Bebidas, alta de 1,33%, contribuição de 0,29 ponto percentual, ou seja, metade da variação do IPCA. Itens como batata, cebola e também outros hortifruti grangeiros subiram agora no mês de maio, pressionando o IPCA do IBGE. Fabrício Silvestre, economista da Levante Inside Corp, avalia aqui na Jovem Pan seu comportamento da inflação medida pelo IPCA no mês de maio.
1: Olhando para frente, a gente tem um cenário de inflação pressionada. O que isso significa? A gente tem uma retomada dos preços dos alimentos que vem contaminando o IPCA no acumulado em 12 meses, pressionando as expectativas para cima. Ainda tem a tensão da guerra lá no Oriente Médio e também alguma incerteza sobre o El Niño. Nessas condições, fica cada vez mais difícil esperar retomada do ciclo de cortes de juros no Brasil, assim como o patamar final da Selic segue sendo revisado para cima.
2: Confira alguns dados na reportagem do Viga, mas é bom lembrar o seguinte, semana que vem, antecipando, né, temos o Copom e o que essas informações da inflação podem dar de pistas para uma decisão na semana que vem.
3: Como eu falava antes no comportamento do mercado hoje, a divulgação desse IPCA mexeu um pouco com o humor do mercado, porque apesar de ter vindo uma desaceleração, ele subiu 0,58% em maio, veio abaixo de 0,67% no mês de abril. A composição mostrou várias pressões de preços e não apenas relacionadas à guerra no Oriente Médio, uma questão dos combustíveis que até caíram dessa vez. Então nós temos aqui mostrando como é que foi a composição do maio. Foi 0,58, como eu disse, desaceleração em relação ao mês anterior, maio do ano passado 0,26%. Então, por conta desse avanço muito forte, que aliás foi a maior variação mensal desde 2021, portanto em 5 anos, com isso a inflação em 12 meses, que estava em 4,39% em abril, passou para 4,72% em maio. Isso supera o teto da meta de 4,5%. O mercado no relatório Focus já vinha prevendo a inflação deste ano acima de 5%. Chegou a 5,11% no relatório Focus da última segunda-feira. A meta inflacionária é 4,5%, portanto, isso já é um dado preocupante. Aí nós temos a composição do IPCA que mostra esses fatores de pressão. A alimentação vem subindo há 7 meses consecutivos de alta. Subiu 1,33% agora, teve sozinho impacto de 0,29 ponto percentual e no domicílio subiu mais 1,65%. Isso exclui aquela eventual pressão que pudesse vir de restaurantes, de lanchonetes. É o consumo alimentar das famílias que está subindo. Isso tem a ver com safra, tem a ver também com o custo maior do frete, aí sim em função da guerra no Oriente Médio, aumento de preço de combustíveis, mas transportes caíram 0,46%, justamente porque houve um recuo médio dos preços de combustíveis de 1,95%. E transportes foi o único grupo de preços que teve variação negativa. Habitação subiu 1,22%, peso de 0,18% na variação geral do índice, puxado principalmente por tarifa de energia, 3,67%. Nós tivemos a tarifa amarela por conta de condições climáticas, isso pressionou, teve reajuste também. Saúde e cuidados pessoais, alta de 0,90%, peso de 0,12%. E não só isso, serviços, que vem preocupando o Banco Central há bastante tempo, mostrou de novo uma variação acumulada superior à da inflação, chegou a 5,97%, estava em 5,75% em abril, e o núcleo de preços que exclui alimentação e combustíveis também subiu de 4,53% para 4,73%. Então, a inflação já vai ser um problema para o Copom discutir na semana que vem. Ainda tem essa piora toda de contas públicas que nós estamos falando, risco de pautas bomba no Congresso, os gastos adicionais do governo, a piora geral que houve das perspectivas em relação à evolução das contas públicas, isso também pressiona a política monetária. Enfim, o Copom está está numa situação bastante difícil. A decisão vai ser observada e, mais do que isso, o comunicado que virá junto. Mercado dividido entre um corte de 0,25 ou a manutenção da taxa básica, a taxa Selic, em 14,5% ao ano.
2: O deputado André Janones recruta porta-vozes de Lula para minar o senador e pré-candidato Flávio Bolsonaro nas redes sociais. De Brasília, Bruno Pinheiro.
4: O deputado federal André Janones lançou uma campanha para mobilizar apoiadores do governo Lula nas redes sociais e intensificar a defesa do presidente Lula no ambiente digital. Em um vídeo divulgado nas redes sociais nesta sexta-feira, Janones convocou simpatizantes para integrar um grupo de WhatsApp chamado Os Porta-Vozes de Lula. Segundo o parlamentar, os participantes receberão orientações e missões para responder às críticas da oposição e ampliar a comunicação do governo. A iniciativa tem como um dos alvos o senador Flávio Bolsonaro, que tem intensificado ataques ao Palácio do Planalto nas redes sociais. Janones afirmou ainda que a ação conta com o conhecimento do presidente Lula e que faz parte de um esforço para fortalecer a militância digital de olho nas eleições de 2026. Janones também diz que é hora de reagir aos ataques da oposição nas redes sociais e explica como funcionará a mobilização dos apoiadores. A discussão também faz parte de uma ofensiva do Partido dos Trabalhadores, que tem orientado a militância de como usar as redes sociais, no entendimento de que a direita tem uma facilidade de conversar e de emplacar narrativas no ambiente digital, fazendo circular com uma maior velocidade. De Brasília, o Bruno Pinheiro.
2: Deixa eu chamar a Dora Kramer para falar sobre a expectativa, né, da guerra que vai ser essa eleição nas redes sociais. E esse procedimento ou essa decisão que tomou o deputado Janones de colocar pessoas para brigar nas redes sociais, isso é algo legítimo desde que não interfira e não tem interferências na legislação, Dora?
5: O Thiago, colocar as pessoas para brigar, fazer ali a sua campanha, é tudo legítimo. O que o deputado Janones está fazendo é ensinar as pessoas a enganar o eleitor. É isso, isso que é o mais importante. Não dá para a gente ver com normalidade. Porque o curso é o seguinte, ele diz, sempre que houver um ataque, não responda, invente outra versão, desvie do assunto. Isso, para mim, chama-se enganação. Ou seja, sempre que tiver um ataque, sempre que tiver um assunto, você faz o seguinte, você não vai no fato, você inventa uma versão e embarca nela, por favor, né? Então, não se trata aí de uma briga legítima entre eleitores, não dá para a gente olhar para isso e achar que é simplesmente um embate legítimo. Não é. E o histórico do deputado Janones também não recomenda, ou melhor, corrobora esse tipo de atitude. E ele é um autor, confesso, de rachadinha, que só escapou do Conselho de Ética porque o Guilherme Boulos era o relator e resolveu arquivar o processo, e também tem no seu histórico uma suspensão de 3 meses por ofender, caluniar o deputado Nicolas Ferreira nas dependências da Câmara.
2: É a proposta que amplia o limite de faturamento do microempreendedor individual deve avançar no Congresso no mês de julho. Os detalhes na reportagem de Marcelo Matos.
6: Os limites de faturamento do MEI e Simples estão congelados há anos. O Congresso discute uma atualização ao microempreendedor individual e às pequenas empresas. O relator da comissão especial, o deputado Jorge Gotten, avalia a manutenção do teto ao segmento.
7: Hoje é impeditivo. Tu cresceu, tu não pode crescer, porque senão eu vou inviabilizar. A Receita mais ou menos diz assim, tu não pode crescer, porque eu vou inviabilizar o teu negócio, tu tem que ir para um outro regime fiscal e daí você não vai conseguir sobreviver. É assim que é hoje. Então nós temos que atualizar o limite mais urgente possível.
6: Os novos tetos defendidos são MEI, de 81 mil para R$ 145 mil. Microempreendedor, de 360 mil para R$ 870 mil. Empresas de pequeno porte, de 4,8 milhões para 8,7 milhões de reais.
7: Enquanto o impostômetro aqui não para de mostrar a evolução do pagamento de impostos no Brasil, o teto do MEI e do Simples não é atualizado desde 2016. O segmento garante que então não pode crescer. E o governo fala em renúncia fiscal, algo muito questionado também pelos empresários.
6: A deputada federal por São Paulo, Adriana Ventura, também integra a comissão do novo teto ao MEI e Simples em Brasília.
8: Isso deveria ter sido feito automático. Então, 10 anos sem atualização, principalmente quando você olha, né, de 81 para quase 140, 150, você vê como quem produz paga uma conta cara, uma conta, aspas, invisível, mas isso se reflete em tudo, no funcionário que não contrata, nos impostos também que o governo deixa de arrecadar. Então, você fica travando o crescimento, é como se a gente tivesse um monte de filho, chegou em um metro, não vai crescer mais. Como não vai crescer mais? Então, isso realmente sufoca a economia. Então, é uma medida muito importante a gente lutar por esses limites.
6: A princípio, o governo estaria fechado contra a atualização dos tetos ou poderia atender apenas ao MEI, os microempreendedores individuais, com o teto anual de R$ 81 mil, reais, numa forma de atender politicamente também a categoria em ano de eleição. Hoje, o Brasil tem 24 milhões de MEIs, micro e pequenas empresas, e os pequenos negócios respondem por 27% do PIB e 55% dos empregos formais do país.
2: Bom, Luiz, a gente já falou outras vezes sobre isso. Agora, em relação ao governo, o governo tem disposição de apoiar essa matéria ou não tem? Porque aí é uma redução de tributos para o próprio governo.
3: Renúncia fiscal, e entrou nessa relação que o Ministério da Fazenda divulgou das pautas-bomba que podem comprometer o orçamento, as finanças públicas. Ele estima que a elevação do teto do Simples Nacional implica a renúncia de receita da ordem de 50 bilhões de reais por ano, se prevalecer essa discussão da elevação. E ainda tem dos MEIs. Então, aumentando o limite dos MEIs, que tem uma contribuição menor, do Simples voltaria para o MEI e outras empresas que estão em outro sistema de tributação poderiam voltar a se enquadrar no Simples. Então, haveria essa renúncia de 50 bilhões. Agora, no caso do MEI, o presidente Lula chegou a conversar com o Mota a respeito, porque seria também uma estratégia para facilitar depois contratações com a redução da jornada de trabalho. Então, essa conversa foi meio casada. Então, avança a proposta de redução da jornada de trabalho, pessoas poderão ser contratadas como MEIs, talvez para suprir a escala, né, que ficaria mais apertada dos trabalhadores. Então, tem essa preocupação do governo do lado da renúncia fiscal das contas públicas, mas, sem dúvida alguma, seria um agrado aí a boa parte do eleitorado, que tem reclamado muito do desenquadramento, porque MEI passa para Simples, passa a ter uma tributação muito superior, tem de pagar contabilidade, fazer uma série de outras despesas. E no caso do MEI, só acrescentando mais uma coisa, aumentando o limite, mais gente enquadrada no MEI, o governo tem uma contribuição previdenciária muito pequena, que lá na frente vai ter um custo maior também para a Previdência.
2: Voltando para a política, no Amapá, o senador Randolfe Rodrigues sofre um revés na Justiça Eleitoral e tenta contornar a situação. Reportagem de Bruno Pinheiro.
4: A Justiça Eleitoral suspendeu o evento de lançamento da pré-candidatura à reeleição do senador Randolfe Rodrigues no Amapá. A decisão atendeu um pedido do Ministério Público Eleitoral que apontou uma possível divulgação antecipada da campanha. Segundo a decisão, a estrutura montada para o evento incluía um palco de grande porte, os painéis de LED, sistema que era profissional de som e materiais de divulgação considerados incompatíveis para o evento. A justiça determinou a suspensão imediata do ato e estabeleceu a multa de R$ 25 mil reais por hora em caso de descumprimento. Randolfe terá agora 48 horas para sua defesa e afirma que discorda do entendimento adotado pela justiça. A justiça, que entendeu que o evento tinha características de campanha eleitoral antecipada. Randolfe contesta a decisão e diz que aprendeu a respeitar a vontade de Deus e do povo. De Brasília, o Bruno Pinheiro.
2: Bom, Dora e Vilela. Dora, politicamente, para ele, é algo que pode atrapalhar essa pré-campanha? De qualquer forma, se for punir todo mundo que faz campanha antecipada aqui no Brasil, né?
5: Olha só, o senador Randolfo Rodrigues pecou pelo exagero, ou melhor, caiu pelo exagero e pela diligência do TRE do Amapá, né? Porque está todo mundo fazendo campanha, essa história de pré-campanha é uma tremenda de uma mentira, é uma tremenda de uma enganação, todo mundo fazendo campanha. Agora ele quis fazer, é claro, embalado, ele viu todo mundo fazendo campanha, o presidente da República faz campanha, usa a máquina de maneira deslavada, diariamente. O senador Randolfo Rodrigues, líder do governo, inclusive no Congresso, olhou para aquilo e falou, ué, vou também. Mas aí encontrou pela frente o Ministério Público Eleitoral e o Tribunal Regional Eleitoral do Amapá.
2: Bom, Vilela, foi uma decisão correta, mas por que que existe essa desigualdade? Em alguns estados talvez mais seguro, outros menos?
9: Tiago, a decisão foi corretíssima. De fato, é um evento dessas proporções, estimado ali em 15 mil pessoas participando, ali tipicamente um comício de campanha eleitoral não pode ser feito nesse momento. Nos últimos anos, a Justiça Eleitoral abrandou um pouco o conceito de campanha antecipada, de alguma forma permitindo ou reconhecendo a necessidade de alguns atos que podem e devem ser feitos na chamada pré-campanha. Agora, o que se percebe, né, essa eleição, pelo menos, é que virou realmente uma terra de ninguém. A gente tem percebido gastos exorbitantes, atividades exorbitantes, características da atividade eleitoral. E o que é pior, porque na atividade eleitoral existe prestação de contas, existe fiscalização e agora não tem praticamente nada disso. Então, nesse sentido, eu vejo que o Tribunal Regional Eleitoral do Amapá age com correção no espírito da lei. Você pode até ter uma movimentaçãozinha ou outra, mas não pode exagerar na dose, como foi o caso envolvendo o senador Randolfo Rodrigues.
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2: Bom, depois do México, outro anfitrião da Copa, o Canadá, estreou com um empate diante da Bósnia. Os detalhes aqui no Jornal Jovem Pan, Guilherme Silva.
11: O Canadá saiu atrás do placar contra a Bósnia, mas superou os gols perdidos e empatou por 1-1 em Toronto, na primeira rodada do Grupo B da Copa do Mundo. Larin salvou os donos da casa com um golaço. E com isso, o Canadá conquistou o seu primeiro ponto em um jogo de Copa. Em 1986, perdeu para a França, Hungria e União Soviética. Em 2022, foi derrotado por Marrocos, Croácia e Bélgica. Lukic marcou o gol da Bósnia. Sendo assim, a seleção da Bósnia chega à sua segunda participação em Copa do Mundo. Em 2014, no Brasil, ficou no grupo da Argentina e foi eliminada após vencer apenas a última partida contra o Irã em Salvador. Com o empate, Canadá e Bósnia dividem a primeira posição no grupo B. Catar e Suíça fazem o segundo jogo deste grupo neste sábado, às 16h, pelo horário de Brasília. 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
2: E a Rádio Jovem Pan transmite em instantes o jogo entre os Estados Unidos e o Paraguai, a estreia de mais um anfitrião, o terceiro anfitrião da Copa do Mundo, e a Jovem Pan acompanha. E agora, aqui no nosso jornal, a participação de Roberto Nonato.
12: 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Renata Flores já está aqui conectada com a gente. Renata, Mundial começou. Amanhã tem estreia do Brasil, todo mundo numa expectativa, numa ansiedade tremenda. Mas sempre tem alguém que não se planejou ainda para torcer ou para acompanhar mais de perto a seleção brasileira. Ainda dá tempo, Renata? Bem-vinda.
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12: 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Agora, não dá pra gente falar de Mundial, né, Renato? Sem falar do tal álbum de figurinhas, né? Inclusive, alguns locais até proporcionando encontros, praças também. Ou seja, é um hábito que voltou com força total, né?
13: É bonito demais de se ver, né? E você sabe, Nonato, que alguns pesquisadores dizem que esse hábito, ele extrapola aquela brincadeira de criança. É uma experiência cheia de nostalgia, é um senso de pertencimento que nós todos temos, gostamos de alimentar, né? E esse fenômeno não acontece só no Brasil, não. Vários países têm esse hábito também. 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
12: 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Falamos nesta sexta-feira para quem se prepara aí para torcer para o Brasil nessa caminhada do Mundial 2026. Renata, obrigado. Segunda-feira tem mais. Bom jogo para você amanhã também.
13: Bom jogo para todos nós. Até segunda, Nonato.
12: Valeu.
2: 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Para você, muito obrigado sempre pela sua audiência, pela sua companhia. Um bom descanso a todos. Voltaremos amanhã. Até.
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5: Olá, tudo bem com você? Seja bem-vindo, começando mais uma edição do programa Os Pingos nos Is, reunindo os assuntos mais importantes desta sexta-feira, contando sempre com a análise, as discussões e as reflexões dos nossos comentaristas. Eu sou Daniel Caniato e você é o nosso convidado especial. Para começar, o ministro do Supremo Tribunal Federal, André Mendonça, ele pediu que a Procuradoria-Geral da República se manifeste sobre o pedido que foi feito pela Polícia Federal para transferir o ex-banqueiro Daniel Vorcaro da carceragem da Superintendência da Polícia Federal. O pedido foi formalizado após a rejeição da delação premiada que foi apresentada pelo banqueiro, segunda rejeição, inclusive. A PGR ainda analisa se aceita a proposta de colaboração. Nesse sentido, a resposta a essa manifestação de Mendonça é considerada um termômetro do humor da PGR sobre a delação. Chamar os nossos comentaristas. Vamos ao Rio de Janeiro, chamar o Roberto Mota para analisar e trazer as suas impressões a respeito dessa notícia. Mota, seja bem-vindo. Uma ótima noite a você. Quando conectam a estadia do preso provisório à possibilidade de fechar um acordo ou não, dá para levar isso em consideração? Existe o índice cela para indicar ou sinalizar se vai ter acordo ou não vai ter acordo? Bem-vindo.
6: Esse processo de negociação de delação está completamente fora do meu entendimento, Caniato. O que o local da prisão tem a ver com o fato do banqueiro fazer ou não fazer uma delação? Eu não faço a menor ideia. Boa noite a você, boa noite aos meus colegas de bancada, boa noite à nossa audiência. Eu voltei de São Paulo hoje e no aeroporto eu conversei com o Samuel. Samuel veio me cumprimentar e cumprimentar a equipe do Pingos nos Is. E ele falou uma coisa que sempre cala fundo em mim. Ele disse: vocês falam por mim. Muito obrigado. Então eu vou falar aqui em nome do Samuel. Será que alguém ainda acredita que essa delação vai dar em alguma coisa? Ou que esse banqueiro vai ficar preso? Ele está em prisão provisória. Ele não foi julgado e condenado. Na verdade, as investigações ainda estão em andamento. Prisão provisória pode ser revogada a qualquer momento. Muita gente aposta que isso vai acontecer, porque o banqueiro tem na manga cartas muito fortes. E os poderosos da República vão mover céus e terras para que ele não coloque essas cartas na mesa.
5: Pois é, os nossos comentaristas analisando a notícia de abertura, o pedido que foi feito por André Mendonça, ministro do Supremo e relator do caso Master, pedindo que Daniel Vorcaro volte para a Papuda. Naturalmente, haverá uma avaliação sobre essa possibilidade. Deixa eu chamar o Cristiano Beraldo para trazer também suas impressões a respeito da situação de Daniel Vorcaro, e também é preciso olhar para as instituições, né, Beraldo? Seja bem-vindo, uma ótima noite a você. Ah, o Beraldo não está? Bom, tá bom, daqui a pouco a gente se conecta com o Cristiano Beraldo. Bruno Musa está por aí? Se tiver, Musa, seja bem-vindo, uma ótima noite a você. O que tem a ver o insucesso na negociação com uma instituição e a possibilidade de fechar com uma outra? Que aspecto é esse? Ah, não deu certo com a Polícia Federal, mas talvez dê certo com a Procuradoria-Geral da República. Como é que funciona esse tipo de tratativa e negociação? Uma é mais flexível do

0: que a outra, eu vou apresentar alguma coisa a uma instituição e não apresento para outra, fica estranho, né? Porque, em tese, é aquele que é acusado negociando com as autoridades, né? Agora, se cada uma tem uma característica, inclusive o público fica em dúvida. Bom, como é que funciona isso? Bem-vindo.
1: Renato, eu talvez me sinta orgulhoso de te responder que eu não tenho a menor ideia, sinal que entender o Brasil de hoje significa que você talvez tenha que estar dentro desse esquema todo para compreender até onde vai essa bizarrice e essa alucinação que se chama Brasil de hoje em dia. Boa noite, Caniato, Mota, Diego, que está com a gente, e Beraldo, que estará em breve. Eu gostei muito da entrada que o Mota falou a respeito do Samuel. Isso cada vez tem acontecido mais e me encorajou aqui até a mencionar que me chama muita atenção, que isso acontece muito comigo, e o que mais as pessoas falam é: parabéns pela coragem. E aí eu falo: coragem do quê? Eu apenas exponho a minha opinião. A gente não deveria ter coragem para expor opinião. Então, eu vou complementar aqui justamente a tua pergunta, em nome também dessas pessoas, assim como o Mota mencionou, o Samuel. Veja, Caniato, eu não tenho a menor ideia. Como é que a gente pode assumir que uma delação pode ser aprovada dentro de uma Polícia Federal ou rejeitada, e aprovada ou rejeitada na Procuradoria-Geral da República? Será que alguma instituição tem maior proximidade ao judiciário, ao executivo, ao legislativo? Se tem, não caberia explicação? Por que que nós, que somos, eu não gosto da palavra contribuinte, nós somos pagadores de impostos de maneira coercitiva, por que é que nós não teríamos o direito a saber qual é essa relação em que um aceita uma delação e outro eventualmente não aceita? Por quê? Como é que isso fica claro? Há, de fato, uma correlação pessoal dentro das instituições? Se tiver, isso é realmente muito estranho, o que já levanta uma grande lebre nas suspeitas contra as instituições brasileiras de hoje em dia. E, de novo, se as pessoas realmente entendessem o que está acontecendo, eu ousaria dizer que mais de 90% dos brasileiros não conseguem confiar o mínimo que seja em toda e qualquer instituição brasileira hoje em dia dentro dessa república. Então, eu não sei te responder, Caniato, mas isso é extremamente estranho. E, na minha opinião, como é que isso pode, inclusive, ser colocado de maneira normal hoje em dia pelos meios de comunicação ou nos grandes debates dos operadores do direito? Imagina só a falta de confiança, mais ainda, se uma rejeita e a outra vem aceitar, sabendo que há uma grande aproximação das figuras que fazem parte de algumas dessas instituições.
0: Pois é, é interessante, né? Como que os advogados acabam negociando de forma independente com as instituições. Muitos presumiam que haveria um colegiado, né, representantes da Polícia Federal e da PGR, e há uma tratativa entre eles. Ó, tem essas informações aqui, se conectam com o que a gente já conseguiu levantar, eu acho que a gente pode avançar, mas não, são negociações, a princípio, setorizadas, separadas. Deixa eu chamar o Diego Tavares, está com a gente na ausência do Luiz Felipe Dávila. Tavares, seja sempre muito bem-vindo, uma ótima noite a você. Além de comentarista político, o Tavares é operador do direito, é advogado, vai elucidar essas dúvidas, ainda que ele sempre reitere que, nos dias de hoje, nem sempre ser advogado e operador do direito, isso ajuda nas reflexões a respeito desses desafios. Mas, nesse caso que envolve o Daniel Vorcaro e o caso do Banco Master e essa negociação para avançar com uma delação premiada, o que a gente precisa considerar em relação a essas negociações em paralelo, né? Com a Polícia Federal e também com a Procuradoria-Geral da República. A notícia indica, bom, não vingou a tratativa com a Polícia Federal, mas ainda estão em negociação com a PGR. Mas e aí?
2: Pois é, Caniato, infelizmente nós temos uma legislação lacônica o bastante para que essas confusões ocorram. Boa noite a você, boa noite aos meus colegas de bancada e à nossa estimada audiência aqui dos Pingos nos Is. É importante a gente deixar claro, Caniato, que a negociação sobre uma delação premiada, ela pode sim ser feita de forma independente, tanto com a polícia quanto com o Ministério Público. Mas isso depende da fase processual na qual o processo se encontra. Na fase de inquérito policial, quem preside o inquérito é o delegado de polícia. Então, o delegado de polícia pode negociar uma delação premiada. Existe um entendimento pacificado no Supremo Tribunal Federal de que, mesmo negociada pela polícia, o Ministério Público ainda assim tem a atribuição de vetar a delação, porque o Ministério Público é, em regra, o titular da ação penal. Em todos os casos, a negociação, a delação premiada, ela deve, ao final, ser homologada pelo juiz. O que está acontecendo no caso do Vorcaro é algo, de certa forma, atípico, porque existe uma hierarquia processual. Você tem o inquérito pode se transformar numa ação penal e aí sim entra o Ministério Público e o juiz natural, ou no caso do Banco Master, o relator no Supremo Tribunal Federal. Essa negociação concomitante é algo, de certa forma, inédito, algo que, como você disse muito bem, eu sempre aponto por aqui, né? Existem alguns ineditismos em relação ao direito que tornam uma análise jurídica, à luz daquilo que dispõe a lei, de certa forma, um pouco mais complexa. Mas o que nós temos como padrão do Brasil, e isso para a tristeza de brasileiros e principalmente para todos os operadores do direito, é a insegurança jurídica acerca do procedimento. Nós estamos discutindo no momento, por exemplo, a transferência de Daniel Vorcaro de uma sala especial na sede da Polícia Federal a um presídio convencional, onde, de acordo com a lei, é onde ele deveria estar durante todo o trâmite. Essas transferências que dão a entender que ele tem uma situação mais privilegiada na hipótese de conseguir fornecer uma delação, e caso não forneça a delação, como tem sido rejeitadas as suas propostas, ele é encaminhado para uma situação menos favorável, para um estabelecimento prisional, onde ele vai ter ali uma rotina mais desconfortável do que na sala da PF. Isso levanta a hipótese de julgamento dessas prisões como torturas, como foi feito durante a Lava Jato, por exemplo. Salvo engano, foi o ministro Gilmar Mendes que disse que transferir um preso para um estabelecimento prisional, onde ele teria ali condições menos favoráveis em sua rotina, seria uma espécie de prisão-tortura, uma forma de forçar a delação. E o final disso todos nós sabemos, acompanhamos durante a Lava Jato, é a anulação em massa desses casos. Então, é muito importante e é aí que se torna muito clara a necessidade de que, durante um processo, sendo boa a lei ou sendo ruim a lei precisa ser aplicada, porque quando a lei não é aplicada de forma estrita, de forma absoluta, nós temos a abertura de janelas para que, no futuro, os advogados possam fazer suas arguições de nulidade e colocar na rua, muitas vezes, um político, um empresário, uma pessoa comum da sociedade que deveria ser punida por um crime. Não viabilizar o devido processo penal, negligenciar aquilo que dispõe a lei, abrir exceções a todo tempo, é o que faz o Brasil ter o rótulo de país da impunidade. Porque, diante de, novamente, uma lei muito lacônica, situações iguais tratadas de forma diferente, nós temos a possibilidade de muitas anulações. E aí é aquela velha história. As pessoas que deveriam estar encarceradas estão soltas, fica a impressão de que existe uma justiça para quem tem mais condições, uma justiça para aqueles que praticam crimes do colarinho branco e uma justiça para a sociedade, uma justiça dos comuns. Isso não é saudável, definitivamente isso não é bom para o nosso país.
0: Pois é, deixa eu chamar o Cristiano Beraldo para trazer também seus apontamentos a respeito dessa informação. Beraldo, seja bem-vindo. Uma ótima noite a você. Polícia Federal rejeitando pela segunda vez a proposta de delação premiada. Há ainda expectativa de uma resposta da Procuradoria-Geral da República, mas há, no dia de hoje, reflexões a respeito da possibilidade de Daniel Vorcaro deixar a superintendência da Polícia Federal e essa decisão ser um indicativo de que vai vingar ou não vai vingar um acordo de delação, como se isso fosse já um indicativo, uma sinalização, um índice de sucesso ou insucesso de qualquer tipo de tratativa. Enfim, quais aspectos devemos nos ater e considerar a partir das notícias que foram divulgadas? Bem-vindo.
3: Boa noite, Caniato, Diego, Musa, Mota, e boa noite, audiência que prestigia diariamente os Pingos nos Is. Olha, eu estou muito alinhado com o que disse o Diego. A gente vê o Brasil sempre essas decisões, essas idas e vindas, que colocam o país nesse país sem regra, sem lei, sem uma orientação clara de como proceder em determinados casos. Não me parece fazer sentido que você transfere um preso de um presídio para outro conforme o interesse do momento. E aí realmente você diz, ah, interesse em você, então vou te colocar ali no, no, numa penitenciária pior? Quer dizer, eu não sei distinguir quais são as condições carcerárias da Papuda versus da Polícia Federal, mas essa própria transferência daqui para lá me parece um pouco sem sentido, quando, na verdade, se você tem uma lei, e a lei é que deve prevalecer, o preso, se ele tem informações, se ele tem uma contribuição a dar à investigação, e a partir de oferecer essa contribuição, ele pode ter benefícios, tudo isso só pode ficar estabelecido depois que a delação for aceita ou recusada. Não vejo sentido dizer assim, ah, eu estou pensando em delatar, opa, então vamos te colocar aqui no hotel 5 estrelas. Aí no dia seguinte você vai, estou mudando de ideia, então volta lá para o pulgueiro. Isso não é fazer justiça, isso não é investigação. Isso é arbitrariedade e não tem razão nenhuma para isso. Deixa preso no lugar que for adequado para prender alguém no caso dele e aí ele vai apresentar através de seus advogados o que ele tem a dizer. Agora, o que me chama a atenção nessa nova recusa de delação é a cronologia dos fatos. Veja, nós tivemos o presidente do Senado aprovando uma pauta-bomba que gera gastos que o governo federal não quer arcar. Aí, na sequência, você tem o vazamento através de uma reportagem de uma revista de circulação nacional dizendo que o presidente do Senado recebeu do Daniel Vorkaro 30 milhões de dólares num depósito no exterior. Aí, no dia seguinte dessa reportagem, a Polícia Federal diz que não quer, não está interessada nessa delação. Como não está interessado na delação? Se ele trouxe de fato que foi feito um pagamento de 30 milhões de dólares para o presidente do Senado, me parece que isso é um elemento bastante contundente, porque ele tem, obviamente, que explicar qual o motivo dele ter pago esses 30 milhões de dólares. Então, o que eu vejo, Caniato, é que nos fazem de trouxa esses grandes players aí do poder, gente do poder executivo, gente que está transformando a Polícia Federal num instrumento de governo, não mais numa instituição de Estado, que está desonrando milhares de policiais federais que cumprem o seu papel de forma respeitável e admirável. Essas pessoas que estão fazendo esse xadrez do poder para manterem o seu poder, para mandar mais do que os outros e tal, isso é extremamente danoso para o Brasil. E eu realmente, quando vejo essas coisas, me sinto um brasileiro palhaço que estou aqui recebendo toda essa enxurrada de conversa fiada que vem das grandes autoridades brasileiras hoje em dia.
0: Isso, deixa eu voltar com o Roberto Mota. O Beraldo levanta alguns pontos muito importantes e interessantes, naturalmente, nessa discussão. Mota, o Beraldo menciona a cronologia dos fatos, ele disse, mencionou alguns eventos, as pautas que foram aprovadas pelo Senado Federal, depois informações divulgadas por alguns jornais que indicam conexões de Daniel Vorkaro com a presidência do Senado, do Congresso, e a decisão tomada pela Polícia Federal. E também é curioso, né, Mota, porque falavam que se as pessoas fossem apostar, ou pelo menos os analistas políticos fossem apostar em qual instituição rejeitaria a proposta de delação, inicialmente seria a Procuradoria-Geral da República. Palpite, né? Não tem nenhum fundamento para isso. Mas muitos disseram, talvez a Procuradoria rejeite e a Polícia Federal não. Mas o que a gente viu foi o contrário, né? Polícia Federal rejeitando de pronto, inicialmente, antes da Procuradoria-Geral da República. Dá para a gente conectar os eventos, o que está acontecendo no mundo político, as decisões que vêm sendo tomadas para rejeitar as propostas dos advogados de Vorkaro?
4: A gente está voando aqui completamente no escuro, né, Caniato? Porque a gente não tem a mínima ideia do que está sendo discutido lá. Mas deixa eu trazer aqui para falar no meu lugar o Samuel, um trabalhador brasileiro, um cidadão comum, que não tem esquemas em lugar nenhum, que não deve nada a ninguém e que não está metido em relacionamento com o banqueiro. O que o Samuel decidiria? O que um cidadão brasileiro normal, honesto, trabalhador, qual seria a sugestão que ele daria diante disso tudo que nós estamos vendo? A sugestão poderia ser essa. Todo mundo que teve algum tipo de relacionamento com este banqueiro, que pode ter envolvido recebimento de dinheiro ou benefício em troca de favor, tem que se afastar do seu cargo. Espera afastado o resultado das investigações. Ora, se a gente tem personagens que, direta ou indiretamente, fizeram negócios, venderam ou compraram participação acionária, assinaram contratos de centenas de milhões de reais, frequentaram festinhas, voaram em jatinho, participaram do clube do uísque milionário em Londres. Como é possível que algumas dessas pessoas continuem envolvidas nesse processo? Seja de investigação, de negociação de delação ou de futuro julgamento. Isso é inconcebível. Imagine, eu sempre lembro aqui, imaginem um policial, um investigador, que aparece conversando com um traficante. Inúmeras mensagens, né? O investigador tem um parente que é sócio do traficante em um negócio. E aí se descobre isso e o investigador continua trabalhando na mesma delegacia que investiga o traficante. Vocês acham que isso aconteceria? Se esse cenário que eu estou descrevendo acontecesse, levaria algumas horas antes que o investigador fosse afastado do seu cargo, quem sabe até preso preventivamente. Mas uma situação, ou várias situações análogas a essa, estão acontecendo diante dos nossos olhos. Os brasileiros assistem isso todo dia. E eles se perguntam, não é possível que isso esteja acontecendo e ninguém faz nada. Eu não tenho nenhuma resposta para dar para o Samuel em relação a isso.
0: Pois é, inclusive eu quero destacar para a nossa audiência que a enquete do dia trata justamente da negativa à proposta de delação. Essa decisão deixa figuras que tenham alguma coisa a ver com o caso Master tranquilas ou preocupadas? Dê a sua opinião, manifeste o que você pensa a respeito desse caso. Daqui a pouco a gente traz uma parcial, no final do programa, o resultado. Você, Musa, é claro que a gente pode olhar para trás, olhar no retrovisor e lembrar da Operação Lava Jato, né? Mas quais aspectos do caso do Banco Master a gente precisa se atentar olhando para os desdobramentos, para as notícias, cada vez que a gente abre um site de notícias, as novidades que a gente acompanha, os insucessos nas negociações, tudo isso que a gente tem visto caminha para o quê?
1: De maneira natural, como a gente fala por default, ou seja, o padrão, caminha para a pizza. Isso é o resultado de Brasil. O histórico, as instituições, as pessoas que lá estão e todos os envolvidos, infelizmente, nos levam a crer isso. Como eu sempre falo, tenhamos expectativas, mas não esperanças, senão nós nos frustramos com relação a isso. O grande ponto para mim é que esse é o Brasil, essa forma como é conduzida as coisas. Tudo depende também do que é chamado pizza. Pizza é simplesmente ninguém pagar absolutamente nada? Alguns já estão pagando. A questão é quanto tempo isso vai durar. Na Lava Jato durou algum pouquinho, alguns presos delataram, devolveram bilhões de reais e já estão aí comandando, com operações rodando também com o governo, outro com as suas ações atingindo máximas nos últimos tempos e novos projetos crescendo como sempre, sempre com o mesmo partido tomando conta do país. Isso me coloca um profundo ceticismo, mas ao mesmo tempo é uma situação em que você infelizmente aprende a nadar nesse mar de Brasil, até que chega um momento que esse copo enche, transborda, e as pessoas, no geral, não aguentam mais. Eu não sei dizer se esse caso Master, ele será o copo transbordado. Em algum momento, na minha opinião, transbordará. E cada escândalo que passa, Caniato, estamos mais perto disso. As pessoas mais cansadas, o endividamento vai crescendo. Hoje saiu o dado de inflação, falaremos mais adiante. Inflação dos alimentos na máxima para o mês de maio dos últimos 18 anos. Poder de compra das pessoas sendo deteriorados, impostos que não acabam mais. Isso vai crescendo, esse sentimento de para que serve tudo isso? Cada vez mais corruptos, divulgando contratos, colocando, espalhando na nossa cara, e a população cada vez mais apertada no endividamento e vendo números bilionários e com juros compostos trilionários de corrupção. Porque no Brasil, a gente sempre fala, a corrupção tem inflação, inflação galopante, a hiperinflação, os números vão crescendo, população piorando e o número que eles vão abocalhando para seus cofres particulares não param de crescer. Então, até o momento, me parece, ao que tudo parece, que dará uma mini pizza. Quanto tempo? Alguns serão condenados, daqui a pouco o caso esquece e soltam. Essa é a minha opinião hoje. Eu espero estar errado, de verdade eu espero estar errado. Mas eu não sei se o Brasil está preparado para dizer que esse é o copo que transborda. Cada escândalo que passa, Caniato, a gente fala, não é possível que vai ficar desse jeito. Está tão óbvio, está tão escancarado. Nomes, contratos, jantares, almoços, absolutamente tudo, tudo escancarado. Mas a gente tem a grande capacidade de esquecer absolutamente tudo, porque o Brasil vive de crise após crise, dia após dia. Eu espero que esse seja o caso que o copo transborde, mas eu, infelizmente, acho que ainda não chegamos nesse ponto.
0: Seguiremos atentos, hein? Acompanhando essas movimentações. Qualquer novidade, a gente volta a trazer as atualizações aqui na programação. Uma rápida parada para você que nos acompanha pela rede. Sigo aqui com os nossos comentaristas atualizando o noticiário. A última instância da Justiça da Itália negou a extradição da ex-deputada Carla Zambelli para o Brasil por entender que o seu processo não foi julgado de maneira imparcial pela Justiça brasileira. Em sentença, a Corte afirmou ver como problemático o duplo papel do ministro Alexandre de Moraes do STF no caso que Zambelli acabou condenada a 10 anos de prisão pela invasão do sistema do CNJ e pela emissão de um mandado falso de prisão contra o próprio Moraes. Nesse documento, os juízes escrevem que, ao analisar o recurso da defesa e o conteúdo desses atos apresentados pelo Brasil, surgiram múltiplos elementos que levam a duvidar da imparcialidade sob o aspecto objetivo do tribunal que proferiu a condenação de Carla Zambelli. Vou começar essa rodada com o Diego Tavares para avaliar essa decisão da Justiça da Itália, os argumentos colocados, inclusive essa menção ao que eles chamam de duplo papel do ministro Moraes.
2: Caniato, esse é o preço que o Brasil paga, é o preço reputacional que nossa justiça paga por nós tentarmos a todo momento nos desviarmos daquilo que dizem os principais pressupostos de direito, pressupostos que não são inerentes só à legislação brasileira, que são princípios universais de direito. Na Itália levam isso muito a sério, inclusive o sistema italiano é um dos sistemas que inspiram o nosso próprio sistema de justiça, e é muito óbvio, é algo que se ensina nos primeiros anos de qualquer academia de direito, que o juiz não pode figurar em mais de um papel enquanto o processo acontece. Ele não pode ser ao mesmo tempo juiz, acusador e vítima de um processo. Por mais que o processo da Carla Zambelli, ao contrário do que muitas pessoas dizem, a própria Carla Zambelli sustenta essa ideia de que seria uma espécie de perseguição política em razão de sua proximidade com o bolsonarismo, não é nada disso. Existem fatos concretos que são imputados a ela e que são fatos graves, sim, que mereciam de fato uma punição. Quando não se observa a regra do jogo, o resultado é esse, é a anulação, é o total desconhecimento da aplicação dos princípios gerais de direito. não pode um juiz que foi vítima em uma determinada situação julgar esse mesmo processo. E nesse caso, especificamente, Zambelli é acusada, como foi dito, de invadir o sistema do CNJ e implantar dentro desses sistemas um mandado de prisão contra o próprio ministro Alexandre de Moraes. Isso, por si só, deveria afastá-lo da possibilidade de emitir decisões, de emitir qualquer parecer a respeito desse caso. Mesmo assim, tornou-se comum aqui no Brasil que os juízes julguem esse tipo de processo, processos nos quais eles têm participação direta não só como juiz natural da causa, não só como o julgador que deve ser imparcial, mas também como uma das vítimas. Isso aconteceu no processo da suposta trama golpista, isso acontece em diversos processos cada vez mais. E isso, claro, como eu disse, vai acabando com a reputação da nossa justiça, não só perante a sociedade brasileira, mas perante também o poder judiciário dos demais países. Eu tenho certeza, mais do que absoluta, que não fosse o ministro Alexandre de Moraes o responsável pelo pedido dessa extradição, o responsável pela relatoria do processo contra Carla Zambelli, certamente a extradição seria operada. Mas, novamente, quando nós nos desviamos da regra do jogo, nenhum juiz sério, nenhum poder judiciário sério do mundo tem como reconhecer que houve a observância da lei, tem como reconhecer que houve a observância do devido processo legal, que não é algo do Brasil, é algo universal. Essa vergonha que o nosso Poder Judiciário passa, que é a recusa da extradição da Carla Zambelli, estampa de forma exemplar isso que eu estou dizendo.
0: Programa Os Pingos nos Is, a notícia em destaque, a decisão da justiça italiana em relação ao caso de Carla Zambelli. Eu estou recebendo agora a rede Jovem Pan, todos que acompanham o programa Os Pingos nos Is, nas emissoras de rádio espalhadas por todo o Brasil, também conectados com a gente aqui. A notícia em destaque, a justiça italiana citou parcialidade na decisão da justiça brasileira, no caso que envolveu Carla Zambelli, e por essa razão anularam a extradição da ex-parlamentar. Deixa eu chamar o Cristiano Beraldo para analisar essa notícia e a decisão que foi tomada pela Justiça da Itália. Essa decisão, mas principalmente a manifestação, a justificativa, jogam luz sobre algo que é debatido e analisado aqui no Brasil já há tempos, né?
3: Pois é, Caneto. Será que o ministro Fachin consideraria isso uma interferência estrangeira na justiça brasileira? Porque é óbvio que existe uma crítica muito objetiva sobre como se está realizando justiça no Brasil. Esse caso de Carla Zambelli, que tem o juiz em múltiplos lugares dentro do caso, não é o único. Inclusive, se nós lembrarmos, na própria Itália, houve ali no aeroporto italiano entreveiro, digamos assim, um questionamento, uma conversa que ficou mais ríspida de uma família contra o ministro do Supremo Tribunal Federal, e quando essa família chegou no Brasil, a sua vida foi destruída, virou de cabeça para baixo, busca e apreensão, perderam negócios, empregos, foi uma loucura o que aconteceu. E no fim, as imagens, porque era um aeroporto, era dentro de um aeroporto italiano. As imagens eram fartas, com certeza, porque aeroportos são monitorados integralmente. Só que elas nunca vieram a público. Veja só, vazam depoimentos ali, negociações de delação premiada dentro da Polícia Federal. Mas as imagens do aeroporto jamais apareceram. Aí esse mesmo ministro ofendido foi atrás da família, destruiu a família para no final a própria Polícia Federal sequer avançar com a investigação. Então, isso tudo a gente vai vendo em múltiplos casos no Brasil, só que o mundo está de olho. O mundo não é míope para o que acontece. Esses absurdos que, obviamente, vão colocando o Brasil à margem do que é um Estado democrático de direito, é observado pelo mundo, e o Brasil passa a ser tratado como este país em que as arbitrariedades vão acontecendo, vão fazendo parte do cotidiano e vão transformando o Brasil num país que não é desejado para se fazer investimento, para se fazer negócio. Então, é uma situação que retrata a realidade brasileira sendo exposta para o mundo todo ver.
0: Pois é, deixa eu chamar o Roberto Mota para analisar esse caso também. Muitas pessoas acabaram escrevendo aqui, viu, Mota? E alguns disseram que o ministro deveria ter se declarado impedido ou suspeito para analisar esse caso. E aí outras pessoas escreveram, se fosse um outro juiz da Suprema Corte, provavelmente a decisão seria a mesma. Mas houve aí uma busca, talvez, para o protagonismo, não sabemos exatamente como classificar esse ato, mas que acaba, aos olhos, principalmente, né, da justiça de um outro país, se depara com uma situação dessa e toma a decisão com muita tranquilidade. E vem parcialidade na decisão que foi tomada. Queria te ouvir também, Mota.
4: O judiciário é um poder inerte. Ele só atua se for provocado. O juiz precisa ser imparcial. Ele não pode ter nenhum tipo de interesse no processo. O juiz também não pode ser o acusador. Ele exerce um papel ou outro. O juiz não pode julgar um caso no qual ele é a vítima. Essas foram as mensagens da justiça italiana.
0: Você, Musa, a gente está destacando esse caso em que há uma manifestação da justiça da Itália a respeito de um julgamento que aconteceu aqui no Brasil. E aí, naturalmente, isso chama atenção, né? Porque é um ator de fora do processo, ele está fora. E aí, quando ele tem acesso ao que aconteceu, a justiça italiana toma uma decisão e se manifesta sobre esse caso especificamente, porque Carla Zambelli foi para lá. Agora, há uma porção de casos em que as figuras não saíram do Brasil, né? Não tem essa oportunidade de pedirem avaliação para um agente externo. Mas talvez se pedissem e o agente externo topasse, a título de curiosidade, talvez a avaliação fosse parecida com a justiça da Itália, né?
1: Pois é, infelizmente nós chegamos no ponto, Caniato, em que nós estranhamos quando uma justiça age de forma técnica, né? A gente espera cada vez mais uma intromissão, cada vez mais um viés. Então, quando ela acontece de forma técnica, não chama atenção. É a mesma coisa quando saiu nas capas dos jornais, os principais meios de comunicação no Brasil. Me lembro muito bem isso, quando um taxista encontrou uma carteira cheia de dinheiro e ele devolveu. Era essa notícia que ele devolveu. Então, é um país onde a manchete acontece porque alguém devolveu o dinheiro. Se alguém tivesse roubado, passaria batido, porque é o normal do Brasil. O normal do Brasil também é a justiça não se valer de nenhuma regra que supostamente estaria válida. A notícia do Brasil é quando alguém cumpre a risca as regras do jogo. Nós achamos estranho, porque o ser humano tem uma alta capacidade de se adaptar a absolutamente tudo, inclusive as estranhezas, entre aspas, estranhezas, por assim dizer, que vem acontecendo no Brasil. A justiça italiana teve que se pronunciar, como você falou, ela é cidadã italiana e estava lá. Em alguns outros casos, não. Foram empresas e pessoas que estavam aqui, mas que de alguma forma interferiram na empresas americanas. Como a gente sempre cita, um mês e meio de ex fora do ar no Brasil, seguindo apenas países altamente autoritários e várias outras plataformas que também ficaram fora do ar por menos tempo, mas mais de uma vez iam e saíam do ar. Lembra de um filme que foi censurado de maneira prévia, sem ainda ter sido lançado? Ninguém lá de fora veio falar absolutamente nada, porque aconteceu aqui internamente, mas foi censurado. Então, se alguma coisa interfere lá fora, e esse país tem um mínimo que seja, não preciso nem dizer que é igual ao Brasil, um mínimo que seja de uma justiça que leve em consideração as regras do jogo, esse país se pronuncia. E aí a gente começa a ver barulhos de pessoas aqui dizendo que irá acabar com a nossa soberania e com a democracia. Mas um país tomado por corrupção e pelo crime organizado, onde não podemos sair às ruas, isso, para eles, é manter a soberania, né?
0: Deixa eu chamar o Diego Tavares para refletir a respeito das muitas manifestações, algumas pelo menos. Eu me lembro de uma decisão da Justiça da Espanha, no caso de um jornalista, à época a juíza negou a extradição tratando justamente de um caso e justificando que haveria motivação política. Por isso que ela negou a extradição que foi solicitada à época. Há várias manifestações de autoridades e da justiça dos Estados Unidos em relação a alguns episódios, principalmente quando a gente olha para aquelas decisões que foram tomadas contra empresas americanas aqui no Brasil, e essa decisão tomada pela justiça da Itália. São casos distintos? São. Mas é possível achar uma intersecção entre eles, né? De que maneira essas decisões ou essas manifestações podem suscitar debates aqui dentro do Brasil, principalmente no âmbito do judiciário, em Tavares?
2: Caniato, essas decisões, muito embora sobre temas diferentes, como você muito bem pontuou, elas realmente revelam que existem lacunas na nossa legislação que são interpretadas de forma demasiada pelos nossos magistrados. A interpretação de uma lei, a interpretação, enfim, de um preceito jurídico, ela está no escopo da atividade jurisdicional, da atividade do magistrado, mas isso tem que encontrar limites. Não pode a interpretação se sobrepor ao próprio escopo da lei, e é isso que acontece aqui. Ora, quantos casos nós podemos exemplificar aqui que a lei diz algo muito claro, que o céu é azul, mas quando chega na Suprema Corte, por exemplo, os ministros dizem, veja bem, aqui a lei diz que o céu é azul, mas não é bem isso que a lei quis dizer. E aí joga-se sobre esse texto legal uma interpretação que conduz a um resultado totalmente distinto, saindo exatamente daquilo que dispõe uma redação claríssima. Isso acontece muito por aqui e é algo anômalo para esses operadores do direito, principalmente de países onde o direito é de fato levado a sério. Todos esses exemplos que você citou, a Itália, a Espanha, os Estados Unidos, levam muito a sério a operação do direito porque reconhecem o problema gigantesco que é a insegurança jurídica. A insegurança jurídica no nosso país não funciona só para fazer pressão política à oposição do governo de ocasião. A insegurança jurídica por aqui afasta investimento, faz com que o empresário que está com uma mala de dinheiro no exterior querendo investir em algum país busque os nossos vizinhos, busque algum país da África, busque um país no Sudeste Asiático, mas por nada no mundo deposite um centavo sequer aqui no nosso país, porque uma canetada de um magistrado pode alterar substancialmente uma situação de um minuto para o outro. Então, esses casos que você citou novamente revelam que há uma fragilidade jurídica aqui que robustece e muito o problema da insegurança jurídica. Notícias como a que nós estamos repercutindo agora são o exemplo disso e muitas outras virão, porque afinal de contas, como eu disse, os nossos magistrados, as nossas instituições jurídicas parecem não observarem um limite, parecem não observarem as tais das quatro linhas da Constituição Federal. E quando não se observam os limites da lei, quando nós não temos o império da lei em um país, nós simplesmente não temos o Estado Democrático de Direito. Isso se torna só um jargão populista para se fazer palanque em época de eleição. Vamos dizer por aí que estamos defendendo o Estado Democrático de Direito. Vamos dizer por aí que nós estamos defendendo a democracia. Mas não existe Estado Democrático de Direito. Não existe democracia se em um país a legislação, principalmente a Constituição Federal, não é observada. E aqui nós estamos tendo um show por parte do nosso Poder Judiciário de inobservância da Constituição Federal.
0: Você, Beraldo, quem está de fora do processo consegue enxergar melhor o que acontece aqui dentro, ou quem está aqui dentro sabe exatamente o que acontece, mas muitas vezes não se manifesta por conveniência ou porque está do lado conveniente do balcão?
3: Quando você está inserido nesse universo dessa justiça com J minúsculo que temos no Brasil hoje, em que as relações pessoais e o tamanho da sua conta bancária são essenciais para que você consiga uma decisão favorável em diferentes instâncias do judiciário, aí fica complicado, Caniato, porque hoje você pode brigar com um determinado magistrado, porque imagina que a decisão tomada foi uma decisão injusta, isso e aquilo, mas do ponto de vista do advogado, amanhã pode ser que outro cliente precise do mesmo magistrado. Então, essa relação ela vai até um determinado ponto, o advogado não vai sair também, vai ao OAB, vai dar entrevista, esculhambando o ministro, tá? Senão ele não vai ter cliente, né? No Brasil é isso. Você tem que saber quem é o advogado que tem bom trânsito com o tal magistrado e se é um colegiado. Aí você vê as empresas, às vezes tem 5, 6, 7 escritórios contratados pela mesma empresa. Isso é razoável? Vai explicar isso para um estrangeiro, para o presidente mundial de uma multinacional que tem um caso onde ele enxerga claramente que tem razão, mas no Brasil ele vai precisar contratar 7 escritórios de advocacia, porque cada escritório de advocacia tem trânsito com um determinado magistrado que está ali no colegiado que vai julgar. Então essa é a realidade brasileira, quem está inserido tem duas alternativas. Ou dança conforme a música para poder, se for advogado, conseguir ter cliente, conseguir manter seu escritório. E se for alguém ali, um réu e tal, vai ter que se virar para conseguir contratar as pessoas que têm o trânsito necessário para resolver o seu problema. Agora, se você está de fora, ou você abandona, aí você entrega e vai embora do Brasil. Agora, se você está de fora, né, você pega juristas europeus, pessoas que estudam profundamente a história do direito, não são pessoas aleatórias, não são pessoas qualquer, pessoas que têm um conhecimento da história do direito no mundo, observam fatos concretos, não sabem quem são as pessoas, nunca conversaram, não leem notícias de forma cotidiana, mas pegam um processo específico e olham tudo aquilo que aconteceu naquele processo. E aí fica muito evidente que tem alguma coisa muito errada no Brasil. É isso que nós estamos falando. Então, Caneto, infelizmente, o Brasil hoje perdeu o seu pilar fundamental para ser considerado, primeiro, um país civilizado, depois para ser, de fato, considerado uma democracia, um Estado democrático de direito. Porque a justiça brasileira, ela é uma justiça de faz de conta. O Samuel, que o Mota usou na sua fala mais cedo, esse aí, se for um Durango Kid, esse está ferrado. Como vários desses que ficaram ali no 8 de janeiro, estão presos há anos. Estão presos há anos por causa disso. Porque os da Lava Jato, que roubaram, roubo, dinheiro público, meteram no bolso, dezenas de milhões de dólares na Suíça, mala de dinheiro. Roubaram dinheiro público, enfiaram dinheiro roubado em campanha política, destruíram a democracia brasileira. Esses aí, como roubaram, eles tinham dinheiro para pagar os melhores advogados. O que aconteceu? Ficaram presos menos tempo do que essas senhoras, esses senhores, esses pais e mães de família que estão encarcerados desde 8 de janeiro de 2023. Então, isso é justiça? Não, isso é um país de faz de conta. Isso é um país de trouxa, porque nós somos uma população de trouxa. Nós não temos esse sentimento, vou matar ou morrer pelo meu país. Isso não faz parte da formação do brasileiro. Então, o Musa falou mais cedo, né, que as pessoas dizem que nós temos coragem de vir aqui falar as coisas, porque o Brasil exige coragem para falar o que é certo, para falar o que está na cara de todo mundo. Mas as pessoas têm cada vez mais consequências negativas em dizerem aquilo que está evidente para todo mundo. Portanto, isto é o Brasil de hoje. Vai resolver com o diálogo? Vamos dialogar. Ora, vamos fazer um grupo de trabalho. Isso. Vamos lá, vamos pegar um ministério. Vamos fazer um grupo de trabalho com representantes do legislativo, do judiciário, do executivo. Vamos trazer um pessoal da ONG, vamos trazer um pessoal da igreja. E aí vamos nos entender que somos pessoas muito sensatas. Vai ser assim que vai resolver. O Brasil precisa de medidas duras. Só que um país que sequer consegue impedir o crescimento do crime organizado, que vê o país se entregue na mão da bandidagem, obviamente não está interessado em resolver essas sutilezas que beneficiam um pequeno grupo às custas do trabalho, do suor de milhões de brasileiros que estão aí levantando cedo, dormindo tarde para conseguir pagar imposto.
0: Agradecer às pessoas que se manifestam no nosso chat no YouTube, YouTube do programa Os Pingos nos Is, Odete Franco, Clóvis, Débora Souza, Eliezer Portela Vasconcelos, Elizabeth, Daniel Borges, elogiando o Beraldo. Beraldo neles. Obrigado a todas as pessoas que participam dos nossos debates, também se manifestando aqui no nosso chat. Tem mais uma informação? O senador e pré-candidato do PL à presidência, Flávio Bolsonaro, ele convocou apoiadores a vestirem, abro aspas, a camisa do Bolsonaro para acompanhar os jogos da seleção brasileira na Copa do Mundo. A declaração foi feita em vídeo, publicado pelas redes sociais, durante uma agenda de pré-campanha no estado do Pará. A nossa produção, inclusive, tem esse vídeo, né? Nós separamos um trecho, vamos acompanhar.
5: A gente vai torcer pro Brasil, a gente vai botar a camisa do Bolsonaro que vocês estão vestindo aí, torcer para nossa seleção. E esse governo, o governo Lula, é tão ladrão que eles, até a bandeira do Brasil, eles querem roubar. Do Brasil na lata do lixo. O Bolsonaro foi lá, pegou, cadê a bandeira? Pegou essa bandeira e levantou com orgulho, porque a gente é brasileiro, tem o coração verde amarelo, a gente ama a nossa pátria.
0: Aí, as manifestações de Flávio Bolsonaro, senador da República, pré-candidato à presidência da República. Deixa eu chamar o Bruno Musa, começar essa rodada com o Bruno Musa, porque estamos acompanhando um debate a respeito do uso da camiseta da Seleção Brasileira de Futebol nas cores verde e amarela. E aí é preciso considerar, muitas vezes, entusiastas de um grupo político que gosta, sente orgulho em vestir a camisa amarela da seleção, e outro que parece que se rende à necessidade de vestir o verde e amarelo porque o presidente Lula está dizendo que é preciso agora vestir o verde e amarelo. Dá para considerar que isso tem a ver com posicionamento político ou não? Você acha que é possível usar a camiseta só para torcer pela seleção? Ou tem muito daquele lance do resgate do patriotismo?
1: Deveria ser, né, Caniato? Mas eu acho que a coisa foi tão, está tão acalorada e por motivos internos brasileiros, tamanha corrupção dos últimos 20 anos, escândalos após escândalos, uma deterioração econômica, institucional, enfim, tudo que a gente conhece e fala aqui de forma recorrente todos os dias, né? Então fica agora uma briga pelas bandeiras, pelas cores da bandeira do Brasil, mas eu não sei se depois até se vocês puderem me falar se concordam comigo ou não. Eu não acho que o Brasil é um país patriota. Eu tive a oportunidade de morar nos Estados Unidos, morar em alguns países da Europa, e realmente o que eu vejo assim nos Estados Unidos, o Beraldo vai saber falar muito melhor do que eu, é aquele sentimento que quando você chega por lá, todas as vezes que eu vou aos Estados Unidos, você vê aquelas casas sem muro, com a bandeira americana, independente do republicano ou democrata, apesar de ter crescido isso. Eu estava nos Estados Unidos, especialmente em Washington, nas últimas eleições, mas aí é um momento mais acalorado, mas independente disso, há um sentimento pelos Estados Unidos. Eu vejo isso muito na Argentina. A Argentina passou anos e anos e anos de degradação até chegar agora com números que começam a melhorar de maneira importante, mas eu via os argentinos, não apenas com a seleção, mas continuando ali, gostando mais do seu país, mesmo com toda aquela catástrofe que estava vivendo, um orgulho muito maior em você vestir as cores do país. E eu não vejo isso no Brasil. Mas isso não é agora. Eu, particularmente, não acho que o brasileiro é um povo patriota. É um povo que vai tocando a vida e simplesmente vai tocando, levando, aproveitando quando dá. É patriota na Copa, quando chega a festa, quando vê uma seleção, porque hoje também está meio perdido. Mas eu não sei, eu não diria então, Caniato, na minha opinião, que isso não seria um resgate. Talvez seria o nascimento de algum sentimento de patriotismo. É duro dizer isso, é triste, mas nos últimos anos, infelizmente, para além da terra que nascemos, crescemos, temos ali nossos filhos, o Brasil ele não te fornece absolutamente nada. Ele não te dá nenhum tipo de sentimento de que você deva amar aquele espaço. Eu sei que talvez muitas pessoas estejam me ouvindo agora e ficando até nervoso com isso. Como não? Amamos a bandeira, mas de fato, será? Será que realmente colocamos em prática isso? Será que de fato enaltecemos? Será que de fato, quando estamos no exterior, damos mais motivos para os outros pensarem que o brasileiro é um povo extremamente educado, respeitoso, que respeita limites? ou em grande parte dos casos passamos a ideia errada? Será que somos um povo que aceitamos a regra dos demais ou quando estamos na casa dos outros queremos impor as nossas próprias regras e quando não conseguimos, julgamos os terceiros e dizemos que eles são preconceituosos contra brasileiros, preconceituosos contra brasileiros ou latinos? Eu, sinceramente, acho que está mais para esse caso. Então, eu acho que talvez, em algum momento, que esse Brasil pare de respirar uma corrupção e uma criminalidade tão intensa, talvez a gente comece a criar um sentimento de verdadeiro amor. Não é apenas falar em patriotismo e vestir uma camiseta, mas o verdadeiro nascimento de um amor a uma pátria.
0: Pois é, deixa eu chamar o Mota para trazer também suas impressões. Mota, me apegando um pouco desses questionamentos que o Musa fez, você acha que o brasileiro é patriota? E para emendar, e essas discussões a respeito da camiseta da seleção versus as discussões políticas que nós estamos acompanhando?
4: Olha, eu tenho muito cuidado com essas generalizações. Então, eu vou ser bem específico. A maioria das pessoas que eu conheço é muito patriota, sim. Mas o patriotismo no Brasil, ele tende a ser explorado de uma forma muito leviana. E aí vem uma coisa que está engasgada na garganta da esquerda até hoje, que é o fenômeno Jair Bolsonaro. Tem vários aspectos esse fenômeno. Agora, um deles que merece ser estudado nas faculdades de ciência política é como Bolsonaro conseguiu se associar com as cores verde e amarela e com a bandeira nacional. Se existe uma briga que a esquerda perdeu, é a briga pelo verde e amarelo. E a esquerda perdeu essa briga em parte porque ela sempre desprezou essas cores. Sejam honestos, a cor de vocês é o vermelho. Isso só muda em época de eleição. Aí a gente vê comunistas, socialistas, vestindo verde e amarelo, defendendo a soberania nacional e até indo à missa e comungando. Dizem que o maior truque do demônio é fingir que não existe. É um truque que os socialistas e comunistas tentam aplicar toda vez que uma eleição se aproxima.
0: Pois é. É interessante isso, porque uma pessoa aqui, viu, Mota, enviou uma mensagem com as logomarcas dos partidos de esquerda. Foi um trabalho bem interessante. O PSB, PCdoB, PSTU, PSOL, PT e PDT, todos têm predominantemente a cor vermelha, né? Frente a outros partidos de centro-direita e de direita que se utilizam muito mais das cores verde e amarela ou azul. Deixa eu passar agora para o Diego Tavares analisar as discussões em torno da camiseta da seleção brasileira, mas também sobre patriotismo. A gente viu a manifestação de Flávio Bolsonaro destacando, não sei se foi esse o termo que ele utilizou, mas eu vou colocar aspas aqui, o desprezo ou não reconhecimento da bandeira brasileira ou desrespeito, talvez, à bandeira brasileira por parte de algumas pessoas e partidos. Eu vou pedir um comentário mais rápido, Tavares, eu vou ter que dividir a rede, depois eu volto para você para fazer o complemento. Faz uma introdução ao seu comentário em um minuto e meio, por favor.
2: Olha, Caniato, realmente não falta razão a Flávio Bolsonaro quando ele diz que, de fato, a esquerda sempre negligenciou os valores do patriotismo e todos os símbolos inerentes ao patriotismo. Mas eu me pergunto se esse é o debate que o Brasil merece nesse momento. O Brasil está enfrentando problemas de toda sorte, problemas com a segurança pública, com a educação, com a saúde, um gravíssimo problema fiscal. Nós somos um país que ainda tem 50% das pessoas sem saneamento básico, 30% de analfabetos funcionais. Enfim, tantos problemas que deveriam ser debatidos nesse momento e nós trocamos esse debate, nós enquanto eleitores, para assistir essa espetacularização, esse fla-flu ideológico entre um lado e o outro. Eu me pergunto se isso realmente vai ao encontro de todos os problemas que o Brasil precisa superar.
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2: Agora sim, eu retomo a discussão com os nossos comentaristas. Passo para o Diego Tavares só concluir o raciocínio em relação ao que ele chamou de Fla-Flu. Apesar de ser algo menos importante, não faz parte também debater esses aspectos, Diego?
3: Caneto, faz parte porque isso foi um ciclo que foi criado já há algumas eleições, como eu disse, de espetacularização do debate público. É muito mais simples, tanto para o lado bolsonarista quanto para o lado governista, para a ala do PT e do Lula, debater valores, debater ideologia, debater o quanto o lado de lá é pior do que eu. Porque aí fica muito fácil não enfrentar os problemas que o Brasil, de fato, precisaria enfrentar. É muito mais fácil para o Lula combater o fascismo da extrema-direita do que explicar o rombo que nós temos do ponto de vista fiscal, do que explicar o caos da segurança pública, o problema do crime organizado. Esse é o debate que eu tenho certeza que o Lula quer travar nessas eleições. Assim como eu acho que é muito mais fácil para o bolsonarismo tentar combater o comunismo, combater o espectro, o fantasma do comunismo, enfim, todo o problema da corrupção do governo Lula, do que, de fato, apresentar um projeto de país, mostrar como que um eventual governo Flávio Bolsonaro vai superar todos esses problemas que eu citei. E no meio do caminho ficamos nós, eleitores, fica a sociedade brasileira com todos esses problemas e ainda pagando uma conta muito cara com os impostos cada vez mais altos que nós temos que recolher.
2: Passar agora para o Cristiano Beraldo. Beraldo certamente vai responder ao questionamento feito há pouco pelo Bruno Musa. Beraldo teve muitas experiências no exterior, profissionais, principalmente nos Estados Unidos. Vai trazer um pouco desse patriotismo norte-americano, dá para a gente comparar o brasileiro com o norte-americano? E essa discussão a respeito da camiseta da seleção, Beraldo?
4: Pois é, esse é um debate muito interessante, porque há uma diferença enorme no que é patriotismo nos Estados Unidos e o que é o patriotismo no Brasil. Os Estados Unidos, só para dar uma ideia, né, para a nossa audiência, você, desde o início da sua vida escolar, você já tem contato com aqueles elementos do país, né? A bandeira, o hino nacional, o juramento à bandeira. Meus filhos são americanos, vivem, graças a Deus, nos Estados Unidos e, aos 7 anos de idade, cantam o hino americano da primeira à última letra, sem errar absolutamente nada, porque isso está incorporado na rotina. Mas não é uma coisa aleatória. Isso vai se incorporando e junto a isso vem toda uma cultura de amor e respeito ao país. Estados Unidos é um país que historicamente esteve envolvido em inúmeras guerras. A participação da população na vida militar do país, ela é muito intensa e muito próxima. Isso é uma coisa que está no cotidiano de todos e que dá orgulho à população norte-americana. Lutar pela pátria, morrer pela pátria, isso tudo dá orgulho à população norte-americana. Agora, vamos olhar para o Brasil. O Brasil tem um problema na sua origem que enfraqueceu muito o conceito de patriotismo. Porque a independência brasileira não foi um processo em que uma população explorada pela coroa portuguesa se reuniu para lutar por independência, se identificando como uma nova nação. O que passou no processo de independência brasileira foi um acordo entre pai e filho para proteger o interesse das elites da época e manter a população calma. Manter a população controlada, alimentando essas elites nos seus negócios, nos seus interesses. Desde a independência brasileira, 200 anos depois, a dinâmica é exatamente a mesma.

0: Nós continuamos sendo uma nação de trouxas, controlados por uma elite que se beneficia imensamente do poder e da proximidade com o poder. Nós estamos vendo há 4 anos o presidente da República rodar o mundo, tendo de braços dados com ele um sujeito que foi preso porque confessou corrupção e financiamento ilegal de campanhas políticas. E o presidente da República está lá, o sujeito está bombando o mundo inteiro, vendendo para o mundo inteiro e tal. E o presidente da República é o seu garoto propaganda. Então isso é uma demonstração clara de que as elites, o poder, os amigos do poder continuam mandando no Brasil. Para que a gente mude essa dinâmica, nós estamos vendo um processo, e o Mota tem razão, há patriotismo no Brasil, mas o patriotismo do Brasil carece de amadurecimento. E é justamente a direita brasileira que vem fazendo o debate correto para despertar na população brasileira a consciência de que o Brasil é nosso e as pessoas que estão exercendo cargo público estão fazendo isso em nome do melhor interesse da sociedade, da comunidade brasileira. As pessoas têm que passar cada vez mais a compreender o papel da política na vida do país para que aí então consigam cobrar, consigam escolher melhor. Só que, com os números, o próprio Diego trouxe aqui, 30% de analfabetos funcionais. Nós somos um país de 200 milhões de brasileiros, 60 milhões de analfabetos funcionais. Me desculpa, nós ainda temos um desafio muito grande a vencer para que toda a população brasileira esteja capacitada para compreender a importância de amar, defender e lutar pelo seu país. Até nós chegarmos lá, infelizmente, teremos muita dificuldade de ver esse sentimento de patriotismo vibrando em cada um dos brasileiros.
1: Deixa eu voltar com o Bruno Musa, talvez o Musa tenha algum complemento a fazer, mas Musa, a esquerda, os partidos progressistas, socialistas, as lideranças também da esquerda, você não acha que eles perceberam tardiamente que perderam esse bonde? O bonde do resgate do patriotismo, das cores da bandeira, dos símbolos nacionais, perceberam e parece, pelo menos pelas últimas informações, as manifestações, que querem resgatar de alguma maneira. E eu fico pensando no público, né? Observando. Poxa, mas agora, tantos anos depois, e aí, cola um pedido como esse resgate, as justificativas que vêm sendo dadas?
2: Eu, na minha opinião, Caniato, eu acho que poderia mudar isso, mas demora, é muito tempo. Como você falou, eu concordo, perdeu o bonde e perdeu o bonde nas redes sociais. Não sabem fazer, mas isso é bastante óbvio, porque veja, a forma de pensar, de ver o mundo, de fazer política, de enxergar como devem ser conduzidas, por exemplo, a economia, as instituições, é uma fórmula da esquerda parada, talvez nas duas últimas décadas do século passado, ali talvez os anos 80, mais especificamente. E aqui, não estou soando nem um pouco irônico, eles pararam de verdade no tempo. Então perderam todo o bonde da tecnologia, perderam todo o bonde de produtividade, perderam todo o bonde de se posicionar dentro da própria tecnologia e, consequentemente, das redes sociais. Isso não sou eu falando. Figuras importantes do PT já deram entrevistas falando que eles precisam correr atrás disso. E a mesma coisa das figuras, das cores da bandeira nacional. Acho que ficou muito bem delimitado ao longo dos últimos anos. Não foi um mês, não foram 2 meses. Foram alguns anos em que ficou muito claro isso, ficou muito bem delimitado. Não é do dia para a noite. Só que tem um desafio ainda maior, Caniato. A rejeição do presidente Lula, ela é imensa. E quando nós olhamos uma matéria que saiu em uma revista de grande circulação chamado O Mito do PT Grande, saiu essa semana. Tire Lula da história e o que sobra é um partido de 9% do Brasil, quase nanico. Então o que eu quero dizer é que hoje o Lula é uma figura mais ultrapassada, com 80 anos de idade, já muito mais cansado, sem aquele poder de manipulação, de coação das massas, através das narrativas falaciosas, que ele ainda mantém, mas com poder de convencimento muito menor, porque a realidade se impõe na vida das pessoas e eles perceberam que não dá mais para acreditar apenas em palavras bonitas, porque a verdade, os fatos se impõem ao longo dos anos. Então, eles têm esse desafio agora, só que com esse problema, uma rejeição muito grande do presidente Lula, e o presidente Lula representa tudo para o PT. Sem o Lula, o PT, como falou aqui, é um partido de 9% do Brasil, portanto, um partido completamente nanico. Se olhar o montante de prefeituras que em 2012 o PT elegeu e nas últimas eleições e o que deve eleger agora, é um partido que se tornou nanico sem a figura de Lula. Portanto, ele tem essa dificuldade de mostrar quem é o seu sucessor dentro da esquerda e essas pessoas terem que aderir à mudança das cores, à mudança das redes sociais. Pode acontecer, mas é um desafio de um bom tempo, não para essas eleições agora.
1: Pois é, a notícia em destaque, Flávio, Bolsonaro e Lula em um cabo de guerra, uma disputa pela camisa, símbolos nacionais, pela bandeira do Brasil. Mota, esse tipo de discussão, você considera ela menos importante? Você acha que ela tem penetração e faz a diferença na tomada de decisão de um eleitor indeciso ou alguém que está fazendo algum tipo de avaliação sobre quem vai votar?
3: Esse é um tema fundamental, Caniato, cuja importância vai muito além da eleição. Isso afeta de uma forma profunda as nossas vidas. Tem a ver com aquilo que a gente espera da vida, com aquilo que a gente quer construir e deixar para os nossos filhos. Essa discussão expõe a hipocrisia de muitas pessoas que estão no poder, que não têm coragem de explicar as suas verdadeiras intenções. Então, é preciso que a gente repita aqui, a ideologia de esquerda, a ideologia socialista, ela tem um caráter internacionalista, sempre foi assim. Basta um mínimo de leitura para constatar isso. Os socialistas não entendem esse conceito de pátria. Para eles, o conceito importante é o conceito de classe. Então, é isso que faz diferença. Para os socialistas, todos os socialistas do mundo têm que se unir e ajudar uns aos outros. Então, tanto faz se o sujeito é cubano ou venezuelano ou iraniano, eles todos se juntam. Essa é a ideia principal, por exemplo, por trás do Foro de São Paulo, essa organização que durante décadas a esquerda dizia que não existia, que era a teoria da conspiração, e que se reunia em São Paulo, trazendo grupos de esquerda do continente inteiro, inclusive grupos ilegais, para discutir como espalhar o socialismo pelo continente. Então, eu acho que essa discussão de patriotismo, ela é muito importante para que cada um pense qual é o país que quer para si, para sua família e para os seus filhos, e tome as suas decisões a partir daí. Eu repito, isso não tem a ver só com a eleição. Isso tem uma importância que transcende isso. Isso tem a ver com as coisas que nós valorizamos, com as coisas que os nossos filhos aprendem na escola e com o tipo de vida que nós queremos para nós mesmos.
1: Pois é, a gente vai seguir acompanhando essas discussões e, curiosamente, Diego Tavares e Mota estão de gravata amarela. Será que tem a ver com a estreia da seleção amanhã na Copa do Mundo? O Musa está de gravata azul, o Beral também. Azul um pouco mais escuro, eu também. A minha não, na verdade a minha é cinza, mas amanhã irei apresentar jornal na hora do Jogo do Brasil e estarei com alguma peça na cor da bandeira, certamente. Bom, vamos seguir com outras notícias e informações. A produtora Go Up, que é responsável pelo filme Dark Horse, declarou que a cinebiografia do ex-presidente Jair Bolsonaro custou cerca de 13 milhões de dólares, o equivalente a pouco mais de 75 milhões de reais. Essa informação consta em uma perícia privada que foi contratada pela própria Go Up e anexada ao processo em que o Instituto Conhecer Brasil é investigado por suspeita de desviar dinheiro de um contrato de 108 milhões de reais com a Prefeitura de São Paulo para financiar o filme. Começar essa com o Cristiano Beraldo, as discussões a respeito do volume de dinheiro empregado para financiar o filme Dark Horse, e agora a declaração feita pela produtora que indica a quantia de 75 milhões de reais com a produção desse filme. Beraldo, que isso ajuda nas discussões?
0: Neto, veja, eu não conheço quanto custa fazer um filme, especialmente nos Estados Unidos, mas me parece que o céu é o limite, né? Há obras que são elaboradas e que custam centenas de milhões de dólares. Há outras que custam muito pouco. Nesse caso, a peça foi produzida, ao que me parece, o filme está pronto. Há atores que são reconhecidos, há diretores e outros prestadores de serviço que têm um nome, uma reputação no mercado de filmes nos Estados Unidos. Então, não me parece razoável duvidar da execução da obra, né? Então, aquela ideia que alguns tiveram de que o Daniel Vorkaro tinha pago para e o dinheiro tinha sumido, não me parece, de fato, que é o caso. E esse não é o problema. O Daniel Vorkaro, ele, na época, ele pagava evento em Lisboa para jornais de maior circulação do Brasil, fazia evento em Nova York para revistas de grande circulação no Brasil. Ele era o cara que estava colocando dinheiro e tudo quanto é lugar. Então, esse não é o problema. Ele pegou dinheiro e colocou dinheiro no filme. Só que, se você olhar o histórico de filmes brasileiros, ou filmes que são exibidos no Brasil, né, tem sua força de exibição no Brasil, filmes de interesse do público brasileiro, esses filmes raramente retornam esse tipo de investimento. Então, a única coisa que merece a nossa atenção neste caso, do ponto de vista legal, é compreender se este dinheiro foi dado por Daniel Vorkaro para a produção desse filme em troca de algum favor político. Esse é o ponto principal. Houve alguma retribuição política? Houve o uso do cargo? Porque há senador, deputado federal, há autoridades envolvidas. Houve o uso do cargo para retornar esse dinheiro? Esse é o crime cometido. Do ponto de vista político, o dano foi gerado pelo próprio Flávio Bolsonaro, que mentiu para o seu eleitor, mentiu para o público de maneira absolutamente desnecessária, porque negou um relacionamento que houve, negou ter recebido um dinheiro que recebeu para a produção do filme. E não me venha com essa história de que, ah, não, mas não foi da conta pessoa física do Daniel Vorkaro, foi lá de uma empresa XYZ. Ora, você tratou com o sujeito. Então não venha me dizer que caiu lá um dinheiro que eu não sei de onde veio. Não, o Daniel Vorkaro mandou alguém pagar aquele dinheiro. Obviamente foi ele que colocou. Tanto é que era ele que estava sendo cobrado pelo dinheiro, não era o presidente da empresa. Então, Caniato, esses são os pontos verdadeiros, de verdadeira preocupação. A mentira e se houve ou não houve algum tipo de troca de favor. Até agora isso não veio à tona. Ninguém falou, olha, alguém fez, uma autoridade, um deputado, um senador fez determinado movimento a pedido do Daniel Vorkaro em retribuição. Isso não foi trazido à tona até agora. De resto, para mim, não, nada me surpreende.
1: Deixa eu chamar o Diego Tavares. Você, Diego, quais aspectos dessa notícia? Há uma diferença, né, entre o valor declarado e aquilo que tinha sido tratado, pelo menos as informações que foram divulgadas, entre Flávio Bolsonaro e Daniel Vorkaro. Você acha que esse tipo de detalhe vai ser explorado também politicamente, deixa talvez Flávio em uma situação desagradável, ou pelo menos algo em que ele vai gastar energia para explicar ao longo do processo eleitoral?
4: Olha, Caniato, por mais que muita gente tente fazer vista grossa para o que está acontecendo e não exigir de Flávio Bolsonaro todas as explicações possíveis a respeito desse relacionamento, desse estranho relacionamento que ele negou o tempo todo, mas que ficou comprovado que ele tinha com Daniel Vorkaro, não há como, por mais que se diga que o filme foi pago em dólar, por mais que se diga que o valor guarda correspondência com qualquer outro tipo de produção, ou que não guarde correspondência, como disse o Beraldo, com outras produções brasileiras, do ponto de vista político, o dano só piora. O problema de Flávio Bolsonaro se torna cada vez mais grave. Qual que seria a postura ideal de alguém que pretende concorrer ao mais alto cargo do Brasil, sobretudo num contexto de polarização como nós estamos vivendo aqui no nosso país? Abre uma planilha do Excel, mostra exatamente quanto foi pago para cada produtor, para cada ator, para cada locação. Eu não quero acreditar que um filme que custa 75 milhões de reais foi feito somente com gasto, foi feito sem que se controlasse de forma mínima cada uma das despesas. Nós estamos falando de uma quantia muito grande de dinheiro que está inserida no contexto de um dos maiores escândalos de corrupção, tanto do mercado financeiro privado quanto do mercado financeiro público, porque envolve também, evidentemente, o BRB, que é um banco público, fundos de pensões dos estados e de alguns municípios. Então, esse tipo de informação que parte da produtora, na minha avaliação, prejudica ainda mais Flávio Bolsonaro. Não dá para normalizar, por mais que se diga que é dinheiro privado, por mais que se diga, como também suscitou o Beraldo, que veio de um CNPJ XYZ. Se nós vamos normalizar esse investimento privado no filme Dark Horse, nós precisamos também normalizar investimento privado na aquisição de resort, nós precisamos normalizar o dinheiro privado que é empregado em contratos de honorários advocatícios com parentes de magistrados. Não dá para a gente ter dois pesos e duas medidas nesse caso. Novamente, nós estamos falando de um escândalo de corrupção que não tem lado, que une a esquerda, a direita, o centrão, o executivo, o legislativo, o judiciário, todas as instituições, revelando o que eu digo sempre, qual é a real polarização que nós vivemos no Brasil, que é a polarização de quem paga a conta de um lado e não tem serviço público, de quem de outro, das pessoas que estão sugando dinheiro dos nossos impostos para se perpetuarem no poder, que fingem uma briga ideológica diante das câmeras, mas que brindam nessas festas e jantares no continente europeu, enquanto nós aqui entramos numa disputa que não nos leva a lugar nenhum. Então, eu estou ansioso, quero muito ver do Flávio Bolsonaro as explicações detalhadas sobre esse investimento, sobre esse filme, porque, novamente, nós estamos falando de um dos maiores casos de corrupção pública e privada da história do nosso país. E o nosso país, considerando todos os problemas que nós temos que enfrentar, merece um debate público mais qualificado do que isso.
1: Pois é, Daniel Vorkaro de volta aqui à pauta do programa Os Pingos nos Is. Você, Bruno Musa, a informação indica que 75 milhões de reais teriam sido gastos na produção desse filme. A produtora, inclusive, divulgou essa informação, pelo menos declarou neste documento. E aí tem uma série de discussões a respeito das tratativas que foram feitas, pelo menos as informações que foram divulgadas por alguns veículos de comunicação em relação às tratativas entre integrantes da família Bolsonaro e Daniel Vorkaro para o aporte de recursos nesse filme.
2: Veja, eu definitivamente não conheço a respeito do mercado de produção de filmes e etc. Então, como o Beraldo falou, quando a gente vê aquelas produções de Hollywood, obviamente os valores são gigantescos. Mas um filme desse, eu não tenho a menor ideia quanto isso poderia custar. Mas independente de custar ou não, realmente, algumas coisas me chamaram a atenção que eu volto a repetir desde o momento que isso veio à tona, que foi justamente o momento dessa troca das mensagens, especialmente aquela... Acho que era um ou dois dias antes do Vorkaro vir a ser preso, aquela vez quando ele estava no aeroporto de Guarulhos. Então, foi a primeira vez que ele foi preso, né? Então, nesse momento e a forma como eram comunicadas, ali me chamou a atenção. E aí depois, outro ponto que me chamou a atenção é por que é que isso não foi colocado de imediato para o público saber? teria causado um constrangimento muito menor. Eu lembro, no momento que um dos jornalistas o questionou, o Flávio, se não me engano, ele estava em Brasília, e ele falou que não tinha absolutamente nada disso. Depois ele teve que desmentir o que ele havia dito. Então isso leva a uma desconfiança maior. Tanto é que ele estava liderando ali em valores numéricos as principais pesquisas, e depois ele teve uma queda importante. Então, de novo, eu não sei falar a respeito de valores, eu não sei se isso seria caro ou barato, eu não sei qual o nível de produção do filme que teria sido feito, mas me causa estranheza essa relação muito próxima, quando já se sabia quem era Daniel Vorkaro e já se sabia de, não como hoje, mas que alguma coisa ali estranha estava acontecendo. Mas de longe não sabíamos a extensão de absolutamente todos esses tentáculos por onde estavam.
1: Quero lembrar que a enquete do dia trata da rejeição do acordo de delação premiada. Você acha que essa rejeição deve deixar os envolvidos no caso do Banco Master mais tranquilos ou mais preocupados? Por enquanto, tá? 67% disseram eles estão mais tranquilos, porque Daniel Vorkaro poderia, em um julgamento, omitir informações, preservar pessoas. Já 33% disseram estão muito preocupados, porque ele vai entregar todo mundo para tentar se safar, ou pelo menos tentar provar que ele não tem participação ou que ele não tem responsabilidade sobre todos os atos dentro da instituição financeira. Eu vou só trazer uma informação antes de passar para os nossos comentaristas. 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No final a gente traz o resultado. Eu conto com você. Eu vou trazer mais uma informação e passo para o Roberto Mota fazer um combo do tema anterior com esse. O presidente do Tribunal Superior Eleitoral, ministro Cássio Nunes Marques, rejeitou um pedido de aliados do presidente Lula para impedir que o filme Dark Horse, biografia do ex-presidente Jair Bolsonaro, seja utilizado como propaganda a favor da campanha do senador do PL do Rio de Janeiro, Flávio Bolsonaro. Essa decisão do ministro é processual. Nunes Marques afirmou que segue um entendimento consolidado do TSE de que, como os autores da ação não são candidatos para o mesmo cargo, não cabe esse questionamento. O pedido ao TSE foi feito por advogados do grupo Prerrogativas e também pelo deputado federal do PT de Minas Gerais, Rogério Correia. Você, Roberto Mota, a decisão do Tribunal Superior Eleitoral rejeitando esse pedido para barrar o filme Dark Horse durante o período eleitoral, Mota.
3: Em relação ao primeiro tópico, a perícia que foi feita sobre o financiamento do filme, a informação mais importante está no relatório. E a informação mais importante é essa. A perícia contratou que os ingressos vinculados ao projeto possuem origem privada, comprovada por contratos de investimentos, tratos bancários e demais registros financeiros. Em relação ao pedido para impedir a exibição do filme, é censura. Nós já vimos episódios semelhantes a esse. É aquela censura que ia durar só até o final do mês, mas nunca acabou. A censura no Brasil hoje tem muitos fãs, inclusive pessoas que dizem defender prerrogativas. Deve ser a prerrogativa de calar a boca dos outros. A esquerda brasileira não desiste de apagar Jair Bolsonaro da memória nacional. Boa sorte para vocês. Para os líderes esquerdistas, são permitidas todas as homenagens, inclusive homenagens que falsificam inteiramente as suas biografias. Jair Bolsonaro é o maior fenômeno político do Brasil, possivelmente desde Getúlio Vargas. E ao tentar apagá-lo, a esquerda simplesmente reforça o mito.
1: Pois é, deixa eu chamar o Diego Tavares para analisar esse caso. Diego, eu acompanhei nas redes algumas pessoas, me parece, que são pessoas entusiastas do presidente da República, que colocaram em paralelo a situação que envolveu a decisão do Carnaval, você se lembra? E aí eu queria que você discorresse a respeito das duas análises. Só que tem um detalhe importante, né? No caso do Carnaval, Lula foi candidato, ou pelo menos ao que tudo indica, né? Deve disputar a presidência da República, né? Ele é pré-candidato do PT. Agora, no caso de Jair Bolsonaro, não, né? Ele está inelegível, ele não será candidato. Essa é uma certeza, né?
4: Exatamente, Caniato. O meu comentário que eu estava preparando aqui é pautado exatamente nessa comparação e nessas duas camadas. Nós temos no processo, na decisão do TSE, uma primeira camada que é processual, que é a ilegitimidade de quem acionou o TSE. Quem não vai disputar o mesmo cargo não tem legitimidade para fazer uma impugnação que se fundamenta numa futura candidatura à presidência da República. Qualquer outro pré-candidato à presidência da República poderia fazer a arguição. Processualmente estaria perfeito, mas ainda nós temos um problema de mérito. O candidato é Flávio Bolsonaro. O filme Dark Horse não é a cinebiografia de Flávio Bolsonaro, muito embora o Flávio Bolsonaro possivelmente seja um dos personagens ali da trama, um dos coadjuvantes. O filme fala sobre Jair Bolsonaro, o pai de Flávio Bolsonaro, que não está na disputa. Então, tanto sobre o aspecto processual, a ilegitimidade dos membros do grupo Prerrogativas e do deputado do PT que fez essa arguição junto à Corte Superior Eleitoral, tanto quanto no processual quanto no mérito, não há viabilidade para que essa ação prospere. E claro, eu também tenho uma opinião muito semelhante à do Roberto Mota nesse sentido, de que você não faz uma contenção de danos a respeito de uma obra artística dessa forma. Essa contenção de danos não pode ser chamada de outra coisa senão de censura. A legislação eleitoral, ela atua após a ocorrência de um eventual ilícito. Então, se por acaso o filme Dark Horse trouxer algum aspecto de propaganda antecipada a respeito da candidatura de Flávio Bolsonaro, aí sim é possível que opositores, que qualquer pessoa interessada possa manejar uma ação para que esses danos sejam devidamente reparados com todas as consequências que a legislação processual prevê e a legislação eleitoral prevê. Do contrário, nós estamos falando de pura e simples censura mesmo. Então, essa decisão do ministro foi muito, muito acertada, um lapso de luz, considerando o número de decisões equivocadas que, infelizmente, nós noticiamos diuturnamente aqui nos Pingos nos Is.
1: Antes de passar para os outros comentaristas, mas, Diego, há uma questão subjetiva aí, né? Fico imaginando, se o filme é lançado e Flávio Bolsonaro, interpretado por alguém, aparece no filme. E aí uma fala de Jair Bolsonaro, né, interpretado pelo ator norte-americano, esse é meu filho, é um grande político, um dia ele vai ser presidente do Brasil. Não sei se tem essa fala, mas imaginemos que sim. Isso não poderia ser tratado como propaganda antecipada pela base governista, por exemplo, ou por algum pré-candidato?
4: Poderia. O direito de petição, Caniato, é um direito fundamental. Então, quem se sentir no direito de dizer que isso é propaganda antecipada, pode assim fazê-lo. Mas aí torna-se ainda mais pertinente a comparação que você suscitou com o desfile de carnaval que nós acompanhamos no Rio de Janeiro, da escola de samba que homenageou a carreira do presidente Lula. E aquele desfile, é sempre bom a gente lembrar, não foi bem uma ode à história de Lula, né? Falou muito sobre políticas públicas, falou sobre soberania, falou abertamente sobre bandeiras que estão no discurso de pré-campanha e que provavelmente estarão no discurso de campanha também do presidente Lula. Então, cada um vai fazer a sua parte aí, cada lado vai fazer a sua lição de casa e tentar impugnar o lado de lá com as ferramentas que tem. Eu imagino que o filme Dark Horse não tenha nenhuma alusão à candidatura de Flávio Bolsonaro. Ora, se o clã Bolsonaro reclama tanto de um ativismo judicial, que seria inclusive injusto, que pesou a mão demais contra o próprio Bolsonaro nas eleições de 2022, o mais correto seria que tomassem todas as cautelas possíveis para que isso não voltasse a ocorrer agora nas eleições de 2026. Eu acho que seria até, de certa forma, um amadorismo tentar uma jogada como essa, considerando o cenário que eles mesmos afirmam que existe sob ponto de vista jurídico no cenário eleitoral brasileiro. Então, eu imagino que esse exemplo que nós estamos suscitando aqui não deve estar contido no filme Dark Horse.
1: Vou chamar o Cristiano Beraldo. Beraldo, para além da decisão do ministro Nunes Marques, o que a gente pode esperar? E aí também tem várias pessoas que colocam em perspectiva, né? Bom, todos os questionamentos que nós estamos acompanhando, esse filme serviria para fazer uma propaganda positiva de alguma coisa?
0: Neto, vamos lá. Vamos imaginar que se faz uma peça, um filme, e durante a campanha se lança esse filme como uma peça de campanha. O que está dito ali, se tem uma passagem que fala do pai falando que o Jair falando que o Flávio é um cara muito bom e etc., isso aí é do jogo. Enfim, não vai mudar muita coisa na minha forma de ver. Da mesma forma que tantos candidatos que já estiveram próximos de Jair Bolsonaro em outros tempos em que Jair Bolsonaro poderia gravar vídeos, é óbvio que esses candidatos vão usar esses vídeos gravados, eventualmente, do Bolsonaro, dizer, olha, tem que votar nesse aqui, que esse candidato aqui é muito bom e tal. Isso vai acontecer. Então, assim, não vejo um grande problema nisso. O ponto é que, quando você tem esse grupo de advogados ligado à esquerda brasileira, que se omitiu por completo numa homenagem, diferente do filme, né, que conta a história... Eu não estou entrando no mérito aqui do financiamento do filme. Estou falando, o filme conta uma história. O que aconteceu no carnaval foi uma homenagem financiada com dinheiro público. E aí esses mesmos advogados, esses amantes do direito e da democracia, acharam que estava tudo bem. Puxa vida! Por que não dar uns milhõezinhos ali para uma escola de samba ser rebaixada cantando jingle de campanha do presidente da República? Não foi uma menção qualquer, foi um ato claro exibido na TV aberta em fevereiro do ano eleitoral. Então, assim, nessa situação gritante, absurda, aí não tem problema, eles acham que está tudo certo, porque, afinal de contas, o presidente Lula defende a democracia! Aê, que beleza! E tudo que não seja a favor do presidente Lula, aí eles vão nessa linha de que nada presta. Como a gente está nesse Brasil de justiça minúscula, eu acho que a própria iniciativa do ministro Cássio Nunes merece destaque, porque essa turma é muito influente. Eles organizam eventos, jantares, confraternizações, etc., com os próprios ministros e tal, eles são muito influentes. Então, para ter uma decisão, uma canetada, e colocar qualquer elemento audiovisual, qualquer publicação na lista daquilo que está censurado no Brasil, é um minuto, é só cair na mão errada. Então, Caniato, é uma discussão que tem essencialmente esse cunho político, porque de técnico, de legal, você vê que ninguém respeita absolutamente nada.
1: Chamar o Bruno Musa. Você, Musa, quais detalhes, apontamentos a respeito dessa rejeição por parte do TSE? É o argumento, né, que muitos indicam, principalmente integrantes do Partido dos Trabalhadores. Ainda que tenha sido rejeitado, isso não quer dizer que pré-candidatos ou o pré-candidato do PT não acionará o TSE questionando justamente essa película, esse filme que está sendo produzido para contar a história de Jair Bolsonaro.
2: Nada no Brasil é certo e concreto, né, Caniato? Até o passado muda, eles são capazes de reescrever uma história, então não dá para dar nada como certo. Veja, toda a parte do financiamento deixamos de lado e comentamos na notícia passada e fizemos as devidas críticas pertinentes, ou eu fiz as devidas críticas pertinentes da forma como eu vejo isso. Agora, se até o momento não houve nenhum tipo de fato adicional ou condenação por conta disso, do financiamento, por que é que mais uma vez nós faríamos algum tipo de censura prévia? Mais uma vez, um filme seria bloqueado novamente a respeito do presidente Bolsonaro. Segundo a própria Constituição, censura prévia não pode ser feita. Então, se em algum momento for concretizado, provou, processou, condenou toda a parte do financiamento, é uma coisa. Agora, com o que temos, por mais que todas as críticas que possamos fazer como fizemos levantem algum tipo de dúvida, de suspeita, isso precisa se concretizar de fato em algum tipo de crime. Agora, nesse momento, não tem motivo pelo qual ele barraria. Isso olhando pelo lado mais técnico. Quando nós falamos da situação brasileira de hoje, isso pode mudar por completo. Veja, o Lula, a campanha do Lula começou agora com o início da Copa do Mundo, falando Lula joga pelo Brasil. Será que se fosse ao contrário? Imaginemos que o Lula fosse oposição e que o governo de oposição estivesse sendo a situação. Será que eles não colocariam como isso sendo também uma pré-campanha? Teve também um outro evento quando o presidente Lula pediu o voto para o Boulos lá atrás. Será que isso também não concretizaria algum tipo de campanha? Houve essa discussão, lembro que comentamos por aqui. Então, tudo depende no Brasil de quem faz o que faz, não quem fala e não quem faz. Se provavelmente isso escalará no campo jurídico, é bem provável que sim. Afinal de contas, no Brasil você tem absolutamente a judicialização de tudo. O que vai dar? Simplesmente não temos a menor ideia. Será que isso pode sair do TSE e ir para o STF? Não sei o que diz a Constituição sobre isso, mas o que muda o que a Constituição diz?
1: Pois é, daí tem uma série de pessoas aqui questionando a eventual decisão da Suprema Corte após o lançamento do filme. Sei lá, lança um filme em todas as salas de cinema do Brasil, ou em boa parte, daí surge uma decisão e acaba proibindo a exibição. E aí, como é que ficaria? Tudo isso em meio ao processo eleitoral e as discussões em torno disso. Bem, a gente vai seguir acompanhando essas movimentações e quais serão os posicionamentos dos candidatos, dos partidos e, naturalmente, da justiça, se houver essa provocação. Uma outra notícia, o Tribunal de Contas da União iniciou uma investigação, uma apuração sobre a transferência do dinheiro esquecido em contas bancárias para o Fundo de Garantia de Operações, que serve de base para o programa Desenrola 2.0. Até o momento, quase 6 bilhões de reais já foram destinados ao fundo para garantir as operações da renegociação das dívidas. O foco dessa auditoria é checar se esses valores deveriam ter transitado pelo orçamento federal antes da sua aplicação. A análise busca determinar se o governo respeitou as regras de controle e os limites de gastos públicos previstos na legislação ao utilizar esse dinheiro em uma política pública. Por outro lado, o governo federal afirma que os valores possuem natureza privada e que os donos originais das contas ainda podem reivindicá-los, mesmo após a transferência para o fundo. É situação muito delicada. Você, Mota, como avalia essa situação? O governo transfere para um fundo, mas diz que se o dono aparecer, tudo bem. Eles vão lá e identificam esse dinheiro e voltam para o dono.
3: Caniato, eu confesso que eu não entendi muito bem essa história de dinheiro esquecido. Eu não sei como é que isso funciona. Mas, pelo que eu entendi, esse dinheiro é de alguém. É propriedade privada. Ele não pode ser apropriado pelo Estado. Muito menos ser usado para desenrolar dívidas de outras pessoas que não são os donos do dinheiro. A gente sabe, né, que uma característica fundamental do pensamento de esquerda é o desprezo pela propriedade privada. Exceto, claro, a propriedade privada dos esquerdistas. Essa está sempre muito bem guardada.
1: Pois é, engraçado, porque está rodando na internet uma entrevista coletiva da então ministra Zélia Cardoso de Mello, na época do confisco, né, do dinheiro das aplicações da poupança. E aí há inclusive muitas perguntas dos jornalistas a respeito desse recurso. E aí eles tentam se justificar, né, os representantes do governo da época, dizendo, não, não é confisco, o dinheiro está lá, o dinheiro pertence às pessoas. Elas só vão conseguir resgatar depois de muitos meses. Eu não me lembro exatamente qual era o período. Mas você, Cristiano Beraldo, e esses questionamentos que são feitos a partir do confisco, ou do empréstimo, talvez, do dinheiro esquecido das pessoas para a utilização no Desenrola 2.0?
0: Que, de novo, né? A gente está falando de um governo que parte do princípio de que o povo brasileiro é trouxa. Então, conforme eles identificam que há muito dinheiro que é deixado, às vezes você tem uma conta, na hora que você encerra essa conta, fica lá um saldo qualquer, tem dinheiro de pessoas que vêm a falecer, aí não tem herdeiro, aquele dinheiro fica lá esquecido na conta, tem várias circunstâncias que, obviamente, são dezenas de milhões de brasileiros com contas em bancos, e aí, a partir do momento, vai se acumulando e torna um valor expressivo. Agora, o governo mapeou isso, ele vai lá e toma. E é o que o Mota destacou, isso era de alguém. E quando você está num país que tem 15% de juros ao ano, quando o governo vai lá e toma e não te paga nada por isso, o governo está te roubando. Porque se você deixar o seu dinheiro no CDB, se o dinheiro estiver ali sendo remunerado pela taxa Selic, hoje, no patamar que está, em 5 anos ele dobra. O dinheiro, seu dinheiro dobra, só com os rendimentos, juros em cima de juros, assim vai. Quando o governo te toma para resolver um problema que ele mesmo criou, porque ele é incompetente na gestão da economia e as pessoas estão ultra endividadas e não conseguem se livrar dessas dívidas, ele está te roubando. Então, nós estamos vendo um gatuno metendo a mão nesse dinheiro, como metem a mão no nosso bolso a cada dia que criam novos impostos, novas taxas, novas artimanhas para que a gente pague cada vez mais. Então, você chega à conclusão que o Brasil ele vai empurrando as pessoas para o passado, né? Você tem que guardar o seu dinheiro no colchão, que é só se ele estiver no colchão é que ele vai estar seguro. Porque se ele estiver tomando, dando sopa por aí, o governo vai lá e vai pegar ele em algum momento.
1: Tem mais uma notícia. O presidente do Partido Novo, Eduardo Ribeiro, afirmou que Romeu Zema será candidato à presidência até o fim da campanha e descartou qualquer possibilidade de ele concorrer como vice. Ribeiro minimizou o baixo desempenho de Zema nas pesquisas, argumentando que a disputa eleitoral ainda não mobilizou a maior parte do eleitorado. Segundo ele, o ex-governador de Minas Gerais é a principal aposta do partido para enfrentar Lula em 2026. O dirigente também comentou a fragmentação da direita e projetou um crescimento da bancada federal do Novo nas próximas eleições. A notícia em destaque, as reflexões do presidente do Partido Novo em relação ao desempenho de Romeu Zema nas pesquisas e também sobre a candidatura dele. Deixa eu começar essa rodada com o Diego Tavares. Você, Diego.
4: Caniato, o Partido Novo tem um problema que não é de narrativa, não é de marketing, não é o perfil do candidato. O Novo tem um problema da porta para dentro. O presidente do partido faz bem em enaltecer, em sustentar a candidatura presidencial de Romeu Zema. Agora, ele precisa também, em relação ao próprio partido, adotar medidas contra os pré-candidatos, os quadros já consolidados do partido, que se recusam a reconhecer o Zema como candidato do Partido Novo. Tem muita gente no Novo que parece, com todo respeito a esses pré-candidatos, que optaram pelo Novo porque não encontraram uma vaga no PL, que estão no Partido Novo, mas que tem como pré-candidato à presidência o Flávio Bolsonaro. Isso por si só destoa do conceito do que é um partido político. Partido político deveria ser uma agremiação de pessoas que pensam de forma semelhante, que congregam dos mesmos valores e que tem um projeto comum para chegar até algum cargo eletivo. Não é isso que está acontecendo no Partido Novo. Enquanto o Novo tiver entre seus quadros pessoas que querem ser um satélite do PL, pessoas que querem ser uma linha auxiliar do bolsonarismo, infelizmente, o partido está fadado ao insucesso e realmente não conseguir tracionar a candidatura nem de Romeu Zema e nem de ninguém. O presidente do Partido Novo tem que tomar alguma medida urgente contra esses quadros que se recusam a endossar a candidatura de Romeu Zema.
1: Você, Cristiano Beraldo, o Partido Novo e a avaliação sobre a candidatura ou pré-candidatura de Romeu Zema. Tem uma ala bolsonarista dentro do Novo também, né? Será que torcem contra? 1 minuto e meio.
0: É, O problema é até mais grave do que isso, porque o Novo terá candidaturas no, em alguns estados que dependem do apoio a Flávio Bolsonaro. Isso vai gerando essa cisão dentro do próprio partido. E Romeu Zema vai fazer o quê? Ele vai abrir mão em nome do Caiado, que é do Kassab? Isso não vai combinar com as estratégias eleitorais dos principais candidatos do Partido Novo. Ao mesmo tempo que com o Flávio, ele foi aí acumulando uma série de críticas a Flávio Bolsonaro, críticas duras, inclusive, e sofreu retaliação dentro do próprio partido. Então, amigos, a situação não é boa, mas ela não é boa, especialmente porque Romeu Zema, apesar de ter sido reeleito no primeiro turno em Minas Gerais, ele não consegue subir nas pesquisas. Muita repercussão, muitas notícias, mas voto que é bom, as pesquisas indicam que ele não vai ter.
1: Amigos, grande abraço a vocês e um ótimo fim de semana. Eu estarei por aqui, novo encontro com os comentaristas na segunda-feira. Resultado da enquete do dia, a pergunta: a rejeição da delação deve deixar os envolvidos no caso Master mais tranquilos ou preocupados? 67%. Tranquilos, porque Daniel Vorcaro, segundo a nossa audiência, vai omitir informações no julgamento. 33%, essas pessoas ficarão preocupadas, porque ele vai entregar todo mundo. Muito obrigado, viu? A você que participou da nossa enquete, continue na Jovem Pan. Boa noite. Tchau.
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1: Olá, bem-vindos a mais um Hora H do Agro. Eu sou Mariana Grive e nós estaremos juntos na próxima hora falando sobre as principais notícias do agronegócio. O programa desta semana vai falar a respeito das movimentações do agro em Brasília, incluindo a renegociação de dívidas, e também falar da geopolítica da pecuária envolvendo China e Europa. Então não saia daí, porque o Hora H do Agro está só começando.
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1: Então nós vamos abrir o nosso programa falando então do cenário global. Na segunda edição, a notícia muda de posição. A Jornal da Manhã, de segunda a sexta, às 5 horas, na Jovem Pan, para reverter a decisão. As informações são diretamente de Brasília com Bruno Pinheiro.
2: A proposta garantiria que a renda do contrato de safra não fosse computada no cálculo do Bolsa Família. Sem essa proteção, milhares de trabalhadores continuam escolhendo a informalidade para não perder o benefício. Muitos trabalhadores rurais evitam assinar contrato de safra para não perder o Bolsa Família. Sem registros, ficam sem seguro. O projeto vetado pelo governo nesta quinta-feira visava mudar essa realidade. O problema é antigo. Com o avanço do Bolsa Família, os trabalhadores da colheita da uva, do café e de outras culturas passaram a evitar o registro em carteira para não perder o benefício. Sem documentação, muitos empregadores chegaram a ser autuados por atividade irregular. O projeto regularizava essa situação, autorizando que o safrista atuasse durante a colheita sem abrir mão da proteção social. Para o vice-presidente do Instituto Pensar Agro, Nilson Leitão, o governo fez o oposto do que deveria.
3: O governo, de forma insensível, querendo tutelar esse trabalhador, querendo deixar ele ali praticamente na coleira eleitoral, está proibindo ele de trabalhar. Ele tem saúde para trabalhar, condições de trabalhar, e o setor precisa que ele trabalhe e remunera para isso. O presidente Lula foi lá e vetou, e que isso é um desserviço enorme para a nossa sociedade.
2: O governo alegou inconstitucionalidade e impacto fiscal sem cobertura orçamentária. Quatro ministérios foram ouvidos e todos se manifestaram pelo veto. Para o setor, a justificativa não se sustenta. Segundo o chefe da área de trabalho da CNA e consultor jurídico do Instituto Pensar Agro, Rodrigo Hugney, a medida se pagaria sozinha.
4: E um trabalhador que recebe um salário mínimo, isso no ano passado, R$ 1.518. Trabalhador que recebe um salário mínimo, ele arrecada R$ 618, se não me falha a memória. E o benefício social é R$ 600. Ou seja, um trabalhador que ganha um salário mínimo na safra, enquanto ele estiver recebendo esse um salário mínimo, ele está se pagando. O que ele está arrecadando para o Estado é o valor do benefício que ele está recebendo. Então, hoje, o Estado ele só gasta com esse trabalhador que vai ser informal. E quando você transforma ele em formal com o PL 715, você gera um benefício, inclusive, para o Estado. Então, não faz sentido o governo ser contrário, não faz sentido jogarem contra no momento que eles estão discutindo 6 por 1. Maior proteção social, maior proteção do trabalhador.
2: Com o veto publicado no Diário Oficial desta quinta-feira, o texto segue para o Congresso Nacional, que pode derrubá-lo. A bancada ruralista já articula os votos necessários e demonstra confiança na reversão da decisão.
1: Diante dessa realidade desafiadora do trabalho no campo, a gestão de pessoas está entre as maiores preocupações das lideranças do agronegócio. A UI, que é uma das maiores empresas aí de auditoria e consultoria do mundo, divulgou essa semana a pesquisa Top 10 Riscos e Oportunidades no Agro em 2026. O estudo aponta mudanças climáticas, gestão de pessoas e geopolítica como as principais prioridades do setor. As mudanças climáticas aparecem então como principal risco, e isso está ligado inclusive à dificuldade dos produtores em antecipar eventos climáticos, além da crescente pressão aí que o clima acaba gerando sobre crédito, seguro rural, acesso a mercados, quebras de safra, exigências ambientais e possíveis aí disrupções logísticas. Tudo isso por conta, então, do clima, que em seguida aí é, né, como a gente está vendo aí na tela, é seguido, então, de gestão de pessoas, aparece como a segunda principal preocupação do setor em 2026. A mão de obra passou a representar entre 20% e 40% do custo total da produção agrícola e é por isso que o dado, então, reflete a urgência em formar, atrair e reter talentos qualificados diante da sofisticação das atividades agropecuárias e na agroindústria. Na terceira posição, como a gente está vendo aí na tela, geopolítica e comércio internacional aparecem como desafios relevantes. Ou seja, disputas comerciais, guerras, dificuldades de abastecimento e mudanças regulatórias passaram a ser uma das maiores preocupações das lideranças do agro. Na sequência desse ranking publicado aí pela UI, conforme quem nos assiste pode ver na tela, né? As políticas, reformas e regulações governamentais aparecem como o quarto tema de maior impacto potencial para o setor. E ainda de acordo com a UI, tecnologia, transformação digital e inovação aparecem como o quinto tema para o qual o setor do agro aí se sente menos preparado. Ainda no ranking, a gente está vendo na tela aí da sexta à décima posição, na realidade, né? Estão também aí riscos e oportunidades, considerando gestão financeira, né? Gestão de riscos financeiros e volatilidade de commodities, em seguida, produtividade, controle de custos e eficiência na gestão de ativos. Em oitavo lugar, logística, transporte, armazenagem e distribuição. Em nono lugar, ética, compliance e controles internos. E no décimo lugar, estratégia de crescimento e acesso a capital. É claro que toda essa realidade vai diferenciar um pouquinho de região de país, né, de mercado aí também, do tipo

0: estratégias de crescimento do setor.
1: O recorte atual é de avanço. Apenas na cooperativa industrial Cevale, no Paraná, 275 piscicultores entregaram mais de 50 milhões de tilápias no ano passado. O crescimento é quase 14% acima do registrado em 2024. Boa parte dessa produção abastece o mercado brasileiro. O problema é que quando o assunto é exportação, os Estados Unidos seguem como principal destino. É o que diz o presidente executivo da Associação Brasileira da Piscicultura, Francisco Medeiros.
2: E nós exportamos principalmente para o mercado americano filé fresco, porque trata-se de um produto premium, um produto em que os Estados Unidos tem poucos países que oferecem esse produto para eles, ou seja, de alguma forma a gente reduziu um pouco da dependência, mas continua o desembarque ainda 190% para lá. Isso impacta, claro, impacta muito mais as empresas que exportam do que efetivamente o setor. Porque a gente exporta de 3 a 5% da produção. Então a gente consegue remanejar isso no mercado interno. Porém, as empresas que exportam, às vezes, chega a 30%, 50% da sua produção. E isso é muito preocupante.
1: O receio do setor é que o aumento de custos reduza a competitividade do produto brasileiro e dificulte as vendas para um mercado considerado estratégico. E, segundo o presidente da Peixe BR, direcionar os produtos ao mercado interno pode não ser uma boa estratégia.
2: E a indústria local, ela está considerando que vai exportar parte. Se ela não exporta, ela tem que colocar esse produto no mercado interno. Para colocar o produto no mercado interno, às vezes, tem que ter um esforço de venda. E, geralmente, o principal esforço de venda são promoções e preço, né? E, para isso, ela acaba pressionando toda a cadeia e o produtor é o mais impactado.
0: Outro desafio é a concorrência internacional. Países como China, Vietnã, Colômbia e Indonésia disputam espaço no mercado americano e podem acabar se beneficiando caso o produto brasileiro fique mais caro.
2: O mercado de filé fresco nos Estados Unidos é um mercado de 20%. 80% é de filé congelado, dominado pelo Vietnã e pela China. Eles não colocam filé fresco nos Estados Unidos, mas a gente tem outros países, principalmente da América Central, que acabam aproveitando essa ausência do Brasil para aumentar sua participação lá, que cada dia acaba sendo mais fortalecida.
1: Enquanto os Estados Unidos ainda não batem o martelo sobre as tarifas e a diplomacia brasileira tenta reverter o debate, a luz de alerta no setor no Brasil continua ligada para estratégias no futuro. Afinal, quanto maior a dependência de um único comprador, maior a vulnerabilidade do setor diante de mudanças comerciais. A abertura de novos mercados e a ampliação das exportações para outros países pode ser uma solução, mas esse processo leva tempo.
3: Vale lembrar que o presidente Lula tentará se encontrar com Donald Trump na semana que vem, durante um encontro do G7 lá na França, para reverter a ameaça de novas tarifas, incluindo o setor também de etanol. A gente vai continuar acompanhando e traz as informações aqui, é claro. E agora, nós vamos até o Rio de Janeiro com o repórter Rodrigo Viga, que nos traz as informações mais recentes sobre os dados de safra divulgados pelo IBGE.
4: A safra agrícola brasileira deve ser novamente recorde esse ano, segundo o IBGE, e superar 350 milhões de toneladas de grãos. A nova estimativa do Instituto Brasileiro de Geografia e Estatística do mês de maio é mais otimista do que aquela apresentada em abril. Um ganho de 0,5% de um mês para o outro, quase mais 2 milhões de toneladas. Se essa estimativa agora de maio do IBGE se confirmar, a colheita em 2026... vai atingir 350,4 milhões de toneladas de grãos, um salto de 1,2% em relação à colheita já recorde do ano passado, que foi de pouco mais de 346 milhões de toneladas. A safra agrícola brasileira, pesada, robusta, o Brasil é considerado uma espécie de celeiro mundial, mas também bastante concentrada em três produtos: soja, milho e arroz. Ângelo Belitardo, analista da Hike Capital, analisa aqui na Jovem Pan essa perspectiva de uma nova safra histórica agora em 2026.
5: No entanto, esse recorde não é ganho de eficiência. A área cultivada subiu para 83,5 milhões de hectares, mais de 2,2%, enquanto a produtividade média

0: média caiu 0,3. Ou seja, o produtor está faturando sobre uma margem cada vez mais apertada. Os custos de produção subiram entre 7% e 10% em relação à safra passada, enquanto os preços de venda estão cerca de 10% menores que em 2025. O grande vilão foram os fertilizantes. Com o conflito no Oriente Médio e o fechamento do Estreito de Hormuz, a ureia disparou cerca de 55% na comparação anual.
1: Enquanto que o IBGE aponta para uma safra recorde esse ano de pouco mais de 350 milhões de toneladas, a Conab, Companhia Nacional de Abastecimento, enxerga um número ainda maior para 358,6 milhões de toneladas. Se essa projeção da Conab se confirmar, a colheita dessa safra 25-26, 2025-2026, vai ser 1,8% maior do que a produção agrícola anterior. Do Rio, Rodrigo Viega.
2: E agora nós vamos falar de etanol, porque um setor de bioenergia, ele está em ebulição. E não é só aqui no Brasil, não, é no mundo inteiro. O grupo Tereos firmou um acordo com a Technip Energies, a Airbus e a Safran para criar a Rebound, que é uma joint venture para desenvolver um projeto de produção de combustível de aviação sustentável, chamado, né, o chamado SAF, em larga escala, lá no porto do norte da França. A Tereos vai fornecer o etanol para este projeto e nós vamos entender mais a respeito com o Felipe Mendes, que é diretor de sustentabilidade, relações internacionais e novos negócios da Tereos. Obrigada pela participação, pela disponibilidade e por trazer informações sobre esse projeto que eu confesso que eu fiquei bem interessada aqui de entender, inclusive, esse etanol que vai ser utilizado. Vocês estão falando ali que vai ser, vai dar origem para produzir aproximadamente 160 mil toneladas de SAF por ano. Primeiro, queria saber se isso é pouco ou muito, no sentido de que não temos hoje nenhuma produção do mundo, assim, em larga escala, então, é claro que já é um avanço, mas o quanto que isso, na verdade, abastece quando a gente está pensando nos aviões e quanto de etanol que é preciso, né? Quanto que do etanol que vai sair aqui do Brasil vira, então, esses 160 mil toneladas? Se você pode dar um pouquinho desses números pra gente e, claro, desse contexto da joint venture que está nascendo. Obrigada de novo pela participação.
3: Não, obrigado eu. Eu que agradeço, Mariana, Jovem Pan. É um prazer para a Tereos estar aqui com vocês hoje. E para a gente é um motivo de muita satisfação tá dividindo com vocês a criação da Rebound, né? Uma parceria que a gente agrega toda a cadeia, né? Desde a Technip como fornecedora de engenharia, a Airbus, né? Que é uma gigante internacional do lado de equipamentos, não é diferente também a Safran representando a indústria, e a Tereos vindo como fornecedora do etanol. E na sua pergunta se é pouco ou é muito, hoje a gente está falando de, para cada litro que a gente produz de SAF à base de etanol, desse caminho, dessa rota que a gente chama de alcohol to jet, a gente precisa de 1,8 litros de etanol. Então a gente está falando de uma demanda aproximada aí de 300 mil metros cúbicos de etanol, que para um país como o Brasil, que produz mais do que 30 milhões de metros cúbicos ou 30 bilhões de litros, é uma parcela muito pequena, que mostra o potencial ainda num país como o Brasil de continuar fornecendo etanol, seja para plantas aqui no Brasil ou para fora. Mas acho que é importante reforçar, Mariana, que no caso da parceria, o etanol que vai ser fornecido dentro da regulação europeia é um etanol produzido na Europa, o etanol que a gente chama de resíduo, principalmente. Então, nas nossas plantas europeias, principalmente à base de trigo, a gente produz esse tipo de etanol que hoje é condizente com a regulação europeia. Num futuro, pode haver a possibilidade da gente ter esse fluxo Brasil-Europa, mas não é o plano base da criação da Rebound. Mas, como eu disse, acho que o ponto mais importante que a gente gostaria de deixar da criação dessa parceria é que a gente coloque efetivamente o etanol como alternativa escalável, né? Que eu acho que esse é um dos principais pontos quando a gente fala de combustível sustentável de aviação, é ter uma matéria-prima escalável para a gente efetivamente trazer competitividade, preencher os mandatos, e acho que a Rebound, uma das pioneiras na Europa e no mundo em produção de SAF à base de etanol, está mostrando isso de maneira efetiva. Então, acho que é uma das principais mensagens que a gente gostaria de deixar com a criação dessa joint venture.
2: Obrigada, Felipe Mendes, diretor de Sustentabilidade, Relações Internacionais e Novos Negócios da Tereos. E agora nós vamos mudar de assunto e falar sobre saúde, porque existe uma relação aí entre as canetas emagrecedoras e o agronegócio. O setor está de olho no consumo dessa solução que as pessoas estão aí aderindo cada vez mais para emagrecer. Esse uso crescente está mudando o comportamento quanto ao consumo de proteínas. É o que nós vamos entender agora na reportagem de Camila Yunes.
4: Os hábitos alimentares acompanham todas as evoluções sociais. Se nos primórdios da humanidade a função do alimento era manter o ser humano vivo, hoje a alimentação envolve saúde, aspectos sociais e até psíquicos. A obesidade é um retrato real de uma vida cotidiana que exige pressa e uma alimentação rápida. E esse rápido, em muitos casos, pode estar associado a uma comida com baixo valor nutricional. De acordo com o Ministério da Saúde, a obesidade atinge 27% dos brasileiros. Dentro dessa mudança, as canetas emagrecedoras se tornaram um dos principais aliados no combate à doença. Elas atuam como LGP1, hormônio que é produzido no intestino e está ligado à sensação de saciedade. Como as pessoas acabam comendo menos, a recomendação dos médicos é de que a ingestão de proteína seja maior. E o fenômeno das canetas já tem mudado a dinâmica alimentícia e o agronegócio. É o que ressalta o sócio-diretor da consultoria da Kogo Inteligência em Agronegócio, Carlos Kogo.
5: Você vai ver mais uma retração, por exemplo, de ultraprocessados, carboidratos refinados, açúcares, fast foods, tendem a cair, né? E um crescimento de demanda por proteínas magras, frango, ovos, peixe, snacks proteicos, né? Alimentos funcionais, alimentos com alta saciedade também, chamados smart foods, alimentos funcionais. Essa demanda já está acontecendo na indústria, tá? E a indústria ainda está tentando entender o que realmente de impacto as canetas vão ter nos mercados de alimentos, nível global e também aqui no Brasil, né? Todas as empresas estão estudando para entender de fato qual o impacto nós vamos ter nesse segmento, né? Mas os primeiros indicativos vão a favor de muito mais proteína e muito menos carboidrato.
4: Na produção brasileira, os alimentos que devem despontar são carne de frango, ovos e pescados, com destaque para a tilápia.
6: E para alimentar esses animais que irão virar a proteína, a busca por commodities para fabricar a ração também deve aumentar. Indicadores apontam que nos próximos 10 anos, a demanda pelo milho deve crescer entre 5% e 10%, enquanto a procura pelo farelo de soja deve crescer entre 4% e 12%.
4: A dinâmica ainda é inicial, mas a perspectiva para o agro brasileiro é positiva.
5: O Brasil está preparado para esse possível aumento. O Brasil hoje é o maior exportador do agronegócio global. É o maior exportador de proteínas do mundo. É o maior exportador de carne bovina, é o maior exportador de carne de frango, é o terceiro maior exportador global de carne suína. Tem cadeias bastante bem estruturadas, que já fazem exportações para diversos destinos. O Brasil exporta proteínas para 200 países hoje, está tremendamente preparado para isso.
4: O presidente da Associação Brasileira de Proteína Animal, Ricardo Santin, diz que a indústria está se adaptando para atender os consumidores.
7: Os P&Ds das empresas já estão trabalhando nisso, inclusive uma outra tendência, que são porções menores. Há uma conversão de consumo de carboidratos para proteínas e a gente detecta também alguma diminuição com porções um pouco menores, mas sim um aumento de consumo. Quando você analisa todas essas tendências, você vê que vai crescer o consumo das proteínas animais no Brasil, e as nossas indústrias estão preparando produtos, porções menores, mais fáceis de consumo imediato, para atender a demanda e a mudança global que está se encaminhando aí no dia a dia.
4: Para além da proteína animal, o consumo da proteína vegetal também vai ganhando espaço no mercado. E o feijão tem despontado nesse avanço. Como ressalta o presidente do Instituto brasileiro do feijão e pulses, Marcelo Eduardo Luders.
8: O feijão deixa de ser apenas uma base do prato e passa a ser visto como um aliado estratégico de saciedade e saúde. Então, nós estamos muito bem posicionados. O mercado de feijão está encontrando o seu caminho. Cada vez nós encontramos mais nos supermercados, caixinhas, os pounds, né, o feijão cozido a vapor, a vácuo. Isso tem uma expansão bastante grande e deve acelerar muito nos próximos anos. E ele atende exatamente o público jovem, o público urbano e o público que quer saúde. Quem está com uma caneta, usando uma caneta, ele busca saúde. O que ele não quer é ficar cozinhando com uma panela de pressão.
4: Além do feijão, outras leguminosas são ricas em proteína, como lentilha e grão de bico. E a soja, o produto mais exportado pelo Brasil, também ganha espaço como fonte de proteína vegetal.
2: O primeiro bloco do programa já acabou, mas você fica por aí, porque depois do intervalo nós vamos trazer informações recentes sobre renegociação de dívidas e vamos discutir também como está a pecuária no centro da geopolítica e ainda mais uma reportagem da nossa série sobre a relação do milho com as festas juninas. Então fique por aí, porque é rapidinho.
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1: Estamos de volta com Hora H do Agro aqui na Jovem Pan. E agora vamos falar de pecuária, porque o Brasil tem desafios a superar se quiser reverter a decisão da União Europeia sobre a suspensão da compra da carne. A reportagem novamente é de Camila Yunis.
2: A suspensão da carne brasileira ao bloco europeu foi anunciada há quase um mês e foi oficializada na última semana. Dessa forma, a partir do dia 3 de setembro, está vetada a importação de carnes, peixes e mel produzidos aqui. A decisão da União Europeia foi tomada sob a alegação de que o Brasil não conseguiu comprovar que os produtos atendem às exigências sanitárias europeias. Dentre as diretrizes está a utilização ao longo de toda a cadeia produtiva de medicamentos para tratar infecções animais. A norma não é uma questão sobre o sistema sanitário brasileiro, já que o Brasil tem um bom histórico de controle de pragas e doenças. O professor da FGV Agro, Felipe Serigatti, afirma que a determinação pode ser considerada protecionista.
3: Sem dúvida alguma, tá? Até mesmo porque, pessoalmente, duvido que de toda essa lista de países habilitados, eles tenham ali, todos eles, um sistema de rastreabilidade. No entanto, por outro lado, é uma exigência do comprador, tá? Então, a gente tem que se adequar à demanda ali do comprador. Se não for possível, como é a estratégia que está sendo feita nesse momento, no curto prazo, é justamente tentar negociar como é que essa camada adicional pode ser estabelecida de maneira conjunta. Então,
2: em abril, o governo federal proibiu o uso da substância usada para estimular a produtividade animal. Os europeus, no entanto, entenderam que as garantias são insuficientes. Mas a sinalização de que as regras ficariam mais rígidas já ocorrem desde 2019. E para Serigatti, o Brasil tem tratado o assunto de forma lenta.
3: Vou dizer que o Brasil, principalmente as autoridades, é que nem é tanto a parte do setor privado, se moveu, mas se moveu de maneira tardia. O MAPA iniciou um processo, né, para banir o uso desses antimicrobianos aqui no Brasil. Só que iniciou esse processo justamente esse ano, em 2026. Então, de fato, houve uma sinalização bem antes ali da União Europeia, e as autoridades brasileiras se moveram de maneira mais lenta, mais tardia.
2: Para o presidente da FAESP, Tirso Meirelles, o Brasil falha também em outros aspectos.
4: Sem dúvida nenhuma, fazer um trabalho de diplomacia. Você pega, por exemplo, a embaixada de Washington, foi indicado agora o embaixador. Então, quer dizer, falta muito a compreensão do governo federal em trabalhar a importância da diplomacia. Sem dúvida nenhuma, com o protecionismo que está ocorrendo no mundo, nos prejudica muito. Sem dúvida nenhuma. Os nossos custos aumentando muito, por quê? Porque nós não fizemos a lição de casa, de nós fazermos os nossos fertilizantes aqui, defensivos aqui.
2: Além da restrição do bloco europeu, o Brasil enfrenta outros entraves no mercado internacional, como a taxação dos Estados Unidos e a limitação da exportação de produtos para a China. Pequim é o maior parceiro comercial do Brasil e tem aplicado um limite de importação de produtos estrangeiros, acarretando em uma sobretaxa quando essa cota é ultrapassada. Tirso Meirelles considera que, de forma geral, o país tem falhado nas tratativas internacionais.
4: Nós estamos com taxa de juros elevada, sem plano safra, endividamento do produtor, os seus custos aumentando muito com fertilizante por causa da guerra.
2: O desafio brasileiro de provar aos europeus que consegue garantir que os antimicrobianos não estão sendo usados em toda a cadeia produtiva é grande, já que o país tem dimensões continentais e é também muito heterogêneo na produção agropecuária, sobretudo na pecuária de corte, com produções distintas e em diferentes proporções.
1: Conforme vimos na reportagem, a pecuária está envolvida não somente nessa discussão com a União Europeia, como também conversa com outros mercados, como o chinês. Em 2025, as exportações brasileiras de carne bateram recordes, com a China concentrando cerca de metade de todos os embarques do país. Enquanto a União Europeia representou um volume menor, só que é focado em produtos de alto valor. Para nós falarmos então sobre essa relação entre a produção de carne e a geopolítica, Geopolítica. Nós recebemos agora no programa o Luiz Carlos Berti, ele é professor de Economia e Finanças da SPM. Professor, obrigada pela participação, por estar aqui conosco, pela sua disponibilidade. Inclusive, você comentou comigo, um pouquinho fora do ar, que esteve recentemente em Nova Mutum, se eu não me engano, no Mato Grosso, e que, inclusive, esse mercado da pecuária e essas questões ligadas à geopolítica estão na boca do povo ali, estão na boca dos seus alunos. Você falou que a aula foi um pouquinho para esse lado também. O que, que então a gente consegue tirar dessa sua viagem? Queria que você ajudasse a gente a trazer esse ponto de vista. O que está sendo de fato uma preocupação, já que existe o receio de queda das vendas destes produtos de alto valor para a União Europeia, né? Existe aí uma discussão de como que o Brasil pode reverter isso ou não. Obrigada de novo pela disponibilidade.
0: O prazer é meu, Mari. Obrigado pela oportunidade de estar aqui com vocês na Hora H do Agro. É, realmente, a gente tá vivendo um momento complicado, porque, assim, de um lado, a China decretou que o Brasil é livre de febre aftosa sem vacinação. Do outro lado, a partir de setembro, a gente vai ter essa questão do bloqueio da União Europeia. Então, assim, para nós é super importante entender a dinâmica desse setor agro, dado o momento geopolítico que a gente está vivendo. Nós estamos com problemas sérios da questão de fluxo de fertilizantes entre Rússia, Ucrânia, por causa do conflito e por causa da dependência desses países, gerando custos mais altos para os produtores, ok? E isso começa a gerar problema, dado a dificuldade por ações que eu entendo, assim, serem mais protecionistas para tentar defender o produtor local europeu do que propriamente contra a carne brasileira. Porque, naturalmente, a gente tem o quê? A China está buscando cada vez mais uma projeção em termos de garantia de soberania alimentar, ok? Ela tem quase um bi e meio de pessoas, ela precisa de proteína, ok? Então, assim, cada vez mais a China vem buscando, através de relações diplomáticas, através de estímulos financeiros, gerar possibilidade de ter a oferta do produto atendendo a sua demanda. A União Europeia, em contrapartida, ela está gerando o quê? Uma ação mais protecionista. Para o Brasil, naturalmente, é muito mais importante olhar para o mercado da China e para o Oriente Médio, né? O Brasil vem conseguindo exportar carne para o mercado Halal, que é o mercado que está baseado em leis islâmicas. Ok, então, assim, esse é um mercado potencial significativo para a pecuária brasileira. Eu entendo todos os entraves logísticos, a gente está com problema no Estreito de Hormuz, a gente tem poucas alternativas de fluxo logístico alternativo para poder chegar no Oriente Médio e na China. Então, assim, a gente tem hoje uma estrutura hidroviária significativa na Bacia do Amazonas que a gente poderia potencializar, sair pelo canal do Panamá, né? Existe a possibilidade de você ter novas alternativas e novas rotas, o que possa melhorar, de uma certa maneira, o fluxo logístico e gerar valor para a cadeia de suprimentos do agro e principalmente da pecuária.
1: E aí, professor, diante desse cenário que você traz para a gente, inclusive colocando aí a carne halal, né, o que, que você acredita que possa surtir efeito no curto e médio prazo, quando a gente está falando, então, desse estudo de mercados? Porque União Europeia, é isso, setembro está logo aí, né? Assim, é curtíssimo prazo. Ao mesmo tempo, abrir novos mercados, a gente sabe que não significa exportar para esses mercados, né? Uma coisa é o mercado estar aberto, outra coisa é, de fato, a comercialização acontecer, né? Dentro dos seus estudos e até mesmo dessa troca com os alunos, das viagens que você faz, o que, que você enxerga que seria economicamente mais inteligente para o Brasil, olhando para essa geopolítica da carne?
0: Eu acho que o Brasil, assim, em termos diplomáticos, ele tem que forçar uma certa neutralidade para não ficar, de um lado, dependente dos Estados Unidos e, do outro, só dependente da China. Se a gente considerar a questão do mercado de proteínas, os Estados Unidos é um concorrente nosso, ok? Nós somos o maior produtor de proteína de carne do mundo, segundo a Austrália, terceiro a Índia e quarto os Estados Unidos. Então, assim, a gente tem um potencial significativo de alavancar as nossas exportações para a China e para o Oriente Médio, dada a necessidade que esses países têm, né, de atender o seu consumo interno. Então, assim, a questão é olhar como é que a gente pode melhorar a questão da eficiência dos custos internos, principalmente por causa de fertilizantes. Eu tenho conversado muito com pessoas e com meu relacionamento em relação aos riscos que a gente pode ter para o ano que vem. A gente está tendo uma safra recorde esse ano, mas para o ano que vem a gente tem uma redução de produtividade justamente pelo aumento dos custos significativos de fertilizantes, que podem impactar a produtividade de safras como soja e milho, que para nós aqui, muito mais na base da soja, é a base da alimentação. Então, a gente tem, para o setor de pecuária, você pode ter a criação extensiva, que é só pasto, a criação intensiva, que é em áreas menores, com rastreabilidade de ração, etc. e tal, e o semi, né, que é a mescla entre pasto mais complementação alimentar. Essa é uma questão que, assim, o pecuarista vai ter que analisar a relação custo-benefício entre manter uma produção mais extensiva e que acaba, eu entendo, acaba gerando uma preocupação maior em termos ambientais por causa da questão de desmatamento, do potencial de desmatamento, versus uma criação mais intensiva, mais controlada, porque o objetivo é você ganhar peso e agregar valor à cadeia produtiva.
1: Pois é, professor, eu preciso encerrar a nossa conversa aqui, mesmo sabendo que a gente tem isso, sim, uma enormidade de assuntos paralelos a esse assunto. Por exemplo, a questão de rastreabilidade, como o senhor trouxe, né? A carne está na UDR, que é aquela lei anti-desmatamento, então tem mais isso para o pecuarista também se preocupar, né? Esse custo que uma hora vai chegar para que a rastreabilidade aconteça. Então, bom saber que o senhor está disponível e acompanhando esse segmento, porque a gente, com certeza, conta com o senhor em outras oportunidades. E muito obrigada.
0: Vai ser um prazer contribuir. Muito obrigado pela oportunidade. Um grande abraço a você e a todos os ouvintes da Hora H do Agro.
1: Muito obrigada. E agora a gente vai falar de renegociação de dívidas. Por que isso, né? Falando de economia, não tem como não olhar para isso. Ainda mais porque essa semana o Senado aprovou o uso do fundo do pré-sal para renegociação das dívidas de produtores rurais. É o que a gente confere agora em mais uma reportagem do Bruno Pinheiro, lá direto de Brasília.
5: O projeto foi votado mesmo sem o apoio do governo e pode custar até 140 bilhões de reais aos cofres públicos nos próximos 10 anos. Para o vice-presidente do Instituto Pensar Agro, Nilson Leitão, o governo está distorcendo os números e fazendo uma defesa ideológica do tema em ano eleitoral.
6: O que o governo está falando, primeiro que é uma fake news, uma grande mentira, falando em valores absurdos. O fato é um lastro de 20 milhões, de 20 bilhões do fundo ambiental e também do pré-sal, que ele poderá ser dinheiro buscado no banco com juros de 3,5%, 5,5%, 7,5%, desde o Pronamp, o Pronap e outros, para que possa renegociar dívidas.
5: O presidente do Senado, Davi Alcolumbre, incluiu o texto na pauta mesmo após o ministro da Fazenda, Dário Duriga, se reunir com ele na véspera para tentar barrar a votação. Nos bastidores, senadores foram até o ministério apenas para avisar que iriam aprovar o projeto com ou sem aval do Palácio do Planalto. Após a aprovação, Dário Duriga avisou que o governo avalia vetar o projeto ou acionar o Supremo Tribunal Federal, caso ele passe também na Câmara dos Deputados. Agora a discussão será aqui na Câmara dos Deputados. De um lado, o governo sinaliza que não pretende mudar de posição. Do outro, o agro sinaliza que a medida é importante para a sustentabilidade e para quem produz no Brasil. O Rio Grande do Sul é um dos estados mais afetados depois das enchentes de 2024 e de sucessivas frustrações de safra por estiagens consecutivas. Os produtores gaúchos acumularam dívidas que comprometem a continuidade das atividades. Para o presidente da Associação de Produtores e Empresários Rurais, Arley Romero, a falta de sensibilidade do governo com o setor é incompreensível.
7: A gente não entende dessa forma e fica preocupado com essa falta de sensibilidade por parte do governo, né? Porque especialmente o estado do Rio Grande do Sul, que vem enfrentando esse ciclo de frustrações de safra, tendo em vista várias estiagens de forma consecutiva e a grande enchente que devastou 95% do estado do Rio Grande do Sul. Nós temos 40 famílias destruídas no estado do Rio Grande do Sul por essa falta de atenção. Enquanto isso, enquanto o governo não toma uma medida, né, nós estamos aqui velando os nossos mortos em silêncio, porque não vem uma solução.
5: O texto aprovado pelo Senado indica juros de 3,5% ao ano para agricultores familiares e chega a 7,5% para grandes produtores. O financiamento será feito pelo BNDES, com limite de 10 milhões de reais por beneficiário, com data limite para pagamento de 10 anos. Para ter acesso, o produtor tem que comprovar a perda de pelo menos 30% da renda em duas ou mais safras entre 2019 e 2025.
8: A Câmara vai aprovar, porque a maioria sabe da importância disso, é um problema de segurança nacional, de produção de alimentos, endividamento no setor que segura o PIB brasileiro, que exporta para o mundo inteiro, para mais de 200 países. Mas, nesse caso, o governo vetar, vai ter que derrubar esse veto.
5: A bancada ruralista já articula os votos necessários na Câmara e garante que o projeto será aprovado. Se o governo mantiver a ameaça de veto, o Congresso ainda deverá dar a palavra final.
1: As feiras agrícolas continuam acontecendo ao redor do Brasil e dessa vez a gente traz informações diretamente de Luiz Eduardo Magalhães, onde aconteceu a Bahia Farm Show. A reportagem é de Flávio Lima.
9: Por aqui, o futuro do agro já começou. No coração do Matopiba, a Bahia Farm Show abre as portas para conectar tecnologia de ponta, grandes negócios e planejamento da safra 2026-2027. Bastante satisfeito com o crescimento da feira, o prefeito de Luiz Eduardo Magalhães, Júnior Marabá, fala do crescimento econômico que a feira traz para o município.
10: Eu vejo que a Bahia Farm Show trouxe resultados positivos a Luiz Eduardo Magalhães durante essas 20 edições e mostrou o potencial do nosso agronegócio aqui na região oeste, no Matopiba em si. E eu fico muito feliz com tudo isso. Nós temos um investimento total acima de 200 milhões por parte das instituições, por parte dos revendedores. Então, todo esse giro econômico, ele reflete muito na nossa cidade.
9: Para Humberto Miranda, presidente da Federação da Agricultura e Pecuária do Estado da Bahia, a Bahia Farm Show é uma referência no norte e nordeste do país.
11: Você, dono da Bahia Farm Show, a referência no norte e nordeste brasileiro quando se fala de feira de agronegócio. Aqui tem uma junção muito interessante. Aqui tem um grande negócio, os grandes empresários dos grãos. Aqui nós temos a turma da pecuária, estamos tendo aqui leilão agropecuário. E a gente tem um pequeno negócio da agricultura familiar. Todo ele num único ambiente. Num ambiente onde você junta ciência, tecnologia e negócio. Mostrando que essa junção, que o produtor, quando investe no seu negócio, levando conhecimento, a capacitação e a qualificação, faz essa verdadeira revolução que a gente vê aqui no Oeste da Bahia.
9: A força da pecuária também dita o ritmo. O tradicional leilão de gado bate recorde de liquidez, mostrando a alta genética da região. Com o mercado oscilando, o pecuarista Antônio Balbino fala qual é a sua estratégia na feira.
12: Como pecuarista, a estratégia, na verdade, é a gente abrir um leque de negócios, de oportunidades para aqueles que estão participando, para aqueles que têm uma eventual participação na feira em outros negócios também, possam estar interagindo. A agricultura e a pecuária, elas andam de mãos dadas aqui no oeste da Bahia. Então é muito importante que nessa grande feira da agricultura, do agronegócio, a pecuária esteja presente para fazer grandes alianças, negócios, não só com pecuaristas individualmente, mas com a pecuária como um todo, participando do jogo da agropecuária, do agronegócio brasileiro.
9: Com negócios, inovação, crédito e oportunidades para agricultores e pecuaristas, a Bahia Farm Show reforça sua importância no planejamento da próxima safra e no fortalecimento do agronegócio do oeste da Bahia. Da Bahia Farm Show, na cidade de Luiz Eduardo Magalhães, Flávio Lima, para o Hora H do Agro.
1: E antes de encerrar o programa, nós vamos falar sobre a melhor época do ano, pelo menos para mim, que é a festa junina. Semana passada nós trouxemos uma reportagem sobre a relação do milho com as festividades. Então agora a gente vai entender que tem um tipo de milho certo para atender a nossa culinária. É o que a gente aprende na reportagem de Júlia Firmino.
13: Presente na mesa dos brasileiros e também na indústria, o milho é uma das culturas mais importantes da agricultura nacional. O Brasil é o segundo maior exportador e o terceiro maior produtor de milho do mundo, segundo dados da CNA. Usado na alimentação humana, animal ou na indústria, é considerado um grão versátil e pode ser usado na forma seca ou verde, como explica o diretor executivo da ProSoja Goiás, Leonardo Machado.
14: O milho grão, que é o milho seco, ele é o milho mais commodity, ou seja, é um subproduto para a indústria, para alimentação de ração animal, para produção de etanol. Então, ele é um subproduto para a indústria. Já o milho verde, ele já tem uma dedicação para a alimentação humana. Então, você vai desde os processamentos de farinha, de produtos para enlatados, até a produção de pamonha, né, que aqui em Goiás é muito apreciado. Então, são cadeias produtivas diferentes.
13: A principal diferença entre os milhos está no momento da colheita. O milho verde é retirado da lavoura ainda jovem, enquanto o milho grão permanece no campo até completar seu ciclo de maturação. Essa versatilidade possibilita uso diversos para cada uma dessas variedades, segundo o diretor executivo da ProSoja Goiás, Leonardo Machado.
14: No milho em grão, o Brasil é um dos maiores produtores mundiais. A gente está na terceira colocação entre a produção mundial. Somos também em torno aí do terceiro maior exportador e somos um dos principais consumidores, terceira colocação também. Já no milho verde, né, é um milho muito, um mercado muito regional. É um mercado que vai depender muito ali daquela região. Por aí é o milho verde que o pessoal come em casa, na produção de pamonha, principalmente nesse mês, que agora é o mês junino, né, o consumo aumenta bastante. Então, a gente tem essas importâncias. Uma é uma importância mundial e a outra são importâncias mais regionais.
13: Embora o cultivo aconteça na mesma propriedade, muitas vezes em condições semelhantes, o produtor precisa avaliar qual destino dará a colheita. O diretor executivo da ProSoja Goiás, Leonardo Machado, também explica como funciona o plantio de cada um dos tipos.
14: São cultivares totalmente diferentes, tá? Quando a gente pensa em cultivares de milho grão, o grande princípio que se busca é cada vez ter maior produtividade desse milho seco, ou seja, como que ele vai se comportar lá no final quando ele estiver seco pronto para colher. Já o milho verde, ele vai ter outras características importantes, principalmente em relação ao sabor, né? Você ter um sabor diferente, além de uma preocupação maior em relação a doenças, uma vez que esse milho verde, ele, a questão visual também é muito importante.
13: Apesar de serem da mesma espécie, o milho verde e o milho grão apresentam diferenças importantes relacionadas ao momento da colheita e ao destino da produção. Com grandes demandas tanto para o milho verde quanto para o grão seco, o produtor muitas vezes precisa escolher e definir a cultivar a ser plantada, segundo o diretor executivo da ProSoja Goiás, Leonardo Machado, levando em conta fatores de mercado.
14: Quando a gente fala de preço em grão, esse processo de tomar preço do mercado depende não só das condições internas do país, depende das condições internacionais, porque uma commodity tem um preço baseado no mercado internacional. Então, o consumo mundial, dólar, todas essas questões influenciam diretamente esse milho grão. Já o milho verde, a preocupação é, igual a gente está colocando, muito regionalizada. E aí vai muito de oferta e demanda o que está acontecendo na região. O preço desse milho verde, a variação é muito grande, em pequeno período de tempo.
13: Entre o campo e a mesa, o milho verde e o milho grão seguem caminhos diferentes, definidos pelo momento da colheita e pelo destino da produção. Enquanto o milho verde é valorizado pelo sabor, textura e consumo direto, o milho grão é produzido visando a obtenção de matéria-prima para a indústria e alimentação animal, exigindo características agronômicas e comerciais diferentes.
1: Nosso programa fica por aqui, mas continue conectado nas nossas redes sociais e ligado na programação da Jovem Pan. Muito obrigada pela sua companhia. Eu agradeço a todo mundo que faz o programa comigo e a gente te espera na semana que vem. Até lá, um abraço.
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16: Bom dia e bom sábado, Brasil. O preço da soja fechou em leve queda de 0,7% nessa semana na Bolsa de Chicago, com a expectativa de muita oferta no Brasil e na Argentina. As perdas foram limitadas pela queda do dólar. O milho teve perda semanal de 1,30% no CME Group, com projeções acima do esperado para a safra americana. Mas, como a demanda continua forte nos Estados Unidos, o recuo não foi tão grande. Já o preço do trigo subiu 0,7% nesta semana em Chicago, em meio à projeção de uma safra um pouco menor nos Estados Unidos. O avanço da colheita por lá impediu uma alta maior. A cotação do açúcar na Bolsa de Nova York caiu 3% por conta da queda do preço do petróleo, que reduziu a competitividade do etanol, o que, por tabela, estimula uma maior produção do açúcar, por isso caiu. Já o café arábica saltou em Nova York, subiu quase 4,75 na semana, com temores que o clima brasileiro atrapalhe o ritmo de atividades no campo. Notícias! Em uma vitória para o agro, o Senado aprovou nesta semana um projeto que abre caminho para a renegociação de até 170 bilhões de reais em dívidas rurais, com juros subsidiados, carência e prazo até de 13 anos para pagar. A proposta foi aprovada mesmo com a resistência do governo e dos bancos. Vai, Tori! Viva o agro! Nos bastidores, a equipe econômica calcula que o impacto potencial da medida possa superar 800 bilhões de reais ao longo dos próximos anos. Mas esse dinheiro é dinheiro bom, sendo bem gasto. O Brasil avançou mais algumas casinhas na abertura e na ampliação de mercados para proteína animal. Na Ásia, o Vietnã habilitou mais 2 frigoríficos brasileiros para exportação de carne bovina, enquanto a Coreia do Sul autorizou outras 5 plantas a embarcarem carne de aves para o país. Roberto Rodrigues, uma das maiores referências do agronegócio brasileiro e ex-ministro da Agricultura, concorda comigo? Ou melhor, eu concordo com ele. Ele disparou um alerta preocupante. O agro vive uma das piores crises da sua história e é uma combinação de juros estratosféricos, endividamento recorde, custos elevados, preços em queda, né, das commodities, insegurança jurídica, turbulência global. É uma verdadeira desordem econômica, uma tempestade perfeita em que ninguém consegue prever o que vai acontecer amanhã. Rodrigues também criticou a falta de estratégia de longo prazo para o setor. Eu sou Pablo, vivo agro! Vai, Torinho! Vai, Torinho!
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0: 5:59.
1: Repita.
0: 5:59.
1: Olá, bom dia para você. Ótima manhã de sábado. Hoje é dia 13 de junho de 2026. Seja bem-vindo, bem-vinda aqui à programação da Jovem Pan. Nós estamos iniciando aqui o Jornal da Manhã, com as principais informações que movimentam o Brasil e o mundo. Ao meu lado, a Márcia Dantas. É dia de estreia do Brasil também, Márcia. Bom dia.
0: Bom dia, Roberto Nonato. A expectativa. A Copa do Mundo é muito bom, né? Tá chegando. Essa energia. É. E eu já preparei a minha camiseta do Brasil. Já comprei uma vuvuzela.
1: Aí sim. Ou seja, o barulho vai tomar conta do país, né? Por volta das 7 da noite.
0: Vamos aos destaques, então, do dia?
1: Vamos a eles, então, os principais temas de hoje. Sentença da justiça italiana que anulou a extradição de Carla Zambelli ao Brasil aponta parcialidade de Alexandre de Moraes por atuar sob dupla veste como integrante do colegiado, julgador e pessoa afetada por um dos crimes imputados à ex-deputada.
0: E em nota, o STF reafirma a independência e imparcialidade no julgamento da ex-parlamentar e diz acompanhar com preocupação a recente decisão proferida pela justiça italiana.
1: Operação conjunta entre Estados Unidos e Caracas em território venezuelano mata Ninho Guerreiro, líder do Trem de Aragua, a organização criminosa declarada como terrorista no ano passado.
0: Lula anuncia a linha de crédito de R$2,5 bilhões para financiamento de motocicletas por entregadores de aplicativos e seletistas com taxas de juros reduzidas.
1: Ultrapassado por Keiko Fujimori por 0,02 ponto percentual na eleição presidencial peruana e com apenas 9 urnas pendentes de apuração, esquerdista Roberto Sanches pede recontagem de todas as atas que a legislação permita.
0: Seleção Brasileira estreia hoje, 7:00 PM, no horário de Brasília, na Copa do Mundo de 2026, em Nova Jersey, contra a equipe do Marrocos, quarta colocada no Mundial do Catar em 2022. Em Los Angeles, Estados Unidos, estão dando um show com a vitória de 4-1 sobre o Paraguai. 6:01.
1: Repita.
0: 6:01.
1: A gente inicia a edição de hoje do Jornal da Manhã, destacando informações a respeito da nossa economia e também política, porque as duas coisas andam juntas. O ministro da Fazenda, Dário Durigan, diz que a renegociação de dívida, conforme foi aprovada no Senado Federal, pode prejudicar produtores rurais e fala em ir ao STF contra a pauta bomba. Os detalhes você tem na reportagem da Beatriz Souza.
2: 9 propostas que tramitam no Congresso Nacional têm tirado o sono da equipe econômica do governo federal. A preocupação é com o impacto nas contas públicas. Segundo o ministro, em um cenário de proximidade do ano eleitoral, cresce a pressão pela aprovação de medidas que são de alto impacto fiscal. Entre as chamadas pautas-bomba está o projeto aprovado pelo Senado que prevê a renegociação de dívidas de produtores rurais. Além do impacto estimado em R$140 bilhões ao longo de 13 anos, Durigan também alertou para possíveis consequências da proposta. Entre elas, a restrição de crédito para o próprio setor agropecuário.
3: O Ministério da Fazenda já vinha elaborando uma alternativa para atender aos produtores afetados por eventos climáticos extremos. A proposta previa juros de 6% para beneficiários do PRONAF, voltado à agricultura familiar, de 8% para produtores enquadrados no PRONAMP e de 12% para os demais produtores rurais. Mas o texto aprovado pelo Senado estabeleceu taxas ainda menores, 3,5 para o PRONAF, 5,5 para o PRONAMP e 7,5 para os demais produtores. Segundo Durigan, a medida pode gerar insegurança jurídica. A avaliação é de que as instituições

0: campanha do presidente Lula, a reeleição Lula Joga pelo Brasil, lançado na quinta-feira, faz parte de uma estratégia do partido para ampliar o diálogo com diferentes públicos. Em um momento em que o petista aparece com vantagem em pesquisas de intenção de voto sobre o adversário, Flávio Bolsonaro, o entendimento nos bastidores é que é uma boa hora para aproveitar para chamar eleitores indecisos ou que se descolaram do senador e filho 01 do ex-presidente. Por isso, o slogan e o clipe buscam falar diretamente com a sociedade. Além da linguagem simples, uso da Copa do Mundo como gancho e batida popular, a peça reforça conquistas de Lula durante os anos e abre espaço para divulgar novas iniciativas voltadas à população, como a Escala 6x1 e o Desenrola. Na mira também está o eleitorado jovem, considerado um dos desafios da pré-campanha do PT ao Palácio do Planalto. Ainda na esteira da crise de Flávio, que também lançou o primeiro jingle recentemente, a mensagem aponta para valores como união, soberania, democracia e confiança. A estratégia de reforçar a soberania do país é considerada um sucesso internamente, já que funcionou durante o tarifaço em 2025, rendendo maior popularidade para Lula, e também surtiu efeito recentemente, com as novas ameaças dos Estados Unidos ao Brasil. A pesquisa Quest dessa semana, por exemplo, mostrou que 47% dos entrevistados concordam que Flávio pediu a Donald Trump novas tarifas contra o país. Imagens do presidente correndo e abraçando eleitores também são usadas para reforçar a ideia de vitalidade e força de Lula, que completa 81 anos durante a eleição deste ano.
1: E no Amapá, o senador Randolfe Rodrigues sofre um revés na Justiça Eleitoral. Acompanhe com Bruno Pinheiro.
2: A Justiça Eleitoral suspendeu o evento de lançamento da pré-candidatura à reeleição do senador Randolfe Rodrigues no Amapá. A decisão atendeu um pedido do Ministério Público Eleitoral que apontou uma possível divulgação antecipada da campanha. Segundo a decisão, a estrutura montada para o evento incluía um palco de grande porte, os painéis de LED, sistema que era profissional de som e materiais de divulgação considerados incompatíveis para o evento. A justiça determinou a suspensão imediata do ato e estabeleceu a multa de R$ 25 mil por hora em caso de descumprimento. Randolfe terá agora 48 horas para sua defesa e afirma que discorda do entendimento adotado pela justiça. A justiça que entendeu que o evento tinha características de campanha eleitoral antecipada. Randolfe contesta a decisão e diz que aprendeu a respeitar a vontade de Deus e do povo. De Brasília, o Bruno Pinheiro.
3: Chegou o grande dia. O Brasil estreia hoje na Copa do Mundo. O time do técnico Carlo Ancelotti encara Marrocos já às 7 horas da noite em Nova Jersey, nos Estados Unidos. A seleção é o grande destaque do terceiro dia do torneio, que teve ontem dois jogos com muita festa e uma goleada dos Estados Unidos. Vamos ver na reportagem do Guilherme Silva.

O segundo dia de Copa do Mundo foi agitado e com muitos gols. Saiu, inclusive, a primeira goleada da Copa. No final da tarde, Canadá e Bósnia ficaram no 1-1, em Toronto. Foi o primeiro ponto em Copas do Mundo da seleção canadense, depois de 6 derrotas em 2 participações. Mais tarde, os Estados Unidos venceram o Paraguai por 4-1 em Los Angeles. Essa foi a primeira vez na história que os norte-americanos foram para o intervalo vencendo uma partida de Mundial por pelo menos 3 gols de diferença. Neste sábado, o Brasil estreia na Copa com

0: contra Marrocos, às 19h, pelo horário de Brasília, em Nova Jersey. O técnico Carlo Ancelotti não confirmou a escalação brasileira, mas a tendência é que o time titular tenha Alisson no gol, a defesa com Danilo, Marquinhos, Gabriel Magalhães e Alexandro, o meio-campo com Casemiro, Bruno Guimarães e Lucas Paquetá, com um ataque formado por Rafinha, Vinícius Júnior e Matheus Cunha. Em coletiva, o treinador italiano falou da expectativa para o jogo.
1: Um equipo que pode competir com todos. Estamos convencidos que podemos competir com todos os equipos do mundo. Uma equipe que tem qualidade a nível técnico, que tem qualidade a nível caracterial, que tem qualidade a nível de experiência. Então, um equipo e temos a confiança absoluta que podemos competir com todo o mundo. É uma experiência nova, é algo especial, obviamente, ter a responsabilidade e a honra de ser, de representar um país, o país do futebol, a seleção mais laureada do mundo. Duas coisas, responsabilidade e honra. Eu quero esse momento aproveitar com alegria, com felicidade deste momento, porque é um momento muito bonito da minha história.
0: O atacante Vinícius Júnior, do Real Madrid, também conversou com os jornalistas e citou a sua confiança e o melhor momento da sua carreira.
2: É o momento mais especial e mais importante da minha carreira, onde eu chego no meu nível físico e técnico, como eu sempre sonhei. Não tive nenhuma lesão durante toda a temporada, me preparei muito bem para chegar nesse momento. Jogar com o Ancelotti também sempre me dá a maior tranquilidade, porque ele me dá muita liberdade, me dá confiança que eu posso fazer tudo que eu já fiz pelo Real, poder fazer aqui junto com a seleção brasileira. E acredito que não tem um lugar melhor, onde são 8 jogos, e eu poder mudar essa história pelo nosso país, pelos jogadores. Ah, não estou aqui para ser o melhor jogador da competição, eu estou aqui para fazer o Brasil ganhar e voltar ao topo, como eu tenho falado. Tenho mais jogo, mais experiência do que da última Copa e estou preparado para fazer uma excelente competição.
0: O jogador também foi questionado sobre Neymar e afirmou que o camisa 10 é um ídolo e que espera que ele ajude o Brasil na Copa.
2: E sobre o Neymar, a gente está desejando que ele volte quanto antes. É o meu ídolo, onde todos os movimentos que eu aprendi foi vendo ele, e todas as coisas que eu fiz dentro de campo foi para tentar fazer igual o Neymar, e poder ter ele de volta é algo muito importante. O Ney sempre me dá muitos conselhos desde quando eu subi pro profissional, e poder ter ele perto é algo especial. E espero que amanhã toda essa atenção que você falou acaba saindo pela ansiedade que a gente está de poder representar o nosso país, de poder voltar a jogar mais uma Copa do Mundo. A alegria tá dentro de nós, e que amanhã possa sair para fora dentro de campo aqui em Nova York.
0: A seleção brasileira está no grupo C, ao lado, além de Marrocos, de Haiti e Escócia. Você acompanha Brasil e Marrocos aqui na Jovem Pan.
3: É isso, ampla cobertura desse jogo aqui na programação da Jovem Pan para você. São 6h13, a gente muda de assunto, porque o Supremo Tribunal Federal reagiu à decisão da justiça italiana, que apontou parcialidade no caso de Carla Zambelli e anulou a extradição da ex-deputada. Acompanhe com Janaína Camelo.
4: Em resposta à decisão da justiça italiana, Edson Fachin fez uma defesa à independência do judiciário brasileiro. Argumento que tem usado também diante de ações dos Estados Unidos contra decisões do Supremo. Em nota institucional, o presidente do STF disse que houve total imparcialidade no julgamento que condenou Carla Zambelli e que, por isso, A presidência do STF acompanha com preocupação a recente decisão da justiça italiana em matéria relacionada à cooperação jurídica entre os dois países, ressaltando que a corte vem atuando com marcante deferência aos estados estrangeiros quando examina pedidos de extradição. Carla Zambelli foi condenada pelo STF no ano passado a mais de 10 anos de prisão por invadir o sistema do Conselho Nacional de Justiça e expedir alvarás de soltura falsos e até um mandado de prisão contra o ministro Alexandre de Moraes. Também foi condenado no caso o hacker Walter Delgatti Neto. Moraes foi o relator do julgamento na primeira turma que condenou Zambelli neste caso. Zambelli estava presa desde o ano passado na Itália, aguardando o processo de extradição. Ela foi solta no último dia 22, após a decisão da Corte de Cassação de Roma, anulando a extradição dela ao Brasil, revogando o que já havia sido decidido pelas instâncias inferiores. Nesta sexta-feira, a Corte de Cassação publicou as razões de ter negado a extradição de Zambelli. Entre elas, elementos que trazem dúvidas sobre a imparcialidade do ministro Alexandre de Moraes. Segundo a Justiça da Itália, ele teria sido, ao mesmo tempo, o juiz do caso e a vítima do ato criminoso. Dias antes da anulação por parte da Corte de Cassação, o ministro Alexandre de Moraes chegou a despachar ofícios para que os ministérios de Relações Exteriores e da Justiça preparassem as medidas cabíveis para a extradição de Zambelli. A determinação na época foi tomada após o STF ser avisado da decisão da Corte de Apelação de Roma, a segunda instância, pela extradição de Zambelli ao Brasil. Na ocasião, a decisão tomada por Moraes foi classificada pelos advogados da deputada cassada como precipitada e desrespeitosa à justiça italiana, já que ainda cabia recurso à última instância.
5: O presidente Lula disse que está curado de um câncer de pele em estágio inicial no couro cabeludo. Reportagem de André Anelli.
6: O presidente Lula terminou a 15ª sessão de radioterapia para tratar de um câncer de pele na cabeça e afirmou que está bem e curado. A declaração ocorreu durante discurso no lançamento da nova linha de crédito para entregadores comprarem motos e bicicletas elétricas.
7: Eu estou feliz, é que hoje eu fui no Hospital Sírio-Libanês e terminei a minha 15ª... Terminei a minha 15ª terapia, radioterapia. Eu tive um câncer de pele e a radioterapia é para assumir de vez com qualquer perspectiva. Mas eu quero dizer para vocês que eu estou bem.
6: O carcinoma basocelular, que foi tratado com as radioterapias, é o tipo mais comum de câncer de pele, geralmente associado à exposição ao sol. É uma lesão de crescimento lento que raramente se dissemina para outras partes do corpo e apresenta altos índices de cura quando diagnosticada precocemente, como foi o caso. De Brasília, André Anelli.
3: E o presidente Lula anuncia também uma nova linha de crédito para facilitar o financiamento de motos por entregadores e motocicletas de aplicativos. Os detalhes com o Marco Viana.
8: Quem trabalha sobre duas rodas para garantir entregas e transporte de passageiros, agora terá acesso à nova linha de crédito criada pelo governo federal. O programa Move Brasil Entregadores e Moto App vai financiar motocicletas, motonetas, ciclomotores e bicicletas elétricas para profissionais que atuam por aplicativos ou com carteira assinada. A iniciativa busca modernizar a frota e ampliar as condições de trabalho para uma categoria que cresceu nos últimos anos. Segundo o Ministério do Planejamento, cerca de 1 milhão de trabalhadores podem ser beneficiados pela medida.
9: O público dessa linha, presidente, são profissionais cadastrados em aplicativos ou plataformas digitais, assim como os profissionais seletistas. A gente olha os dados, presidente, há mais ou menos 1 milhão de trabalhadores nessa situação e a linha busca dialogar com essas trabalhadoras e com esses trabalhadores.
8: Para ter acesso ao financiamento, os profissionais de aplicativos deverão comprovar pelo menos 6 meses de cadastro e 100 corridas ou entregas realizadas. Já os trabalhadores com carteira assinada precisarão comprovar 6 meses de atividade. O programa oferece juros reduzidos, prazo de até 4 anos para pagamento e 2 meses de carência. O cadastro dos interessados já está disponível no portal gov.br. As operações começam em 13 de julho e serão realizadas pela Caixa Econômica Federal e pelo Banco do Brasil. O financiamento poderá cobrir até 100% do valor do veículo. Ao anunciar a medida, o presidente Lula destacou que a iniciativa pode ajudar trabalhadores a trocar gastos recorrentes por um investimento no próprio patrimônio.
7: A gente está deixando de pagar um aluguel para a gente comprar um patrimônio. Não é uma dívida qualquer. Não é uma dívida qualquer. Eu estou fazendo uma dívida, mas eu vou ter um patrimônio. Quando eu quiser vender o meu patrimônio, eu vendo, é meu.
8: A expectativa do governo é ampliar o acesso ao crédito e melhorar as condições de trabalho de entregadores, motociclistas de aplicativo e motofrentistas em todo o país.
3: É o primeiro assunto aqui para a gente trazer a análise do José Maria Trindade, que está com a gente nesse sábado, daqui a pouco também a Mônica Rosenberg se junta a nós. Zé Maria, as coisas mudam, né? A gente está num cenário de uma outra economia, os entregadores hoje proliferam aí pelo Brasil, mas qual é o peso que a eleição também tem nessa linha de crédito anunciada? Bom dia para você, Zé, bem-vindo.
10: São tempos de bondades, né, Nonato? Muito bom dia a todos. Olha, Nonato, o Congresso Nacional acabou aprendendo com o presidente Lula e também quer fazer bondades. Por isso mesmo, aprovou 3 projetos importantes para setores, né? Mas que são respostas de que, olha, eu também quero lidar com essa bondade para o meu eleitor. O gestor público, ele não pode ser apenas um gastador de dinheiro público. Ele tem que aplicar os recursos públicos, que não são muitos, né? Sobra muito pouco do orçamento de 6 trilhões de reais, sobra 120 bilhões, e aí se faz esse derrame de dinheiro em ano eleitoral. Olha, isso não é bom e juridicamente isto é questionável. Tudo isso será questionado na Justiça Eleitoral. Não é esse financiamento isolado do presidente Lula, não. Existem outros, como Desenrola, como o financiamento de carros para aplicativos e outras bondades que estão sendo feitas agora e que serão cobradas no futuro. Afinal, o orçamento tem, sim, um limite e esse limite deve ser obedecido. No mais, cada categoria diz que, olha, tudo bem, eu gosto da ideia. Claro, o setor agropecuário está, por exemplo, comemorando a aprovação do projeto de renegociação da dívida, da securitização da dívida, mas nesse caso é produção, né? Não se pode pegar o dinheiro público e sair por aí distribuindo para ganhar votos. Ou seja, ano eleitoral a situação fica diferente, os políticos ficam bonzinhos, né?
5: Zé Maria, eu também queria te fazer uma pergunta, porque eu lembro que no ano passado houve ali uma articulação do presidente Lula, junto inclusive com Guilherme Boulos, para fazer um aceno para esse público dos mototaxistas, dos frentistas, né? Porque era um público que estava muito distante, segundo os articuladores ali no bastidor, do eleitorado do presidente Lula e estava indo muito mais para a centro-direita. Então agora vem um aceno muito forte, né, com essa nova linha de crédito. E ontem mesmo o TCU abriu uma investigação sobre o Desenrola que você citou.
10: Exatamente. Olha, tudo isso está sendo olhado com uma lupa, né, essas ações do governo. Já existem casos no Supremo de governadores que perderam o mandato exatamente por ampliarem programas já existentes, como, por exemplo, de habitação ou outros projetos parecidos. Na Justiça Eleitoral, as coisas acontecem muito tempo depois, né? Então, tudo isso será questionado juridicamente, porque trata-se de um projeto eleitoreiro em ano eleitoral, porque só agora, né? Mas tudo isso fica muito caro para a economia, porque o caixa do governo ele está limitado. O próximo presidente da República terá dificuldades graves fiscais. O próprio governo já mostrou que o orçamento colapsou. Para se ter uma ideia, de um orçamento de 6 trilhões, 2,5 trilhões são para o pagamento de serviço da dívida, juros, né? Outros 2 trilhões para previdência e folha de pagamento, ou seja, no final de despesas obrigatórias, como aluguéis, combustível e tal, no final sobra muito pouco, 130 bi. E desses, o Congresso Nacional sequestrou 60 bi para as emendas parlamentares. Então, sobra muito pouco. O que que acontece? Não são bons gastos. Os gastos bons são, como o presidente Lula falou, para progressão, para progredir. E seria bom se esse investimento fosse em infraestrutura. Não sou contra os motoboys, os motoristas de aplicativos, que até já estão se adequando. Já existem grupos aí de aluguel de motos, de aluguéis de carro e assim por diante, né? Só que o governo, o ministro Boulos, descobriu, na tentativa de regulamentar, né, os aplicativos de entrega, ele descobriu que isso aí é uma quantidade muito grande. Há uma distribuição, todas as cidades do Brasil têm esses profissionais de entregas e motoristas. Existem mais de 600 aplicativos registrados até agora sobre entregas, então é muita coisa. Aí o governo viu que realmente é um setor que pode dar votos e está fazendo essas gentilezas.
5: Obrigada, Zé. A gente volta com mais análise já já. Agora, às 6h25, a Polícia Civil investiga uma denúncia de abuso sexual contra uma criança de 4 anos dentro do Clube Social do Palmeiras, na Zona Oeste de São Paulo. David de Tarso tem os detalhes.
11: A polícia já tem as imagens das câmeras de segurança do Clube Social do Palmeiras e, segundo o depoimento da mãe da criança de 4 anos à polícia, ela disse que estava acompanhando os filhos no clube social quando deu falta da filha de 4 anos. Ela então viu a criança, pouco tempo depois, vindo da direção do banheiro masculino. Ela então perguntou para essa criança onde ela estava e a criança disse que era segredo. Depois, ela insistindo para que a criança falasse o que aconteceu, a criança relatou que o vovô, quem ela chamava assim, porque o homem era de convívio ali do clube social, sempre estava acompanhando o neto no clube social. E aí a criança relatou que esse homem tinha tocado nas partes íntimas dela. E a mãe também, durante o banho, notou a presença de secreção e estranhou. Então procurou o clube, foi imediatamente até lá, na Zona Oeste da capital paulista, e foi informada, até mesmo pelos funcionários do clube, que as imagens das câmeras de segurança mostravam a criança, que permaneceu por cerca de 15 segundos no banheiro masculino, saindo de lá. Agora, a polícia está investigando esse caso como estupro de vulnerável. O homem, de 74 anos, segundo uma nota do Palmeiras, já foi descredenciado, não é mais associado e vai colaborar com as investigações. Até mesmo quando a mãe procurou o clube, ela recebeu todo o auxílio médico, além de um advogado que acompanhou essa mãe até a delegacia. Nós seguiremos acompanhando esse caso e trazendo todos os detalhes ao longo da nossa programação. Deus de Tarso para a Jovem Pan News.
5: A defesa do acusado divulgou uma nota dizendo que, em razão das notícias veiculadas desde o último dia 11 a respeito dos supostos fatos ocorridos no Palmeiras, a defesa disse que o associado terá sua identidade preservada e tomou apenas conhecimento das acusações que lhe foram imputadas após a divulgação de uma nota oficial pelo Palmeiras e também pela repercussão da imprensa. Por meio dos advogados, ele nega as acusações e destaca que já requereu acesso aos procedimentos instaurados para exercer plenamente o direito de defesa e apresentar os esclarecimentos necessários às autoridades competentes. 6h27.
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5: 6h27.
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5: 6:31.
3: Repita.
5: 6:31. Os Estados Unidos e o Irã se aproximaram de um acordo de paz com expectativas de que um anúncio possa ser feito já nos próximos dias. O editor de Internacional, Fabrício Knights, que vai trazer os detalhes.
23: O anúncio foi feito pelo ministro das Relações Exteriores do país, Abbas Arati. Pelas redes sociais, o diplomata garantiu que divulgará os termos do acordo após a assinatura, que deve ser feita à distância, por via digital. Nos Estados Unidos, o presidente Donald Trump republicou a mensagem de Arati. O republicano já havia anunciado a suspensão de novos ataques contra o Irã na quinta-feira, citando um avanço na conversa entre os países. Os termos do acordo ainda não foram divulgados oficialmente. Fontes ligadas às negociações, porém, indicaram que o Estreito de Hormuz deve ser reaberto imediatamente após a conclusão das tratativas, em troca do fim do bloqueio naval norte-americano aos portos iranianos. Segundo o governo do Irã, o cessar-fogo deve abranger outros conflitos no Oriente Médio, incluindo no Líbano. Por outro lado, o governo de Israel, que não participou das conversas, afirmou que não irá retirar as tropas do território libanês e que deve manter os ataques contra o Hezbollah. Outro ponto citado nas negociações é o da liberação de ativos iranianos e a diminuição das sanções à exportação de petróleo. Ao longo de sexta-feira, interlocutores confirmaram que os Emirados Árabes Unidos devem desbloquear pelo menos 10 bilhões de dólares para o Irã e que parte da verba já foi recebida pelo governo local. A medida busca restabelecer os laços econômicos entre as nações e diminuir as tensões geradas durante a guerra, quando o Irã retaliou os ataques norte-americanos com disparos de mísseis e drones em direção a bases dos Estados Unidos em países do Golfo Pérsico. A partir da assinatura do acordo, Teherã e Washington devem abrir uma janela de 60 dias para tratar de outras questões, como o programa nuclear iraniano, considerado um dos temas mais sensíveis das conversas. Os Estados Unidos garantem que não permitirão o desenvolvimento de armas nucleares pelo Irã. Já o ministro Abbas Araghchi sugeriu o empobrecimento do material, diluindo o urânio a um nível abaixo de 5%, o suficiente para o abastecimento energético, mas distante do necessário para o uso militar. Desde o início da guerra, na virada de fevereiro para março, Donald Trump fez 39 anúncios de que um acordo entre os países era iminente. Agora, a expectativa da comunidade internacional é de que a promessa seja cumprida e que o conflito, finalmente, chegue ao fim.
3: Nós voltaremos desse assunto ainda no decorrer aqui do Jornal da Manhã da Jovem Pan, até para a gente analisar, né, as possibilidades dos impactos de um possível acordo do fim desse conflito entre Estados Unidos e Irã. Aqui pelo Brasil, o setor de serviços apresenta a primeira alta depois de 6 meses. Acompanhe com o Rodrigo Viga.
0: Depois de um mês de março bem ruim, o setor de serviços se levantou, se recuperou em abril desse ano, segundo o IBGE. Crescimento acima das expectativas, uma alta de 1,2% no volume entre março e abril agora de 2026. O mercado estava projetando uma expansão de 0,5%, 0,6%, ou seja, essa taxa de 1,2% foi o dobro das estimativas de analistas e especialistas do mercado financeiro. Além disso, foi o melhor mês de abril desde o ano de 2021 e olhando mês contra mês anterior, melhor desempenho desde outubro de 2024. Foi uma expansão generalizada, disseminada nessa pesquisa de abril no Instituto Brasileiro de Geografia e Estatística. 5 segmentos analisados tiveram taxas positivas. Destaque para o setor de transportes, aquele mais pesado, mais relevante dentro da pesquisa mensal de serviços. Mas a guerra continuou afetando uma das principais atividades desse grupo, transporte, e também da pesquisa de uma maneira geral. Transportes rodoviários de carga. O óleo diesel mais caro acaba impactando a receita dessa atividade. Somente nos meses de março e abril, a alta do óleo diesel foi de quase 19%. Otávio Barros, da FAME Capital, analisa aqui na Jovem Pan o comportamento do importante e relevante setor de serviços agora em abril de 2026.
1: O dado chega em um momento decisivo para o Banco Central às vésperas da reunião do Copom. Serviços são especialmente relevantes para a Selic porque tem ligação direta com inflação de mão de obra, consumo e renda. Quando esse setor cresce de forma disseminada, como aconteceu em abril, o Banco Central tende a ficar mais cauteloso antes de acelerar cortes de juros. Isso não significa que a Selic precise subir e nem que o ciclo de queda acabou, mas reduz espaço para uma postura mais agressiva do Copom. Com serviços perto de recorde histórico, mercado de trabalho aquecido e inflação ainda sensível nesse segmento, o BC deve preferir a prudência.
0: Com o resultado do mês de abril, essa alta de 1,2% no setor de serviços agora está muito perto do topo, do pico da série histórica, que foi outubro do ano de 2025. É o terceiro maior patamar de toda a série histórica, perdendo somente para outubro e novembro do ano passado. Felipe Santana, da Axia Investing, analisa aqui na Jovem Pan o comportamento do setor de serviços agora na abertura do segundo trimestre de 2026.
2: O mês de abril foi privilegiado com pelo menos 2 feriados nacionais e alguns outros estaduais e municipais. Tudo isso impulsiona o turismo, em especial o transporte aqui no Brasil. O setor responde por praticamente 70% do PIB e é o maior empregador nominal do Brasil. Este é o lado positivo da leitura. Do lado negativo, nós temos a continuidade dos gastos e da expansão da atividade econômica que pressionam a inflação no país. Dados de inflação que seguem em tendência de alta e prejudicam o corte de juros do Banco Central.
0: No acumulado do ano, entre janeiro e abril de 2026, o setor de serviços acumula um crescimento no volume de 2,2%. E ao longo dos últimos 12 meses, taxa também positiva de 2,9%, segundo o IBGE. Do Rio, Rodrigo Viega.
5: Depois de rejeitar a segunda proposta de delação premiada de Daniel Vorcaro, a Polícia Federal pede ao STF que o banqueiro volte para Papuda. Janaína Camelo.
4: Depois de ser oficiado pela Polícia Federal sobre a rejeição à última proposta de delação de Daniel Vorcaro, o ministro André Mendonça, do STF, agora espera uma decisão da Procuradoria-Geral da República em relação a um acordo de colaboração com o ex-banqueiro. Mendonça enviou à PGR um pedido de manifestação sobre a solicitação da Polícia Federal de transferir Vorcaro da superintendência da PF em Brasília de volta para a Penitenciária Federal, que fica no Complexo da Papuda. Após ser preso em março, o ex-banqueiro chegou a ficar 2 semanas na unidade, que é um dos 5 presídios de segurança máxima do país. Ele foi instalado em uma cela de 9 metros quadrados até pedir transferência para a superintendência da PF, prometendo entregar informações privilegiadas à investigação. Na ocasião, Vorcaro pediu também alojamento na sala de Estado-Maior, que é uma cela exclusiva para autoridades, onde permaneceu o ex-presidente Jair Bolsonaro, por exemplo. E é onde Vorcaro está hoje. A PF já havia feito pedido de retornar Vorcaro para a penitenciária na primeira vez que rejeitou a proposta de delação. Mas André Mendonça estendeu por mais um período a permanência diante de uma nova promessa do banqueiro para entregar informações. Pessoas próximas ao ministro avaliam que seria muito difícil a homologação de uma delação premiada com a concordância da PGR, mas sem o aval da Polícia Federal, que tem avançado nas investigações sobre o Banco Master, mesmo sem uma delação de Vorcaro. Além disso, recaem também expectativas sobre o ministro Gilmar Mendes, porque recentemente o ministro suspendeu um julgamento na segunda turma que analisava a manutenção da prisão do pai de Daniel Vorcaro, preso em uma das fases da Operação Compliance Zero. A depender do resultado desse julgamento, isso pode abrir uma brecha para que Daniel Vorcaro apresente recurso ao Supremo contra a prisão preventiva dele. Henrique Vorcaro foi preso no dia 14 de maio, na 6ª fase da Operação Compliance Zero, autorizada pelo ministro André Mendonça. A decisão foi colocada para referendo na 2ª turma, da qual Mendonça faz parte. O julgamento, no plenário virtual, foi suspenso por Gilmar Mendes, com 2 votos pela prisão, de André Mendonça e Luiz Fux. Dias Toffoli, que também faz parte da 2ª turma, já se declarou suspeito de votar em qualquer processo envolvendo o Master. Ele é sócio de uma empresa que fez negócios com um fundo de investimento ligado ao banco. Com isso, faltam os votos de Gilmar Mendes e Cássio Nunes Marques. A regra diz que, em caso de empate, o resultado deve ser sempre em benefício do réu. Gilmar Mendes já fez críticas à prisão de Daniel Vorcaro, quando a 2ª turma analisou a prisão do banqueiro, em março. Na ocasião, o ministro também pediu vista e, ao devolver o processo, dias depois, votou pela manutenção da prisão, mas com um voto repleto de críticas à decisão de Mendonça, como, por exemplo, o envio do ex-banqueiro ao presídio federal.
5: Vamos chamar para análise agora o José Maria Trindade. Zé, como é que você vê essa situação aí de Daniel Vorcaro não entregar o que, de fato, a Polícia Federal e a PGR esperam?
10: Pois é, Márcia, esse é, o grande comentário aqui sobre essa delação temida, muito temida aqui, e que acabou não saindo. As indicações são de que o Vorcaro colocou na cabeça dele mesmo de que não fez nada de errado e que nada de grave assim. Isso porque todas as medidas que ele tomava, ele tinha o cuidado de assessoria jurídica, ou seja, toda vez que havia uma compra do material, dos títulos podres dele por estados, né, por caixas de previdência de Estado, ele indicava a votação de uma lei. E aí se cercava de uma realidade jurídica que, quando inicia a investigação, cai tudo. Então, ele tem na cabeça de que não será condenado. Daí, ele quer fazer uma delação muito pela metade, protegendo aliados, se explicando mais do que dando dados. E esse é o fator complicador. Outro fator complicador muito forte é sobre a devolução do dinheiro. Inicialmente, ele não queria devolver dinheiro, mas chegou a 34 e aí já estão negociando 64 bilhões de reais. Isso é muito dinheiro, para se ter uma ideia. Ele transfere 2 bilhões para o pai como quem paga um pão na padaria, para se ter uma ideia. E aí ele quer se julgar inocente. Não é. Está sendo investigado em pelo menos 4 crimes graves. Crime contra o sistema financeiro, formação de quadrilha, corrupção e infiltração, e ainda há ameaças. Ele criou um grupo ali que fazia ameaças e até ameaças de morte, inclusive, para se ter uma ideia. E aí houve a troca de advogados e a delação não foi fechada. Uma delação, ela tem que ser muito útil para o Estado. O Estado é que tem que sair ganhando, porque o Estado quer fechar buracos, ou seja, impedir que novas fraudes assim aconteçam, e também quer o Estado, né, que sejam devolvidos recursos e que a delinquência não continue. Se um desses pressupostos não for atendido, aí não há a delação premiada. Colocar um sujeito desses fora da cadeia é um custo alto para a imagem da polícia.
3: Pois é, esse é um ponto importantíssimo, que ainda assim há contestações, né, Zé? Porque diante de tudo que a gente está acompanhando, como você relatou aí, dos vários processos, fora o cenário que muita gente disse ter sido talvez o maior crime contra o sistema financeiro, ainda há contestação em relação à prisão dele. Mas a minha pergunta é a seguinte, Zé, a gente está se aproximando do período eleitoral pós-Copa do Mundo. Isso tudo vai continuar correndo como deve ser feito, ou será que a gente vai acabar esquecendo o caso Daniel Vorcaro para voltar as baterias só para a eleição e a coisa ficar despercebida, Zé?
10: Renato, esse caso, ele provocou um abalo no mercado financeiro brasileiro, né? Provocou mudança na política nacional, né? Levou uma crise ao Supremo Tribunal Federal e desconfianças no Executivo. Então, isso é uma bomba. Ninguém quer investigar isso aqui. É impressionante. O presidente do Senado, Davi Alcolumbre, colocou o pé e não criou CPIs, 2 requerimentos apresentados com assinaturas suficientes, né, e com justificativo suficiente, não haverá CPI, não há uma investigação. Se essa investigação da Polícia Federal parar, acabou, ninguém mais está investigando. Só o ministro André Mendonça que está bancando, como relator, todas as autorizações para continuar essa investigação. Agora, em tempo eleitoral, é muito complicado, todo mundo tem medo. Eu conversava com um deputado e ele me dizia, um deputado do Rio de Janeiro, olha, eu dei sorte, porque se ele tivesse me convidado para uma festa dessas ou para uma viagem, eu iria e estaria com o nome agora nessa lista. Apareceu na lista Vorcaro, prejuízo político é certo.
3: Maria Trindade volta daqui a pouco com outras análises para você aqui no Jornal da Manhã. 6h46, o Tribunal de Justiça de São Paulo rejeitou um pedido da Prefeitura de São Paulo para revogar a decisão provisória que suspendeu o projeto do Boulevard São João, conhecido como Times Square Paulistana. O João Vitor Revedilho participa aqui com a gente ao vivo, tem mais informações a respeito dessa situação toda. Oi, João, bom dia para você, bem-vindo, hein?
6: Tudo bem, Nonato? Um ótimo dia para você, para Márcia Dantas, para quem está nos acompanhando aqui no Jornal da Manhã, nesta manhã de sábado. Pois essa decisão é do juiz Fausto Seabra, da 7ª Câmara do Direito Público do Tribunal de Justiça de São Paulo, que atendeu uma ação civil pública, a continuação de uma liminar atendida em relação a uma ação civil pública protocolada entre uma ação feita pelos populares ali que moram na Avenida São João, e determinou, então, a suspensão dessa Times Square paulistana da Prefeitura de São Paulo. Ele entendeu que essa implementação do projeto poderia causar dano público e também prejudicar a região. Por conta disso, então, ele manteve essa suspensão. A gente lembra que a Times Square paulistana é uma das principais apostas do governo Ricardo Nunes para tentar revitalizar o centro da cidade. A prefeitura, no recurso, disse que os argumentos utilizados pelo Tribunal de Justiça anteriormente eram frágeis e ignoraram ali os estudos técnicos feitos por profissionais da Prefeitura Municipal. A gente também informa que em relação a essa Times Square, a Prefeitura Municipal deve protocolar um recurso já nos próximos dias para tentar implementar ainda isso ainda neste ano. A gente lembra que esse caso da Times Square é uma tentativa da Prefeitura de colocar painéis de LED no cruzamento entre as avenidas São João com a Ipiranga, numa tentativa também de revitalizar o centro da cidade, mas também com o apoio do governo do estado de São Paulo, tá? Porque o governador Tarcísio de Freitas tem feito muito esse apoio justamente porque a sede administrativa do governo do estado deve ir para o centro da cidade a partir de 2030. Importante a gente ressaltar que para construir esses painéis de LED, para colocar esses painéis de LED na Avenida São João, a Câmara dos Vereadores precisou afrouxar a Lei Cidade Limpa, que foi aprovada lá no governo Gilberto Kassab, nos anos 2000, que visava reduzir a poluição visual aqui na cidade de São Paulo. É claro, Nonato, que a gente vai acompanhar todos os desdobramentos aí, a possibilidade de recurso da Prefeitura Municipal, e a gente vai trazer todas as atualizações aqui na Jovem Pan.
3: Tá combinado, então. Obrigado, João Vitor.
5: Presidente do Tribunal Superior Eleitoral, Cássio Nunes Marques, rejeitou uma ação que pedia a suspensão da exibição do filme Dark Horse. A reportagem é de André Anelli.
7: A decisão do ministro Nunes Marques não analisou o mérito das acusações. Ele afirmou apenas que os autores da ação não possuem legitimidade para propor representação contra candidatos à presidência da República por não serem candidatos ao mesmo cargo. Dessa forma, prevaleceu o entendimento de que qualquer questionamento sobre suposta propaganda eleitoral antecipada deveria partir de alguém que fosse diretamente prejudicado, como, por exemplo, algum outro candidato aqui ao Palácio do Planalto. O pedido ao TSE para que o filme Dark Horse não fosse usado como propaganda foi feito por advogados do grupo Prerrogativas e pelo deputado federal Rogério Correia. Eles alegam que a exibição do filme tem potencial de risco de abuso de poder econômico, uso indevido dos meios de comunicação e financiamento político irregular. O filme conta a história política de Jair Bolsonaro e não tem previsão oficial para ser lançado, mas a expectativa é que as primeiras exibições aconteçam em setembro, cerca de um mês antes das eleições. O presidente Lula, que pelo entendimento do TSE teria legitimidade para questionar a exibição do filme, ainda não se manifestou sobre a possibilidade de recorrer à Justiça Eleitoral. De Brasília, André Anelli.
3: E a proposta que amplia o limite de faturamento do microempreendedor individual deve avançar no Congresso em julho. Os detalhes com o Marcelo Matos.
8: Os limites de faturamento do MEI e Simples estão congelados há anos. O Congresso discute uma atualização ao microempreendedor individual e às pequenas empresas. O relator da comissão especial, o deputado Jorge Gotten, avalia a manutenção do teto ao segmento.
9: Hoje é impeditivo. Tu cresceu? Ó, tu não pode crescer, porque senão eu vou inviabilizar. A receita mais ou menos diz assim: tu não pode crescer, porque eu vou inviabilizar o teu negócio, tu tem que ir para um outro regime fiscal e daí você não vai conseguir sobreviver. É assim que é hoje. Então nós temos é que atualizar o limite mais urgente possível.
8: Os novos tetos defendidos são MEI, de R$ 81 mil para R$ 145 mil. Reais. Microempreendedor, de R$ 360 mil para R$ 870 mil. Reais. Empresas de pequeno porte, de R$ 4,8 milhões para R$ 8,7 milhões. De reais.
11: Enquanto o impostômetro aqui não para de mostrar a evolução do pagamento de impostos no Brasil, o teto do MEI e do Simples não é atualizado desde 2016. O segmento garante que então não pode crescer. E o governo fala em renúncia fiscal, algo muito questionado também pelos empresários.
8: A deputada federal por São Paulo, Adriana Ventura, também integra a comissão do novo teto ao MEI e Simples em Brasília.
24: Isso deveria ter sido feito automático. Então, 10 anos sem atualização, principalmente quando você olha, né, de 81 para quase 140, 150, você vê como quem produz paga uma conta cara, uma conta, aspas, invisível, mas Isso se reflete em tudo, no funcionário que não contrata, nos impostos também que o governo deixa de arrecadar. Então, você fica travando o crescimento. É como se a gente tivesse um monte de filho, né? Chegou em um metro, não vai crescer mais. Como não vai crescer mais? Então, isso realmente sufoca a economia. Então, é uma medida muito importante a gente lutar por esses limites.
8: A princípio, o governo estaria fechado contra a atualização dos tetos ou poderia atender apenas ao MEI, os microempreendedores individuais, com o teto anual de R$ 81 mil, reais, numa forma de atender politicamente também a categoria em ano de eleição. Hoje, o Brasil tem 24 milhões de MEIs, micro e pequenas empresas, e os pequenos negócios respondem por 27% do PIB e 55% dos empregos formais do país.
5: A inflação dá sinais de que está ganhando força no Brasil e aumenta o desafio do Banco Central, que se reúne já na próxima semana para discutir o rumo dos juros no país. Rodrigo Viga.
0: A inflação oficial do país, o IPCA do IBGE, desacelerou na passagem de abril para maio desse ano, mas veio acima das projeções do mercado e em 12 meses também já está superando o teto da meta para 2026. O Índice Nacional de Preço ao Consumidor Amplo, a inflação oficial do país, medida pelo IBGE, alcançou agora no mês de maio variação de 0,58% contra 0,67% no mês de abril. No entanto, apesar dessa desaceleração, a taxa vem acima das projeções do mercado, que falava numa estimativa entre 0,50 e 0,52%. Mais do que isso, em 12 meses, o IPCA, a inflação oficial do país, superou o teto da meta, que para esse ano é de 4,5%. Agora, na passagem de abril para maio desse ano, houve uma forte pressão do grupo Alimentos e Bebidas, alta de 1,33%. Contribuição de 0,29 ponto percentual, ou seja, metade da variação do IPCA. Itens como batata, cebola e também outros hortifruti granjeiros subiram agora no mês de maio, pressionando o IPCA do IBGE. Fabrício Silvestre, economista da Levante Inside Corp, avalia aqui na Jovem Pan seu comportamento da inflação medida pelo IPCA no mês de maio.
12: E, olhando para frente, a gente tem um cenário de inflação pressionada. O que isso significa? A gente tem uma retomada dos preços dos alimentos que vem contaminando o IPCA no acumulado em 12 meses, pressionando as expectativas para cima. A gente ainda tem a tensão da guerra lá no Oriente Médio e também alguma incerteza sobre o El Niño. Nessas condições, fica cada vez mais difícil esperar retomada do ciclo de corte de juros no Brasil, assim como o patamar final da Selic segue sendo revisado para cima.
13: Os alimentos no mês de maio tiveram a maior alta para mês de maio desde o ano de 2015, segundo o IBGE. Essa pressão dos alimentos só não foi mais intensa sobre o IPCA graças ao comportamento dos combustíveis. O etanol está mais barato, período de oferta, e isso acaba, inclusive, influenciando o preço da gasolina, que tem uma mistura de 30% de álcool. Cássio Viana de Jesus, diretor de investimentos da Pilar Capital, analisa aqui na Jovem Pan o atual momento da inflação brasileira. Desaceleração na ponta, mas alta na taxa em 12 meses.
14: Então, na nossa visão, mais do que discutir o índice cheio de 4,72 ou 0,58 do mês, a discussão talvez que mais vai afetar a discussão do Copom para a próxima quarta é justamente essa mudança da qualidade da inflação. A gente vê uma inflação cada vez mais presente no orçamento familiar e sendo percebida de forma mais relevante, especialmente pelas camadas de faixa mais baixa de renda do país.
0: Com o resultado do mês de maio, o IPCA em 12 meses subiu de 4,39% para 4,72%, ou seja, está acima do teto da meta para esse ano de 2026. O centro da meta é 3%. A margem de tolerância é de 1,5% para cima ou para baixo. No limite, o IPCA em 2026 pode atingir, para ficar dentro da meta, 4,50%. O mercado financeiro já anda mais pessimista por conta da guerra, seus efeitos sobre os derivados de petróleo, e já fala numa taxa de inflação para o IPCA no fechamento desse ano na casa de 5,2%. Do Rio, Rodrigo Viega.
3: E olha só, a Comissão Nacional de Energia Nuclear confirmou um incidente com material radioativo no Instituto de Pesquisas Energéticas e Nucleares. Isso fica na zona oeste de São Paulo. Quem tem os detalhes para a gente é o repórter David de Tarso.
15: A Comissão Nacional de Energia Nuclear confirmou, então, esse incidente que ocorreu no IPEN, na sede da USP, na zona oeste da capital paulista, mas foi no dia 29 de maio e tudo veio à tona, a informação só foi confirmada ao longo desta semana. Dois funcionários estavam ali manipulando sensores biológicos de insumo de radioterapia, insumo esse chamado de Tecnécio 99, quando houve o vazamento desse componente. Os dois funcionários foram submetidos a exames para saber se houve qualquer tipo de contaminação, mas não foi detectada essa radiação neles, somente nos equipamentos que eles utilizavam, os EPIs. E aí houve protocolos emergenciais, realização de manobras, né, para que a contaminação não se espalhasse, mas fato é que a situação foi controlada. E tudo veio à tona depois que o Sindicato dos Trabalhadores dos Servidores Federais de São Paulo pediu mais informações sobre essa situação, que conforme o IPEM já foi controlada. David de Tarso para a Jovem Pan News.
5: 6 horas e 59 minutos.
3: Repita.
5: 6h59.
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0: 7h02.
1: Repita.
0: 7h02.
1: Seguimos juntos aqui no Jornal da Manhã, edição desta manhã de sábado, 13 de junho de 2026. Já estamos entrando na segunda hora, Márcia Dantas.
0: Dia da estreia da seleção brasileira, é já, expectativa. Vamos conversar, inclusive, com a nossa equipe que está lá, acompanhando tudo.
1: Sem dúvida. Vamos então aos principais destaques da edição de hoje. Estados Unidos e Irã se aproximam de acordo para encerrar a guerra. A informação foi publicada no X pelo chanceler iraniano Abbas Araghchi e confirmada por Donald Trump, que compartilhou o post.
0: Presidente do TSE, Cássio Nunes Marques, rejeita pedido de aliados de Lula para suspender a exibição do filme Dark Horse, sob alegação de configurar propaganda eleitoral antecipada a favor de Flávio Bolsonaro.
1: Em novo vídeo de pré-campanha, Flávio Bolsonaro critica Lula e o PT pelo uso da camisa da seleção brasileira e afirma que os petistas só vestem o verde e amarelo em momentos de eleições e Copa do Mundo.
0: Lula afirma ter concluído sessões de radioterapia no couro cabeludo e se diz feliz pela cura definitiva após retirada de câncer de pele, realizada em abril.
1: Presidente embarca neste domingo para a cúpula do G7 na França, onde pretende reforçar a defesa do multilateralismo e criticar

0: 4 anos, morador de Novo Hamburgo, na região metropolitana de Porto Alegre. Ele esteve há pouco tempo e passou alguns dias em Uganda, país africano onde há um surto da doença, segundo a Organização Mundial da Saúde. O homem já testou positivo para o vírus da malária e segue realizando o tratamento específico. O descarte da infecção deve ser confirmada pela Fiocruz, que atua como laboratório nacional de referência para conclusões relacionadas à saúde. Se a doença do Ebola for confirmada, o homem será encaminhado para uma unidade de saúde de referência nacional. Além disso, pessoas que tiveram contato com o paciente infectado estão sob acompanhamento médico e terão, durante 30 dias, o estado de saúde monitorado para acompanhar eventuais precoces sintomas da doença. Do Rio Grande do Sul para a Jovem Pan, Jader Trindade.
1: Um condomínio do programa habitacional Minha Casa Minha Vida, localizado na Pavuna, zona norte do Rio de Janeiro, foi dominado por integrantes da facção criminosa Comando Vermelho. Matheus Dias.
2: Um condomínio do Minha Casa Minha Vida, na Pavuna, zona norte do Rio de Janeiro, virou um território do medo. A área está sob domínio do Comando Vermelho. Com armas e barricadas, os criminosos ditam as regras à base da força. Os moradores, após anos esperando a casa própria, vivem agora sob extorsão. Ou pagam uma taxa de R$ 300 mensais à facção, ou podem perder tudo o que conquistaram. São 800 apartamentos e um cenário de terror, enquanto o Comando Vermelho lucra com a extorsão. Segundo o deputado Sargento Portugal, do Podemos, esse caso não é isolado.
3: Agora, os serviços essenciais que estão ali dentro, quem é que explora? Eles, o crime organizado. Fornecimento de água, o crime organizado. Se você pegar ali, fornecimento de internet, a maioria, o crime organizado. Se você pegar o gás que não é canalizado, o crime organizado. Se você pegar o fornecimento de luz, a população que mora lá dentro é obrigada a compactuar com o quê? Com furto de energia. Porque ou você compactua com isso ou você fica sem. Eles exploram também.
2: O secretário de Segurança Pública, Victor César dos Santos, compara as facções à milícia.
4: Essa ausência do Estado nessas comunidades, nessas favelas, é que faz com que o crime organizado venha explorar economicamente essas regiões e, obviamente, colocando essas pessoas sob o jugo deles. E cobra todo tipo de serviço, né? De internet, água, luz, transporte alternativo, construção civil. E, obviamente, esses conjuntos habitacionais que foram construídos acabam sendo tomados por essa organização criminosa que cobram essas taxas, assim como a milícia fazia no passado. Hoje não tem a menor diferença entre milícia e o traficante, porque agem da mesma maneira.
2: Segundo a Secretaria de Segurança Pública do Rio, hoje existem 1.900 comunidades no estado fluminense. Só na cidade do Rio de Janeiro são 813. O maior desafio, a retomada do território, já que cerca de um quarto da população carioca mora nas favelas. O deputado carioca do PSOL, Chico Alencar, defende que são justamente essas pessoas em estado de vulnerabilidade que devem ser protegidas.
5: É abominável e inaceitável. É claro que a população mais vulnerável, em geral, é a população mais pobre. Um conjunto, ainda mais um programa social importantíssimo, como Minha Casa Minha Vida, que é desenvolvido para quem tem mais necessidade do sagrado direito ao teto, ele tem que ser protegido. Então, a autoridade policial, qualquer denúncia, venha de onde vier, tem que ser averiguada. E se confirmada, tem que ser enfrentada.
2: Mas alerta para a exploração política do caso.
5: Nós estamos a 4 meses das eleições nacionais. Então, é praticamente impossível que qualquer fato concreto ou mesmo inventado, não estou dizendo que é o caso, é impossível que ele não tenha referências políticas, que não haja até uma exploração política, por mais indevida que seja. Até eventos religiosos são alvo desse tipo de aproveitamento oportunista. Agora, o que se exige de nós, autoridades públicas, de qualquer campo político, é sensibilidade para com a população que está sendo vítima dessa dominação ou de qualquer outra. Pensar, em primeiro lugar, nessa situação e no que o poder público pode fazer para eliminá-la ou pelo menos diminuí-la.

0: assegurar a sua presença. Não pode-se pensar em voto.
1: A preocupação com a politicagem se dá pelo possível aproveitamento do domínio das favelas no Rio, como acontece com a decisão dos Estados Unidos de classificar as facções brasileiras, PCC e Comando Vermelho, como terroristas. O caso virou motivo para críticos ao governo Lula rebaterem a alegação de que a decisão do governo Trump seja um ataque à soberania, já que muitos brasileiros vivem hoje em territórios controlados pelo crime organizado. Para o secretário de Segurança do Rio, a nova caracterização dessas facções pode gerar bons efeitos.
2: A declaração dos Estados Unidos não vai causar nenhuma intervenção direta no Brasil. Isso não existe. A gente fala de soberania, mas hoje você imaginar que a milícia, que o tráfico dominam um determinado território, isso sim afeta a nossa soberania. Porque são microterritórios, e território é soberania. A gente já verificou, isso foi um relatório feito pela Secretaria de Segurança Pública do Rio de Janeiro, encaminhada ao governo americano, mostrando que o Comando Vermelho já tem a sua ramificação em estados americanos. E essa prática esses atos que eles praticam aqui no Brasil, se praticados lá, para a legislação americana, são considerados atos terroristas.
1: Da cobrança de taxas ilegais, ao controle de serviços básicos, o avanço das facções sobre áreas residenciais expõe um problema que vai além da segurança pública. A disputa por esses territórios revela também os espaços onde o Estado perdeu presença e onde a população acaba pagando a conta.
3: Vamos abrir a nossa rodada de análise agora também, incluindo a Mônica Rosenberg, além do Zé Maria Teixeira. Mônica, bom dia. O Brasil perdeu essa guerra, né, contra as facções criminosas. Não é colocando-as como terroristas que isso vai mudar. Como é que você enxerga agora as medidas que o nosso país tem que tomar para retomar esses territórios?
4: Márcia, o Brasil ainda não perdeu essa guerra. O Rio de Janeiro talvez tenha perdido. Lá realmente a situação está muito grave. Bom dia para você, bom dia para o Marcelo Matos, bom dia para o Trindade, para todo mundo que acompanha aqui a Jovem Pan. Melhor do que considerar essa guerra perdida, o que a gente precisa é entender o quanto nós realmente estamos entregues e o quanto o Brasil está tendo dificuldade de lidar com isso e parar de discutir o que não é importante, ou seja, se é terrorista ou não, se existe uma questão de soberania ou não, porque o que está acontecendo ali na Pavuna é extorsão, é domínio de território para extorquir. Estas pessoas vulneráveis estão sendo extorquidas. O tráfico tira dinheiro, a organização criminosa está pedindo dinheiro, eles lucram em cima destas pessoas que estão ali naquele território. Então, aí a gente fica discutindo se é terrorismo ou não é, e o que precisa ser discutido é quais são os mecanismos de prevenção, quais são os mecanismos efetivos de combate. Nós ouvimos dois parlamentares, um secretário de segurança, nenhum deles falou em uso de inteligência, nenhum deles falou em asfixia financeira, nenhum deles falou em procurar quais são os fluxos desse dinheiro, para onde vai, como é feito o pagamento dessa extorsão. Isso é crime de máfia, existem formas de tratar esse crime. Então, parar com essa discussão de soberania ou não soberania, de invasão americana ou não, extorsão nos Estados Unidos não é terrorismo. Terrorismo é outra coisa. Sair dessa discussão e a gente começar realmente a discutir os mecanismos efetivos. Porque tem muito candidato a presidente que está falando desse assunto sem trazer soluções. Falando de Trump, falando de PT, falando disso, daquilo. E é um problema que atinge os mais fracos e nós não estamos tomando as medidas necessárias aqui dentro para resolver esse problema que está cada dia pior.
5: José Maria Trindade, em Brasília, queria te ouvir também nesse assunto, à medida em que, como a Mônica destacou, a gente está num ano eleitoral, é um principal tema que preocupa a população brasileira, é a questão da segurança pública de um modo geral. E esse domínio que a reportagem mostrou do Comando Vermelho, na zona norte do Rio de Janeiro, é só um exemplo daquilo que acontece em outros pontos do Rio. Tem também em São Paulo, tem lugar que, infelizmente, a gente acaba acompanhando o domínio também de outras facções. Isso está espalhado pelo Brasil inteiro. São muitas as facções que acabam atuando aqui em território brasileiro. E nessa eleição, como a Mônica destacou, tem muita promessa de acabar com isso. Como é que o eleitor pode aí fazer uma peneira, José, e entender para que lado ele vai votar E quem efetivamente poderá combater isso, se é que é possível, porque é algo que vem se acumulando aí desde o final dos anos 70 para a gente chegar nessa situação que vivemos agora, Zé.
6: É, exatamente. Esse é o assunto mais importante nessas eleições. Começou lá atrás, o alerta foi ligado para os políticos na eleição municipal, que nem discute exatamente segurança, mas esse assunto apareceu como muito forte. E acendeu a luz aqui, o coração do poder entendeu o problemão que foi armado. São muitos municípios com áreas dominadas, onde a polícia não entra, e isto é perda, sim, de soberania. Não é só Rio de Janeiro. Ciro Gomes, candidato a governo do Ceará, está fazendo uma campanha toda focada nisso, toda focada em segurança. E vai se dar bem, porque é uma grande preocupação. É, essa história de que só o Rio de Janeiro é que tinha áreas dominadas é antiga. Todos os estados agora estão tomados pelo crime organizado. Me disse um governador do norte do país de que lá na região inteira o maior empregador é o crime organizado. Então, assim, ramificou, cresceu muito. Conversei recentemente com dois deputados de São Paulo, Júlio Lopes, que é empresário do setor de educação, e com o deputado Sargento Portugal, que é um operador de segurança pública, um policial, um sargento da Polícia Militar do Rio de Janeiro, que era do BOPE e tal. Dois deputados com ideias diferentes, mas todos preocupados com esta situação. E os dois convergem num sentido muito grave. É que o tráfico de drogas está com os dias contados. Tráfico de drogas é perigoso e não é tão lucrativo como o domínio de uma região. O tráfico de drogas tem que sair com dinheiro vivo, ir comprar drogas, quer dizer, uma viagem perigosa, num local muito focado, né, de transação de drogas, é perigoso, voltar, embalar e vender. Já o domínio de uma região, não precisa nada disso. E o lucro é muito maior. Me dizem os dois deputados, repito, com ideias diferentes, mas focando o mesmo problema, que uma área dominada vendendo gás, farinha de trigo, até isso, farinha de trigo para as padarias, streamer de TV, telefonia celular e tudo mais, isso dá muito mais dinheiro do que o tráfico de drogas. É por isso que o domínio de uma região é muito importante. Agora, esse debate aí, se é terrorismo ou não, é uma luta por uma palavra, mas que a situação é muito grave, é e deve ser encarada de frente por qualquer que seja o próximo presidente da República.
5: Daqui a pouco tem mais análises para você aqui no Jornal da Manhã. A Polícia Civil concluiu laudo sobre a explosão que matou duas pessoas após um vazamento de gás durante obra da Sabesp na Zona Oeste de São Paulo. Os detalhes na reportagem de João Vitor Revedilho.
7: A portas fechadas no Palácio dos Bandeirantes, o governador Tarcísio de Freitas se reuniu com diretores da Sabesp e da Comgás após o vazamento registrado no centro de São Paulo no começo do mês. De acordo com fontes que estiveram presentes no encontro, Tarcísio e a cúpula do Palácio cobraram um aumento da fiscalização das obras para reforçar o cuidado com o registro de novos casos. Um dos pedidos foi para a criação de uma diretoria de segurança nas empresas, responsável por atestar os riscos da escavação em locais críticos, além de uma central de interferência para a atualização de dados das empresas, que ficaria a cargo do órgão regulador. As ideias acontecem em meio à tentativa do governo de São Paulo em mitigar a crise após a explosão no bairro do Jaguaré no último mês. Duas pessoas morreram, outras três ficaram feridas e 46 casas foram afetadas após uma obra da Sabesp atingir uma tubulação da Comgás. Outras alternativas postas na reunião são a possibilidade de fazer escavações manuais e a realização de auditorias independentes, às vezes de surpresa. O Palácio deve avaliar todos os novos procedimentos adotados pelas empresas. Na quinta-feira, a perícia entregou o laudo sobre o acidente do Jaguaré para a Polícia Civil. O documento segue em sigilo até a análise dos investigadores. A polícia apura a possibilidade de falhas na avaliação da Comgás, além de um possível erro de escavação da Sabesp. As duas empresas lamentaram a tragédia e também conduzem investigações internas para identificar a falha que levou à explosão para evitar novos incidentes.
5: 7:19.
3: Repita.
5: 7:19 agora.
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5: São 7h23.
3: Repita.
5: 7h23. A Assembleia Legislativa de São Paulo tenta votar a LDO de 2027 antes das eleições de outubro. Os bastidores da política em São Paulo, quem traz pra gente é a Beatriz Manfredini.
19: A Assembleia Legislativa de São Paulo deve concentrar esforços nos próximos 10 dias na votação da Lei de Diretrizes Orçamentárias de 2027. A avaliação entre parlamentares da base do governador Tarcísio de Freitas é que a aposta precisa ser aprovada antes do acerramento do período eleitoral, retirando da pauta o que é tratado internamente como o último grande compromisso do ano. A LDO foi enviada pelo governo à Casa Legislativa no início de maio. O texto já recebeu cerca de 1.500 emendas parlamentares e tem o deputado Fábio Faria de Sá como relator. Para 2027, a receita fiscal primária está estimada em R$ 371 bilhões. Já as despesas estão previstas em R$ 366 bilhões. Com isso, cresce a possibilidade de que a reestruturação da carreira dos professores fique para 2027. O projeto foi encaminhado pelo governo estadual e elencado como prioridade de Tarcísio para o ano. Mas a leitura dentro da Assembleia é que a proposta tem potencial de gerar desgaste e abrir debates mais amplos em um momento próximo à eleição. O adiamento da pauta já era previsto e tinha sido antecipado pela Jovem Pan. Por isso, parlamentares avaliam que a discussão pode ser adiada para o ano que vem, quando haverá mais espaço para negociação e análise do texto. O projeto chegou à Lesp em dezembro de 2025 e já passou por 20 20 etapas de discussões e sessões extraordinárias, além de audiências públicas. A proposta estabelece novas diretrizes para a remoção de servidores, fixa critérios de avaliação de desempenho vinculados à progressão na carreira e prevê o pagamento adicional de transporte a ocupantes de cargos de gestão, entre outras medidas.
3: A Go Wear Business, uma das principais publicações voltadas para o empresariado e estilo de vida, lançou a 31ª edição. O destaque da capa é o empresário Roberto Justus.
18: Ao lado de grandes nomes do empreendedorismo brasileiro, a Go Wear Business lançou a 31ª edição. Destacando a pluralidade da revista, que hoje é multiplataforma, o CEO Norberto Busto detalha os destaques desta edição.
20: Escolas de empreendedorismo. São escolas que realmente vai ajudar aquele empreendedor que sempre foi na bossa, no jogo de cintura e tudo mais. Agora não. Agora ele tem essas escolas muito bem conceituadas, muito, que formam e dão realmente caminhos para esse empreendedor realmente ter sucesso.
18: Quem estampou a capa foi o empresário Roberto Justus. Conhecido como um dos grandes nomes da comunicação, Justus tem empreendido no setor da construção civil. Aos 71 anos, ele se orgulha de estar sempre em movimento e ressalta as inovações para o setor.
21: A construção especializada veio ser a solução, né? Principalmente para esse apagão de mão de obra que tem no país hoje. A solução de obras mais rápidas, com outra qualidade, feita em ambiente confinado dentro de fábrica, o que é muito importante porque evita uma série de intempéries, então você tem obras mais aceleradas. A industrialização é um caminho sem volta. A China, a Ásia, Estados Unidos, Europa já estão muito à frente do Brasil e estava na hora da gente fazer. Tem outros players fazendo, mas a Silcorp veio realmente com um investimento muito grande, uma fábrica espetacular, fazer frente a essa, vamos dizer, esse desafio de mostrar para o Brasil que a industrialização é a solução da construção.
18: Juros elevados, instabilidade política e excesso de burocracia são os pontos que Roberto Justus considera que criam impasses para os empresários.
21: Então, nós temos uma filial nos Estados Unidos e eu vejo quão mais fácil é operar lá nos Estados Unidos do que aqui. A Silcorp USA, ela tem mais facilidade, ela tem mais apoio das autoridades, ela paga menos tributos, ela tem mais incentivos. Então, tudo isso seria muito importante que o empresário brasileiro tivesse, que os nossos governantes, que o nosso ambiente fosse um ambiente mais favorável ao empreendedorismo, à iniciativa privada, que é quem gera os maiores empregos, o maior número de empregos do país, obviamente, está na iniciativa privada.
18: Por falar em desafios, Camila Malucelli tem uma empresa que auxilia na obtenção da cidadania italiana. Depois de uma alteração na legislação da Itália, os processos ficaram mais complexos.
22: A mudança de lei impactou drasticamente, porque passou a restringir geração. Então, filhos e netos de italianos que têm direito de reconhecer a cidadania italiana hoje. E quem é filho e neto no Brasil? Né? Considerando que somos descendentes de uma imigração muito mais lá de trás. Então, hoje a maioria é bisneto para cima. E essas pessoas perderam o direito de reconhecer na forma administrativa. Está tendo uma briga judicial, uma luta judicial, na verdade, uma grande guerra, onde enfrentamos já várias batalhas, para decidir isso nas cortes superiores italianas.
18: Já em empresária Sofia Martins atua no setor imobiliário de luxo e destaca como a pandemia alterou as demandas do setor.
23: Mudou o comportamento, mudou a forma de morar. Mudou a forma de morar, então muitas coisas a gente faz alterações, como na incorporação de projetos, desenvolvimento de produtos, academias maiores, mais equipadas, parte de yoga, parte de meditação, respiração, tudo que dá longevidade.
18: Karen Bazulta é diretora-geral de uma empresa que atua na comunicação integrada para fortalecer o turismo. Para ela, a comunicação vive um novo momento.
24: Toda a parte digital fez uma mudança bem disruptiva, eu acho que na forma como a gente trabalha a comunicação. A vinda dos influenciadores também, isso muda muito. Então, dentro da Via Reps, a gente tem clientes tanto da parte de turismo como destinos turísticos. A gente tem companhias aéreas, a gente trabalha também com aviação. Então, a gente tenta fazer tudo muito integrado.
18: A Jovem Pan nutre há mais de 20 anos uma parceria sólida com a Go Wear, mantendo tradições e olhando para as inovações, como ressalta o diretor artístico do Grupo Jovem Pan, Fernando Pelégio.
0: Nós temos uma tradição, temos uma tradição, temos um nome, né? Todo mundo cresceu ouvindo, vendo a Jovem Pan, né? E a gente está ampliando ainda mais, né, as plataformas onde a gente pode, onde o público pode consumir a Jovem Pan. Isso é muito legal. A gente tem orgulho do passado, mas estamos vendo o futuro.
18: Recém-chegado à Jovem Pan, o vice-presidente comercial do grupo, Walter Zagari, destaca a relevância da parceria.
1: O Norberto Busso é um empresário espetacular. O grupo dele existe há 30 anos e a Go Air é uma revista assim, super muito respeitada no mercado, junto às agências, aos clientes. E os eventos que eles fazem ao longo dos anos são eventos assim, de muito bom resultado do ponto de vista de network mesmo presente. As pessoas são realmente de nível médio, alto, baixo, também não importa, mas está sempre muito bem prestigiada. O mercado publicitário gosta muito e a gente tem que dar realmente cumprimentá-lo por isso. E a Jovem Pan, nossa Jovem Pan, nosso grupo Jovem Pan, tem uma parceria, né? A parceria, eu acho que é um termo que está fora de moda, eu diria cumplicidade. Nós temos uma cumplicidade com o grupo do Norberto nesses 20 anos, com muito sucesso.
18: O evento reúne diversos empresários e ajuda a fomentar a troca de ideias entre setores distintos.
3: O presidente Lula confirma a promessa de zerar a fila do INSS antes da eleição. Veja os detalhes com o André Anelli.
2: O presidente Lula prometeu que vai cumprir uma das principais bandeiras de campanha de 2022, que era zerar a fila do INSS. Segundo ele, até setembro vai ser resolvido o problema que é uma das principais queixas dos beneficiários. Em abril, Lula demitiu o então presidente do INSS, Gilberto Valer, e colocou no lugar a servidora de carreira Ana Cristina Viana Silveira, que, segundo o presidente da República, prometeu a ele o fim da fila do INSS.
4: Aliás, eu quero dar os parabéns à nova presidenta do INSS, que prometeu para mim que até o mês de setembro ela vai zerar a famosa fila do INSS de pessoas esperando benefício.
2: Segundo o Ministério da Previdência, a fila do INSS registra atualmente o menor patamar em 17 meses, com um estoque de 2 milhões e 200 mil pedidos. A pasta considera que a meta de zerar a fila do INSS é acabar com o estoque de requerimentos com mais de 45 dias. Todos os meses, o Instituto recebe, em média, 1 milhão e 300 mil novos pedidos de benefícios. De Brasília, André Anelli.
5: E a tema para mais uma rodada de comentários aqui no Jornal da Manhã. Hoje, Mônica Rosenberg e também José Maria Trindade estão conosco. Ô, Mônica, essa promessa de zerar a fila do INSS, como o Anelli destacou bem aí, uma das promessas de campanha do presidente Lula, mas não é só dele, a gente ouve falar isso há muito tempo, que a gente vai zerar a fila do INSS e isso, infelizmente, não ocorre. Será que dessa vez vai? Dá para acreditar que até setembro a gente tenha um zerar dessa fila ou pelo menos uma diminuição aceitável, Mônica?
6: Eu sou uma pessoa muito otimista. Quero acreditar, até porque Lula está deixando muito claro que o pacote de benefícios eleitorais, o grande pacotaço, que ele insiste em cada semana fazer um novo anúncio para que até o dia da eleição haja uma impressão entre as pessoas mais vulneráveis, pelo menos, de que realmente o governo está cuidando delas, é infinito. Então, acredito sim que ele vai colocar esforço nisso, ele precisa ter essa narrativa. E o lamentável é que o escândalo do INSS, o grande roubo dos nossos velhinhos aposentados, que aconteceu não faz um ano, já foi para baixo do tapete, já virou pizza e agora, quando a gente fala de INSS, vai virar uma pauta positiva para o governo de dizer, olha só, nós estamos zerando a fila. Vamos sim fazer esforços para isso, importante zerar essa fila, mas não podemos esquecer que quem já não está na fila foi roubado, foi fraudado, esses descontos aconteceram e é importante que essa investigação avance, que haja devolução do dinheiro para quem foi roubado e que a gente tenha certeza de que os mecanismos estão colocados para que todos esses que terão e sairão da fila e estarão dentro do INSS não sejam novas vítimas de nenhum tipo de roubo.
3: Agora, Zé Maria Trindade, parece que com o escândalo do Banco Master, esse outro escândalo do INSS, como a Mônica citou, ficou meio apagado, ficou meio esquecido. Não está na hora do Brasil também retomar essa discussão?
25: Nós andamos aqui de soluço em soluço, ou seja, escândalo em escândalo.
7: O escândalo do INSS, Márcia, não se resumiu àquela história do desconto para sindicatos e associações fajutas, né? Também o empréstimo não requerido. Muita gente não pediu empréstimo e alguém, não sei porquê, colocou empréstimo na vida dele e o dinheiro caiu na conta, ele gastou e pronto, contraiu um empréstimo. Para se ter uma ideia, como a administração pública não tem tecnologia, não tem o que o ministro do Tribunal de Contas da União, Augusto Nardes, chama de governança. Essa história da fila aí, quando saiu da reunião com o presidente Lula, e que foi confirmado como ministro, né, o Wolner Queiroz me disse o seguinte, que o pedido do presidente Lula foi acabar com essa fila do INSS. E isso não aconteceu. Era o caso de trocar diretor do INSS, cobrar das gerências e assim por diante. E por que isso não acontece? O serviço público, ele é mal projetado. Quando você precisa de alguma coisa no serviço público, mesmo que seja uma declaração, é uma dificuldade muito grande. A Fife Domingos, no governo do ex-presidente Jair Bolsonaro, me mostrou as dificuldades para agilizar o serviço, para modernizar. Existem currais que lucram com a burocracia e lucram muito. Eles não interessam na agilização do serviço público. Isso é um retrato de que o serviço público precisa passar por uma modernização, mas todas as reivindicações do serviço público são no sentido de vantagens, de mais aposentadoria especial, de paridade, de não sei o quê, de penduricalhos e assim por diante. Ninguém se preocupa com o objetivo do governo, que é a governança, ou seja, entregar um serviço de qualidade.
5: 7h36. Olha, o conflito no Oriente Médio e as tensões no Golfo Pérsico causam um grande impacto no abastecimento global de energia. Para a gente entender melhor os efeitos no abastecimento de petróleo, o Jornal da Manhã recebe o professor de Economia do IBMEC Rio, Gilberto Braga, que gentilmente nos atende. Professor, bom dia, bem-vindo aqui à Jovem Pan.
8: Bom dia, Nonato, Márcia, todo mundo que está com a gente.
5: Professor, a gente já teve, inclusive, o Banco Mundial revisando projeções de crescimento para esse ano e para os próximos anos também, em virtude desse conflito verificado no Oriente Médio. Já tivemos o conflito Rússia e Ucrânia, que já deu um impacto grande também para o cenário da economia mundial. E agora as atenções voltadas para o Oriente Médio. O que a gente pode esperar no que diz respeito à economia como um todo, no mundo, a partir desses conflitos? Afinal de contas, a gente tem um momento de mais tensão aí, salvo engano, pós-Segunda Guerra, não, professor? E aí imagino que a economia seja muito afetada.
8: Com certeza, Roberto Nonato. O que nós temos é que nós vivemos hoje um ambiente de instabilidade dentro desse cenário geopolítico, e isso cria custos adicionais que não estavam teoricamente previstos dentro das projeções econômicas. E nós temos hoje um cenário de inflação generalizada, de inflação global, porque não apenas nós temos o risco específico do fornecimento de energia, de petróleo, como também temos o encarecimento das rotas, de falta de produtos, a própria questão do abastecimento físico de outros produtos que são indiretamente afetados por essa crise. E é difícil fazer uma previsão no sentido que os economistas gostam, né, com dados concretos e estáveis, porque a cada dia nós temos novos capítulos, né? Então, esse cenário geopolítico, ele é marcado por declarações, idas e vindas das partes envolvidas, dos presidentes, e com um jogo de tabuleiro que não tem uma tática que a gente consiga entender com clareza e definir quais serão os próximos movimentos. Então, existe uma questão de que nós chamamos de insegurança, que faz com que todas essas previsões se tornem, digamos assim, bastante frágeis. E vamos colhendo os resultados a cada momento, à medida em que os fatos se desenrolam e se revelam de maneira concreta para a sociedade.
3: Professor, quando a gente olha para o cenário aqui do nosso país, os subsídios do governo ajudaram a segurar o preço por aqui?
8: Olha, Márcia, com certeza, né? as ações governamentais de conter os preços dos combustíveis, né, que foi a medida adotada pelo governo, ajuda, no certo sentido, a diminuir esse impacto. Entretanto, ele é um impacto real, ele é um impacto presente na economia brasileira. Ontem nós tivemos a divulgação do IPCA, que é o índice oficial da inflação referente ao mês de maio. Embora seja uma inflação que, quando a gente olha no sentido evolutivo, ela veio um pouco abaixo do mês anterior, mas ela veio acima das expectativas dos especialistas e foi a maior inflação de maio dos últimos tempos. E quando a gente olha a inflação acumulada para o cidadão brasileiro, em 12 meses, ela já está em 4,72%. Isso significa que ela já estourou o teto da meta, né? Lembrando que a meta é de 3% com uma tolerância de 1,5%, portanto, o teto seria de 4,5%, nós estamos com 4,72% acumulado em 12 meses. Então, isso mostra que a resiliência dos preços, essa pressão de preços deve continuar ao longo dos próximos meses, nesse segundo semestre de 2026, enquanto estivermos diante desse cenário geopolítico de incerteza, e isso coloca uma pressão muito grande em cima do PIB e da taxa de juros aqui internamente no nosso país.
5: Professor, a gente daqui a pouco aqui no Jornal da Manhã vai falar sobre esse cenário geopolítico, como o senhor destacou, porque há uma possibilidade de um acordo, pelo menos é o que diz a autoridade iraniana e o que diz a autoridade americana. Dessa vez parece que há um consenso para tentar se chegar a um acordo. Digamos que isso efetivamente ocorra, a gente tem a reabertura do Estreito de Hormuz, temos um petróleo nesse momento muito volátil. A cada declaração de que a guerra está no fim, o preço desce um pouquinho. Se o conflito acaba recrudescendo, sobe um pouquinho mais. Digamos que a gente tenha um acordo, um acerto, hipoteticamente. Essa recuperação econômica, quanto tempo ela leva? É coisa para o começo do ano que vem? Ainda é possível tentar uma recuperação nesse ano? Lembrando que também temos o conflito entre russos e ucranianos. Esse sem perspectiva no momento, professor.
8: Você foi muito preciso na sua intervenção, Naná, porque... eu repito que é difícil a gente ter uma previsão segura, e a gente pode dar um dado que efetivamente todos nós temos, é que quando o conflito começou, o preço do barril do petróleo custava US$ 58,72, e ele já variou até US$ 126,41, o petróleo do tipo Brent, que é o mais utilizado como referência. E ontem, diante dessas notícias, o petróleo caiu, ele estava rondando os US$ 90 o barril e fechou em 87,33 centavos de dólar o preço. Então a gente vê uma, como você disse, uma volatilidade, né? Os economistas em sala de aula usam assim, isso é uma boca de jacaré, né? Entre o mínimo e o máximo. Então a gente pode dizer que existe um espaço muito grande de variabilidade, essa variação ela é imensa. Entretanto, as notícias elas são alvissareiras, né? Essa notícia de hoje pela manhã e dessa madrugada que você trouxe agora veio através de um negociador paquistanês, né? Mas ela ainda carece de confirmação de ambas as partes, tanto do mediador, do negociador americano e iraniano. Mas, de qualquer maneira, ela traz um pouco de alívio. E hoje a economia ela vive de expectativas. As decisões elas são tomadas em cima, ainda que de maneira tênue, desses insights, ou seja, dessas pequenas notícias que vão surgindo e os economistas vão ali tentando pegar os cacos e montar um mosaico daquilo que se espera seja o comportamento da economia. Obviamente que saiu o acordo, e pelo que se sabe, é um acordo que traria imediatamente, durante 60 dias, a interrupção dos ataques e a reabertura da navegabilidade do Estreito de Hormuz, e durante esses 2 meses haveria, portanto, aí um conselho de intermediação para se criar um acordo mais duradouro que envolvesse as questões que são importantes para os dois lados, como a questão do programa nuclear iraniano. Isso tudo traz, digamos assim, uma expectativa positiva e isso afetaria imediatamente uma queda maior nos preços do petróleo e uma possibilidade de uma pequena melhora nas projeções econômicas para o resto do ano de 2026.
5: Nós conversamos com o professor de economia do IBMEC Rio, Gilberto Braga, que gentilmente atende aqui o Jornal da Manhã da Jovem Pan. Professor, muito obrigado, bom fim de semana ao senhor, boa estreia logo mais para o Jogo do Brasil.
8: Para todos nós, um abraço a todos.
5: Obrigado.
3: E por falar nela, o Brasil estreia já já na Copa do Mundo contra o Marrocos. Aproveitamos para bater um papo com o especialista em narrar as vitórias brasileiras nessas Copas todas, o nosso apresentador Thiago Berraes, que lança o livro 2002, O Brasil é Penta, reportagem de Misael Mainetti.
9: Você deve conhecer ele do rádio ou da TV. Entre vários bom dia e boa noite na Jovem Pan, Thiago Berraes conquistou o público noticiando política e economia. O que muita gente não sabe é o lado B do apresentador. Ele é um apaixonado por futebol e lança agora o quinto livro, 2002, O Brasil é Penta. Entrevistamos o também escritor na véspera da estreia do Jogo do Brasil na Copa do Mundo. O jornalista conta que reuniu depoimentos de 11 dos 23 atletas que integraram a última seleção brasileira campeã.
10: Eu falei para esse livro com 11 dos 23 jogadores que foram campeões do mundo, é a última seleção brasileira campeã. E é uma Copa muito emblemática, porque é a Copa da família escolar e a Copa do ressurgimento do Ronaldo Fenômeno, que precisou lutar contra as dificuldades físicas e emocionais desde a derrota na Copa de 98 para a França. Conversei com o Ronaldo, com o Rivaldo, com muitos outros craques que trouxeram a quinta estrela para a seleção. Até hoje o Brasil nunca foi nem igualado com os 5 títulos. É a maior seleção campeã de Copas do Mundo, e esse livro retrata, traz bastidores, traz as aflições dos jogadores, traz os desafios.
9: Entre os episódios abordados está a pressão pela convocação de Romário para o Mundial. O movimento contava, inclusive, com o apoio do então presidente da República, Fernando Henrique Cardoso, que defendia a presença do atacante no grupo, comandado por Luiz Felipe Scolari. O livro também relembra as CPIs que investigaram o futebol brasileiro no início dos anos 2000, período em que os dirigentes esportivos estavam sob forte vigilância. Além dos relatos inéditos, a publicação oferece uma experiência multimídia ao leitor. Por meio de QR Codes distribuídos ao longo dos capítulos, é possível acessar trechos de transmissões de rádio da época e reviver momentos marcantes da campanha brasileira.
10: Também dedico um capítulo específico sobre as transmissões esportivas. E por ser um jornalista inicialmente de rádio, né? Cada livro tem um QR Code para as pessoas ouvirem as narrações de rádio. As narrações aqui das transmissões da Jovem Pan, de outras emissoras também, discos comemorativos nas Copas mais antigas. Então, 2002 é uma seleção emblemática que ganhou 7 jogos e marcou 18 gols em todos esses jogos. E o Ronaldo Fenômeno foi o artilheiro da seleção. Bons tempos. Esperamos que o Brasil volte ao topo do mundo, Misael.
9: Quinto livro da franquia, Thiago chama a coleção de Pentalogia. O jornalista já lançou outros 4 dedicados também às seleções brasileiras.
10: Aqui são 5 livros, é um livro por conquista da seleção brasileira. Aliás, esse é um outro lado que muita gente talvez nem conhece, né? Porque eu fico aqui na Jovem Pan apresentando o jornal, falando de política, economia e outros assuntos. Mas essa é a minha paixão. Eu gosto muito de história do esporte, história do futebol, história da seleção brasileira, o desempenho das seleções nas Copas do Mundo. Então, esse é um hobby que eu tenho, mas que acabou virando também um ofício de jornalista.
9: Por enquanto é uma pentalogia, mas o Thiago Berraes pode escrever uma hexalogia. Isso se o Brasil trouxer mais uma taça do mundo pra gente. Aqui, chegou uma aqui. Essa aqui é uma réplica, é claro. Quem sabe o Brasil traz para casa uma original.
10: Nunca a relação do brasileiro com a seleção foi tão ruim, esteve tão distante. E o pessimismo da torcida com a Copa do Mundo, eu comparo muito com o pessimismo que a gente vivia na Copa de 94, porque em 94 o Brasil já estava 24 anos sem ganhar. Assim como para essa Copa, o Brasil está indo para a Copa sem ganhar por 5 Copas ou 24 anos. Então, o clima de pessimismo naquela época era muito grande. O Brasil ganhou a Copa, mas tinha Romário, tinha Bebeto, tinha Branco, tinha Taffarel, tinha grandes jogadores. Essa seleção tem bons jogadores, mas eu acho que ainda falta um super protagonista como nós tivemos em outras Copas do Mundo.
9: Além do lançamento de 2002, o Brasil é Penta, os leitores também podem adquirir uma edição especial que reúne os 5 volumes da série, que contempla todas as conquistas mundiais da seleção brasileira. Thiago Berraiche é ainda autor de Biografia das Copas, o maior espetáculo da Terra no rádio, na TV e nos jornais, publicado em 2018. Os livros estão disponíveis em livrarias físicas e virtuais.
5: Agora são 7h50, você acompanha aqui o Jornal da Manhã e a gente muda de assunto para falar do cenário internacional. O segundo turno presidencial peruano segue indefinido, com uma leve vantagem para Keiko Fujimori. Acompanhe com Paulo Edson Fiore.
11: Com a lenta apuração, Roberto Sanches propôs nesta sexta-feira a Keiko Fujimori a revisão de todos os votos. Segundo dados do Escritório Nacional de Processos Eleitorais, com 98,27% das atas apuradas, Fujimori reúne 50,005% dos votos, contra 49,995% de Sanches. Impulsionada pelos votos dos peruanos que vivem nos Estados Unidos e no Japão, Fujimori, de 51 anos, lidera por pouco mais de 1.600 votos sobre Sanches, de 57 anos, com mais de 18 milhões de votos contabilizados. O candidato à vice-presidência na chapa de Fujimori, Luiz Galarreta, rejeitou a proposta e afirmou que seu partido aguardará com prudência a contagem final. Para avançar, a proposta de revisão precisaria ser aceita por Fujimori e, em seguida, apresentada às autoridades eleitorais. Acreditamos que o Peru seja o único lugar no mundo onde os resultados eleitorais demoram 30 dias para serem anunciados. Por meio de uma autocrítica saudável, de uma política responsável e da transparência, devemos resolver essa situação. Aguardo sua resposta, senhora Keiko Fujimori.
12: Resolvamos isto. Espero sua resposta, senhora Keiko Fujimori.
11: O segundo turno, realizado em 7 de junho, colocou frente a frente a filha do falecido ex-presidente Alberto Fujimori e Sanches, herdeiro político do ex-presidente Pedro Castillo, preso após uma fracassada tentativa de autogolpe de Estado em 2022. Esta é a quarta vez que Fujimori disputa a presidência, enquanto para Sanches trata-se de sua primeira candidatura. O vencedor substituirá o presidente interino José María Balcázar e se tornará o 9º presidente do país em uma década.
5: É assunto para a gente ouvir aqui a Mônica Rosenberg e também o José Maria Trindade, que estão comentando os principais temas com a gente nessa manhã de sábado. Zé Maria, estive no Peru, inclusive, recentemente, há pouco mais de 15 dias, e conversando com algumas pessoas, seja partidário da Keiko ou de adversário dela, no caso Roberto Sanches, pelo menos 2 ou 3 pessoas me disseram: o meu receio é o problema em relação às irregularidades na eleição, a possibilidade de fraude na eleição. Então, é algo que parece que está um pouco incorporado na sociedade peruana no que diz respeito a essa eleição presidencial que o Roberto Sanches vai contestar agora. Por outro lado, a gente tem o chamado impeachment express por lá, né? Porque são 9 presidentes na última década, é muita coisa. E ainda assim o Peru tem uma economia razoavelmente estabilizada. O que é que você espera, Zé, dessa eleição peruana? Será que o nome de Fujimori voltará a comandar o país? Ao que parece, sim, né? Porque falta muito pouco para fecharem as urnas, né?
7: Isso é que é polarização, né? Isso é que é disputa. E a disputa continua mesmo depois das eleições. Essa instabilidade política puxa mesmo para baixo a economia. Ou seja, se houvesse uma estabilidade política, se houvesse uma estabilidade nacional, o Peru estaria lá na frente. Olha, Nonato, eu pude presenciar aqui 2 momentos bons em gestão. Um foi Itamar Franco, depois do impeachment do ex-presidente Fernando Collor de Mello. E outro do Michel Temer, que fez um bom trabalho, o Brasil estava muito mal, indo para o brejo, e houve uma interrupção clara ali desta queda do Brasil na economia e melhorou o cenário de empreendedorismo e melhorou o cenário no Brasil. E o que há de comum foi a formação de um governo quase consenso. Depois do impeachment, tem a formação de um governo e aí os dois, Michel Temer e Itamar Franco, receberam quase que total apoio do Congresso e a coisa andou. A disputa na democracia, ela é natural, mas uma disputa desse nível puxa a economia para baixo e puxa todos para baixo. Não é racional. Por outro lado, mostra também que a urna eletrônica é o caminho viável. Esse voto impresso, ele é antigo demais, né? Se hoje há uma movimentação de dinheiro muito grande pelo Pix, ninguém pede, nunca ouvi falar de pedir um recibo físico de um Pix, olha só, lidando com dinheiro. Então, assim, a urna eletrônica, ela pode apresentar falhas, sim, mas ela é o resultado para essa dúvida aí que existe no Peru sobre de que forma foi feita a eleição e quando haverá um resultado. Olha, é muito tenso o clima lá no Peru sobre essa eleição.
3: Agora, Mônica Rosenberg, dá até orgulho de ver o nosso país, que hoje é referência mundial por conta das urnas eletrônicas, né? A segurança da nossa apuração. Agora, quando a gente vê a polarização, será que no Brasil vai ser parecida esse ano?
6: Parece que sim, né, Márcia? Essa questão do Peru, eles já estão com expectativa lá que, mesmo com o resultado saindo ainda daqui a alguns dias, haverá contestação acima de contestação. Então, o resultado oficial, né, uma coisa é saber qual foi o resultado das urnas, outra é o resultado oficial, deve ser para o final de julho. E isso realmente é muito grave. Eu me lembro quando eu era mais jovem, existia o voto impresso aqui no Brasil, impresso não, né, o voto no papel, na cédula. Eu fui escrutinadora, fui fiscal de escrutínio. Era uma loucura, aquelas mesas cheias de papel e uma gritaria, uma confusão. Então, realmente, por mais que a urna eletrônica seja questionada e que isso tenha até se tornado um pouco uma narrativa, porque quando você vai analisar tecnicamente como funcionam as nossas urnas, recomendo que vocês ouçam um podcast que se chama As Paredes São de Vidro, exatamente sobre a urna eletrônica, conta a história, elas são uma revolução. A rapidez com que nós temos os resultados, a facilidade, a traçabilidade de tudo isso, a tecnologia hoje já permite. Inclusive, os americanos tentam e não conseguem. Outros países querem ter esse mesmo tipo de rapidez e eficiência no resultado de uma eleição, que é importantíssimo. E aí, claro, é necessário que, quando o resultado sai, o derrotado entenda que ele agora tem 4 anos para construir uma nova plataforma e possa, na próxima eleição, participar de novo e não, como aconteceu nos Estados Unidos ou aqui no Brasil, simplesmente dizer não aceitamos o resultado. Esperamos que no Peru eles aceitem o momento em que sair esse resultado. E sim, o fato de a eleição ser muito equilibrada mostra que as ideias de centro e que as ideias talvez que podem vir a fazer diferença estão perdendo espaço. E isso é muito ruim. Dizer que o centro morreu e que só existem os outros, os lados do extremo, enfraquece a democracia.
3: Já a gente volta com mais análises. Agora o governo brasileiro promete atuar para rever restrições da União Europeia em relação à nossa carne. Quem tem os detalhes é Bruno Pinheiro.
13: Com a medida anunciada, os produtores brasileiros ficam impedidos de venderem para o mercado europeu a partir do mês de setembro. O impacto estimado em pelo menos 9 bilhões de reais para o agronegócio. A repercussão foi imediata, tanto no Congresso Nacional quanto com aliados do setor do agronegócio, que têm reclamado da falta de relacionamento com o governo federal e o setor nesses quase 4 anos do governo Lula. O vice-presidente Geraldo Alckmin tem feito uma força-tarefa para tentar conversar com o setor e também com representantes europeus. Nesta viagem de Lula ao G7, o assunto também deverá estar na pauta. Em uma conversa com a Jovem Pan, o vice-presidente do Instituto Pensar Agro, o Nilson Leitão, relatou a falta de articulação por parte do Ministério da Agricultura e do governo federal. Relembrou, inclusive, quando a China também fez uma cobrança de documentos e credenciais e que o governo brasileiro foi o único que não enviou essas informações.
14: Questão burocrática, incompetência, ineficiência do próprio mapa à época e de todo o governo. A China notificou todos os países fornecedores, todos responderam, exceto o Brasil. Quer dizer, é uma irresponsabilidade enorme, porque isso atinge lá embaixo. O frigorífico regional, que gera 400 empregos, 500 empregos, 700 empregos, ficou, pode perder, aí tem que demitir pessoas que perderam contratos interessantes e isso vai ter que ser recuperado. A política não fez o que tinha que fazer, é somente a política que precisa corrigir isso.
13: Esse já é o segundo episódio que tem esticado a corda com o setor somente esta semana. Nesta quinta-feira, o presidente Lula também aplicou um veto aos safristas. Aquela discussão para quem tem contrato no Safra para receber o Bolsa Família e acabar mantendo então uma informalidade. Isso tem irritado novamente o setor, que tem feito uma cobrança mais dura e aberto um novo caminho, inclusive, para quem sonha com a presidência da República, como Ronaldo Caiado, do PSD, e Flávio Bolsonaro, do PL, que tem tentado cumprir agendas dentro de eventos do agronegócio, de feiras, conversado com o setor e garantindo que, se caso for eleito, deverá melhorar esse relacionamento, tentando repetir um feito do ex-presidente Jair Messias Bolsonaro, que tinha um relacionamento com o setor do agronegócio. De Brasília, o Bruno Pinheiro.
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5: Agora 8 em ponto.
3: Repita.
5: 8 horas.
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1: Horas e 3 minutos.
2: Repita.
1: 8 e 3.
2: Já estamos entrando então na terceira hora do Jornal da Manhã deste sábado, 13 de junho de 2026. Se você está chegando agora, seja bem-vindo. Bem-vinda aqui à nossa programação. Seguimos até às 10, Márcia Dantas.
1: Vamos juntos então com os destaques do dia?
2: Vamos lá, as principais manchetes da edição de hoje. Estados Unidos e Irã se aproximam de acordo para encerrar a guerra. A informação foi publicada no X pelo chanceler iraniano Abbas Araghchi e confirmada por Donald Trump, que compartilhou o post.
1: Presidente do TSE, Cássio Nunes Marques, rejeita pedido de aliados de Lula para suspender a exibição do filme Dark Horse, sob alegação de configurar propaganda eleitoral antecipada a favor de Flávio Bolsonaro.
2: Em novo vídeo de pré-campanha, Flávio Bolsonaro critica Lula e o PT pelo uso da camisa da seleção brasileira e afirma que os petistas só vestem o verde e amarelo em momentos de eleições e Copa do Mundo.
1: Lula anuncia linha de crédito de 2 bilhões e 500 milhões de reais para financiamento de motocicletas por entregadores de aplicativos e seletistas com taxas de juros reduzidas.
2: Ultrapassado por Keiko Fujimori por 0,02 ponto percentual na eleição presidencial peruana e com apenas 9 urnas pendentes de apuração, esquerdista Roberto Sanches pede recontagem de todas as atas que a legislação permita.
1: Seleção brasileira estreia hoje às 7 da noite, no horário de Brasília, na Copa do Mundo de 2026, em Nova Jersey. Com

0: tem uma evolução clínica favorável e pode receber alta aí nas próximas semanas. A gente lembra, como você bem disse aí na abertura, é o segundo caso de ebola descartado pela Secretaria de Saúde do Estado de São Paulo. O primeiro caso foi de um homem de 37 anos, que também foi internado com sintomas de febre no Hospital Emílio Ribas. Esse caso foi descartado no dia 1º de junho e agora ele segue internado, mas já deve receber alta em breve, também com uma evolução clínica favorável. E a Secretaria de Saúde, claro, continua bem em alerta em relação a possíveis novos casos de ebola que podem surgir, suspeitos de ebola que podem surgir aqui na capital paulista, justamente desses turistas ou até brasileiros que foram à África recentemente com o surto de ebola que acontece ali no continente africano. Nonato.
1: É isso, até porque a situação na África é muito complicada na República Democrática do Congo.
2: Obrigada, João. Agora vamos falar de política ainda, porque a deputada Tabata Amaral redefine o conceito de misoginia numa análise na Câmara e está propondo a punição maior para esse crime na internet. Vamos ver na reportagem da Beatriz Souza.
3: A deputada Tabata Amaral, do PSB de São Paulo, apresentou nesta semana uma nova versão do relatório do projeto que cria o crime de misoginia. O texto foi discutido no grupo de trabalho da Câmara dos Deputados e traz mudanças em relação à proposta aprovada pelo Senado. O projeto já havia sido aprovado por unanimidade pelos senadores e previa equiparar a misoginia ao crime de racismo. Agora, no relatório apresentado por Tabata Amaral, o texto passa a definir de forma mais clara o que caracteriza a prática. Segundo o relatório, a misoginia é caracterizada por atos de menosprezo ou discriminação contra mulheres em razão da sua condição de ser mulher.
4: A fim de preservar a uniformidade conceitual da legislação penal e processual penal sobre o tema, propomos a substituição dos termos ódio e aversão previstos no projeto para a caracterização da misoginia pelas expressões menosprezo ou discriminação em razão da condição de mulher.
3: A nova versão também prevê a suspensão temporária de contas e perfis em plataformas digitais que divulguem conteúdos considerados ilícitos. A medida poderá atingir páginas e comunidades que promovem conteúdos considerados misóginos, incluindo grupos associados ao movimento conhecido como Red Pill.
4: Merece destaque a crescente disseminação no chamado ambiente digital de comunidades e redes de conteúdo associadas à chamada machosfera, que difundem narrativas de hostilidade ao feminino e promovem processos de radicalização, sobretudo entre jovens.
3: Além disso, o relatório amplia as circunstâncias que podem agravar a pena. Entre elas estão os casos praticados contra crianças, adolescentes, idosas e mulheres com deficiência. Na versão aprovada pelo Senado, a misoginia era equiparada ao racismo, com penas de 2 a 5 anos de prisão e classificação como crime inafiançável.
5: Apesar da aprovação unânime entre os senadores, o projeto ainda enfrenta resistência por parte da oposição na Câmara. Alguns deputados argumentam que a proposta pode abrir margem para restrições à liberdade de expressão.
3: O texto ainda pode receber alterações até o dia 16 de julho. Depois disso, será votado pelo grupo de trabalho. Se for aprovado, o projeto então poderá seguir para análise do plenário na Câmara ainda neste mês.
1: O governo bloqueia recursos de programas sociais. Mais detalhes do assunto com Marco Viana.
6: Exatamente, o governo federal bloqueou recursos de programas sociais e de áreas estratégicas do orçamento, justamente para tentar fechar as contas públicas e cumprir as regras do arcabouço fiscal. O congelamento chega a 23 bilhões e 700 milhões e atinge programas importantes como Minha Casa Minha Vida, o Pé de Meia, além de recursos destinados à saúde, à Receita Federal e à Defesa. O programa mais afetado foi o Minha Casa Minha Vida, com cerca de 2 bilhões e 900 milhões bloqueados. Já o Pé de Meia, que beneficia estudantes do ensino médio da rede pública, também entrou na lista dos cortes. Segundo o governo, não se trata de cancelamento dos programas, mas de um congelamento, uma pausa temporária de verbas para adequar o orçamento às metas fiscais.

0: justificativa apresentada pela equipe econômica do governo é o aumento das despesas obrigatórias, principalmente com benefícios previdenciários e com o benefício de prestação continuada, o BPC. Com isso, o Palácio do Planalto afirma que precisou congelar parte dos gastos, parte desses gastos, né, justamente para evitar o descumprimento das regras fiscais. O Ministério das Cidades garante que as obras e contratações do Minha Casa Minha Vida não devem ser paralisadas. Agora a expectativa é que o governo reavalie as contas nos próximos meses e decida se parte desses recursos poderá ser liberada novamente ao longo do ano. A gente segue acompanhando os desdobramentos desse congelamento diretamente de Brasília. Eu volto com você.
1: A deputada federal Júlia Zanatta disse que deve conversar com o senador e pré-candidato à presidência Flávio Bolsonaro sobre o cenário eleitoral de 2026. O nome da deputada ganhou força após as manifestações públicas em defesa da composição de uma eventual chapa presidencial. Vamos ver na reportagem de Misael Mainetti.
2: A deputada federal Júlia Zanatta, do PL de Santa Catarina, disse que deve conversar com Flávio Bolsonaro, candidato ao Planalto pela mesma sigla. A declaração aconteceu no programa Os Pingos nos Is, da Jovem Pan, depois que o irmão de Flávio, o ex-deputado federal Eduardo Bolsonaro, postou uma mensagem de apoio à deputada nas redes sociais, afirmando que ela seria ideal para vice na chapa com o irmão.
3: Eu fico muito honrada com essa menção, obviamente que nós vamos conversar sobre isso, até porque o Flávio tem falado da possibilidade, da vontade dele de querer uma vice-mulher, e aí as pessoas que conhecem o meu trabalho falam assim, ó, se é para ser mulher, então que seja por mérito e que seja a Júlia Zanatta, por ser combativa, enfim, citam ali questões relacionadas ao meu mandato e à minha coragem. É, mas eu sempre disse que eu vou fazer o que for preciso para tirar o PT do poder e para elegermos Flávio Bolsonaro presidente. Então, se isso realmente for uma vontade, nós estamos prontas, eu estou pronta para o combate.
2: Júlia Zanatta também afirmou que em caso de reeleição ao cargo de deputada federal, será importante para somar com Flávio em uma eventual gestão.
3: Se for necessário, até por uma questão de agregar mais forças políticas, apoiar outro nome e eu ficar na Câmara dos Deputados, até porque eu estou no meu primeiro mandato, eu vou para uma primeira reeleição, né? Também estou aqui tem um outro desafio em Santa Catarina, porque eu lancei o meu marido, Guilherme Colombo, como pré-candidato a deputado estadual. Então, eu estou pronta para ficar aqui, né, no chão de fábrica, aqui na base e também lá na Câmara dos Deputados, porque num eventual governo Flávio, nós também vamos precisar de pessoas muito combativas e com coragem para brigar pelo que é certo lá dentro da Câmara.
2: A declaração de Eduardo Bolsonaro sobre a deputada federal Júlia Zanatta ganha mais contorno depois da preferência já declarada do próprio Flávio Bolsonaro e também do chefe do Partido Liberal, Valdemar Costa Neto, sobre o desejo de ter uma mulher na chapa. A senadora Tereza Cristina, ex-ministra na gestão Bolsonaro, é tida como uma das preferidas a uma possível chapa. Em meses anteriores, ela agradeceu, mas negou ter essa intenção.
4: Bom, a gente vai ouvir aqui a Mônica Rosenberg, também José Maria Trindade, a respeito desse assunto. Ô Mônica, parece caminhar mesmo para uma vice na chapa do Flávio Bolsonaro, que ainda não foi anunciado. Já está na hora? É possível esperar um pouco mais? Como é que se dá esse processo de escolha e você vê com bons olhos o nome de uma mulher aí como vice do Flávio nessa chapa?
5: Eu vejo com muito bons olhos, e aliás, vejo com bons olhos o fato de eles estarem abertamente buscando uma mulher para essa chapa. A Tereza Cristina já foi citada, já houve também outras duas mulheres, uma inclusive do Pernambuco, lá que é do Nordeste, que era ligada aos evangélicos. Então, há realmente uma busca ativa por uma mulher, que é um excelente sinal, porque, né, do outro lado, daquele que defende as minorias e que supostamente defende as mulheres e que subiu a rampa com toda uma diversidade ali para mostrar que era a chapa do amor, não ouço nomes de mulheres sendo buscadas para serem vice do presidente Lula na sua chapa. Então, parabéns, pelo menos, por essa busca ativa de mulheres. Agora, o nome da Júlia Zanatta por mais que seja uma deputada reconhecida, muito admirada, é um nome que não soma, que não agrega, porque quem vota nela é o mesmo eleitor de Flávio Bolsonaro. Então, não é um nome que vai trazer um eleitorado, que vai ampliar o número de eleitores possíveis que talvez digam, puxa, tendo esta mulher na chapa, tenho mais propensão a votar. Vale lembrar que no Brasil a gente vota pela rejeição, a gente vota para não eleger o outro que eu não gosto. E muita gente diz, vou votar em Flávio porque ele é o que tem mais chance de vencer o Lula, que sequer é uma verdade, porque todos começam com chances iguais, mas que haja pelo menos uma mulher que venha agregar, que aumente o número de pessoas que votam. A Júlia é um bom nome, mas é mais do mesmo, ela apenas reforça um eleitor que já é um eleitor bolsonarista convicto e poderia talvez ser melhor. De toda forma, parabéns por essa convicção de que tem que ser uma mulher.
1: Agora, Zé Maria Trindade, me incomoda um pouco assim, vou pegar uma mulher para pegar um público X, porque estou pensando nisso. E no final das contas, essa mulher vai ter realmente poder de fala no governo? Ela vai realmente exercer essa função? Não para ser uma figura decorativa ali, para dizer que tem uma mulher ao lado, porque me incomoda um pouco essa questão.
6: É essa síndrome da vice, né? Isso incomoda muito aqui setores do Congresso Nacional que falam exatamente isso, que a mulher tem que deixar de ser essa figura decorativa, né? E vice ou a mulher de alguém e tomar um posicionamento na política muito mais forte. A política é muito masculinizada. Eu noto isso aqui. Até as roupas das deputadas, né, elas acabam entrando no sistema ali do Congresso Nacional e vestindo terninhos e se masculinizando para se adequar ao ambiente. Eu já conversei isso com deputadas e elas dizem o seguinte, que não dá para ir para o plenário com roupas femininas, sensuais. Por quê? Porque é um lugar muito tóxico, muito masculinizado, né? E isso a gente vê no dia a dia. Essa síndrome do vice, ele aqui no Brasil, é uma novidade. Ninguém ligava para ser vice de nada. Tinha até piada, né? O Jô Soares, num quadro, ele dizia, né? Foi convidado para ser vice e ele falava, eu não quero ser vice, você já viu alguma cidade com o nome vice, presidente não sei o quê, você já viu um viaduto com o nome viaduto vice-presidente e ele se resumia uma sala, você já viu sala ou pinguela ou pontezinha vice, não tinha. Aí, de repente, os vice-presidentes começaram a assumir e aí o vice se tornou muito importante. Na verdade, o que há o debate do PL, me disseram o seguinte, quem vai definir o nome da vice, deve ser uma mulher, será o Flávio Bolsonaro. O PL dá a ele esta decisão e ele está avaliando todos os ângulos. Mas o debate vai além. Querem que, além de uma indicação agora do nome da vice, que Flávio indique alguns ministérios, e é possível que seja, inclusive, o Ministério da Economia, né, englobando de novo Fazenda e Planejamento, né, e que se faça já a indicação de 2 ou 3 ministros para dar esse choque de que chega com o governo já composto e técnico.
7: E a Justiça do Rio de Janeiro determinou a devolução dos bens apreendidos do vereador Salvino Oliveira Barbosa e dos familiares dele, após o trancamento da investigação que apurava uma suposta ligação do parlamentar com o Comando Vermelho. No Rio de Janeiro, quem tem os detalhes para a gente é o Rodrigo Viga.
8: O vereador Salvino Oliveira, do PSD, que foi secretário municipal na gestão de Eduardo Paes, vai ter bens apreendidos pela polícia devolvidos. A decisão foi tomada pelo Poder Judiciário Fluminense, mais precisamente pela 2ª Vara Especializada em Organização Criminosa. Em março desse ano, o vereador Salvino Oliveira, do PSD, foi preso em uma operação da Polícia Fluminense, acusado de ser um braço do Comando Vermelho dentro da Prefeitura Carioca. A prisão, à época, gerou uma enorme polêmica. Salvino é oriundo de uma comunidade da zona sudoeste do Rio de Janeiro e foi apontado como uma pessoa próxima a traficantes e criminosos. Mas ele sempre rechaçou essa possibilidade. Inclusive, o ex-prefeito e agora pré-candidato ao governo do estado do Rio de Janeiro, Eduardo Paes, disse que seu ex-secretário entre 2021 e 2024, foi alvo de uma guerra política travada pelo ex-governador do estado, Cláudio Castro, de um partido de oposição, o PL, oposição ao PSD, no município do Rio de Janeiro. Durante a operação de março desse ano, vários itens e bens foram apreendidos que pertencem ao vereador Salvino Oliveira. Computadores, notebook, pendrive, entre outros artigos eletrônicos. Tudo isso terá de ser devolvido, assim como R$ 9 mil que foram apreendidos na residência dos avós dele. E a justiça disse que esses recursos, nitidamente, eram economia dos dois idosos. Do Rio, Rodrigo Viega.
1: 8h21.
7: Repita.
1: 8h21.
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2: 8h25.
3: Repita.
2: São 8h25.
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2: Bora falar de Copa do Mundo, porque hoje tem estreia do Brasil contra a seleção do Marrocos. E o Raí Monteiro acompanha tudo direto de Nova Jersey. É para lá que vamos conferir a expectativa para esse jogo. Raí, qual é a expectativa por aí, inclusive, né, em relação à possibilidade de escalação do Brasil? É estreia, tem nervosismo, mas vale também para a seleção do Marrocos. Como é que você está vivenciando isso por aí? Bom dia e bem-vindo, meu caro.
4: Tudo bem, Nonato? Bom dia, um abraço para você, para a Márcia, a galera que nos acompanha aqui na Jovem Pan. Um bom dia a todos. Expectativa muito alta aqui nas ruas de Nova Jersey para a estreia da seleção brasileira, não só por conta dos brasileiros, os marroquinos também vão ser presença no estádio hoje em grandíssimo número, né? Para se ter uma ideia, Nova York é uma das cidades onde mais residem marroquinos nos Estados Unidos, cerca de 18 mil. Então não vai ser estranho para você que acompanha a Jovem Pan e vai assistir o jogo mais tarde, ver um estádio dividido, meio a meio talvez, o MetLife Stadium que recebe a partida deve ter um público muito grande, tanto de brasileiros, claro, que invadiram os Estados Unidos, invadiram Nova York, invadiram Nova Jersey, quanto os marroquinos também. Então a expectativa é de casa cheia e de um grande jogo, né? Para muita gente, para análise geral, esse é o duelo que vai definir muita coisa dentro dessa chave. São as duas melhores equipes do grupo, né? O grupo tem Brasil, Marrocos, Haiti e também a Escócia. Então esse duelo de hoje pode significar muita coisa, pode ajudar muito a seleção brasileira, em caso de vitória, por exemplo, a avançar na primeira colocação do grupo. A gente está vendo imagens da última atividade do técnico Carlo Ancelotti ontem em Nova Jersey. O Brasil está pronto, preparado para esse jogo de logo mais, com 25 dos 26 convocados à disposição. O Neymar, que se recupera de uma lesão, não estará disponível para o duelo de logo mais às 7 da noite contra a seleção marroquina. Então, com isso, a provável escalação da seleção brasileira tem o goleiro Alisson, na linha defensiva Danilo, Marquinhos, Gabriel Magalhães e também o Alexandro, no meio-campo Bruno Guimarães e Casemiro, além do Lucas Paquetá, e na frente no ataque Rafinha, Vini Júnior, que falou ontem e é uma grande esperança, expectativa de gols, e também o Matheus Cunha. Esses devem ser os 11 jogadores que vão iniciar essa campanha, essa trajetória da seleção brasileira em busca da sexta estrela, em busca do hexacampeonato mundial.
2: É isso, Raí Monteiro, direto dos Estados Unidos, né? E vamos falar um pouco aqui de placares, Márcia Dantas também, Zé Maria Trindade, o próprio Raí e a Mônica Rosenberg. Vou começar por você, Raí Monteiro. Qual é a tua expectativa para o Brasil hoje? Você que acompanha de perto essa situação toda. Eu estou otimista em relação à estreia. A campanha eu vou com um pouco mais devagar com o Andor, mas para a estreia eu acho que dá para a gente meter uns 2-0 no Marrocos. Qual é o teu placar, Raí?
4: Eu tô contigo na vitória da seleção brasileira. Esse jogo vai ser, sem dúvida, o mais difícil da primeira fase, né? O Marrocos é a seleção mais complicada que o Brasil vai enfrentar, sem dúvida alguma. Os outros duelos devem ser bem mais acessíveis contra o Haiti, o último jogo contra a Escócia, até dependendo do contexto do grupo. Então, até pela dificuldade do jogo, minha aposta é num placar mais modesto, Nonato. 1-0 Brasil. E vou arriscar até um autor de gol aqui. Eu vou com o gol de Vini Júnior. Vini Júnior falou ontem, bem confiante, vive uma boa fase no Real Madrid, viveu uma boa temporada, muito confiante para esse começo de Copa, então eu vou com 1-0 Brasil, gol do Vini.
2: Boa.
3: Olha, eu não estou tão confiante assim, eu acho que vai ser um empate, ou no 0-0 ou 1-1.
2: Ô, louco, olha que surpresa. Mônica Rosenberg, e você?
5: Eu já falei que sou otimista, eu estou apostando num 2-0, viu? Acho que vamos bem.
2: Boa, vamos ganhar hoje, Zé?
6: Sim, não será um jogo fácil, né? Não existe mais jogo fácil, como se diz. E se o Brasil ganhar, ele passa dessa fase tranquilamente. Mas eu diria que será 2-1. Será 2-1.
2: É isso, nossa editora-chefe, a Bruna Milan, também diz. Vai ser 1-0 com o gol do Endrick. É uma boa aposta, porque o Endrick tem entrado muito bem. Raí, obrigado, bom trabalho para você aí. Até a próxima, hein? Valeu.
3: Amanhã a gente vê quem é que vai acertar.
2: Exatamente. Né,
3: a gente...
2: Valeu.
3: Agora a gente volta a falar de política. O presidente Lula disse que os Estados Unidos mentiram ao citar questões ambientais entre as justificativas para impor novas taxas aos produtos brasileiros. Os detalhes com o André Anelli.
7: O presidente Lula usou números do sistema via satélite que monitora o desmatamento no Brasil para rebater a justificativa americana de que existe diminuição da área de floresta aqui no país. De acordo com os dados, na Amazônia, a área sob alerta de desmatamento em maio registrou uma queda de 61,4% em relação ao mesmo período do ano passado. É a maior redução da série histórica para o período. No Cerrado, também houve redução, ainda que em percentual menor, 12,2% em maio, em relação ao mesmo mês de 2025. Lula afirmou que os números demonstram uma nova mentira dos Estados Unidos na tentativa de justificar o possível tarifaço contra o Brasil.
8: Agora é hora da comparação. Eles mentiram a primeira vez que taxaram o Brasil em 50%, dizendo que tinha déficit comercial. Nós provamos que eles tiveram um superávit muito alto em 15 anos, 417 bilhões de dólares, como tiveram o ano passado, quase 40 bilhões de dólares entre bens e serviços. E agora, com esse negócio que eles falaram da questão do desmatamento. Eles não sabem o trabalho que nós fazemos para fazer com que o desmatamento chegue a desmatamento zero até 2030.
7: Depois da divulgação dos dados, o ministro do Meio Ambiente, João Paulo Capobianco, afirmou que as informações já são públicas e serão divulgadas de modo global. Segundo ele, embora a apresentação dos números seja uma prática tradicional do governo brasileiro, os dados também serão compartilhados com o governo dos Estados Unidos, assim como com os outros países e organismos internacionais interessados no monitoramento ambiental. O presidente Lula ainda não desistiu totalmente de uma reunião bilateral com Trump na semana que vem, durante um encontro do G7, o grupo dos países mais industrializados do planeta. Se o encontro acontecer, o que é improvável, Lula pretende entregar os dados sobre desmatamento diretamente a Donald Trump, na tentativa de derrubar mais esse argumento para o tarifaço. De Brasília, André Anelli.
2: Agora são 8h32 e no próximo Economia em Foco, a comentarista aqui da Jovem Pan, Denise Campos de Toledo, conversa com especialistas sobre o cenário econômico com o aumento da inflação e os desafios para o ano de 2027. Acompanhe um trecho do programa.
9: Rodolfo, eu queria saber hoje qual que você julga ser a maior dificuldade da economia brasileira. Na abertura citei vários pontos, essas pioras que nós tivemos aí de projeções, de expectativas, de números. Qual o maior desafio colocado hoje?
10: Acho que quando a gente olha o cenário da economia brasileira agora, acho que a gente tem dois pontos, né? O primeiro que é nosso dever de casa. A gente já tem desafios que partem realmente de nós mesmos, então toda essa questão fiscal que a gente tem visto, esse ano eleitoral, com mais expansão do gasto do que se esperava até. Então, acho que esse ano tem sido um ano, de um lado, delicado, e olhando para a inflação, acho que, então, resumindo a pergunta, acho que a inflação hoje passa a ser o nosso maior calcanhar de Aquiles, porque ela acaba influenciando outras decisões também. Então, quando a gente vê esse ano, olhando internamente, já tem uma expansão fiscal considerável, que isso já seria um fator de risco ali para o Banco Central conseguir continuar reduzindo sua taxa de juros, mas adicionalmente a gente tem também o efeito da turbulência internacional, dos conflitos no Oriente Médio, especialmente vindo ali do preço do petróleo. Agora recente tem até algum desafogo aí, com alguma expectativa de acordo entre Irã e Estados Unidos, mas isso também adiciona mais um ruído aí para a nossa questão da expectativa de inflação. Então, com todas essas turbulências, fiscal um pouco fora do controle, a gente tem ano eleitoral, turbulência internacional, isso tudo perde um pouco ali o controle das expectativas de inflação e faz com que o Banco Central esteja sendo mais cauteloso do que a gente previa ali em janeiro. Se a gente voltar um pouco no tempo, que não parece tanto tempo assim, mas em janeiro a nossa expectativa é que a gente tivesse uma inflação muito mais controlada no final desse ano e um juros muito mais baixo também. Então, acho que nesse momento, essa turbulência que a gente está vendo, um pouco culpa domesticamente e um pouco vinda do ambiente internacional, faz com que a gente tenha uma precaução maior e que esses números de projeção sejam um pouco piores.
9: Eu já aproveito para saber o seu palpite para a Selic na reunião do Copom de quarta-feira, porque a gente estava discutindo isso antes de começar o programa, né? Se vem mais 0,25, qual a tua expectativa, o que você acha mais recomendável para o Copom?
10: Particularmente, eu acho que ainda tem mais um corte de 0,25. Acho que está perdendo um pouco de força, né? Acho que grande parte já tem falado na manutenção. Mas acho que até o resultado de hoje da inflação, olhando um pouco mais para os núcleos, eu acho que não seria algo que chegaria tanto a preocupar. Acho que vindo um corte agora de 0,25, pode ser que o comunicado já seja realmente bem mais cauteloso e aí dando indicativos que não vai muito longe esse corte. Então, acho que a gente ainda deve ter um corte de 0,25, mas, claro, chegando ali até a semana do Copom, acho que ainda pode mudar um pouco, porque cada dia tem mudado bastante. Mas acho que nesse momento, com essas notícias também de algum tipo de acordo entre Irã e Estados Unidos, o preço do petróleo se controlando um pouco mais, eu acho que isso pode ser um canal que ainda deixa aberto esse corte de 0,25, mas realmente não é mais algo tão unânime assim. Acho que já se começa a se pensar também nessa manutenção nessa semana que vem.
9: E agora eu quero fazer mais uma pergunta para a Patrícia, que virou uma bola de cristal você tentar entender o que o Copom pode fazer. Eu acho que muito em função de perspectivas também, porque além da inflação que nós temos até agora, como o IPCA que saiu de maio, tem El Niño pela frente, tem uma série de pressões, não se sabe se o petróleo vai acomodar, retornando a patamares anteriores, tem questão de frete, é muita coisa, né, Patrícia?
11: Nossa, são muitos riscos. Eu diria que com certeza os riscos inflacionários estão inclinados para cima nesse momento e reflete no Fox, né, que a gente tem visto há 13 semanas já em alta, né, já em 5,1%, né, e em relação aos riscos, né, então tem a questão não só do conflito, que a gente não sabe a questão da duração, né, além disso os efeitos de segunda ordem, porque, bom, você tem primeiramente o impacto sobre os preços de petróleo, de produtos energéticos, mas como isso acaba afetando toda a cadeia, né, e assim pressionando a inflação, e agora essa semana emblemática com a confirmação da chegada do El Niño e que, segundo os meteorologistas, poderia ser um super El Niño, né? Então, a gente ainda tem, mesmo essa inflação que já está em 4,7, né? A gente ainda tem uma inflação de alimentos que está em 3,9, que para alimentos é, né, uma inflação, digamos, até que de certa forma ainda controlada, mas na leitura mensal já estava 1,3, né? E a gente sabe que a tendência com o El Niño é que isso acelere, né? Então, é também uma preocupação. E aí, meu palpite para a próxima semana. Também acho que, embora tenha perdido força, a perspectiva ainda de corte, deveria ser de corte de 0,25. E aí fica mais incerto adiante, né? De que ainda tem um espaço para algum corte por conta de uma gordura ali residual. Tinha um juros real ainda em torno de quase 9%. Então, eu diria 0,25 e depois fica mais incerto os cortes a seguir, a ver o que vem aí no comunicado, né?
9: E depois eu quero ver essa questão também de curva de juros do mercado, que nós tivemos aí na última semana, renovação de máximas históricas de rentabilidade dos títulos que rendem IPCA mais juros. Isso já mostra que o mercado está com uma perspectiva meio pesada em relação aos juros. Mas eu queria saber, Lucas, a sua avaliação do cenário atual.
12: Acho que a Patrícia e o Rodolfo já deram uma boa conjuntura. Eu acho que, de fato, a gente nunca, ou pelo menos no período recente, nunca chegou tão perto da reunião do Copom com essa incerteza tão grande sobre qual é a decisão que o Copom deve tomar, né? Teve o resultado recente da inflação e a gente já está acima do limite superior da meta, mas o Banco Central decide a decisão do Copom é olhando sempre para frente, não para a inflação que já passou, porque ele tem que trazer a inflação próximo, mais próximo, né, da meta, no longo prazo. A política que ele usa para isso é os juros, que tem um efeito ali de longo prazo. Então, dadas essas dificuldades tão bem colocadas pela Patrícia e pelo Rodolfo já, a gente, na Go Associados, projeta que o Copom já deve manter a taxa de juros no atual patamar, que é um patamar estratosférico para os juros, né? Para a economia brasileira, eu acho que os efeitos são muito negativos, mas, na verdade, os juros acabam sendo consequência da política fiscal, da incerteza, etc. Então, eu acho que, infelizmente, a gente vai seguir com uma política monetária um pouco mais apertada, muito em função desse cenário, esse cenário doméstico. Algumas questões, a gente já começou o ano sabendo que seriam problemas. O cenário eleitoral é sempre um cenário difícil, de muita incerteza. Mas, paralelo a isso, e aí o Brasil às vezes navegava em águas internacionais mais calmas, é o que não está acontecendo agora.
9: A guerra não estava na agenda.
12: A guerra não estava na agenda. A gente comentava antes de começar aqui que a gente começou o ano com a captura do Maduro na Venezuela, que já deu indícios ali de que a incerteza ia dominar a economia. E, de fato, isso acho que se confirmou. Então, eu acho que a postura do Banco Central deve ser uma postura cautelosa. Se houver um corte de 0,25, eu entendo que a indicação no comunicado e depois na ata é de que ele vai parar por ali, né? Mas a gente projeta e a acredita que o Banco Central vai já continuar nos 14,5%, que é a Selic atual.
2: Fica o convite para você, então. A entrevista completa você confere no Economia em Foco de amanhã, às 22 horas.
3: Agora a gente vai falar de pautas-bomba, discussão no Congresso e os possíveis impactos sobre as contas públicas. Por isso a gente convidou o economista Alex André para conversar com a gente sobre esse tema. Bom dia, né? Bem-vindo ao Jornal da Manhã, Alex. Quando a gente vê realmente os impactos que podem acontecer nessas pautas, né? São três pautas importantes aí que foram, na verdade, colocadas agora numa pressão do Senado contra o governo federal, né? Como é que a gente sente, né? Porque no fim quem vai pagar as contas somos nós, os brasileiros, né?
13: É isso mesmo. Bom dia, Márcio. Bom dia a todos que acompanham a Jovem Pan. Realmente, o que está acontecendo, né, dentro do governo é uma pressão, uma chantagem que já não vê de hoje. Né? Então, ou seja, o Congresso querendo passar as pautas bombas e também, ao mesmo tempo, depois da indicação, né, de Jorge Messias, que foi, né, rejeitada, isso acabou trazendo um certo atrito entre o presidente do Senado, principalmente, né, João Columbo, e também o presidente Lula. Então, toda essa rixa entre poderes acabou, né, arrastando uma pauta, né, que já não vem desse governo, né, vários governos vêm trazendo pautas-bomba, que acaba, o nome mesmo, né, diz, né, pautas-bomba, que obviamente se traduz em projeto de lei, enfim, em renúncias fiscais ou até mesmo perda de arrecadação. O governo, como a gente tem visto aí, né, esse número está inclusive aqui no GC da tela, 111 bilhões por ano, pode se traduzir em 10 anos mais de R$1 trilhão, né, de prejuízo aqui para o Brasil. Lembrando que só o projeto que nós tivemos aí da aprovação da reforma da Previdência, para quem lembra, né, o benefício que nós trouxemos dessa reforma era na casa de R$850 bilhões. Ou seja, nós perdemos já somente esse benefício caso essa pauta bomba já consiga ser tramitada. Então, ou seja, a gente tem toda essa narrativa que o governo ele vem colocando, né, despesa atrás de despesa, e não adianta aumentar a arrecadação, né, porque não é só pauta bomba, também o orçamento do Brasil é uma bomba relógio, tem data e hora para explodir, porque realmente a taxa de juros está alta como está, a inflação está alta como está, justamente por grande parte do problema está dentro do governo. O governo não para de gastar, e não só isso, gasta mal, né? A ineficiência do gasto é enorme. Então, isso que me surpreende, e o mercado fica olhando esse impacto fiscal gigantesco de mais de R$100 bilhões de reais por ano, mas tem que observar que muito disso não é discutido em relação a outras pautas, como fundos eleitorais, super salários, isso ninguém quer colocar a mão, né? Mas, enfim, é outro assunto. O ponto da pauta-bomba, né, dos projetos de lei, são 9 projetos no total que estão sendo discutidos, né, alguns deles eu até enxergo como suscetíveis, né, assim, podem trazer produtividade para o país, como, por exemplo, o teto do Simples, mas olhando como um todo, o Brasil ele é irresponsável, né, fiscalmente, e não é à toa. Né, então, acho que tem que puxar a rédea mesmo para o gasto, não é fácil, né, o Brasil não tem muito limite para gastar, e aí entra esse jogo de poder. Né? Justamente numa semana, né, que Davi Alcolumbre colocou uma pressão entre a pauta-bomba, saiu uma outra notícia, né, falando ali que o próprio presidente do Senado poderia ter recebido valores, que o qual ele negou, né, valores do Daniel Vorkari. Então, todas essas narrativas, no meio de uma semana tão turbulenta entre o Executivo e o Congresso e o Senado, acaba atrapalhando nós, brasileiros, que acabamos pagando essa conta, como você falou, mas uma discussão que precisa ser muito mais bem pautada antes de sair sendo aprovada, né, enfim, no calar da noite.
2: Esse é um ponto importante, Alex, porque a gente teve aí a aprovação do refis do agro, né, aquele refinanciamento. Sim. De dívidas de agricultores. Teve também lá na CCJ a aposentadoria especial para agentes comunitários. O salário mínimo sendo aumentado para dentistas e médicos também. E aqui a gente não está nem entrando no mérito se é merecido ou se não é merecido, mas, de qualquer modo, é um grupo pequeno que é beneficiado, mas, no montante, quem paga a conta é a população como um todo. Agora, quando você chama atenção, e a gente observa aí, impacto de 111 bilhões por ano, que tipo de problema isso vai trazer para o futuro governo eleito a partir do ano que vem? Eu te pergunto isso, porque vários dos seus pares dizem que a gente pode ter um cenário de contas públicas insustentáveis a partir de 2027. É por aí ou é muito catastrofismo, André?
13: Olha, Nonato, o Brasil sempre andou na beira do precipício, né? Que isso eu quero dizer? Nós sempre gastamos muito mais do que arrecadamos, e aí o Brasil sempre aumenta a carga tributária para arrecadar mais, para tampar o buraco, e essa dinâmica segue, né, enfim, em looping, né? Essa bola de neve segue crescendo. Qual que é o nome técnico que o mercado fala, né? Basicamente é a despesa sobre o PIB, ou seja, que a gente arrecada sobre aquilo que a gente gasta, né? Ou seja, a gente acaba trazendo um gasto muito maior do que realmente o Brasil arrecada ao longo do tempo. Então, o nível de despesa, né, quando a gente olha essa correlação, ela está muito alta. Está dizendo que pode bater mais de 100%, né, do PIB ao longo dos próximos anos. Países desenvolvidos têm esse número até superior a isso. Mas o problema é que o Brasil é considerado como um país emergente, ou seja, um país que tem diversas fragilidades, que não consegue sustentar um endividamento tão elevado como os Estados Unidos, por exemplo, alguns países da Europa. Então, a gente não tem que comparar um país com o outro na mesma magnitude de economia, tá? Diante disso, qual que é o problema? O problema, primeiro, o Brasil vai precisar cortar gasto, vai precisar cortar na carne alguma coisa, né? Ou seja, nós já estamos vendo aí gastos e algumas pastas aí para conseguir fechar a conta. Então, temos diversos ministérios cortando recursos que, no final do dia, acaba impactando a população. Então, esse é o primeiro ponto. Segundo, taxas de juros. Nós temos aí agora, né, sempre, o Banco Central independente que toma as medidas de acordo com o cenário que tá sendo colocado em perspectiva. Então, ou seja, um cenário que o governo tem um impulso fiscal muito grande de elevar o consumo da população, de trazer diversas medidas de impacto fiscal, o Banco Central vai manter a taxa de juros muito alta. Mantendo a taxa de juros muito alta, o que vai acontecer? Vai restringir o crédito, vai aumentar o custo do crédito, vai aumentar o desemprego, porque as empresas não vão conseguir empregar, não vão conseguir crescer, não vão conseguir investir numa capacidade de juros mais baixo, como nós estamos tendo agora, uma Selic tão alta que acaba asfixiando as companhias como um todo. Não é à toa que as companhias até podem apresentar um aumento de receita, mas dificilmente estão apresentando lucro. Sabe por quê? Porque elas precisam pagar os juros da dívida. Então, isso é uma dificuldade muito grande das maiores empresas que a gente vê listadas na Bolsa, que divulgam resultados trimestrais. Imagina o pequeno e médio empreendedor que sofre no dia a dia, que não tem aí as grandes vantagens, as grandes empresas com benefícios fiscais e tudo mais. Então, isso acaba dificultando emprego, né? A gente acaba dificultando crescimento, consumo, né? Que a gente vê pelo PIB, ou seja, se consome menos, o país cresce menos, né? Aumenta desemprego, isso acaba dificultando também a renda do brasileiro. Então, ou seja, são impactos um atrás do outro, que somados podem trazer, não digo uma crise, um colapso, mas sim uma recessão para a economia brasileira, obviamente.
3: Mônica Rosenberg também vai fazer uma pergunta.
5: Professor, bom dia. Você falou aí da taxa de juros e realmente não são só as empresas que estão quebradas, mas as famílias nunca estiveram tão endividadas. Mas quando a gente olha a dívida pública brasileira, de cada R$8 da dívida, 7 são juros. Então, a taxa de juros muito alta, ela também provoca um impacto fiscal porque ela aumenta a dívida. A gente precisa cortar esses juros até para poder reduzir a dívida. Não existe aí uma relação e que é urgente começar a, ou pelo menos voltar a falar em redução de juros, não queda, mas uma redução, porque eu não consigo enxergar. Enquanto não mexer de verdade nesses juros, que não é jogar para baixo, é claro que tem o teto, o governo precisa cortar gastos, mas enquanto a gente não mexer em juros, dá mesmo para falar em redução da dívida?
13: Com você em relação a esse corte de juros, até porque os juros reais estão altíssimos, né? Isso acaba atrapalhando tudo que a gente estava falando aqui, dinâmica de consumo, né? Dinâmica de crescimento de país. Ao mesmo tempo, a gente tem que entender o seguinte, o Banco Central ele acaba disciplinando de uma forma forçada o governo. Porque imagina se trazer uma taxa de juros abaixo do que está sendo projetado aí no Focus, né, que está em torno ali de 13,5%. Vamos pensar num cenário até abaixo disso, tá? O que o governo pode entender como uma leitura? Ah, estou indo no caminho certo, realmente eu vou se tornar indisciplinado, porque se a conta bater lá nos juros por parte da arrecadação do governo, ou seja, o Tesouro vai ter que pagar mais para os investidores, porque eu estou sendo disciplinado por parte do governo, numa leitura que o governo é disciplinado fiscalmente, e ele é penalizado porque ele vai ter que emitir títulos da dívida cada vez mais caros, né, para os investidores, porque os investidores exigem um prêmio para isso. O investidor olha e fala, olha, o Brasil está gastando uma capacidade que ele não consegue pagar. Logo, eu vou ter que exigir uma taxa de juros maior, porque o meu risco para investir no país é maior. As agências de risco acabam olhando para isso. E aí, obviamente,
14: se o Banco Central cortar os juros num cenário totalmente ao contrário do que era para ser feito, ou seja, o Banco Central está cortando o cenário que o Brasil está expandindo o gasto, o que vai acontecer? O governo federal vai entender e falar, está tudo bem, eu estou tendo uma economia nos juros, então eu vou continuar gastando, então, ou seja, vai dar um benefício para o mal, para o futuro mal pagador, caso isso continue. Não estou dizendo que o Brasil vai dar calote, que vai ser default da dívida, não é isso que eu estou querendo dizer, muito pelo contrário, a gente ainda tem um rating ainda sustentável, mas a gente tem que olhar anos à frente, né? Então, ou seja, por isso que esses juros atuais, ele não reflete o cenário de hoje, ele reflete o cenário futuro. Então, essa precaução, essa incerteza de ter falta de uma leitura de corte de gastos, né? De uma disciplina fiscal, porque os economistas falam corte de gastos? Porque realmente o que se gasta é ineficiente. Né? O Nato estava falando mesmo das matérias, são diversas matérias que mesmo que se julgue o mérito, a gente tem que entender que realmente tem que observar que matérias que são votadas de impactos fiscais são aquelas que trazem produtividade. Por exemplo, eu falei do teto do Simples, né? A gente está falando de um impacto de 50 bilhões. Né? Por que o teto do Simples é importante em termos de produtividade, na minha opinião? Porque ele pode aumentar a capacidade dos empreendedores que estão ali, que são a maior capacidade dos empreendedores que têm ali, empregam uma pessoa para abrir o seu negócio, e aí ele acaba trazendo um teto de faturamento que ele não foi revisado ao longo dos últimos anos e deixa à margem diversos empreendedores na informalidade, que acabam deixando de arrecadar. Então, isso prejudica a produtividade. Mas aí tem outras matérias que não aumentam a produtividade do Brasil. É muito pelo contrário. Então, a gente tem que entender o que traz produtividade e traz improdutividade para o Brasil. Enfim, eu acho que esse assunto de cortar juros na marra, ele acaba sendo penalizado lá na frente. Né? Nós vimos outros países emergentes que tomaram a mesma atitude, por exemplo, a própria Argentina, e o Brasil acho que tem que ser mais disciplinado agora no curto prazo.
3: Obrigada, André, Alex André, economista, pela sua entrevista aqui no Jornal da Manhã.
14: Muito obrigado, agradeço. Um abraço.
2: 8:52, o Tribunal de Contas da União criou uma gratificação para alguns servidores. O André Anelli participa com a gente direto de Brasília, tem mais detalhes a respeito desse assunto. Quais seriam os beneficiados por essa medida, hein, Anelli? Bom dia para você, bem-vindo.
15: Obrigado, Nonato. Márcia, muito bom dia a vocês também e a todos aqui no Jornal da Manhã da Jovem Pan. Servidores que ocupam funções de direção, de chefia e assessoramento e desempenham atividades classificadas como de alta complexidade técnica, de fiscalização e de gestão institucional e que devem, então, ser beneficiados por essa gratificação que vai custar pelo menos 15% de reajuste nos salários no Tribunal de Contas da União, o TCU. Em nota, o tribunal afirmou que a gratificação vai alcançar um número restrito de servidores, não revelou a quantidade exata, e que o impacto financeiro da medida já está compatível com as dotações orçamentárias aprovadas para o órgão. Na justificativa da criação dessa gratificação, o TCU afirmou que lida com um elevado volume de trabalho, com cerca de 6 mil processos por ano, e o tribunal alega ainda que a gratificação possui natureza estritamente indenizatória e não vai compor a base de cálculo para fins previdenciários ou para apuração de outros adicionais e gratificações. Segundo o TCU, essa gratificação foi instituída nos mesmos moldes de medidas já implementadas pelo Superior Tribunal de Justiça, o STJ, e pelo Tribunal Superior do Trabalho, o TST. A medida foi formalizada em portaria, assinada essa portaria, então, pelo presidente do TCU, o ministro Vital do Rego. Nonato, Márcia.
2: Obrigado, André. Direto de Brasília.
3: No último dia 11, 4 pessoas foram presas no esquema ilegal de loteamento e venda de terrenos no Parque Estadual da Pedra Branca, na zona oeste do Rio de Janeiro. Rodrigo Viga traz os detalhes.
16: Depois da prisão de 3 policiais civis, Ministério Público e Polícia do Rio de Janeiro estão à procura de outros integrantes de uma quadrilha que devastou e desflorestou a área verde no Parque Estadual da Pedra Branca, na zona oeste da capital, para construir um condomínio. Lotes já estavam sendo preparados para que casas no futuro fossem erguidas dentro do Parque Estadual da Pedra Branca. Alguns potenciais proprietários já tinham até dado sinal para a compra de lote, sinais de 800, 900, 1 milhão de reais. Esses três policiais civis que foram presos numa operação conjunta de Ministério Público e Corregedoria da Polícia Civil tinham um papel chave, fundamental dentro dessa quadrilha. Protegiam o loteamento para evitar qualquer tipo de invasão ou de investigação da própria polícia contra essa construção irregular. Mais do que isso, atrapalhavam investigações que, eventualmente, poderiam estar em andamento em órgãos do Estado e até do município do Rio de Janeiro. Segundo cálculos feitos pelo governo do Estado do Rio de Janeiro, pela Polícia Fluminense, se todos os lotes fossem vendidos, a quadrilha poderia arrecadar quase 30 milhões de reais. O empresário responsável pela comercialização dos terrenos também foi preso pela polícia do Rio de Janeiro. Segundo as investigações, ele teria feito uma espécie de parceria com grupos milicianos da Zona Oeste do Rio de Janeiro para tentar viabilizar esse empreendimento. O condomínio Viva Verde, dentro de uma área verde em Campo Grande, na Zona Oeste do Rio de Janeiro, mais precisamente no Parque Estadual da Pedra Branca. Do Rio, Rodrigo Viega.
2: E a gente tem falado aí da questão da segurança, né, e das medidas para tentar minimizar a situação para o brasileiro e tentar aliviar um pouco a questão da segurança para os brasileiros. Pois o ex-ministro da Educação, Camilo Santana, foi na contramão do governo e defendeu a classificação do PCC e CV como facções terroristas. Os detalhes com o Marco Viana.
17: Olha, o ex-ministro da Educação do governo Lula e atual senador Camilo Santana adotou um discurso diferente do Palácio do Planalto e defendeu que o PCC e o Comando Vermelho sejam classificados como organizações terroristas. A declaração chamou a atenção justamente por partir de um dos principais nomes ligados ao governo e foi feita em meio à discussão que ganhou força após os Estados Unidos passarem a enquadrar as duas facções justamente nessa categoria. Camilo afirmou que as organizações criminosas causam terror no Brasil inteiro e defendeu que recebam a pior classificação possível dentro da legislação. O posicionamento contrasta com a linha adotada pelo presidente Lula e pelo governo federal, que rejeitam a classificação das facções como terroristas. O argumento do Palácio do Planalto é que, embora PCC e Comando Vermelho promovam violência e intimidação, o objetivo dessas organizações é o lucro por meio de atividades criminosas, como o tráfico de drogas e o tráfico de armas, e não motivações políticas, ideológicas ou religiosas que normalmente caracterizam o terrorismo. Agora, a discussão ganhou uma nova dimensão após o governo dos Estados Unidos oficializar o enquadramento das duas facções como organizações terroristas estrangeiras. Agora, as declarações do ex-ministro do presidente Lula expõe de fato uma divergência pública dentro da própria base governista em um dos temas mais delicados e discutidos na área da segurança pública. Volto com você.
3: Além da disputa eleitoral deste ano, mais um assunto deve movimentar a Câmara dos Deputados: a escolha de um novo ministro para o Tribunal de Contas da União, Rafael Almeida.
18: Pois é, essa decisão tem repercussão direta nos bastidores aqui de Brasília, porque abre a disputa por uma das vagas mais importantes do Tribunal de Contas da União, que é o órgão responsável por fiscalizar a aplicação dos recursos públicos federais. O ministro Augusto Nardes informou que pretende deixar o cargo em dezembro desse ano, cerca de 10 meses antes da aposentadoria compulsória, que ocorreria quando ele completasse os 75 anos. E, de acordo com relatos, a decisão está relacionada principalmente a questões de saúde. Já foi, inclusive, comunicada ao presidente do TCU, Vital do Rego. E com a saída antecipada, começam as articulações políticas em torno dessa sucessão. Isso porque a Constituição prevê que essa cadeira deve ser preenchida por um nome indicado pela Câmara dos Deputados e aprovado pelos parlamentares. Por isso, a abertura de uma vaga no TCU costuma despertar grande interesse no meio político, já que o tribunal tem um papel estratégico varejo, no controle das contas públicas e na fiscalização de contratos e programas do governo federal. Então, a expectativa agora é que as negociações ganhem força nos próximos meses, embora a escolha do substituto deva ficar para o próximo ano, quando haverá uma nova configuração política aqui no Congresso Nacional. Volto com vocês.
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2: Agora são 9 horas.
3: Repita.
2: 9 em ponto.
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1: Minutos. Estados Unidos e Irã sinalizaram avanços significativos em negociações diplomáticas intermediadas pelo Paquistão para formalizar um acordo provisório. Para falar mais sobre o assunto, a gente recebe aqui no Jornal da Manhã a professora de Relações Internacionais, Denilde Rose Hacker. Professora, muito obrigado por nos atender aqui no Jornal da Manhã da Jovem Pan. Eu já vou começar perguntando para a senhora. O Abbas Arat diz que dessa vez há uma negociação que vai caminhar. Eu até comentava aqui no estúdio. Estou começando a achar que isso pode ser verdade, porque não veio só do lado do Donald Trump, que prometeu isso já mais de uma vez. A senhora está otimista também? Bom dia e bem-vinda.
2: Olha, bom dia, Nonato. Prazer estar aqui com vocês. É sempre uma surpresa, né, ter do outro lado da mesa de negociação o Trump. Alguns veículos americanos contaram aí de 38 a 40 vezes que ele colocou que estava ao final da negociação. Aí ele usa isso como estratégia de negociação, né? Coloca que para pressionar o seu oponente a ceder mais e aí divulgar que está fazendo a negociação e que está chegando ao final, e aí sempre com um tom de ameaça. Mas dessa vez tem uma diferença, né? Não só os dois lados falaram em avanços nas negociações, tanto os iranianos quanto os americanos, como também o Paquistão, que é o país que tem sido mediador desse processo, também afirmou que sim, está muito próximo de se chegar a um acordo, mas a gente precisa entender que acordo que é esse, né? É um cessar-fogo de 60 dias e que vai ser um memorando de entendimentos. Então, é um primeiro passo para, de fato, se ter um avanço maior nas negociações, nos temas mais sensíveis, e sim, depois desses 60 dias,

0: por, em função das pressões que ele tem na sua base eleitoral, quanto o Irã precisa de um acordo para suavizar o impacto da guerra na economia iraniana. Então, quando os dois lados precisam de acordo, a gente tem mais chance de conseguir, sim, avanços e ter, de fato, um entendimento, pelo menos nesse primeiro entendimento, que é a expectativa agora de se alcançar.
1: Professora, e quando a gente olha também para o cenário de dentro dos Estados Unidos, essa guerra fez muito mal para a imagem, né, de Donald Trump. A popularidade dele caiu bastante, durou muito mais do que ele esperava. Então, agora, se realmente o acordo for confirmado, seria um respiro para Trump, né, para dizer, porque geralmente ele tem essa tendência a dizer que os Estados Unidos venceram a batalha, né? Você acredita que o discurso, a narrativa vai ser essa dessa vez também?
0: Bom dia. Vai ser essa, né? Ele não tem outro perfil. E ele vai mostrar o quanto os Estados Unidos avançou na negociação. E, de fato, ele tem uma pressão muito forte interna, em função dos impactos negativos da guerra para a economia americana, né? E ela vem também, os efeitos na economia não são só da guerra, mas também das tarifas, também da política que ele vem fazendo com relação a todos os aliados. Então, tem uma série de fatores, mas para a percepção da opinião pública, ela sente o aumento da inflação, principalmente pós a guerra, e aí isso tem sido um ponto que tem desgastado o governo dele, e no momento em que começam também se intensificar as discussões sobre as eleições de meio de mandato. Então, esse é um fator. Mas ele tem aí alguns problemas, que nessa negociação, e ontem elas ficaram bastante evidentes, como quando começaram a surgir que o Irã estaria conseguindo na negociação algumas concessões americanas, importantes concessões, com relação ao Estreito de Hormuz, que é importante ser aberto para os Estados Unidos e também para o próprio Irã, mas a liberação dos recursos que estão congelados do Irã, como também há uma discussão sobre um financiamento ao próprio Irã em compensação aos problemas, né, e aos efeitos da guerra, né, as destruições na infraestrutura iraniana, o Devance teve que rapidamente se posicionar nas redes sociais, porque isso estava gerando uma baita situação de ruído dentro da base republicana, especialmente entre os republicanos que mais linha dura, que dizendo: olha, a gente fez uma guerra para derrubar o regime, para acabar com o programa iraniano, e agora a gente está saindo com um acordo que pode dar ao Irã não só uma sobrevida, mas deixa muito em aberto como que vão ficar os pontos sensíveis, que são o programa iraniano e também o programa de militar, né, de mísseis iranianos. Então ele tem que ter um acordo que mostre que o Irã concedeu, fez mais concessões, e que os Estados Unidos de fato tenha ampliado o seu poder na região e não diminuído o seu poder na região. Então, esse é um dilema. E o outro dilema é que ele não pode ter um acordo que se pareça muito com o um acordo que tinha sido feito pelo Obama com o Irã também, que sempre foi um ponto em que ele se colocou contrário e criticava a posição americana, inclusive em 2018. Saiu do acordo. Então ele tem dilemas internos para reafirmar essa capacidade de que a guerra teve efeitos e que a guerra diminuiu a capacidade e o poder iraniano.
2: Professora Denilde Rose Hacker, muito obrigado pela gentileza da entrevista aqui ao Jornal da Manhã. Assunto para a gente conferir de perto nesse domingo. Tomara que dessa vez a gente tenha um acordo. Muito obrigado, até a próxima.
0: Eu que agradeço. Bom dia.
2: Obrigado.
1: 9h12 agora, o presidente Lula volta a afirmar que os Estados Unidos mentiram ao citar questões ambientais entre as justificativas.

0: alternativas para impor taxas aos brasileiros. Reportagem de Marco Viana.
1: A Amazônia registrou uma queda histórica nos alertas de desmatamento. Os dados foram divulgados pelo Instituto Nacional de Pesquisas Espaciais, o INPE, durante evento realizado em Brasília. Somente no mês de maio, a redução foi de mais de 60% em relação ao mesmo período do ano passado.
2: No caso especificamente do mês de maio, a gente tem uma redução de 61,4%. Foi a maior redução nesse mês de maio, quando a gente compara com todas as outras medições que a gente teve, né? A maior redução, tanto percentual, quanto uma redução absoluta, em valores absolutos comparados com o mês do ano anterior. Comparado aí, mesmo comparado com o ano retrasado, que já vinha de uma queda, ainda assim é uma queda de 26,3%.
1: Além da Amazônia, o Cerrado também apresentou redução nos alertas de desmatamento. Para o governo federal, os resultados são consequência de uma estratégia que combina monitoramento por satélite, fiscalização em campo e investimentos em projetos de desenvolvimento sustentável. Segundo o Ministério do Meio Ambiente, ações coordenadas entre União, estados e municípios têm ajudado a conter o avanço da destruição florestal.
3: Os números foram apresentados durante uma visita do presidente Lula ao Observatório Regional Amazônico aqui em Brasília. O espaço reúne informações de monitoramento ambiental de diversos países da Amazônia e tem como objetivo auxiliar a retomada de decisões e o combate a crimes ambientais em toda a região.
1: Durante a apresentação, o governo também detalhou as principais ações implementadas nos últimos anos. Entre elas estão a retomada dos planos de prevenção e controle do desmatamento, o fortalecimento das operações do IBAMA e do ICMBio e a destinação de recursos para municípios considerados prioritários no combate ao desmatamento.
4: Nós estamos investindo R$800 milhões no primeiro momento com recursos do Fundo Amazônia para desenvolver escritórios de governança ambiental, regularização fundiária e ambiental dos agricultores familiares para eles poderem entrar na atividade produtiva legalizados e poder receber crédito e outras políticas públicas. Bolsa Verde, que é um tipo de Bolsa Família para comunidades que moram em áreas protegidas, 72 mil famílias beneficiadas, 305 mil quilômetros quadrados de áreas protegidas, 125 municípios na Amazônia, 465 unidades de conservação beneficiadas, mais de R$318 milhões que vão para o PIX das comunidades, né, e das famílias que estão ajudando a proteger essas áreas.
1: O evento também teve tom político. Ao comentar os resultados, o presidente Lula defendeu a política ambiental brasileira e afirmou que os dados oficiais devem ser utilizados para responder às críticas internacionais relacionadas à preservação da floresta amazônica.
5: Ele não sabe o trabalho que nós fazemos para fazer com que o desmatamento chegue a desmatamento zero até 2030. Isso não é uma decisão de nenhuma COP, não é decisão da ONU, isso é uma decisão do nosso governo. É por uma questão de justiça e de participação do Brasil como ajuda ao planeta Terra cumprir com a nossa obrigação de tentar evitar o desmatamento o máximo possível e provando que o não desmatamento é mais lucrativo do que o desmatamento.
1: Os dados apresentados reforçam a meta do governo federal de eliminar o desmatamento ilegal até 2030. Os números também devem ser utilizados pelo Brasil nas discussões internacionais sobre clima e preservação ambiental nos próximos meses.
6: Na economia, a produção industrial brasileira voltou a crescer. Acompanhe com o repórter Rodrigo Viga.
7: A produção da indústria brasileira acelerou na passagem de março para abril desse ano, segundo o IBGE, em 10 dos 15 locais pesquisados. Parques Fabris, de Minas Gerais, de São Paulo, Rio de Janeiro cresceram, inclusive, acima da média nacional. O crescimento médio foi de 0,7%. Mas na Bahia, destaque do mês de abril, a expansão fabril foi de 3%, ao passo que no Ceará e no Espírito Santo, 2,3% e 2,1%. Minas Gerais teve um crescimento na produção industrial de 2,1%. Aqui no Rio de Janeiro, 1,5%. E São Paulo, alta de 0,9%. O IBGE começou a captar uma estratégia, algumas indústrias, alguns setores, em meio ao conflito entre Estados Unidos e Irã, na região do Oriente Médio. aumentando produção, ampliando oferta para oferir ganhos e também lucros. Na comparação entre abril desse ano e abril do ano passado, a expansão foi ainda mais expressiva, 2,7%, segundo o IBGE. Gabriel Warian, analista da Cultura Capital, avalia aqui na Jovem Pan a performance do setor industrial brasileiro agora em abril de 26.
8: E o dado regional da indústria divulgado só reforça o quadro da recuperação gradual e mais disseminada do setor manufatureiro brasileiro. Com o avanço na maioria dos locais pesquisados e São Paulo exercendo papel de destaque ao crescer acima da média nacional, já vemos sinais claros de que o impulso observado nos últimos meses não está restrito a poucos polos. Claro que ainda há desafios estruturais importantes, mas o resultado de hoje alimenta a visão de que a indústria brasileira está aos poucos reconquistando tração.
7: No acumulado do ano, o setor industrial brasileiro já tem um crescimento de 1,7%. Na comparação de 12 meses, a alta acumulada é de 0,7%, segundo o IBGE. Do Rio, Rodrigo Viega.
0: A produtora Go Up informou à Justiça de São Paulo que o filme Dark Horse, uma cinebiografia do ex-presidente Jair Bolsonaro, teve um custo de pouco mais de 75 milhões. João Vitor Revedilho está de volta agora ao vivo para trazer mais detalhes. João.
9: Olha, Márcia, esse levantamento foi feito por uma perícia particular contratada pela produtora para justamente ser usada como prova no inquérito que investiga possível uso de recursos da Prefeitura de São Paulo na produção do filme. Esse laudo aponta que não foi usado recursos públicos, foi usado apenas recursos privados. O valor total do filme é em torno de 13 milhões de dólares, o que convertido em reais daria em 75 milhões de reais aproximadamente. Essa produtora Go Up, a gente lembra que a dona responsável dessa produtora, ela também é sócia de um instituto que tem contratos com a Prefeitura de São Paulo no fornecimento de Wi-Fi para comunidades. Inclusive, esse instituto foi alvo de uma operação da Polícia Civil aqui da capital sob investigação exatamente de irregularidades nesses contratos. Tanto o instituto quanto a Prefeitura negam essas irregularidades. No caso do filme, a gente lembra que esse valor de 75 milhões de reais, ele é bem abaixo do que foi negociado entre o senador Flávio Bolsonaro, que é pré-candidato à presidência da República, e o banqueiro Daniel Vorkaro, em um áudio revelado pelo site Intercept Brasil no mês passado. Na gravação, o Flávio Bolsonaro pede cerca de 134 milhões de reais, que é um valor que é 56% e relacionado ao valor total que custou o filme. Desse total, Daniel Vorkaro pagou 61 milhões de reais, o que já pagaria o filme por si só. Esse valor, inclusive, deve ser investigado também pela Polícia Federal, que apura a possibilidade de parte desse dinheiro ter sido usado para sustentar o ex-deputado federal Eduardo Bolsonaro nos Estados Unidos. Outro ponto também em relação a esse filme é que a Go Up deve adiar o lançamento da peça, justamente por conta de toda essa polêmica em relação ao áudio e também em relação a todos esses valores pagos. O lançamento inicial estava previsto para o dia 11 de setembro, mas há uma expectativa, também por conta das eleições e a possibilidade do Tribunal Superior Eleitoral de proibir o lançamento desse filme durante o pleito eleitoral, de ele só ser lançado lá para novembro, após o segundo turno das eleições. Márcia Nonato.
0: Obrigada, João, pelas informações.
6: 9 horas e 21 minutos.
0: Repita.
6: 9 e 21.
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0: 9h24.
6: Repita.
0: 9h24. Mesmo com a melhora do emprego no Brasil, um novo estudo mostra que o trabalho infantil ainda atinge quase 8 em cada 10 crianças e adolescentes acima dos 14 anos no país. Misael Mainetti.
19: O trabalho infantil ainda faz parte da realidade de grande parcela dos adolescentes. Levantamento da Fundação Abrinq mostra que 77% dos jovens entre 14 e 17 anos que exerciam alguma atividade laboral no primeiro trimestre de 2026 estavam em situações classificadas como trabalho infantil. O estudo foi elaborado com base em dados da Pesquisa Nacional por Amostra de Domicílios Contínua, do IBGE, e revela um cenário paradoxal. Embora o país tenha registrado taxa de desocupação de 6,1% no período, o menor índice da série histórica da pesquisa trimestral, a inserção dos adolescentes no mercado de trabalho segue marcada por condições inadequadas e falta de proteção. Mais de 3/4 dos adolescentes ocupados iniciam sua trajetória profissional em atividades consideradas irregulares, insalubres, perigosas ou incompatíveis com a legislação. O levantamento aponta que a participação dos adolescentes no mercado de trabalho voltou a crescer desde 2024, alcançando níveis semelhantes aos registrados entre 2012 e 2016. No entanto, o avanço na redução do trabalho infantil tem ocorrido de forma lenta, distante de um cenário considerado ideal para a garantia dos direitos de crianças e adolescentes. Victor Graça é superintendente da Fundação Abrinq, organização que defende a garantia dos direitos de crianças e jovens no país. Ele deixa claro que o trabalho infantil é proibido no Brasil até os 14 anos e cita as idades e funções permitidas pela lei.
20: A partir daí, esses adolescentes podem ser contratados como aprendizes. E a partir dos 16, contratados como CLT, mas não pode ser um trabalho noturno nem perigoso. E aí vem a máxima da cultura, de, ah, é melhor estar trabalhando do que estar na rua, é melhor estar trabalhando do que matando e roubando. Mas essa é uma falácia e essa é uma cultura muito antiga, que inclusive vem se dissipando na sociedade. É, já tem um entendimento da sociedade que é melhor estar estudando do que trabalhando, é melhor estar se preparando para o futuro do que trabalhando em trabalhos perigosos como o trabalho infantil.
2: A pesquisa também apontou o aumento da participação de empregados do setor privado que não tem carteira assinada, enquanto modalidades como trabalho familiar auxiliar e atividades por conta própria perderam espaço em relação aos anos da pandemia. Para a Fundação Abrinq, esse movimento sugere que a diminuição dos indicadores de trabalho infantil não está associada à ampliação da formalização ou ao fortalecimento da proteção trabalhista. Em vez disso, pode refletir, na verdade, na reorganização precária de inserção de adolescentes no mercado de trabalho.
19: Victor diz que desde o surgimento da Fundação Abrinq na década de 90, o número de crianças em situação de trabalho infantil diminuiu de 9 milhões para cerca de 1,5 milhão. Um dos caminhos para mudar a situação, considerada até cultural, é investir em educação e criar empregos formais dentro da legalidade.
20: A legislação diz que as empresas precisam ter um determinado número de aprendizes. A lei do aprendiz é uma ajuda para trazer esses adolescentes formalmente para o mercado de trabalho. Porém, é necessário algumas adaptações. A gente acha que precisa ter uma evolução, assim como tem outros programas, né? Tem o CAD Único, tem as transferências de renda. Para melhorar um pouquinho a aprendizagem, vai ter que chegar em empresas pequenas. Hoje o trabalho infantil está nos menores, no campo, e no trabalho urbano, os adolescentes. Mas sempre em empresas de pequeno porte que têm uma dificuldade para acessar a lei do aprendiz. Então, é uma ferramenta, sim, a lei da aprendizagem, é boa, mas precisa de melhoramentos para poder atingir esse 1 milhão e 200 mil adolescentes que estão trabalhando em pequenas empresas no Brasil.
19: Para Silmar Gaston Suabe Júnior, advogado especialista em Direito Material e Processual do Trabalho pela PUC São Paulo, é uma realização de longo prazo.
21: Esse problema só será resolvido a longo prazo. Ele envolve educação de qualidade para crianças e jovens em tempo integral nas escolas. Ele depende de transferência de renda para as famílias vulneráveis. Ele depende de espaço para denúncia, para que haja a publicidade do que está acontecendo.
19: Ainda de acordo com o superintendente da Abrinq, além da responsabilidade por parte do governo em criar políticas públicas para erradicar o trabalho infantil, também é dever das famílias lutar contra este tipo de situação.
6: Seguimos com outros temas aqui no Jornal da Manhã. A Petrobras deve assinar um memorando com o Pemex ainda neste mês de junho. Quem deu a informação foi a própria presidente da companhia brasileira, a Magda Chambriar. Acompanhe com o Rodrigo Viga.
22: Ainda esse mês vai ser dado um passo importante no movimento de aproximação entre as estatais de petróleo do México e do Brasil. No caso, Pemex e Petrobras. A presidenta da Petrobras, Magda Chambriar, disse que aguarda ainda esse mês a visita do CEO, do presidente da Pemex, a Petróleo Mexicanos, para assinatura de acordos, documentos e memorandos de entendimentos. As duas empresas já vêm conversando há algumas semanas e esse importante passo vai ser dado agora nesse mês de junho com a visita do presidente da Pemex ao Brasil e a sede da Petrobras. A perspectiva de potenciais futuros acordos firmes nas áreas de exploração e produção de petróleo, refino e também no segmento petroquímico. A presidente da Petrobras, Magda Chambriar, está otimista com essa possibilidade de acordos no futuro próximo entre as petroleiras estatais de Brasil e México.
23: Nós estamos desenhando isso, né? Então, por enquanto, o que nós temos para assinar agora no mês de junho é um memorando de entendimentos que lista diversas áreas de atuação, a compartilhamento de dados, compartilhamento de informações, porque ninguém faz negócio sem olhar primeiro dados, informações, fazer seu juízo de valor, calcular o retorno econômico de possíveis negócios, né? Do contrário, seria, vamos dizer assim, pouca atenção a um negócio grande.
22: Petrobras, na atual gestão, tem se voltado também para outros países, tentando se internacionalizar novamente e ampliando mercados para venda de seus produtos. Durante esse período de guerra, com o fechamento do Estreito de Hormuz e preço do petróleo em patamares mais altos, mais empresas, segundo Magda Chambriar, têm procurado a Companhia Brasileira de Petróleo e Gás, para comprar petróleo. São empresas de países como China, Japão, Coreia do Sul e Índia.
23: É claro que quem exporta 1 milhão de barris de petróleo por dia e tem a sua produção continuando a crescer, né, é procurado pelo mundo, principalmente em momentos de guerra, né? Então a gente teve Japão, Coreia do Sul, mais China, Índia, enfim, diversos países nos procurando, buscando mais volume de petróleo. Quem já comprava do Brasil pediu mais. Quem ainda não comprava pediu oportunidade. E aí tem uma perspectiva.
22: A presidente da Petrobras, Magda Chambriard, e sua diretoria executiva participaram nesta sexta-feira de uma cerimônia aqui no edifício sede, conhecido como Edize, no centro do Rio de Janeiro. Ele está fechado há alguns anos, passando por obras de modernização, mas a partir da semana que vem, a diretoria executiva da estatal já começa a ocupar um andar da empresa. A ideia é que esse processo de reocupação seja finalizado no ano de 2028. Petrobras gastou nesse retrofit, a modernização de seu edifício sede, inaugurado em 1973, R$ 1,3 bilhão. Do Rio, Rodrigo Viega.
0: O ministro do Supremo Tribunal Federal, Alexandre de Moraes, deve prorrogar a prisão domiciliar de Jair Bolsonaro. André Anelli vai chegar ao vivo agora com os detalhes direto de Brasília. Anelli, por que o ministro vai tomar essa decisão agora? Bom dia, bem-vindo.
1: Pois é, Márcia, mais uma vez bom dia a você, ao Nonato e a todos aqui no Jornal da Manhã da Jovem Pan. Um relatório médico que registrou a piora no quadro de saúde de Jair Bolsonaro deve embasar a decisão do ministro Alexandre de Moraes de prorrogar o período de prisão domiciliar do ex-presidente. A equipe médica informou ao STF que os episódios de soluço de Bolsonaro pioraram nos últimos dias. De acordo com os profissionais de saúde, foi necessário administrar doses elevadas de medicamentos até o que consideram como limite terapêutico de segurança. O boletim também registra que Bolsonaro mantém queixas de cansaço e fadiga ao realizar esforços médios, além de oscilações no equilíbrio corporal. O ex-presidente deve realizar uma série de exames, entre eles uma endoscopia digestiva, para investigar a função do esfíncter esofágico inferior e analisar a possível presença de esofagite crônica. Bolsonaro segue em prisão domiciliar, cumprindo a pena de 27 anos e 3 meses por tentativa de golpe de Estado. No fim de março, a defesa dele conseguiu uma autorização para que ele permanecesse em prisão domiciliar humanitária pelo prazo de 90 dias devido à situação grave de saúde, período então que deve ser prorrogado devido às complicações no quadro clínico. Márcia, Nonato.
0: Obrigada, Anelli, pelas suas informações. Vamos chamar os nossos analistas agora. Mônica Rosenberg está com a gente para falar sobre esse tema do Jair Bolsonaro. Nesse momento, Mônica, realmente, com a saúde piorando, não tem outra decisão mais adequada do que mantê-lo numa prisão domiciliar, né?
3: É, Márcia, que bom que Alexandre de Moraes não resolveu criar uma situação desnecessária. Nós esperamos que o estado de saúde de Jair Bolsonaro melhore, que ele volte a ter forças para continuar vivendo ali, assim, cumprindo a sua pena e vivendo decentemente, sem muito sofrimento, né? Uma pena judicial não precisa ser uma pena de tortura nem de sofrimento. É importante que ele cumpra a sua pena até o final e que ele mostre que está arcando com as consequências daquela situação toda que aconteceu, mas ninguém quer que seja uma situação de tortura. Ele pode cumprir em domicílio, a lei prevê isso e é até uma forma de tranquilizar, de ele sair das manchetes, de ele ficar realmente no cumprimento da sua pena e não aparecendo todos os dias em todas as discussões sobre se ele deveria ou não estar nesta ou naquela cela. Então, que ele cumpra a sua pena, que ele tenha saúde para fazer isso e que o Brasil possa focar nas discussões do que realmente importa neste ano.
6: Mônica Rosenberg, daqui a pouco está de volta com outras análises para você aqui no Jornal da Manhã. Vamos seguir falando de São Paulo, porque o Lead Turismo discutiu os rumos do setor no Brasil para os próximos anos. Os detalhes você confere agora com Daniel Lia.
4: O setor de viagens e turismo deve crescer em todo o planeta 45% até 2034. No Brasil, o incremento projetado é de 13,5%. O ex-ministro do Turismo, Vinícius Lumertz, aponta que o país não pode ficar para trás. Tem capacidade de chegar em torno de 35%. Mas, para isso, é preciso ter um plano consistente.
5: É o momento de apresentar um plano concreto, onde o turismo brasileiro, viagens e tudo mais, possa fazer mais pelo Brasil. Não pedir favores para as indústrias ligadas ao turismo. Não, permitir que o turismo faça pelo Brasil. Plano para fazer mais pelo país, empregar mais gente, gerar mais impostos.
4: O turismo no mundo gerou 16 trilhões de dólares em 2025. O setor emprega globalmente 449 milhões de pessoas e representa 11,5% do PIB mundial. O publicitário Luiz Lara indica que a propaganda contribui para impulsionar a imagem do Brasil no exterior.
7: Eu tenho certeza que, a partir das grandes campanhas publicitárias, das grandes estratégias de comunicação, a partir das grandes ideias, é fundamental integrar comunicação e o marketing de incentivo no turismo.
4: De acordo com a Associação Brasileira de Viagens Corporativas, 7 a cada 10 passageiros em um avião viajam a trabalho. O presidente da Abracorp, Ciderley Santos, diz que os negócios geram conexões e se transformam em experiências.
8: Quando o executivo ele leva a família, ele estende essa viagem para o lazer, isso acaba movimentando ainda mais, gerando mais negócios, gerando mais emprego, a cadeia fica rica como um todo.
4: O head do Lead Turismo, Marcos Arbeitman, ressalta que é possível atrair investidores contando principalmente com a característica receptividade do brasileiro.
24: Ele vai investir, investindo este país, recebendo turistas do mundo inteiro, com alegria, com esperança, com a vontade que o brasileiro tem de viver, de crescer, de se alegrar. Não precisa ser só no carnaval.
4: O ex-governador de São Paulo, João Dória, que já foi presidente da Embratur, avalia que o Brasil tem potencial de triplicar o turismo.
25: Esse setor de turismo pode ter uma expansão 3 vezes maior do que o Brasil possui atualmente. O Brasil tem uma capacidade de geração de turismo 3 vezes menor do que o Chile, que é um país geograficamente menor do que o Brasil, mas tem 3 vezes mais o volume de passageiros, proporcionalmente, obviamente, que tem o Brasil.
4: Ele destaca que a participação da iniciativa privada é crucial para o crescimento e cita a necessidade de chegar de vez aos portos brasileiros.
25: Todos os portos brasileiros são estatais, são administrados por governos, basicamente o governo federal, o que é um equívoco. Os portos podem, da mesma maneira que os aeroportos, serem concessionados para o setor privado, vão permitir investimentos e melhoria.
4: No Brasil, o turismo representa 7,7% do PIB e gera 8,1 milhões de empregos.
0: 9:40.
6: Repita.
0: 9:40.
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1: 9 horas e 43 minutos.
2: Repita.
1: 9h43. A Comissão de Constituição e Justiça da Câmara dos Deputados aprovou proposta de emenda à Constituição que diminui a maioridade penal de 18 para 16 anos. Para falar mais sobre essa proposta, a gente recebe o Coronel Assis, deputado federal do PL, relator desse projeto. Deputado, bom dia ao senhor, bem-vindo aqui à programação da Jovem Pan. E eu começo lhe perguntando qual é a importância dessa redução, à medida em que aqueles que olham com um pouco mais ressalva dizem só vai abaixar um pouco mais a idade em que esses menores podem entrar no crime. Se hoje entra com 16 ou 17, vai cair para 15, 14 e por aí vai. Mas eu queria ouvi-lo a respeito desse cenário. Muito obrigado pela entrevista.
3: Obrigado, Roberto. Na verdade, é justamente isso, né? Estamos enfrentando uma guerra de narrativas, mas eu acredito que essa medida ela não é nenhuma bala de prata, tampouco a panaceia para resolver o problema crônico da segurança pública no Brasil, mas é uma das ações que com certeza vão influenciar nessa situação que hoje aflige todos os brasileiros. Afinal, né, 8 de cada 10 brasileiros que são entrevistados nas ruas dizem que um dos maiores problemas que são enfrentados é a insegurança, né, é a violência, e com certeza a violência perpetrada por jovens de 16 e 17 anos também, na concepção desses mesmos entrevistados, dão conta de que 90% deles querem sim a redução da maioridade penal. E esse é o primeiro passo, né, Roberto, Márcia? Eu acho que nós demos o primeiro passo na admissibilidade da discussão, da construção do texto final na comissão especial dessa PEC, e vamos trabalhar para essa aprovação.
2: Acredita que vai ter resistência por parte do governo? E, segundo o governo, essa pauta só veio à tona agora, porque é uma pauta importante para um ano eleitoral, né, que vai ser usada pela oposição. Como é que o senhor enxerga essa crítica?
3: Eu enxergo como uma grande besteira, né, uma falácia do governo, governo Lula, mesmo porque essa matéria ela já se encontrava, né, no texto da PEC da Segurança Pública, que foi votada na Câmara e que houve sim, né, todo um empenho dos governistas, do governo, para que a maioridade penal fosse retirada desse texto e tratada em uma PEC em separado, o que está acontecendo aqui. Inclusive, né, teve aí todo um acordo, toda uma situação de que eles não iriam tampouco obstruir, mas não cumpriram, como sempre, promoveram todas as obstruções, todas as procrastinações, né, regimentais ou não, mas, né, democraticamente nós enfrentamos tudo isso, né, participamos de um bom debate e construímos, né, essa aprovação avassaladora da admissibilidade, que já é um reflexo do que vai acontecer na comissão especial e o que eu tenho certeza que vai acontecer também no plenário da Câmara dos Deputados.
1: Lembrando, né, como o deputado está dizendo, é a admissibilidade na CCJ, a partir daí tem uma discussão no plenário e depois isso é levado ao caso avance na Câmara. Agora, deputado, o que mais, quando o senhor fala, não é uma bala de prata para a gente resolver o problema da criminalidade do país ou da entrada do jovem no mundo do crime? Mais cedo nós mostramos aqui uma reportagem sobre territórios dominados pelo tráfico, em que o Estado, infelizmente, não está presente. O que mais de acessório a gente poderia trazer para tentar evitar que esse jovem vá para o lado do crime? É educação? É tentar dar trabalho para o jovem um pouco mais cedo? Que tipo de ideia o senhor acha que poderia ser acessória também nesse cenário, já que uma única bala de prata não existe?
3: Com certeza, né? Eu acho que o investimento por parte dos poderes executivos em educação, com certeza em profissionalização, em oportunidade para esses jovens, faz toda a diferença, né? Eu servi por muito tempo no Batalhão de Operações Especiais, mas também servi por muito tempo num grupo especial de fronteira que fica aqui na nossa fronteira. Inclusive, hoje eu estou em Pontes da Lacerda, que é uma cidade dentro da faixa de fronteira. E tem um determinado município aqui em que a aspiração de um jovem de 16, 17 anos é ser mula do tráfico. Sabe por quê? Porque na minha época, eles ganhavam cerca de R$300 por quilo de cocaína ou pasta base que traziam em suas mochilas, né? Então, se você traz 20 quilos, você já tem aí um ganho exponencial em uma viagem que é feita em 3 dias, no máximo 4 dias caminhando pelo mato, né? Então, realmente, essas oportunidades precisam ser criadas, mas o que vemos aqui é o abandono do governo federal, é realmente o descaso com o jovem brasileiro. E claro que a medida penal, ela vem como um acessório dentro desse grande emaranhado, mas nós precisamos aprovar a PEC da segurança pública, nós precisamos colocar em prática todas as inovações jurídicas que foram colocadas também dentro lá do PL antifacção e, lógico, né, promover aí um grande esforço concentrado entre o Poder Executivo, o Poder Legislativo e também o Poder Judiciário, que precisa entender que desencarceramento não vai resolver o problema da segurança pública no país. Nós precisamos fazer isso sob pena do Brasil se tornar um narco-estado.
1: A gente agradece aqui a participação do deputado Coronel Assis, do PL, deputado federal e relator desse projeto que reduz a maioridade penal, já admitido na CCJ e passa para discussão agora em plenário. Muito obrigado pela gentileza, um bom dia ao senhor.
3: Obrigado, um forte abraço.
2: A gente segue agora o Jornal da Manhã. Há uma estimativa de que o Brasil tenha mais de 2 milhões de portadores de doença celíaca. No Congresso Nacional, há uma iniciativa para isentar produtos industrializados e processados sem glúten. Assunto para Caroline Meira.
4: Foi em fevereiro de 2024 que a Larissa recebeu o diagnóstico que mudaria para sempre a sua relação com a comida.
5: E eu fui passando com médicos e eles sempre falando que era gastrite, que era o meu temperamento, que é porque eu sou muito estressada, então isso reflete no intestino. Nas endoscopias que eu fazia, eu tinha um nódulo no duodeno que esse médico tratava super normal por ele não estar crescendo. Eu tinha uma barriga distendida, que parecia uma gravidez. E ninguém explicava, porque fisicamente eu sou uma pessoa magra, eu sou considerada magra.
4: A doença celíaca é genética e autoimune, onde o próprio sistema de defesa do corpo ataca o intestino delgado após o consumo de glúten, uma proteína encontrada no trigo e na cevada. A nutricionista e representante da Federação de Associação de Celíacos do Brasil, Fabiana Magna Bosco, alerta que a superexposição ao glúten, mesmo que em pequena quantidade, pode até mesmo aumentar o risco de câncer a longo prazo.
6: A gente tem uma diminuição na absorção de nutrientes, e isso pode trazer uma série de outros problemas. E, num caso assim mais drástico, a gente também pode, essa inflamação acontecendo tanto ali nesse intestino, acontecer também de se tornar um câncer de intestino, né? Que é uma das consequências talvez mais complicadas aí que a gente tenha, né, para a doença celíaca.
4: A doença atinge cerca de 1% da população mundial. O Brasil não tem um número oficial. A Federação Nacional das Associações de Celíacos do Brasil estima que mais de 2 milhões de brasileiros sofram com essa doença. O número alto, mas que ainda enfrenta a subnotificação. A nutricionista lamenta que a maioria desses pacientes demoram anos para descobrir a doença.
6: É um pouco do desconhecimento pelos profissionais de saúde. Tem ainda muito profissional de saúde que acredita que é uma doença que só aparece na infância. No SUS, a gente tem uma questão de digestão, né? Enfim, são vários problemas, né, que a gente tem, assim. Que a fila também para consultar com um gastroenterologista, dependendo da cidade, ela é muito grande. Aí muitas vezes o gastro pede só o antitransglutaminase ali, a antigliadina, o IgA total, e não pede a endoscopia com a biópsia. Aí ela faz os exames e dão positivos. Aí ela tem que entrar na fila para fazer a endoscopia, que é mais uma quantidade X de anos.
7: Seja no pão, no macarrão ou até mesmo naquele cereal matinal, o glúten está em todo lugar. Além dos portadores da doença celíaca, a preocupação com a saúde digestiva e as sensibilidades alimentares estão levando mais consumidores a escolherem as opções sem glúten. É uma condição que deixou de ser um pequeno nicho e o mercado já percebeu isso.
4: Só no ano passado, a venda de bebidas e alimentos sem glúten movimentou quase 300 milhões de dólares. Enquanto a indústria tradicional de trigo produz em toneladas globais, os principais ingredientes usados nos alimentos sem glúten são o arroz e o milho, matéria-prima mais cara que o trigo. A Larissa Moura usa as redes sociais para compartilhar o desafio no consumo de produtos por pessoas de baixa renda e defende que as famílias dependem dessas substituições para sobreviver com dignidade.
5: Se a gente é de quebrada, se a gente não tem tanto valor agregado no nosso salário, se a gente não tem tanto dinheiro, tanta verba, a gente já se joga para industrializado. É muito difícil a gente ter uma alimentação limpa, pura e coisas como fruta. A gente sempre vai para a praticidade, que é o que a gente perde na doença celíaca, que é um gasto absurdo. A farinha de trigo, ela custa R$3, R$5 um pacote grande. A gente se une em grupos no WhatsApp para poder mandar promoções no Amazon, para poder comprar as coisas. E isso não é comum. Isso não tem que ser normalizado.
4: Essa falta de acessibilidade vai além do bolso. O celíaco enfrenta barreiras também na socialização, seja numa lanchonete, hotel ou até mesmo na merenda escolar. A Larissa também enfatiza que, além do diagnóstico e a mudança na alimentação, é essencial ter acompanhamento psicológico.
5: É um luto, a gente perde momentos, a gente perde sabores. Eu me deparei com a não empatia médica, porque ela virou e falou: calma, a gente está em 2024, está muito mais atualizado tudo, você vai conseguir lidar bem com isso. E eu falei, eu pesquisei quando a senhora comentou e eu já comecei a olhar nos mercados. E eu tô chorando porque eu moro da ponte para cá. E da ponte para cá, isso não vai funcionar para mim. Com o salário que eu tenho, não vai funcionar para mim.
4: A rotina da família da Larissa também foi impactada.
5: Ela acaba consumindo fora, no serviço, quando sai. Mas dentro da minha casa hoje não entra glúten. Se entra, ela leva as besteirinhas pro cantinho dela, come e descarta. Mas só para a gente não ficar tão preocupada, porque no início a gente tentou ter os dois, mas aí você pega uma buchinha, aí você não sabe se aquela é sua ou se é dela, aí mistura algumas coisas e você vai ficando em pânico e em alerta dentro da sua própria casa. E isso é um peso psicológico imenso, então a gente decidiu que não teria glúten ali.
4: Para atender celíacos, as indústrias precisam garantir zero traços de glúten. E isso exige fábricas exclusivas ou linhas de produção totalmente isoladas. Os ingredientes e produtos finais não podem compartilhar caminhões ou armazéns que transportem o trigo. É o chamado perigo invisível, onde cada passo da produção exige cautela. Como explica a doutoranda em nutrição pela Unifesp, Fabiana Magna Bosco.
6: Eu vejo também muita gente oportunista nesse mercado, né? Que acaba fazendo alimento que não é seguro. Ah, e vende como um alimento sem glúten, mas aí quando a gente pergunta se é um alimento que é seguro para o celíaco, né? Que cuida da contaminação cruzada, aquela coisa toda, a pessoa, não, eu não produzo para essas pessoas, eu produzo para aquela pessoa que quer emagrecer, enfim, que não quer comer glúten por opção. E isso, eu vejo assim que isso traz uma banalização, sabe, para a doença celíaca.
4: Atualmente, não há isenção tributária no Brasil para alimentos industrializados sem glúten. A reforma tributária prevê alíquota zero para vários produtos da cesta básica. No Congresso, há iniciativas para incluir os produtos sem glúten nesse benefício, como o PLP 150/2026 no Senado, que propõe alíquota zero para farinhas, misturas e pães sem glúten. Algumas câmaras municipais têm debatido ou aprovado projetos que pedem isenção de impostos sobre esses itens para aliviar o orçamento das famílias. Em São Paulo, uma lei criou a Rota Gastronômica da Comida Sem Glúten para incentivar a inclusão alimentar de forma segura em bares e restaurantes da capital.
1: Agora, ouça essa, ó. Elon Musk entra para a história como o primeiro trilionário do mundo. É isso mesmo que você ouviu. A marca foi alcançada após a estreia da SpaceX na Nasdaq, considerada a maior abertura de capital já realizada nos Estados Unidos. Com a valorização das ações da SpaceX, a fortuna do bilionário ultrapassou US$1,1 trilhão, consolidando assim a liderança dele no ranking global de riqueza. A SpaceX também superou a marca de US$2 trilhões em valor de mercado logo no primeiro dia de negociações. Márcia Dantas.
2: Muito dinheiro, meu Deus.
1: Eu não consigo
2: precisa
1: imaginar
2: de tudo isso, não.
1: Um trilhão para um único cidadão. Pô, não é um país, é um cidadão. Né?
2: É.
1: Incrível, impressionante. Bom, são 9h58.
2: Repita.
1: 9h58. A edição desse sábado do Jornal da Manhã vai ficando por aqui. Continue na programação da Jovem Pan. Muita expectativa para o Jogo do Brasil. A gente vai acompanhando tudo isso de perto. E amanhã estaremos aqui pela manhã de novo, né, Marcos?
2: 7h a gente se encontra. Beijo.
1: Tchau.
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9: Chegamos! Está começando o Bastidores da Copa aqui na TV Jovem Pan News, também pelas ondas do rádio e no nosso canal do YouTube Jovem Pan Esportes. Lá já estava rolando Bastidores, a gente está no ar desde as 9 horas da manhã. A gente falou muito sobre o jogo do Canadá contra a Bósnia, também dos Estados Unidos, que acabou vencendo a seleção do Paraguai dentro de casa, placar de 4-1. E agora sim, a gente começa a falar de seleção brasileira. A gente vai projetar essa estreia de Carlo Ancelotti em Copas do Mundo diante da seleção de Marrocos, confronto válido pelo grupo C da competição. Para você que nos acompanha no YouTube, já está acostumado com Bastidores da Copa. A gente começou na segunda-feira e a gente vai junto diariamente, todos os dias, até o dia 19 de julho de 2026 com Bastidores da Copa, das 9 da manhã até o meio-dia. Então, para você que nos acompanha na TV Jovem Pan News, também pelas ondas do rádio, já anota no caderninho, bota aquele lembrete no YouTube para você acompanhar diariamente o nosso programa. Tem Vitor Boni, tem Bruno Prado e hoje comigo na bancada Felipe Facincani e também o Flávio Prado. Mais uma vez, bom dia para vocês, dessa vez para a TV. E a gente vai começar a projetar o jogo do Brasil. Antes de falar de parte tática, de opções do Carlo Ancelotti, a gente vai chamar também a sonora do técnico da Seleção Brasileira, do Vinícius Júnior, que também deu entrevista coletiva ontem, na véspera da estreia da Seleção Brasileira. Flávio, vou começar com você. Eu queria um sentimento seu para essa estreia, o que esperar desse Brasil na Copa do Mundo. Carlo Ancelotti, um dos maiores treinadores da história, que vai para a sua primeira Copa do Mundo, primeira vez que ele treina uma seleção. O seu sentimento para essa Copa do Mundo com a Seleção Brasileira. Flávio, muito bom dia agora para a TV.
10: Bom dia, amigos da TV, da Rádio Jovem Pan. Bom, antes de mais nada, localizando o Carlo Ancelotti. Carlo Ancelotti talvez seja o maior técnico da história da Copa do Mundo no estágio que ele está. Seguramente nunca um técnico chegou com um nível tão elevado numa Copa do Mundo. Mitchell, claro, foi maior que o Carlo Ancelotti, mas o Mitchell, ele chegava como um desconhecido, ele era muito localizado ali, ele já era o técnico do Barcelona, os europeus conheciam, mas ele ainda não era o revolucionário que virou o nome, né, mágico da história do futebol, com influência no futebol até hoje, com Guardiola, etc. Então, nesse estágio, nesse tamanho, o Ancelotti é o maior técnico a disputar uma Copa do Mundo. Com título em 5 ligas, com toda a história que ele tem e tal, técnico do Real Madrid, Champions e tal. Nunca um técnico desse porte foi técnico de uma seleção numa Copa do Mundo. Nunca. Porque os técnicos, também na Europa, os técnicos são técnicos, digamos, de segunda linha, porque as federações, elas são mais pobres do que os clubes. Então, o grande treinador, ele está no Real Madrid, está no Barcelona, está no futebol inglês e tal. Ele só vai para a seleção quando ele já está no fim de carreira, que não é bem o caso do Ancelotti. Ele estava no auge, ele estava no Real Madrid, né? Ele estava ganhando títulos e tal. Então, é um nível. E no Brasil os técnicos eram técnicos daqui, da região e tal, grandes treinadores, mas não com esse estágio do Ancelotti. Esse é o primeiro ponto. Segundo ponto, não dá para dizer que ele teve tempo de fazer um grande trabalho. Ele pega a seleção brasileira numa situação caótica, ele pega a seleção brasileira numa bagunça e não por culpa exatamente do jogador ou dos técnicos que o antecederam, mas todo mundo entrou como interino. Então, o Ramon Menezes era interino, o Fernando Diniz era interino, o Dorival, embora dissesse que não era, era também interino. Então, vira uma confusão. Você não cria um sistema, você não cria uma maneira de jogar. E o Ancelotti chega e vira e volta na mesma seleção que o Tite deixou. Tanto que hoje, se tudo for dentro daquilo que a gente está imaginando, nós teremos 8 jogadores que estrearam contra a Sérvia. Ou seja, virou e está no mesmo lugar. E só não são 9 porque o Neymar ainda não está pronto. Então, o que ele trocou rigorosamente? Ele tira o Thiago Silva, que meio que parou, e coloca o Gabriel Magalhães, e tira o Richarlison, que está numa fase terrível, e ele poderia até colocar o Richarlison, que ele gostava muito, e coloca no lugar dele o Matheus Cunha. O Bruno Guimarães já estava lá, né, e entra porque o Neymar não vai jogar. Então, o que aconteceu? Não houve uma renovação, não houve uma mudança de ciclo. Não houve nada. O Brasil vai jogar a Copa do Mundo a grosso modo como jogou a outra. Isso é bom e é ruim. O lado ruim. E aí? Cadê os caras? Cadê o trabalho? Cadê o que foi feito? 4 treinadores para continuar do mesmo jeito? Claro, tem a molecada, tem as promessas. E o lado bom? Eles são experientes. Eles já têm uma história de Copa do Mundo. Eles viram como eles chegaram até onde chegaram e como perderam. Isso também pode ajudar. 90 para 94, a renovação foi bem pequena. E o pessoal do 94 fala o tempo inteiro que eles usaram muito a falta de criatividade, ou tudo que eles erraram em 90, para utilizar a favor em 94. Então, são esses dois aspectos. A seleção brasileira, para mim, é um grande ponto de interrogação. Muito grande. Eu não, ela vai ser campeã? Eu não vou ficar... Não, que surpresa, que absurdo o Brasil ser campeão do mundo. Mas também não vai me surpreender se ela não for muito longe, porque você não tem uma coisa, você não tem uma base. É a mesma seleção, mas com esses detalhes. Ela é mais experiente, mas também ela não renovou. E a esperança fica na molecada, que eventualmente pode entrar durante a competição, e no próprio Neymar, né? O que vai acontecer? Então, para hoje, grande ponto de interrogação.
9: A gente vai passar a provável escalação da seleção brasileira, também a provável escalação da seleção de Marrocos, mas antes disso, antes da gente começar de fato a projetar o jogo de hoje, o jogo de logo mais, Facincani, agora para a TV, muito bom dia para você também. Queria ouvir o seu sentimento a respeito da expectativa dessa Copa do Mundo para a seleção brasileira.
11: Tudo bem, Gui? Ótimo dia para você também, para todo mundo na TV, no rádio, conosco aqui na Jovem Pan, para o Flávio. Eu acho que se a gente for juntar técnicos grandes que disputaram uma Copa do Mundo, dá para acrescentar o Arrigo Sacchi, 94, com a Itália.
10: Mas a final de carreira.
11: Ele tinha a série do Milan, do Milan, em 89, 90, 94 ele vai para a seleção.
10: Já tinha 3 anos, já estava mais no final.
11: Sim, sim.
10: Trapattoni também.

0: antes da entrada do Florentino Pérez, né? Na troca da gestão do Santos para o Florentino Pérez. Mas, enfim, tirando isso, né? Que é importante citar o peso que tem a seleção brasileira do cara que está no banco de reservas, para ver como é difícil você encontrar um treinador desse porte. É uma seleção que ela chega a uma Copa do Mundo pela primeira vez sem um lateral atuante de ofício pela direita. E isso me causa muita preocupação. Porque é uma posição que o Brasil sempre jogou bem em Copa do Mundo devido a esses caras. Quando jogou bem em Copa do Mundo? Eu fiz outro dia um levantamento. O Brasil dava aula nas posições de laterais, né? E hoje o Brasil, você olha para as duas bandas do campo e você fica com um sentimento de uma preocupação enorme num setor que o Brasil era referência. Referência. Vou falar só da direita, porque da esquerda a gente vai ficar aqui até amanhã. O Brasil vem numa sequência histórica de Djalma Santos, Carlos Alberto Torres. Aí, eu até outro dia cometi um ato falho, que eu peço desculpas a todo mundo aqui na Jovem Pan. Quando eu erro, eu fico martelando isso, né? Eu lembrei do Marinho Chagas destro e coloquei... O Marinho Chagas era lateral esquerdo, mas aí...
1: Ele era destro, mas era lateral esquerdo.
0: Exatamente. E aí eu acabei... Mas só que eu devia ter citado quem? O Zé Maria, o Nelinho, o Leandro, o Jorginho, o Cafu, gostam, né? O Michael, o Daniel Alves. Olha a sequência de laterais que o Brasil teve.
1: O Daniel Alves é um monstro de jogador.
0: É? De altíssimo nível. E hoje não tem nenhum. Rigorosamente nenhum. Daniel esteve na última Copa do Mundo já sem nenhuma condição. Então, não foi feito um trabalho. E aí o único que tinha machucou. O Brasil não tem nenhum no banco. O que tem hoje é um zagueiro, reserva de onde ele joga, que foi importante sim ano passado, no pouco que jogou, resolveu, deu um título de Libertadores para o Flamengo, Danilo, mas que há 10, 15 anos não joga nessa posição. Na esquerda, o lateral esquerdo, no caso, que é o Alexandro, já pelo menos há duas temporadas vive um momento de muita incerteza. E são posições que olha o nível desses caras e olha como eles decidiam os jogos. O Nelinho, o Leandro, o Carlos Alberto, todos esses caras revolucionaram a posição aqui no Brasil. O Cafu. Então, o Brasil chega a uma Copa do Mundo tendo um problema defensivo muito grave. Pode ser um time torto. Um time que não consiga atacar com equilíbrio no lado direito. Por quê? O Danilo vai atacar se jogar? Não vai. O Ibanez tem traquejo para atacar? Não tem. Aí vai tentar fazer o quê? Vou improvisar então um volante. Pode ser o Fabinho, que em algumas vezes fez isso muito bem no Mônaco, quando ele revezava com o Sid B, o Mônaco do Leonardo Jardim. Vai ser o Ederson, que até acabou de ser convocado para ser testado como lateral, sendo que o menino é um grande volante, está indo inclusive até para a Premier League para jogar no United, é pelo menos a informação que se tem correndo nos últimos dias. Então, olha o problema. Esse é o primeiro dos problemas. O primeiro dos problemas. O segundo é o Ancelotti, está tentando encaixar todo mundo ao mesmo tempo, quando às vezes em Copa do Mundo você não tem que ficar agradando a gregos e troianos, você precisa montar um time, e em um time de Copa do Mundo pode ter um sacrifício de um grande cara sentar no banco, não tem problema nenhum, cito o exemplo do 94 do Raí, era o capitão do time, era o melhor jogador do futebol brasileiro em atividade, talvez depois do Romário, e o Raí, ao longo da Copa, perdeu a vaga na equipe titular. O Raí era capitão, não era o Dunga, era o Raí o capitão da seleção 94. Então, e isso tem feito o Ancelotti descaracterizar aquilo que ele teve como grande chavão na sua carreira, que sempre foi times fortes no meio campo, com uma referência, com um líder técnico, pelo menos três meias, três ou quatro jogadores, e a seleção só tem praticamente dois de ofício. Porque o Matheus Cunha, ele é um meia, mas ao mesmo tempo um cara de origem ofensiva, que joga aberto pela esquerda, o Vinícius que joga aberto pela esquerda vai por dentro, aí se ele tentar o Paquetá vai jogar um pouco mais solto ali na frente, aí o Rafinha. Então assim, o Brasil tá muito jogado ainda e sem essa organização. Por isso que o Flávio colocou bem que se o Brasil perder para Marrocos não seria nenhum tipo de surpresa. Justamente porque até agora estamos numa estreia de Copa do Mundo e não tem uma espinha dorsal. Espinha dorsal não é a escalação, não são as peças, é a formação como essas peças vão se encaixar dentro de campo. Então essa é uma grande preocupação que eu tenho a partir de agora.
2: A gente passou ao decorrer dessa semana aqui no Bastidores da Copa uma arte com os laterais direitos que chegaram a ser convocados neste ciclo de Copa do Mundo. E aí alguns nomes, como Dodô da Fiorentina, os convocados agora, né, Danilo e Ibanez, que são jogadores...

0: jogadores improvisados, Wesley que tá machucado, Paulo Henrique do Vasco da Gama, Vitinho do Botafogo. Daqui a pouquinho a gente pode até recuperar. Ian Couto, que chegou a ser convocado para a Copa América com, sim, com o Dorival Júnior.
1: O Diniz também jogou.
0: É, exatamente. Antes da gente comentar mais sobre a questão das laterais da seleção brasileira, a gente vai passar aqui a provável escalação do Brasil para o confronto de daqui a pouco diante do Marrocos. Seleção brasileira que deve vir a campo num 4-3-3, com o Alisson na meta no gol, a linha de defesa com Danilo na direita. Marquinhos como um zagueiro pelo lado direito. Pelo lado esquerdo deve ser o Gabriel Magalhães. Gabriel Magalhães, o Léo Pereira, mas é o Gabriel Magalhães quem deve sair jogando pela seleção brasileira. O Alexandro, o lateral esquerdo. Meio de campo, uma trinca de meio-campistas, né? Muito se discutiu a respeito dessa formatação do meio de campo da seleção brasileira. Joga num 4-2-4, joga num 4-3-3. A tendência é de que o Paquetá ganhe a vaga nesse meio de campo ao lado do Casimiro e do Bruno Guimarães. E aí um ataque formado pelos principais jogadores do Brasil hoje. O Vini pela esquerda, o Rafinha pela direita e o Matheus Cunha como referência no ataque. Matheus Cunha que deve ser mantido como titular, apesar do bom momento do Endrick depois do jogo contra o Egito. E também do Igor Thiago ter começado esse jogo como titular. O Matheus Cunha começa essa Copa do Mundo. Pelo menos essa é a projeção do time do Brasil. A gente vai passar rapidinho também a provável escalação de Marrocos para o jogo de hoje, antes do Flávio e do Facincani projetarem esse confronto. Bono é o goleiro, jogador experiente, foi muito bem na Copa do Mundo de 2022. O Hakimi na lateral direita, melhor lateral direito do mundo, pelo menos na minha avaliação hoje. Dupla de zaga de Sadami e Riad e o Mazraoui na lateral esquerda. O Mazraoui que era dúvida para esse jogo, sofreu uma lesão no ombro e um
1: dúvida para continuar na Copa, né?
0: Era dúvida para continuar na Copa, foi liberado pelo departamento médico e começa como titular. Ele é lateral direito, mas ele joga pela esquerda em Marrocos por conta da presença do Hakimi, que reforço, é o melhor jogador do mundo nessa posição. Meio de campo com o Onari, El Ayanaoui e El Canous. E aí o ataque formado por Saibari, Brian Dias e o Sbai. Brian Dias que na final da Copa Africana de Nações no começo do ano perdeu um pênalti batendo de cavadinha. Se tiver um pênalti para Marrocos, acho que não será ele o batedor. Flávio Prado, projetando mais essa partida, a seleção brasileira com uma provável escalação. É um time muito parecido.
2: E ainda pode entrar o Rabat nesse time.
0: O Rabat perfeitamente no meio de campo, jogador do Real Betis. Teve o corte do Ezal Zoli também, que era um jogador muito importante. A gente vai falar mais sobre o Marrocos daqui a pouquinho. Mas antes, projetando a seleção brasileira, Flávio. Pela primeira vez na história, se for confirmado esse time, seria a estreia de Copa do Mundo com mais remanescentes da última estreia. No caso, em 2022, 8 jogadores. De novos, Bruno Guimarães, Matheus Cunha e o Gabriel Magalhães na zaga, que entram no lugar, nos lugares de Thiago Silva, Richarlison e Neymar. Um Brasil que não se renovou nesse ciclo, muito por conta da zona que foi a CBF nesse meio de caminho. Ramon Menezes, Diniz dividindo atenções com o Fluminense, Dorival Júnior, até a chegada do Carlo Ancelotti. É o que tem de melhor a seleção brasileira hoje, pensando nessa estreia? Você faria mudanças? Qual a sua avaliação a respeito dessa provável escalação?
1: Bom, em 62, o Brasil também repetiu o time, mas era o time campeão do mundo, né? Aquela coisa de ser refém de campeão, que não é o caso. Puxa vida, não houve renovação, né? Esse é o ponto. Porque seleção brasileira é diferente de time. Você olha um time e fala, pô, poderia ter esse, aquele, outro, tal, tal. A verdade é que ninguém passou confiança suficiente para que se... de rodagem. Quando se fala do Endrick, e óbvio que eu estou vendo o que ele está fazendo, todo mundo está vendo, mas aí a gente ainda não tem uma confiança plena no Endrick porque ele não jogou o suficiente para receber essa confiança. Porque não foi feito um trabalho. Se tivesse sido feito um trabalho decente, ele já teria tempo suficiente para a gente saber se ele segura ou não. Mesmo vale para o Igor Thiago, mesmo vale para o Rayan. A gente poderia ter uma nova safra aí já. E não tem. Faltou confiança. Essa coisa das laterais é uma coisa muito complexa. A seleção do Marrocos, ela joga muito pelos lados do campo, mas muito. Ela praticamente não usa o meio. Ela faz viradas de jogo, né? É impressionante. Na semana passada, jogo contra a Noruega, fazendo anotações. É impressionante a virada de jogo que eles fazem. O time todo passa pelo Hakimi, como já foi dito. E eu diria... pensei muito antes de falar isso, mas acho que vocês vão concordar. Dos 22 que começam jogando, o jogador em melhor fase no momento é o Hakimi.
0: Sim.
1: Não sei se tem um jogador no Brasil, eu não estou dizendo que ele seja melhor que o Vini, que ele seja melhor que o Avia. Eu estou dizendo que no momento eu não vejo ninguém jogando o que ele está jogando. Ele jogou uma barbaridade no jogo contra a Noruega. Mas demais. Caiu até pelo lado esquerdo algumas vezes. Ele faz toda a distribuição de jogo. Então eles têm uma facilidade de virada de jogo em cima do lateral adversário. Eles fazem um 2 muito fácil. Eles têm pontas abertos. E vêm os laterais e chegam com muita força. O Mazraoui vai fazer.

0: esse trabalho também. E o Hakimi do lado de cá. Faz esse 1-2 muito forte. Será que o Danilo e o Alexandre estão preparados para isso? Será que o Brasil treinou bastante para que haja cobertura dessa subida dos caras? Que vai precisar ter. Ontem a gente discutia no bate-pronto sobre a defesa do Brasil é deficiente. Eu discordo um pouco disso. O sistema de marcação que está deficiente. Não é a defesa. Não é? Se você deixar o Marquinhos e o Gabriel Magalhães mano a mano com qualquer um, eles são vulneráveis. Eles e qualquer jogador. Qualquer zagueiro. Não dá, você tem que ter um sistema de marcação. E é isso que eu não sei se o Brasil está pronto. Para proteger esses zagueiros, para proteger esses laterais. E se não tiver essa proteção, o Brasil corre sérios riscos, porque os dois laterais, a gente não sabe a situação real do Mazraoui. Mas foi problema de ombro, quer dizer. Né? Agora, tem que tomar um cuidado imenso, porque eu acho que a estrutura tática do Brasil não está pronta. Ele repetiu os jogadores porque não está com uma estrutura pronta. Estrutura tática, que é o que ganha jogo. As diversificações na hora que você está sendo atacado, as diversificações na hora que você está subindo. Fasenqueira falou rapidamente sobre a movimentação do Matheus Cunha. O Matheus sai, o Vini fecha, o Paquetá chega de trás, o Bruno Guimarães chega de trás. Nós estamos bem para isso? Já está pronto. Essa movimentação está pronta? Porque Marrocos, a exemplo do Brasil, marca alto. Se errar uma bola dessas, eles metem a bola no lateral, fazem a virada de jogo e chegam com muita força lá na frente. O Brasil tem individualidades ótimas. Você pega o Vini numa noite inspirada, ele vai para cima dos caras, come lá, entra e bate no gol. Estamos prontos psicologicamente para fazer isso? Para jogar? Vai, Rafinha, resolve. Dá para resolver. Esses caras podem resolver, sim. Claro que pode. Eu considero o Paquetá extremamente talentoso. A bola vai chegar no Paquetá pronta para que ele faça essa metida de bola? Eu não sei. Marrocos está. Marrocos está. Você vê a seleção de Marrocos, ela está prontinha, ela está ajeitada. Ela foi recentemente campeã sub-20 mundial, puxou os meninos da base, trocou de técnico. Você vê, Marrocos está pronto. Brasil, não sei. Brasil tem as individualidades. E torcer para que o Ancelotti tenha conseguido, sabe, essa experiência, essa rodagem, que ela seja suficiente para que você supere essas deficiências de treinamento.
1: O PH separou uma arte dos últimos laterais titulares da seleção brasileira nas estreias de Copa do Mundo recentemente. A gente vai colocar na tela para a gente falar mais sobre essa posição, que é hoje o principal ponto de atenção da seleção brasileira. Na esquerda, o Alexandre seguiu porque não houve uma renovação de laterais na posição. Na direita, o Wesley se machucou e com isso a gente vai para mais uma Copa do Mundo com o Danilo. E aí tá aí na arte. 2002, Cafu e Roberto Carlos. Acho que não dá nem para falar de nível técnico em comparação a hoje, porque senão é uma covardia, né? Essa dupla se repetiu em 2006. 2010, o Maicon jogou pela direita e o Michel Bastos pelo lado esquerdo. Michel Bastos que depois retornou ao futebol
2: brasileiro. Foi um problema,
1: exatamente.
2: Porque o Michel Bastos, como o Gilberto, os dois que foram convocados, não jogavam de lateral há muito tempo. Sim.
1: Ah, o Michel, quando volta para o futebol brasileiro aqui para o São Paulo, era muito mais um ponta do que propriamente um lateral. E já jogava um pouco dessa forma também no Lyon, na época da Copa do Mundo de 2010. 2014, Dani Alves e Marcelo, também um nível técnico altíssimo. Eram, na época, dois dos principais laterais do mundo, não só do Brasil.
2: Já como zagueiro, mas que jogava foi colocado como lateral.
1: Exato. Aí, 2018, Danilo e Marcelo. E 2022, Danilo e Alexandre. Essa dupla deve se repetir em 2026. E aí eu te pergunto, Fasenqueira, ao decorrer dessa semana aqui no Bastidores da Copa, a gente projetou essa escalação do Brasil, e eu falei, fui muito criticado, mas não tenho problema quanto a isso, porque eu sigo com essa opinião. Eu tenho muito medo dessa dupla jogando hoje, antes do Fasenqueira, um break rápido na rádio Jovem Pan, em toda a rede Jovem Pan News.
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1: Chegando também no rádio, de volta à Rádio Jovem Pan, Facincani projetando esse time do Brasil, falando a respeito das laterais, as deficiências de Danilo e Alexandre, talvez o principal calcanhar de Aquiles da seleção. Diga lá, Facincani.
2: E aí, como esses caras não apoiam tanto, naturalmente, jogadores que deveriam jogar numa faixa muito mais decisiva do jogo, precisam participar dessa retomada de bola mais longe do gol. Matheus Cunha, o Rafinha, o Vinícius. O que, que acontece na hora que o Brasil chega à frente? O campo está muito maior para esses caras. Estão muito mais longe do objetivo final. E o Brasil perde o seu poderio decisivo. Então,
0: ou dá bola para os caras e joga no contra-ataque.
2: É isso. Que é o que basicamente vai fazer isso. É o que eu também acho. Ia chegar exatamente nesse ponto. O Brasil é uma seleção que ela tem jogado no seguinte. Ela faz 15 minutos uma marcação pressão para buscar um gol rápido. Então ela vai lá, faz um abafo, tum, como foi com o Egito. Roubou a bola, fez 1-0. Bom, baixa a linha, entrega a bola para os caras, to, e vou jogar no contra-ataque. Porque o Vinícius Júnior, ele não é um jogador de drible de espaço curto. Ele não é um jogador que quebra a linha. Ele é um jogador de velocidade, de contra-ataque, e justamente com esse espaço pelo chamado corredor, pela ponta, que é como ele joga bem no Real Madrid, e jogava assim com o Ancelotti. Como é que o Ancelotti ganha do Guardiola naquele duelo Real Madrid-City? Ele atrai o City, corredor do Vinícius nas costas dos laterais da equipe do Manchester City. O Vinícius Júnior é isso, ele é um jogador de velocidade. O Rafinha é jogador de velocidade. O jogador de drible de espaço curto, habilidoso, esse não está na seleção, que é o Estevão. Esse sim, esse é um cara que o time está mais fechado, ele tira um coelho da cartola.
0: Neymar, né?
2: Ou o Neymar, que está fisicamente numa outra condição. Esses são os caras para um jogo de posse de bola e eles criarem alternativas. O Brasil não tem. Então, talvez o Brasil vai precisar jogar de uma forma menos plástica e mais eficiente.
0: A má notícia é que o Marrocos faz exatamente igual.
2: Exato.
0: Marrocos também marca no abafa e deixa a bola e vai na velocidade dos contra-ataques.
2: É isso.
0: Em cima dos nossos laterais.
2: Foi o que ele fez contra a Noruega.
0: Eles começaram o jogo, eles tomaram 3-4 bolas absurdas lá na frente, fizeram um gol, meteram bola na trave, fizeram miséria.
2: Sim.
0: Aí, volta, contra-ataque.
2: Não volta. Perderam com o time titular, só toma o gol quando estava já babaiado em campo, reservado, ou seja, é um time bom. A Noruega...
0: Eles estão sem perder o Marrocos há 25, 26 jogos, não é isso?
1: É, exatamente. Desde agosto do ano passado. Agosto de 2024, se não estou enganado. Nem 2025, agosto de 2024. Eu vou pedir para o PH separar certinho qual foi a última vez que Marrocos perdeu um jogo seja ele amistoso ou jogo de campeonato mesmo, jogo valendo pela FIFA em data FIFA. Perdeu, o PH me lembra aqui, a Copa Africana de Nações no campo para Senegal, mas parcialmente, pelo menos, o título
0: perdeu
1: é
0: no já na prorrogação, né?
1: É, exatamente.
0: Perdeu. Mas como diria Thiago Carpini, está na hora de perder.
1: Exatamente. Isso é verdade. Quando o time ganha muito,
2: você está sempre mais perto de perder.
0: Está na hora de perder. Então,
2: isso é fato.
1: Da mesma forma que quando você perde muitas em sequência, você está mais perto de ganhar.
0: É essa frase. Ele usou aí. Matematicamente falando, estatisticamente falando.
1: Exatamente.
0: Tá bom de perder já.
1: Ô, Flávio, te chamar também para comentar a respeito das laterais da seleção brasileira. De novo, Danilo Alexandro. Jogadores que, mesmo na última Copa, já não eram certezas, né? Já não eram absolutos na posição de titular da seleção. E agora estão 4 anos mais envelhecidos, no momento físico e técnico piores, e aí não é porque estão aqui no futebol brasileiro, não, muito pelo contrário, é porque são jogadores que já estão numa reta final de carreira. Isso a gente vê pelo Flamengo, não só pela seleção também. Mas por essa falta de renovação, por essa falta de novos jogadores, eu até destaquei aqui ao decorrer da semana, o Kaique, para mim, merecia mais oportunidades na lateral esquerda, fez um bom brasileiro ano passado pelo Cruzeiro, foi convocado uma vez, Luciano Juba foi convocado uma vez, mas não existiu essa renovação, nem na esquerda, nem na direita. Até por isso a gente segue com o Danilo e Alexandro. Pode ser um problema esses jogadores que estão numa queda física nos últimos tempos, Flávio?
0: Esse é um problema crônico do mundo inteiro, né?
1: É verdade.
0: O Guardiola, que tem o caixa livre, né, pode contratar quem ele quer, ele acabou já há algum tempo, as três últimas temporadas no City, ele mete zagueiros de laterais. E aí que a gente fala toda hora do Ibanhas, né? Quando você fala com naturalidade, o reserva é o Ibanhas, ou o Ederson foi convocado para jogar de lateral, é meio doido, né? Porque nem o Ibanhas é lateral e nem o Ederson é lateral. Mas algo me diz que nós vamos terminar a Copa do Mundo com um zagueiro de lateral. Pelo menos um. O Guardiola chegou a usar 2.
1: Sim.
0: O melhor de todos, o Arnold, que também caiu muito de produção, não foi nem convocado pela Inglaterra.
1: Sim.
0: Que é o melhor lateral do mundo depois do Hakimi. Não tem mais, né? Hoje você é uma posição que, por qualquer razão, saiu de moda. Aí o que o Brasil precisa fazer, e todos, mas no caso específico do Brasil, no meu conceito, ou ele fixa um zagueiro como lateral, ou ele cria um sistema de proteção muito forte. Não dá para no mano a mano, os caras vão chegar com... E o ponto esquerdo que foi cortado ajudou muito o Brasil.
1: Sim,
0: Que se machucou.
1: É um inferno.
0: Porque ele é terrível. Ele se machucou contra a Noruega.
1: Jogar nas costas do Danilo.
0: Pro Brasil foi legal, mas para a Copa não foi, porque era um jogador... E no lado direito, o Hakimi chega muito forte. Ele faz um 2 ali com muita facilidade. O Brasil vai precisar de uma proteção considerável, porque a arma... E é claro que o Ancelotti sabe disso, né? Acho que o Ancelotti conhece um pouquinho mais de futebol do que eu. Ele sabe que precisa de proteção ali. E ali, se precisa de proteção, talvez fosse o caso de já jogar com um jogador específico de marcação. Você vai perder ofensividade, mas você não precisa. O Brasil tem 2 pontas abertos. Então, acho que... Não sei. Acho que começa valendo pela experiência e vamos ver como é que os caras vão se sair, né? Se a experiência
2: dentro dessa característica que você fala de fechar o lado pela direita e soltar um pouquinho mais quem está na frente, se ele tentasse repetir uma fórmula que deu certo em 94, o jogador que, não pelo talento, tá? Pelo amor de Deus, o talento com quem eu vou comparar é muito maior. O Mazinho, em 94, ele era um espetacular lateral, tanto pela direita como pela esquerda, e um baita de um meio campista. E o Mazinho entrou na vaga do Raí para fazer esse lado direito para fechar, que o Raí não conseguia baixar a linha dele, né? O Raí era um meia, um genial jogador, mas com uma outra característica. Esse cara, em tese, que pode entrar para travar junto com Bruno Guimarães e Casemiro, de característica é o Fabinho, que é o cara que já fez corredor, que joga... Então ele poderia abrir o Fabinho por aqui.
0: De uma certa forma, o
2: Filipão... Mete 2 linhas de 4. O Filipão fez isso.
0: Fez isso com o Kleberson.
2: Com o Kleberson.
0: Tira o Juninho Paulista.
2: E o Juninho não baixava.
0: Meio que, né, poderia... São duas
2: subir de Mils com o Gilberto Silva, tinha a linha de zaga e ele travou um cara pra fazer... Isso. Ele pode fazer isso com o Fabinho ou até com o próprio Ederson também. O Ederson também pode jogar um pouco mais...
0: E sobre. O Bruno Guimarães, será que ele consegue fazer isso?
2: O Bruno viria por dentro.
0: Porque aí nós vamos ter que... Nós estamos colocando situações dentro de uma coisa
2: concreta. E aí tem que ver quem vai baixar pela esquerda. Provavelmente o Matheus. E aí ele solta o Vinícius com o Rafinha lá na frente.
0: E o Casemiro eventualmente faz um terceiro zagueiro.
2: Ah, sim, não. Se ele quiser fazer uma seleção com menos riscos, um chamado arroz feijão, ele vai travar duas linhas. Eu vou soltar o Vinícius e o Rafinha. Então, baixa um dos volantes aqui pro lado direito do campo. Pode ser até o Danilo pode fazer isso também, que o Danilo no Nottingham Forest jogava aberto pela direita. O Danilo é um cara multifuncional.
0: Falando Danilo ex-Palmeiras.
2: O Danilo ex-Palmeiras. Botafogo. Ele é um monstro de jogador. Para mim, seria meu titular, até por essa versatilidade. Você pode encaixar o Danilo em qualquer posição da linha do meio de campo que ele joga. E aí, você tem um cara por aqui para fazer essa função rápido, dinâmica, ainda mais aproveitando o momento dele hoje, e solta o Rafinha Vinícius. E quem vai baixar o lado esquerdo aqui, que ele tem que decidir. Se é o Matheus Cunha, se ele vai jogar com o Paquetá, ele decide. Então, ele faz duas linhas de quatro, se protege, o Brasil joga no contra-ataque e chama o adversário.
0: Eu acho o Paquetá imprescindível por causa dessa metida de bola para os dois pontas, para os dois rápidos. Ou ela vem lá de trás, que é mais improvável, mais difícil, né, de se acertar, ou ela tem que vir de um cara que
2: está perto. Então, nessa situação, um dos três vai tirar dois ou um para sair. Vinícius, Rafinha ou Matheus. Porque se você acha o Paquetá imprescindível, então vamos lá.
0: No meu conceito mas é claro.
2: Do Flávio. Então, time do Flávio. Paquetá, aí o Bruno Casemiro vai ter alguém pela direita, que aí você escolhe quem que você vai querer colocar. Se for para ter mais proteção, porque o Rafinha não vai dar proteção. Vinícius não vai baixar, claro. Outra característica.
0: É sombrinha só.
2: Sombrinha. Então...
1: Numa dessa não pode entrar o Luiz Henrique, às vezes, para fechar mais o lado de
2: você vai matar o Luiz. Não, você mata... aí que você mata a característica do garoto. O Luiz Henrique é outro de drible em espaço curto. O Luiz Henrique não é só velocidade, ele dribla em espaço. Esse jogador tem que ser o toque final. Ele é o que tem que receber, por exemplo, a roubada de bola do Brasil e pegar na...
0: Então, quem vai levar o Paquetá. Por isso que eu falo que eu vejo o Paquetá como imprescindível. Perdeu, ganhou a bola. Ganhou o Paquetá para ele distribuir o jogo. Claro, qualquer um pode fazer. Mas eu estou dizendo, teoricamente, o especialista, o cara que faz isso muito bem, melhor que os outros, no meu modo de entender, é o Paquetá. Ou o Marquinhos lá de trás. Mas lá de trás é longe, né, pô?
2: Ou então, a hora que alguém fica pronto. Pronto.
1: Eu ia chamar o Flávio pra falar disso.
2: Entendeu? Que aí
0: é outra conversa. Flávio,
2: entendeu? Aí é muito diferente. Porque é por isso que eu bato nessa tecla. A gente tá com essa conversa aqui agora. Tá fácil. Alguém vai falar assim, opa...
1: Tô bem.
2: Não dói mais, hein? Não tá doendo mais, eu aguento.
1: E alguém vai ter que
2: sair. Não é um jogador pra 20 minutos. Ele vai ter que jogar. Esse time ainda depende dele nessa característica.
0: Aí outra.
2: O Ancelotti gosta e sempre teve um chamado pifador de meio campo, que é o toque sai, o inteligente, o lúcido. Sempre, todo o time dele trabalhou com lúcido. Kaká, Zidane, o Modric, ele sempre teve um cara que dá a bola em mim.
0: Até dois, né? O Kroos fazia isso.
2: Kroos, então, sempre teve. O Neymar não foi chamado à toa, ele foi chamado para essa função. E aí ele vai ter que espelhar uma trinca para ele ser o último homem ali desse quarteto, ou então ele faz um triângulo, o Neymar é a ponta do triângulo para três atacantes.
0: Você tem Paquetá e Neymar fazendo esse trabalho, a brincadeira já começa a ficar diferente. Aí já... E eu botaria o Neymar lá na frente.
2: Lá na frente, exato.
0: Eu lembro muito uma frase do Ronaldo Fenômeno. Ele fala assim, cara, eu tinha uma coisa que me protegia muito, que a área... Quando ele estava com o joelho meio estourado, ele entrava dentro da área, velho. Se o Neymar estiver dentro da área, faz falta nele.
1: E os melhores jogos do Neymar nessa temporada pelo Santos foi justamente nessa função de um falso 9 ali, mais próximo da área.
2: Claro.
1: Quando o Neymar volta, desce para buscar jogo... Pra
2: não, esquece.
1: Jogar, esquece. Não, longe, o Neymar não tem mais condição de fazer isso.
0: Aí sai o Matheus Cunha, bota ele lá, né? E quando ele sair da área vai sair um pouquinho, e bota ele lá, joga a bola nele. Faz falta. Sabe o que? Faz agora, velho.
2: O jogo tem que... Com ele em campo, em algum momento, nessa fase, vai decidir a jogada. Tem que passar no pé dele. Porque você tem duas alternativas. Ou ele vai chutar em gol e vai tentar decidir por ele, ou ele vai dar o passe pra alguém.
0: Ou pro Vinícius ou pro Rafinha.
2: É isso.
0: Chegando. E aí
2: então,
0: a conversa já muda completamente a história.
2: Entendeu? Então assim, ele foi chamado pra isso.
0: É que nós estamos falando da emergência.
2: Hoje não tem. Hoje é uma outra alternativa, mas ele vai ficar pronto. Em algum momento, ao que pelo menos me consta, ele não foi chamado pra fazer figuração.
1: Também acho.
2: Pra ficar tirando pressão da seleção. Porque hoje, esse nosso comentário aqui é no Vinícius, no Matheus Cunha, a entrada do Neymar, a função dele pra muita gente, ó, pra gente ficar falando dele toda hora e não cobrar desses caras, que é o que tem que ser o contrário, tem que cobrar desses caras. Eles estão lá para isso. Eles têm que ter muito mais condição física, até pelo momento que ele tem vivido, do que o Neymar. O Neymar tem que chegar não para ser salvador da pátria. Pediram para ele ir a uma seleção em que, se ele não fosse o Neymar ou estivesse talvez em outro país, ele não seria chamado. Ele foi chamado porque é o Brasil e porque o time necessita de um cara como ele. Ponto final. Você perguntar para mim, você levaria ele fisicamente do jeito que está? Não. Pela questão física, não técnica. O meu problema com o Neymar é a questão física. Mas aí você tem uma faca e dois gumes, entendeu? Esse é o problema.
0: Eu acho assim, Copa é uma emergência. Porque qualquer um de nós não levaria o Ronaldo em 2002 pela questão física.
2: E nem o Zico em 86.
0: E nem o Rivaldo também. Lembra que o Rivaldo não jogou?
2: Sim, sim, sim.
0: Tem certas horas que fala assim, putz, Copa, velho, vambora. Vambora. Tem que ir. Pô, mas aí ele vai estar mais... Ó, vou falar uma coisa que eu sou totalmente contra, porque eu entrevistei o Garrincha e foi comovente.
2: Sim, sim. Falou, aliás, eu vi.
0: Explodiram o joelho dele. Tá vendo? Já deu até luz. Falou do Neymar, já até a música chegou.
2: Então.
0: Explodiram o joelho dele por causa de fazer amistosos para caça-níquel e tal. Sim. Mas, cara, Copa é Copa, velho. Não sabe. O Neymar também é bomba. Uma injeçãozinha ali. Copa, velho. É Copa. Exatamente. Aí acabou. Tá dando a volta olímpica lá, tá levantando a taça que deveria.
2: Não vai nem lembrar do
0: que... Estado Azteca. Não em Nova York, lugar que tem que entregar a taça para ele é o Estado Azteca. Porque aí faria o que o Pelé fez, o que o Maradona fez e tal. Mas enfim, isso já foi, não tem jeito. Mas aí entregou a taça. Aí se ele quiser, ele fala assim, ó, gente.
2: Acabou.
0: Tomei um monte de injeção, tô parando, tá? Santos, chega. Me perdoe, não vai dar e tal. Porque aí fechou.
2: Acabou. Sim.
0: Mas aí é emergência. Aquilo que o Vampeta fala, é um mesinho só, pô. Um mesinho só. Até nosso ritmo aqui. Se a gente trabalhasse nesse ritmo de Copa do Mundo o tempo inteiro, o Nápoles ia terminar com 60 anos de idade.
2: Sim.
0: E eu ia terminar com bengalinho e tudo, porque é um ritmo alucinante. E tá ótimo, todo mundo tá amando, porque é uma exceção. E pro jogador também, é uma exceção. Estamos num momento de exceção. Então o Neymar, ou seja lá quem for, momento de exceção. Puta, ele vai dar um gás e depois ele não joga mais. Perfeito. Ok. Acabou. Tá tudo certo.
2: Então, acho que essa é a chamada dúvida, tentativa que vale a pena.
0: Claro. Né, em algum essa momento. Sua dúvida, que é de todo mundo, vale a pena. Vambora.
1: E sendo advogado do diabo aqui, olha, nos últimos tempos, antes dessa pancada que ele sofreu contra o Curitiba, o Neymar tava jogando em sequência, hein? Chegou a jogar 7 jogos consecutivos pelo Santos. Então, se recuperar muito bem, eu acho que ele tem espaço também nessa seleção. Vamos fazer conexão direto com os Estados Unidos? O nosso Raí Monteiro tá por lá, ele vai também entrar com a gente aqui no Bastidores da Copa. Daqui a pouquinho o nosso Raí Monteiro. A gente vai continuar por aqui no debate. Facincani, a gente comentou muito essa semana a respeito dessa situação do Neymar. Se ele tiver à disposição contra o Haiti para jogar, vai.
2: Não.
1: 25 minutos, você
2: deixa,
1: não bota.
2: Deixa
1: para o mata-mata.
2: Ah, o Brasil vai classificar. Eu não vejo nenhum risco do Brasil ficar fora. Não, a gente acabou... A gente antes de entrar aqui na TV, o que, que a gente falava na edição do YouTube aqui no nosso programa? Você colocou o grupo dos Estados Unidos. Pô, quem é que vai brigar ali? Eu falei assim, Copa do Mundo, você tem que olhar qual que é o direcionamento do sorteio. Tem hora que se você classifica em terceiro, é mais vantagem que classificar em primeiro. O que, que você ganha numa Copa do Mundo se classificando em primeiro? Nada. Você ganha o quê? Nada. Você ganha uma vaga, a mesma vaga do primeiro e a vaga do terceiro. E dependendo de como está o sorteio, às vezes classificar em primeiro, você vai cair num lado cheio de cobra criada, que talvez não é bom negócio. Ah, mas você está sendo covarde e fugir? Claro que não. Tem que ser inteligente.
1: E não
2: o que você precisa ter é desempenho.
1: Não dá para ter a projeção, né? Fácil encanhar antes da Copa começar. Pô, se passar em primeiro, vai cair no caminho da Argentina, da Inglaterra.
2: Não, porque os oito terceiros...
1: Sempre existe zebra. Sempre
0: existe. Você não sabe do outro,
2: sabe? Exatamente. Não, sempre existe zebra. E esses terceiros colocados em ordem, você não sabe quem é. O terceiro colocado é uma...
0: Quem imaginaria que a Argentina seria terceira colocada em 90?
2: É isso. Ela foi. Foi. Pô,
0: se o Brasil soubesse, talvez ele não ficasse em primeiro.
2: Claro, exatamente. Porque não muda nada. Você não tem a vantagem. Ah, eu tenho a vantagem de se eu empatar, eu passo. É, eu vou decidir na minha casa. Não tem nada disso. Copa do Mundo é o seguinte. A única vantagem é, ó, você passou para a próxima fase e reza para ver quem vai sobrar. Então, o Brasil não tem nenhum risco, na minha visão, de ficar fora da primeira fase. Então, se o Brasil não tem risco de ficar fora na primeira fase, pra que você vai pegar o Neymar e forçar ele a jogar com o Haiti, a forçar contra a Escócia? É melhor você deixar o cara numa condição ideal. E, assim, começou o mata-mata, aí sim, na semana do mata-mata, vamos supor, Brasil e Holanda. Opa, aí é outro jogo.
0: E se o cara, por exemplo, sentir contra a Holanda? Pô, contra a Holanda, contra o Haiti, você vai...
2: Tudo ficar, bem, exato.
0: Fala, puta, por que que pôs o cara contra o Haiti?
2: É isso.
0: Se o Brasil não ganhar, se o Brasil precisar do Neymar pra ganhar do Haiti, é melhor já pegar a mala e vir embora.
2: É igual o Neymar jogar contra o Recoleta. É um risco do jogar com o Recoleta no Paraguai.
0: Não tem sentido.
2: Pra quê? Entendeu? Não precisava disso.
1: Jogou contra o Deportivo Cuenca.
2: Então, não precisava. Entendeu? Então, assim, se você tem o cara, já que é um momento especial, o Flávio acabou de... Então, guarda, classificou. Quem é o adversário próximo? O Brasil, a Holanda, o Japão? Neymar, é o seguinte. Agora começa a preparação nessa semana aqui pra você entrar como titular da equipe.
1: Como titular, Fasincani? Você colocaria ele no...
2: Qual o problema? Como titular? Qual o problema? Não vejo nenhum. O Flávio acabou de falar. É um jogo mais...
0: Japão e quem?
2: Suécia.
0: E é o outro do grupo? Holanda, Japão, Suécia e...
1: Holanda, Japão... Eu vou pegar aqui.
0: Porque Senegal, nós estamos, né, meio que metendo...
1: Não, Japão. Senegal está no grupo da França.
2: Ah, Senegal e França.
0: Estamos metendo Holanda e...
1: Tunísia.
2: Que o Brasil jogou e se enrolou no último ano.
1: Sim.
0: Eu não sei se é tão Holanda e Japão assim, viu?
2: Não, é o que eu falo.
0: Você e todo mundo. Ou vai ser Holanda ou vai ser Japão. Por que nós estamos falando disso? Você é seu adversário do Brasil em 16 avos, o segundo colocado desse grupo, desde que o Brasil seja primeiro.
2: Isso.
0: Eu não sei se vai ser tão Holanda e Japão, não sei.
1: Não, grupo nivelado.
2: O que eu tô dizendo é, vamos supor, tá? Vamos trabalhar com essa hipótese. Um desses três, o Suécia, a Tunísia. Não, eu não tenho nenhum problema de que se o Neymar tiver uma condição física legal, vou falar assim, recuperou? É isso que você queria pra tua vida? Chegar uma Copa do Mundo pra jogar... Você vai jogar 90 minutos contra o Recoleta em Pedro Juan Caballero, você vai jogar... O gramado é bom, a bola é boa, é agora. É agora.
0: Resolver o jogo, sai.
2: É? E vai embora.
0: Quer jogar 90?
2: É isso, tá bom.
0: Joga 60 e sai.
2: Isso, pô. Ó, cansei. Pô, substitui, porque aí você tem elenco. A gente tá falando uma Copa do Mundo. Ele foi trazido pra isso. Porque aí que tem um detalhe. A falta de planejamento na seleção, recentemente, sempre foi de... Ele é o cara que tem que decidir o jogo é em cima dele, canaliza em cima dele. O Ancelotti está tendo a chance de, em três jogos, montar um coletivo, como fez o Scaloni na Argentina, para ter o Messi dentro desse coletivo como a figura que decide. Não é tudo em cima dele. Né, Gui?
1: É, exatamente, Fasincani. A gente vai fazer uma conexão rápida agora com os Estados Unidos. O Raí Monteiro está por lá, vai também abrilhantar aqui o nosso Bastidores da Copa. A gente já está chegando na reta final na TV Jovem Pan News e também nas ondas do rádio. Vamos aos Estados Unidos, então, conexão com o Raí Monteiro.
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1: Raí Monteiro, meu amigo, direto dos Estados Unidos. Hoje tem estreia da seleção brasileira. Tendência é de que tenha Matheus Cunha, Danilo Alexandro nas laterais. Hoje, enfim, começa a Copa do Mundo para Carlo Ancelotti. Raí, muito bom dia. Seja bem-vindo ao Bastidores da Copa.
11: Tudo bem, Gui? Bom dia. Um abraço para você, para o Flávio, Fasincani, galera que nos acompanha aqui na Jovem Pan. Pois é, chegou o grande dia, né? Enfim, a seleção brasileira vai estrear na Copa do Mundo de 2026, logo mais às 7 da noite do horário de Brasília, 6 da tarde no horário aqui de Nova York, de Nova Jersey, o duelo entre Brasil e Marrocos. Como você citou, o Brasil deve ter aí o Matheus Cunha no comando de ataque, voltando ao time titular. Ele foi reserva no jogo passado contra a equipe do Egito, no último teste, no último amistoso. Carlo Ancelotti foi de Igor Thiago, no segundo tempo entrou o Endrick, fez gol, foi bem. Igor Thiago tinha ido bem contra o Panamá, não foi tão bem assim. E o Ancelotti, inicialmente, para essa Copa do Mundo, regressará ao plano de estratégia, né, do amistoso contra o Panamá lá no Maracanã, pelo menos do início. Né? Os quatro homens na frente, dos três que serão titulares, serão repetidos, Matheus Cunha, Rafinha e também o Vinícius, além do Lucas Paquetá. Esse, no meio do caminho, acabou ganhando aí a posição. Né? É uma seleção brasileira que passou, né, nesse período com o Ancelotti, 12 jogos, um pouquinho mais de um ano, por muitas mudanças, e a gente vem salientando muito isso aqui na programação da Jovem Pan, o que dificulta a gente visualizar um time, né, entender como o Brasil parte para essa Copa do Mundo. O 11 inicial, ok, a gente tem, mas coletivamente como essa equipe vai reagir, as dinâmicas de jogo, as alterações, as mudanças, porque foi um ciclo bastante acidentado, né, se a gente pegar, por exemplo, a estreia da seleção brasileira, a estreia do Ancelotti na seleção brasileira, para a Copa do Mundo, são 6 jogadores que naquele jogo contra o Equador foram titulares e nem estão nessa lista final. O Brasil perdeu seus 2 laterais direito, Militão e o Wesley, perdeu o Rodrigo, que provavelmente seria titular, perdeu o Estevão, que seria titular. Então, nenhuma outra seleção chega para essa Copa do Mundo com tantos problemas no meio do seu caminho, no seu ciclo. Ainda assim, o Brasil se preparou para esse Mundial e chega para essa estreia contra Marrocos num jogo bastante difícil, bastante complicado essa noite aqui em Nova York, Gui.
1: Boa, Raí. Você vai seguir com a gente aqui ao decorrer do nosso Bastidores da Copa, mas no YouTube da Jovem Pan Esportes. A gente vai se despedindo da TV e também pelas ondas do rádio. O Bastidores da Copa segue no YouTube. Vamos juntos até o meio-dia. Para você que nos acompanhou na TV e no rádio, muito obrigado pela sua participação e até semana que vem. Seguimos aqui então, portanto, no canal do YouTube da Jovem Pan Esportes. Vamos juntos até o meio-dia e logo na sequência tem bate-pronto, hein? Bate-pronto especial dessa sequência da Seleção Brasileira, essa estreia da Seleção Brasileira. E você fica na mesma live. O bate-pronto vai acontecer na mesma live do Bastidores da Copa. A gente vai junto na mesma live até o final do jogo do Brasil. Hoje, cobertura completa aqui da Jovem Pan. Raí, voltar com você aí direto dos Estados Unidos para continuar falando sobre essa estreia da Seleção Brasileira. As opções do Carlo Ancelotti, algumas polêmicas, como por exemplo nas laterais, que é a principal deficiência talvez dos 11 iniciais do Brasil. Raí.
11: Pois é, Gui, hoje Danilo e Alexandro, né, devem ser titulares nesse jogo de logo mais contra a Seleção de Marrocos. Uma escolha que eu compreendo, porém não concordo. Compreendo que o Ancelotti, nesse jogo de estreia da Copa do Mundo, está fazendo uma opção por jogadores mais experientes. O Danilo é um jogador de vasta experiência, jogou na Juventus, jogou no Real Madrid, jogou no Manchester City. Na linha defensiva, ele pode jogar em todas as posições. Ele pode ser o lateral direito, que é a posição em que ele mais atuou, embora ele não tenha começado como lateral direito, né? Primeiro momento de projeção do Danilo é o Santos, campeão da Libertadores de 2011. Na final contra o Peñarol, ele foi meio campista. O lateral direito era o Pará naquele time, por exemplo, né? Então, ele pode ser um lateral direito, como se fixou ao longo da carreira. Pode jogar dos dois lados da defesa, tanto na direita quanto na esquerda, numa dupla de zaga, e mostrou isso no Flamengo e também na Juventus, quando num trio de zagueiros ele jogava pelo lado esquerdo, e ele pode ser também um lateral pelo lado esquerdo, né? Na última Copa do Mundo, por exemplo, a gente viu o Danilo jogando como um lateral pelo lado esquerdo, o Tite teve problemas ali no decorrer do Mundial naquela posição e o Danilo passou a jogar por ali. Acho que isso também ajudou a carimbar o passaporte dele para o Mundial, poder jogar em todas as posições, servir como um coringa para um momento de necessidade. Hoje o Ancelotti faz a opção por ele iniciar. Acredito que entendendo muito que essa experiência pode ser importante, pode ser fundamental em um primeiro jogo de nervosismo, em que o adversário é um adversário agudo quando tem as ações ofensivas. Tem o Brahim Dias de um lado, deve ter o Brahim Dias do lado com uma dobradinha com o Hakimi passando bastante. Do outro lado, o Saibari deve ser o titular, que é um meio-campista que joga pelo lado e muitas vezes termina as jogadas como um atacante. Então, imagino que a escolha nas laterais seja para tentar sustentar ali uma linha defensiva, uma linha de quatro. Do outro lado, vai jogar o Alexandre e acho que vale mais ou menos o mesmo raciocínio, né? Um jogador também com uma trajetória de vastíssima experiência por vários grandes clubes do futebol mundial, aqui no Brasil, no Santos, agora no Flamengo. Na Europa também jogou, vestiu camisas importantes, a da Juventus durante muito tempo, jogou no Porto também. Então, são jogadores de muita experiência e acho que isso faz com que o Ancelotti os escolha para essa estreia de Copa do Mundo. Eu iniciaria com uma mudança dessa dupla. Manteria o Danilo do lado direito, mas na esquerda eu acrescentaria o Douglas Santos, que acho que é um jogador que também tem capacidade de marcação e nesse momento, Vivi, além de uma fase melhor, ele ofensivamente acho que pode acrescentar um pouco mais à seleção brasileira. No jogo contra o Egito, por exemplo, ele participa do gol, né? A jogada do gol do Endrick, ela começa ali numa ação do Douglas Santos apoiando, chegando ao campo de ataque. Ele não é um lateral ala que vai bater no fundo toda hora. Ele é até um cara de mais construção por trás, de mais composição defensiva. No Zenit ele já jogou de zagueiro, já jogou de volante. Acho que esse é um perfil, aliás, dos laterais da seleção brasileira, né? São laterais mais defensivos, mas para hoje eu iria com o Douglas Santos na vaga do Alexandre. O Ancelotti vai de Danilo e de Alexandre, Gui.
1: Há pouco a gente comentava na TV Jovem Pan News e na rádio também a respeito do Neymar. O Facincani falava sobre essa possibilidade de contar com o principal jogador da última geração da seleção brasileira no mata-mata da Copa do Mundo, que guardaria ele contra Haiti e contra a Escócia. Mas hoje o principal jogador, talvez de nome, da seleção brasileira é o Vinícius Júnior, que não assumiu a responsabilidade ao decorrer desse ciclo como grande titular, o grande protagonista da seleção brasileira. Até por isso, o nosso PH Sperber separou uma arte muito interessante dos números do Vini antes e depois da chegada do Carlo Ancelotti. Foi justamente com o técnico italiano que o Vini foi alçado a melhor jogador do mundo, que venceu uma Bola de Ouro. Então a gente passa agora também no nosso telão os números do Vinícius Júnior antes e depois da chegada do Carlo Ancelotti pela seleção brasileira. Pré, são 39 jogos, 6 gols e 6 assistências. Depois, agora depois da chegada do Ancelotti, de 12 ele atuou em 10. Tem 3 gols e 3 assistências, 6 participações, uma média de 0,6 participações por jogo, né? 3 gols, 3 assistências, 6 no geral, uma média aí de 0,6, portanto. Precisou de 10 jogos para alcançar metade das participações para gols que tinha com a seleção brasileira antes da chegada do Carlo Ancelotti. Flávio, melhorou bastante.
0: Melhorou bastante,
1: é verdade. O Vini, a gente
0: questionava. Ele deu de um quarto para fazer metade. Portanto, ele dobrou, né?
1: Exatamente.
0: Isso, né? 40 jogos ele fez 6, com 10 ele fez 3.
1: Exatamente. Foi muito bem o Vinícius Júnior depois da chegada do Carlo Ancelotti. A gente tem muita expectativa por tudo que ele apresenta no Real Madrid, né, meu caro Flávio Prado? O Ancelotti foi quem alçou ele a melhor jogador do mundo. Se conhecem muito bem já de outros carnavais. Isso influencia, claro, também o desempenho do Vini na seleção. Antes a gente questionava muito que o Vini sempre tentava um drible a mais, às vezes na hora de chutar tentava inventar demais a jogada. Agora me parece um Vini mais objetivo, contra o Panamá mesmo. Fora da área, abriu, bateu, marcou um golaço. Pode ser um novo Vini Júnior com o Ancelotti?
0: Bom, ele sabe, como você mesmo diz, melhor que ninguém, explorar o melhor do Vini Júnior. E tem um outro fator que a gente muitas vezes não considera, e eu considero demais esse fator, é o lado psicológico, é saber o que ele pode pedir para o jogador, como pedir, em que momento. Ele é o cara que mais trabalhou com o Vinícius Júnior. Ele é o cara, como você falou, sou o cara melhor do mundo. E ele, então, sabe pontos fortes e pontos fracos do lado mental do jogador. Esse lado mental é fundamental, ainda mais numa Copa como essa, onde ele começa de novo como protagonista. E a coisa começou complicada depois que ele virou protagonista, né?
1: Sim.
0: Na Copa passada ele não era protagonista, agora ele é. Até que o Neymar entra em campo, ele é o protagonista, ele é o cara do qual se espera muito. Se o Brasil não for bem hoje, pô, o Vinícius e tal, não, cara. Mas o cara que deixava ele ser o cara, tá aí. Né? E a gente está vendo por esses números que até me surpreendeu. Confesso que eu não tinha esse detalhe. Que ele melhorou praticamente 50% com a chegada do Ancelotti, que sabe muito bem como usar o Vini. Aquela coisa que já foi citada aqui, não é de drible curto, é um cara para ser lançado em velocidade, de repente dá a bola para Marrocos para meter o Vini. Eu acho que faz toda a diferença do mundo. Você ter o técnico que mais conhece o jogador e ter o técnico que fez o melhor jogador da seleção brasileira chegar no nível de melhor jogador da seleção brasileira.
1: Facincani, agora com o Ancelotti, chegou a hora do Vinícius Júnior assumir esse posto de protagonista e não só nas palavras, mas também dentro de campo, encantar com a camisa da seleção brasileira, com gols, com assistências, decidindo jogos, porque antes da chegada do Ancelotti, Facinca, o Vini Júnior nunca alcançou essa expectativa que a gente tinha dele pela seleção brasileira, pelo Real Madrid, é um baita jogador.
2: Não, eram números bem pobres, né? Bem limitados. E agora ele tem o seu principal parceiro para tentar desenvolver um sistema de jogo em que ele possa se sentir confortável. Talvez é o que eu falo. Se a seleção jogar a maneira da qual o Real Madrid com o Ancelotti se comportava, que é uma seleção que vai tentar buscar contra-ataque, espaço, velocidade, ele vai estar bem. Se a seleção precisar acelerar o jogo com posse de bola, ele vai ter mais dificuldade, porque é um jogador que ele precisa desse corredor, desse contra-ataque, dessa velocidade, porque ele depende muito disso, ele é um cara muito rápido, né? Ele não é muito habilidoso, ele é rápido. Dentro dessa rapidez, claro que a habilidade dele se destaca, mas ele não é um cara que você vai pegar de forma mágica e vai encontrar 3, 4, 5, não, ele é um cara de intensidade. Você pode ver que sempre a maioria dos gols do Vinícius ele está arrancando e está chegando muito à frente do lateral ou do zagueiro, ou marcador, seja lá quem for. Né? Então o Brasil vai ter que mudar um pouquinho essa maneira de jogar, que pode parecer não ser muito agradável para quem evidentemente gosta de enxergar o futebol brasileiro como algo mais mágico e tal. E aliás, tinha que tirar isso de lado, porque o Brasil há muito tempo já não é mais uma referência nesse sentido, e dá a ele justamente essas possibilidades. Por isso que ou o Brasil vai jogar 4-3-3 com 3 atacantes, ou então se jogar com 4 jogadores no meio campo, deixar o Vinícius e o Rafinha soltos para ter, na hora que contra-atacar, essa velocidade para atacar sem um centroavante de referência, mas eles buscando serem as referências da seleção justamente por esses corredores, por essa velocidade. Então vai depender muito do modelo de jogo. O que eu penso é o seguinte, se o Brasil for jogar a maneira que todo mundo quer que o Brasil jogue, sendo dominante nas partidas, tendo posse de bola, o melhor do Vinícius nós não vamos conseguir encontrar.
0: Mas, o Guilherme, nós temos algumas aí puxando por histórias, você até falava, né, de histórias. A seleção de 70, ela trocava passes até abrir o espaço para meter bola em velocidade para o Jairzinho. Por isso que o Jairzinho, que era o menos técnico daquele grupo, foi um destaque, fez gol em todos, sim, os jogos. Você troca a bola, troca, vira, volta, vai e tal, puf! Aí você mete a bola e o Jairzinho sai na cara do gol com uma explosão. Claro que o Brasil fez muito gol tocando bola, porque era um time extremamente técnico. O time de 94, o Parreira falava em todo sentido, falou, ó, nós vamos ter a bola, nós vamos nos defender, porque o Romário e o Bebeto em algum momento vão aparecer e fazer gols. E sim, o Romário chegou a fazer gol de cabeça, né? Naquele estádio fedorento lá de Detroit, que era um estádio fechado, fedia mofo, uma coisa horrorosa. Mas...
2: Não, aquele ele faz carregando a bola. De cabeça foi contra a Suécia na semifinal.
0: Foi na semifinal. Eu lembro que ele faz um gol de cabeça contra a Suécia, sim, que era um absurdo. Mas a boa parte, contra a Holanda. É contra-ataque. O Brasil segurava a bola retinha, protegia a defesa e bola em velocidade para o Bebeto, principalmente para o Bebeto, mas para o Romário aproveitar. Então, o gol contra os Estados Unidos é um gol assim também.
2: Sim.
0: Então, não teria nada demais o fato do Brasil eventualmente deixar a bola com o adversário, trocar passe e meter a bola em velocidade para o Vini.
1: Para quem nos acompanha no rádio, na Rádio Jovem Pan, vamos para um break rápido. Já voltamos com o Bastidores da Copa.
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1: Olá, seja muito bem-vindo a mais uma edição do nosso podcast Momento Indústria do Sistema FIEP em parceria com a Jovem Pan News, sempre discutindo aí temas importantes que impactam o ambiente de negócios, indústria e, claro, desenvolvimento do Paraná. Hoje o assunto vai ser a questão de segurança jurídica, resolução de conflitos empresariais e arbitragem. A Câmara de Arbitragem e Mediação da FIEP, a CANFIEP, completou 20 anos de atuação no último ano e é reconhecida como a maior Câmara Arbitral da região sul. A instituição, aliás, para você que nos acompanha, vem ampliando a atuação junto ao setor produtivo e ao mercado jurídico. E é por isso, para conversar sobre esses resultados, perspectivas e, claro, também a tendência aí dentro desse escopo, que eu tenho o prazer de receber para uma conversa aqui no podcast, o advogado Flávio Pansieri. Seja muito bem-vindo. É um enorme prazer recebê-lo aqui para essa conversa.
2: Prazer é todo meu, Rafaela, estar na Jovem Pan, no Momento Indústria FIEP, para falar da nossa Câmara de Arbitragem, que completa 20 anos, tem uma história para contar e quer que as pessoas a conheçam, para que melhor utilizem essa ferramenta tão importante de solução de conflitos que já é premiada nacional e internacionalmente.
1: Vamos começar, então, trazendo exatamente a leitura para quem nos acompanha de como é que funciona a CANFIEP, né, a história e, enfim, as atuações. Eu acho que é importante para a gente posicionar aqui a nossa audiência. Por favor, doutor.
2: A Câmara de Arbitragem da Federação das Indústrias, ela é um organismo dentro da Federação das Indústrias que tem a autonomia e que recebe litígios quando as partes optam por uma Câmara Arbitral. Esses litígios são decididos por um corpo arbitral ou solucionados via mediação de acordo com os interesses e as escolhas daqueles que levam a demanda para a Câmara Arbitral. Ela traz alguns diferenciais muito importantes. Tempo de solução de conflitos, alta qualificação técnica e baixo custo operacional. São os grandes elementos de eficiência para a indústria e essas são as metas da Câmara. A atual presidência da Federação das Indústrias nos deu a incumbência de fazer com que a Câmara chegue a todo o estado do Paraná. E por isso nós começamos pela Jovem Pan, pelo Momento Indústria, para que possamos juntos fazer com que todos conheçam esse serviço tão importante que é um serviço de solução de conflitos para a indústria, para as empresas do Paraná, agora também para o setor cooperativo, que nós temos um convênio com a OCEPAR, ou seja, a Câmara de Arbitragem é uma ferramenta de solução ágil de conflitos.
1: Muito importante a gente falar sobre essa questão de solução de conflitos, resolve a vida de todas as partes para garantir também equilíbrio dentro dos acordos pactuados. E a arbitragem ainda gera muitas dúvidas entre empresários. Então, acho importante explicar, né, como é que funciona na prática essa questão de você chegar a essa resolutividade.
2: Vamos lá. A pergunta que eu tenho viajado o estado todo e a pergunta que sempre me vem é: como eu faço para optar pela arbitragem? É muito simples, ou pela mediação. Quando você vai assinar o seu contrato, todo contrato tem uma cláusula que diz o foro competente, que é onde será discutidas as demandas relacionadas àquele contrato. Naquele local, seu advogado vai incluir uma cláusula compromissória de arbitragem, indicando uma câmara arbitral. Alguns contratos vêm decidindo pela arbitragem sem indicar a Câmara. Eu não recomendo que assim seja. O ideal é que tenha essa escolha pela arbitragem já indicando a Câmara, nesse caso, indicando a nossa Câmara, a Câmara da Federação das Indústrias do Estado do Paraná. Essa escolha, não existe qualquer custo para isso. No nosso site, inclusive, tem lá uma série, quem puder acessar, www.canfiep.com.br, tem uma série de modelos de cláusulas compromissórias para que as pessoas adequem ao seu contrato. Caso alguém tenha alguma dúvida, inclusive, o nosso corpo de secretariado da Câmara de Arbitragem está à disposição para auxiliar a formulação da cláusula arbitral em cada contrato, para que isso fique mais simples de se incluir nas cláusulas contratuais. Escolhida a Câmara Arbitral, quando ocorrer um conflito, ao invés das pessoas procurarem o Poder Judiciário, elas vão procurar a Câmara de Arbitragem da Federação das Indústrias do Paraná. E tem um corpo de árbitro hoje reconhecido nacional e internacionalmente,

0: jurídica muito grande. A diferença é que eles, no seu cotidiano, têm que julgar 20, 30, 40 temas diversos. Quando vai para uma câmara arbitral, as partes escolhem o árbitro pela especialização dele. A escolha do árbitro não é um sorteio, ela é uma escolha pelas partes em consenso. As partes estão em lados antagônicos, mas elas sentam e dizem, olha, este árbitro eu estou de acordo, a outra também nesse, esse eu estou de acordo. E elas escolhem pela qualificação técnica dele sobre a demanda em litígio naquele momento. Então, você tem aí uma possibilidade de escolha e uma elevada qualificação técnica. A última grande vantagem é o custo operacional. Se os nossos ouvintes, né, os industriais, os empresários, mas também não apenas os empresários industriais, ou daquele que pretender incluir uma cláusula arbitral e uma compromissória no seu contrato, seja lá de reforma de sua casa, no contrato, na contratação de um serviço, você vai entrar no nosso site e lá tem uma calculadora de custas. Então você vai colocar o valor do seu contrato, daquilo que está sendo discutido, e quanto vai custar. Comparem com a ida ao Poder Judiciário. Vai descobrir que hoje as custas da nossa Câmara, elas são mais benéficas ao contratante e aquele que opta pela cláusula arbitral do que mesmo a ida ao Poder Judiciário. Então, são três elementos que dizem a todos, não há outro caminho senão a arbitragem. O nosso desafio, Rafaela, é criarmos um ambiente arbitral, que as pessoas percebam que a arbitragem é uma saída para todos, não apenas para os grandes contratos.
1: Olha, vou dizer que eu nem tenho indústria, mas já queria uma câmara para chamar de mim aí com a questão de tempo, de custas, né? Todas essas vantagens que têm sido aí apresentadas para essa opção. Doutor, falando em arbitragem, quais são os principais diferenciais, além desses que o senhor apontou, por exemplo, em relação ao judiciário tradicional? Existe, por exemplo, o caminho de buscar conciliação? Eu já entendi que nessa escolha da seleção de quem vai arbitrar, já há um consenso, pelo menos, entre as partes divergentes.
0: Olha, a arbitragem, ela traz um novo espírito para a solução do conflito. Me parece que o grande diferencial do Poder Judiciário é a escolha da qualificação técnica em comum acordo, mas tem algo muito importante que acontece ao longo do processo que as pessoas não percebem que é uma vantagem muito grande, que não está escrita. Num processo judicial, quando uma parte perde em primeiro grau, quando senta-se para discutir com o seu advogado, em regra, o discurso é: não, nós ainda temos o tribunal para tentar reverter o mérito da sua matéria, da sua disputa. Na arbitragem, após o período constitutivo das provas, o bom advogado vai poder dizer ao cliente quais são as reais chances de vitória ou não naquela demanda. E com isto, grande parte das arbitragens acabam caminhando para uma solução consensual. Porque poucos meses depois, quiçá 4, 5 meses depois da produção probatória, eu tenho uma decisão terminativa. Diferente do Poder Judiciário, que depois da dilação probatória, eu tenho ainda, quiçá, mais 7 ou 8 anos para uma decisão, ali não. Eu terei em pouco tempo uma solução. Então, há um diferencial na mentalidade de quem escolhe. Só não escolhe pela arbitragem quem não conhece ou então quem não quer pagar. Porque aí, óbvio, que ele prefere a morosidade de 8 ou 10 anos para uma solução terminativa.
1: Bom, dentro dessa questão, é importante dizer o seguinte, né? Essa rapidez, essa questão da vantagem, por exemplo, dos custos, e você ter a segurança de garantir ali uma decisão definitiva, sem recursos, né? Sem outras discussões que vão esticar a corda dessa desavença dentro do campo jurídico, há também um reflexo, porque há a questão da segurança jurídica. A gente sabe o valor que isso tem hoje quando se fala em negócio, então nem se fala, né, doutor?
0: É isso. E tem algo muito interessante que é também a simplificação quanto ao procedimento, porque na instalação das arbitragens, no momento inicial das arbitragens, as partes definem qual será o rito processual. Então, quais serão os prazos de cada uma das partes. E é importante dizer que, já que nós estamos falando além do empresariado, mas também para os advogados, é importante que todos saibam que para advogar em arbitragens, não necessariamente o sujeito precisa ser um especialista em arbitragem. Ele precisa ser um grande especialista na matéria que está sendo levada à arbitragem. Então, às vezes, eu viajando o estado do Paraná, eu viajei já todo o estado, Dividimos o estado em 5 grandes regiões para conversar com os industriais, com as cooperativas, e sempre percebo que alguns

0: colegas meus têm uma preocupação. Não, se eu colocar a cláusula arbitral, eu, de alguma forma, depois, quando tiver o conflito, eu vou perder o cliente, porque ele vai contratar alguém especialista em arbitragem. Eu tenho afirmado para os industriais, olha, o advogado adequado para advogar contigo nas arbitragens é o teu advogado, que conhece do seu negócio, que conhece daquele direito material que está sendo discutido. Óbvio, se quiser contratar um parceiro que trabalhe com arbitragem, melhor. Mas a arbitragem é um espaço para todos, sim. A arbitragem é um espaço para a advocacia em geral, e por isso nós precisamos falar sobre isso, para que os advogados se sintam à vontade de sugerir aos seus clientes a inclusão de cláusulas compromissórias nos contratos. Mas ela também é para todos quando nós falamos dos valores, Rafael. Eu fiz uma reunião numa grande cooperativa que fez uma obra lá de mais de R$1 bilhão. E eles não colocaram cláusula arbitral. E estava terminada a obra, já felizmente não tiveram conflitos, mas aí o presidente disse, poxa, nós devíamos ter colocado cláusula arbitral. Eu disse assim, presidente, mas não tem obra para daqui a pouco? Ele falou, tem um auditório. Eu falei, pronto, não precisa só ser a grande obra. Vamos colocar a obra do auditório, uma cláusula compromissória na Canfiep, na casa de cada um dos ouvintes hoje, da Jovem Pan, você vai fazer uma obra, você vai assinar um contrato com o empreiteiro. Você pode optar pela Canfiep, mesmo não sendo industrial. Você pode colocar uma cláusula compromissória na Canfiep da obra que você vai fazer da sua casa. Ou seja, há espaço para que toda a sociedade possa se utilizar desse serviço tão importante que a Fiep disponibiliza. Não apenas para os industriais, agora para o sistema de cooperativas, mas para toda a sociedade civil paranaense.
1: Bom, e vale dizer então, já que é para todo mundo, foi muito interessante perceber, porque eu já ia perguntar sobre a questão de médias, pequenas empresas, então uma possibilidade aberta à sociedade.
0: Certamente, e aí é muito interessante porque as pessoas me perguntam, não, mas custa muito caro a arbitragem. Mais uma vez, vamos lá, www.canfiep.com.br. Você terá lá uma calculadora de custas. Digita o valor da sua causa e você já vai saber quanto você vai gastar com árbitros e de custas também para a arbitragem. Fora o que você vai gastar com o seu advogado, que daí é um contrato seu privado. Aquela visualização dos valores facilita muito o convencimento. Eu tenho viajado o Paraná e cada vez que nós abrimos a calculadora é quase uma revelação. As pessoas, nossa, eu imaginei que a arbitragem fosse algo muito caro. E aí é algo a se dar o mérito à atual diretoria da Canfiep, que por sua vez não tem promovido correção de valores de custas das arbitragens já há alguns anos no Paraná, o que faz com que a nossa Câmara seja a mais competitiva quanto aos valores das custas e tão competitiva quanto as 5 maiores câmaras de arbitragens nacionais e internacionais que operam no Brasil hoje, quanto ao seu corpo de árbitros e quanto aos seus regulamentos internos.
1: Bom, além disso, vale dizer o seguinte, né? A questão do estigma que existe sobre ser caro, aqui o senhor já deixou muito transparente que não tem essa questão de dificuldade nenhuma, que o valor é mais em conta. Então, hoje, o que é o grande desafio para que se faça uma adesão maior em relação a isso? O senhor já falou, quem não conhece ou quem quer, né, postergar a discussão na justiça para não pagar.
0: O desafio é nós falarmos mais sobre isso. É como nós estamos fazendo aqui hoje. Talvez um ouvinte que hoje está ouvindo pela primeira vez se falar em arbitragem, e é um empresário, é um industrial, ou é um cidadão comum e que vai assinar um contrato importante de compra e venda de um imóvel dele hoje, e vai assinar a sua primeira cláusula, uma sociedade, vai entrar em uma sociedade. Ou seja, é possível você colocar cláusula compromissória arbitral num contrato de uma sociedade. É possível colocar cláusula compromissória arbitral num contrato de compra e venda de um imóvel, de entrega de grãos, para a realização de uma obra. Ou seja, é possível que todos participem desse sistema arbitral. Eu acho que até o Poder Judiciário, inclusive, agradece, porque desafoga o Poder Judiciário. Mas o mais importante, você não aguardará uma vida para ter uma solução. Você terá uma solução rápida e eficiente, com confiabilidade, através da Canfiep.
1: Aí, para esclarecer, eu já vi aqui exemplo da questão de obras, né? Trouxe exemplos aqui também anteriores sobre conflitos que já foram alvo de resoluções. Mas se a gente pudesse contar para quem nos acompanha, quais são os tipos de conflitos empresariais que podem ser resolvidos?
0: Olha, todo e qualquer tipo de conflito empresarial pode ser levado à Câmara Arbitral. Desde as discussões societárias, de entrada ou saída de novos sócios de uma determinada sociedade que possa gerar algum conflito. É, contratos de obras de infraestrutura de grande monta, mas também contratos de obras de pequena monta, contratos de prestação de serviços, seja lá franquias ou qualquer outros contratos que possam trazer conflitos. Não há restrição aos debates que possam ser levados à Câmara. Basta que se tenha contratado uma cláusula arbitral. E qual é o custo para isso? Nenhum. É a escolha da cláusula, uma cláusula compromissória com uma determinada Câmara Arbitral, e nesse caso eu recomendo a CANFIEP, ela não tem custo algum. Ela só depois, quando você for executar aquele contrato, quando você tiver, melhor, na fase de discussão sobre se foi cumprido ou não aquele contrato, e aí você estará vinculado àquela Câmara. Tem como eu botar uma cláusula compromissória e depois desistir da Câmara de Arbitragem e ir ao Poder Judiciário? Não. Escolhida a Câmara de Arbitragem, você não sai mais da Câmara de Arbitragem. Isso é muito importante, você já disse. Isto é a segurança que o texto constitucional afirma de que há possibilidade de soluções fora do Poder Judiciário e que não serão levadas à apreciação do Poder Judiciário, salvo se comprovar uma fraude, alguma coisa na arbitragem.
1: Mas porque não gostou do resultado, por exemplo,
0: não. Isso não é possível, então isso traz uma velocidade no processo de decisão muito grande.
1: Bom, falando um pouco sobre a questão dos 20 anos, né? Aqui na abertura do programa eu já registrei, né, um longo trabalho, 25 anos completos em 2025. Qual é a avaliação que o senhor faz, então, dessa trajetória, do crescimento e da atuação?
0: Olha, a Federação das Indústrias teve muita coragem há 20 anos de criar uma Câmara Arbitral. Era um processo embrionário no Brasil, as câmaras se constituindo, algumas câmaras internacionais vindo para cá. Ela tem a coragem de fazê-lo. O faz com muita eficiência, cria um corpo de árbitros muito importante, cria uma estrutura interna para receber as arbitragens. Eu recebi no ano anterior, quando tomei posse como presidente da Câmara de Arbitragem da Federação das Indústrias, já uma câmara em funcionamento, com uma história, né, com reconhecimento internacional. Essa câmara, por sua vez, hoje, ela é referência na América do Sul. Ela está pronta para solucionar conflitos nacionais, conflitos internacionais, de contratos internacionais que optem pela nossa Câmara. Nós temos árbitros brasileiros e árbitros de diversos outros países do mundo que podem ser selecionados por aqueles que levam seus conflitos para a Câmara de Arbitragem. E ela hoje, ela está em pé de igualdade com as maiores câmaras brasileiras, inclusive com as grandes câmaras internacionais que hoje operam no Brasil. Então, nesses 20 anos, nós podemos dizer que avançamos muito, temos respeitabilidade, temos uma estrutura técnica eficiente, um corpo arbitral de altíssima de excelência técnica, e agora o nosso desafio é fazer com que a Câmara chegue a todos os rincões do Paraná, para que toda a indústria, para que todas as empresas paranaenses, mas também que todos os cidadãos comuns entendam que ele pode, sim, se utilizar da Câmara de Arbitragem da Federação das Indústrias para solucionar os seus conflitos.
1: O senhor assumiu a presidência da Câmara no último ano, então quais têm sido as prioridades dessa fase de olho exatamente nesse desafio de levar a todo o Paraná com mais força e intensidade essa opção?
0: Olha, no último ano nós conseguimos alguns avanços importantes. Foi, primeiro, o reconhecimento. Nós somos a única Câmara Arbitral da região sul do país que é reconhecida pelo governo federal como uma Câmara apta para solucionar os grandes conflitos do governo federal. Nós aprovamos um regulamento de dispute board, que é um regulamento, a síntese dele, para que todos possam compreender o que significa o dispute board, que é uma forma de arbitragem, que é como se fosse a constituição de um corpo arbitral contínuo para grandes obras de infraestrutura. Somos a única Câmara cadastrada hoje no governo do estado do Paraná para as grandes obras de infraestrutura no Paraná. E modernizamos o nosso regimento interno das arbitragens. Para além disso, nós estamos rodando o estado do Paraná para fazer com que esses institutos todos possam chegar a todo o estado, em todos os rincões, que é a proposta dessa gestão da presidência da Federação das Indústrias do Paraná.
1: E quais são os pontos de transformação que o senhor percebeu nas relações de empresas com segurança jurídica, gestão de conflitos, desde que chegou à frente aí da Câmara?
0: Olha, a criação de um ambiente arbitral, ela passa por um processo de maturação. É necessário que as pessoas percebam a existência da possibilidade da arbitragem e elas vivam a experiência dialogando com aqueles que já fizeram ou aqueles que são da área da arbitragem para que elas possam, no momento seguinte, tomar a decisão pela arbitragem. Nós temos muitas indústrias maduras já no Paraná contra esse tema. E nós, felizmente, estamos percebendo um amadurecimento de todo o sistema da indústria paranaense na percepção da relevância da arbitragem. Tanto que todos os dias nós temos chamados, nós temos pedidos de solução de dúvidas de como melhor incluir uma cláusula arbitral, porque obviamente que as arbitragens chegam depois, né? Então eu assino hoje um contrato com uma cláusula arbitral, às vezes demora 1, 2 anos para que esses contratos cheguem até a nossa Câmara. Mas nós temos um fluxo contínuo de arbitragem já desses trabalhos anteriores que nos antecederam, que foram trabalhos excelentes à frente da Câmara de Arbitragem, e que acredito que nos próximos anos, em razão do número de cláusulas compromissórias que nós temos com a Canfiep sendo assinada no último ano, nós vamos ter aí um número elevado de demandas para a Câmara com essa maturidade, né? Essa percepção, essa compreensão e esta aceitação como a melhor saída para a solução dos conflitos.
1: Bom, temos aí, portanto, um resumo desse trabalho fantástico que é desenvolvido e achei muito interessante há pouco falar sobre o reconhecimento que veio até de olhos internacionais. Qual é o peso de ter essa validação, né, de fora para essa atuação da Câmara?
0: Isso é muito importante, Rafaela. Aqui no Paraná, nós temos uma série de câmaras de arbitragem criadas. Cada qual com pessoas íntegras e relevantes. Mas você entregar a sua demanda de uma forma definitiva a um determinado órgão privado, externo ao Poder Judiciário, ela precisa efetivamente de uma confiança muito grande. E esta confiança, ela também se expressa nesse reconhecimento internacional que nós recebemos, desse prêmio internacional, como uma grande câmara da América do Sul. E isso faz com que aqueles industriais, os empresários, mas também o cidadão comum, possa aderir à nossa Câmara com maior tranquilidade e confiança de que isto não é um projeto que começou ontem. Já começamos há 20 anos, temos uma história para contar e estamos à disposição de todos.
1: Bom, vale dizer o seguinte, né? Tem ainda essa visão de fortalecimento da atuação, aqui nós falamos de Estado, mas também nacional, o senhor mencionou o governo federal aqui na entrevista, e também internacional para os próximos anos. E como é que isso vai ser fortalecido? Quais são as estratégias daqui para frente?
0: Olha, nós hoje temos uma estratégia focada em caminhar pelo Paraná conversando um a um dos nossos industriais. Nós temos a pretensão de conseguir falar com todos os setores até o março do ano que vem. Nós já conseguimos conversar com talvez 30% ou 40% dos setores da indústria no Paraná e queremos alcançar os 100% até o ano que vem. Nós já fizemos esse giro com as cooperativas do Paraná, todo o giro por todo o Paraná, e nós temos criado mecanismos como encontros regionais, encontros locais, encontros na própria FIEP, cafés da manhã com alguns segmentos para poder falar sobre o sistema arbitral da Canfiep, para que as pessoas possam, se aproximando do sistema, se sentir mais seguras para estarem conosco. A ideia é nós transformarmos, criarmos um sistema arbitral para todos. Essa frase pode parecer um tanto quanto populista, numa lógica mas esta é a verdade. A arbitragem, ela é um instituto de solução de conflitos para todos. Ela não é de uma elite determinada. Ela é para todos aqueles que precisem de agilidade, confiabilidade técnica e custos adequados para a solução do seu conflito. E a Câmara de Arbitragem da Federação das Indústrias está apta tanto para solucionar via arbitragem quanto via mediação, que é um outro instituto extremamente relevante. Grande parte dos conflitos hoje, Rafaela, eles ocorrem por ausência de diálogo. E aí eu vou lhe dar um exemplo, talvez eu visitei uma série de cooperativas, inclusive cooperativas de crédito, que funcionam com alguns produtos muito parecidos com as instituições financeiras, e advogo hoje para instituições financeiras. Grande parte dos conflitos que eles têm hoje poderiam ser solucionados com um melhor atendimento. As pessoas querem ser ouvidas. E, às vezes, a ausência deste ouvir adequado, este diálogo adequado, levam a uma demanda. E a escolha, com cláusulas compromissórias, duplas, que nós chamamos, né, tanto de mediação quanto de arbitragem, trazem uma vantagem competitiva muito grande para o empresário, que leva para a Câmara também a possibilidade de mediação na solução dos conflitos. É o momento que o empresário poderá sentar com o seja o seu parceiro, quando nós estivermos falando de relações aí B2B, ou com o seu consumidor final, nas relações B2C, para dizer a ele, olha, aonde nós erramos e como é que nós podemos melhorar. E a mediação é esse instituto, daí mais célere ainda do que a própria arbitragem, porque é um mediador apto, profissional, com essas soluções mediadas, chamando as partes para um diálogo. Ou seja, nós temos ali uma importante ferramental para solucionar esses conflitos que são trazidos à Câmara.
1: Olha, a gente está se aproximando aqui do final, mas ainda dá tempo da gente colocar aqui uma mensagem que o senhor gostaria de deixar aí para empresários, industriais, advogados, para quem estiver acompanhando aqui o nosso podcast, sobre exatamente o valor da conversa que nós tivemos aqui ao longo dessa meia hora, a importância da arbitragem para o ambiente de negócios. Por favor, doutor.
0: Eu queria que todos que estão nos ouvindo e se interessaram pela arbitragem e pela mediação, acessem o nosso site. Nos procurem para que possamos falar mais sobre isso. E percebam que a arbitragem trará benefícios inúmeros para os negócios jurídicos, sejam da indústria, seja dos empresários em geral, seja do cidadão comum. E essas vantagens estão relacionadas ao tempo de solução, a você escolher o árbitro em comum acordo com a outra parte e a um custo operacional reduzido. Se levarmos isso em consideração, levarmos em consideração um corpo arbitral extremamente qualificado e esses reconhecimentos nacionais e internacionais, me parece que a Câmara é palco hoje, certamente, de um grande serviço que a FIEP presta a toda a sociedade. E nós estamos de portas abertas, esperando cada um de vocês que tiverem dúvidas, entre em contato por e-mail, pelo WhatsApp, por telefone com a Câmara de Arbitragem da Federação das Indústrias, que nós estamos aqui ávidos para solucionar suas dúvidas e auxiliá-lo na escolha da melhor Câmara de Arbitragem da região sul do país e uma das maiores do Brasil, que é a CANFIEP.
1: Parabéns pelo trabalho, é fantástico ouvir aí esse caminho de soluções acessíveis, disponíveis, com celeridade, para conseguir, no fim das contas, dar tanto segurança jurídica quanto resolver, né, com segurança e celeridade aí os conflitos que possam aparecer naturalmente no ambiente de negócios e além, né? Inclusive, tem aí a informação ao longo do nosso podcast, do caminho para você que está acompanhando, acessar e conhecer mais. Dito isso, quero agradecer imensamente aqui a conversa com o advogado Flávio Pancieri. Muito obrigada, doutor, pela presença e pela participação aqui no Momento Indústria.
0: Eu agradeço, Rafaela, participar do Momento Indústria da FIEP, tratando sobre a CANFIEP, o que afirma cada vez mais a importância da comunicação, dos veículos de comunicação como a Jovem Pan, em levar serviços de qualidade para toda a sociedade paranaense.
1: Muito obrigada e a você que acompanhou a nossa conversa. Eu lembro, tem mais conteúdos aí disponíveis na playlist do Momento Indústria, falando sobre os principais assuntos de impacto e relevância da indústria aqui para o Paraná. Não perde o próximo episódio, eu te espero. Até lá.
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0: Segue. O atacante chega de frente, o ataque chega de frente. Ó. Então é uma questão de estrutura de marcação. Por isso que eu fiz essa brincadeira aqui com o Facincano. Pô, ficar um time de índio, né? Que ataque e deixa o forte fica todo guarnecido e você vai, aí os caras vêm por trás e pô. Então eu acho que é uma questão de estrutura defensiva. Isso aqui é meio que desespero, sabe? Aquela coisa de vamos com tudo e aí toma gol. Teve muito erro de saída de bola e tal. Eu acho que. E aí, em cima até do que o Ancelotti falou, quem ganha torneio é quem toma menos gols. Se você toma menos gols, você tem que estar mais estruturado defensivamente. Eu quero dizer o que com isso? A marcação lá na saída de bola do Marrocos tem que ser muito efetiva. A marcação pelos lados do campo tem que ser muito efetiva. Quando a bola chegar lá na frente, ela tem que chegar podre. Aquela bola dividida mais para o nosso time. Agora, se os caras chegarem tocando bola, até o Haiti vai fazer gol. Porque você tem o domínio da bola. Você faz da maneira... É como se fosse o cara jogando tênis e com todos os saques. Não dá, né? Você vai chegar, você vai ter dificuldade. O cara que está com a bola, ele está de frente para o gol, o zagueiro está de costas, ele vai ter que jogar para trás ou sair para dar o bote com toda a ideia de jogo para o cara que está atacando. Então, esse cara tem que chegar incomodado. Esse cara tem que chegar com marcação, com pegada, com pouco espaço e tal. E aqui eu acho que o Brasil meio que, sabe, saiu meio doido. E deixou muito espaço para os caras. E aí não tem jeito. E levou muito azar também, né? Teve muito erro de saída de bola, teve gol contra e tal. Mas esses gols também valem, claro, né? O Brasil foi eliminado da última Copa praticamente com um gol contra.
1: Ô, Facincano, não sei se eu vou lembrar todos de cabeça, tá? Mas aqui pensando, 3 do Japão, 2 da França, 1 da Croácia. Agora contra o Panamá tomou 1, tomou
0: 2
1: também.
2: 2.
1: Contra o Panamá foi 2, né?
0: 6-2.
1: 2, 1 do Egito e sobrou um gol aí que eu perdi.
2: Tunísia?
1: Contra quem? Tunísia, perfeito. São os 10 gols sofridos aí da seleção brasileira sob o comando técnico do Carlo Ancelotti. O que destacou o Flávio é importante. O Flávio falou, se continuar dessa forma, até o Haiti vai fazer gol.
0: Claro.
1: Muitas seleções de um nível inferior. O próprio Panamá é um exemplo. 2 gols sofridos.
0: Tomar 2 gols do Panamá é pesado.
1: É pra preocupar. Um ponto pra gente ter uma preocupação.
0: Ficou muito, goleou, sim. Meteu 6. Não são 6 que marcou no Panamá, é tomar 2, né?
1: É, exatamente. Acho que é o ponto de atenção principal desse debate. Até por isso, o Alisson foi muito perguntado ao decorrer da semana, o Ancelotti também questionado, porque é um ponto de atenção. A seleção brasileira, claro que tem o Haiti como o adversário mais fraco do grupo, mas a seleção de Marrocos ataca muito bem. Vem de um número de vitórias em sequência que chama atenção, apesar da final da Copa Africana de Nações. E tem uma Escócia que a gente talvez não valorize tanto, mas que tem bons jogadores. Tem o McTominay, tem o McGinn do Aston Villa. Ou seja, é um ponto de atenção também para o Brasil nesse
2: momento. O lateral esquerdo que é bom.
1: O Robertson.
2: Sim, que vai jogar no corredor que justamente o Brasil não tem ninguém.
1: Exato.
2: Então, é por isso que a gente está aqui, no meu caso, defendendo a ideia de que essa seleção... precisa reforçar o meio-campo. 4-2-4, a última vez que um sistema 4-2-4, pelo menos na ideia, na concepção que é como o Brasil tem atuado, ganhou uma Copa do Mundo, 1962 o Brasil. A última vez. O Marildo, Vavá, Zagallo...
0: 3-3, o Zagallo voltava, né?
2: Voltava mais, enfim, mas é só na concepção de dois meio-campistas...
0: Na verdade, o Brasil quebra esse 4-2-4 já em 58, sim, com o Zagallo.
2: Sim, exatamente.
0: O Pepe como ofensivo, o canhoteiro ficou fazendo graça, não foi, e o Pepe... Saiu. Aí entra o Zagallo e muda fazendo um terceiro pelo meio. Já, você falou a coisa, até se dava a escalação no 4-2-4, mas na verdade não. Era como o Santos, né? Dorval, Mengal, Coutinho, Pelé, Pepe, todo mundo atacava. Não. Mengal voltava, o Pepe ajudava, claro. Quer dizer, lógico.
2: Entendeu? Você tem só o conceito, mas... De resto, sempre seleções de 4-4-2, 4-3-3 ou 3-4-3, como praticamente... Se bem que a Holanda em 74 ela era qualquer coisa, né? Ela era 3-4-3, era 4-4-2, era 4-3-3, a Holanda em 74
0: aí nós estamos falando minutos, de alguma coisa maluca.
2: Entendeu? Ela mudava, você não sabia... Essa foi a única seleção que até hoje não se tem uma posição fixa, ele não se consegue desenhar um sistema. Mas de resto, sempre seleções com meio... Mas ainda assim, dentro da loucura da Holanda, o que ela tinha? Meio campo. O jogo era o coração daquela seleção. E isso até hoje, tanto é que a própria... O Barcelona do Guardiola, ele joga compacto. Ele um time extremamente ofensivo. Ao mesmo tempo que esse time era extremamente ofensivo, ele era extremamente defensivo. Porque a defesa daquele time era jogar compacto, roubar a bola com uma eficiência e uma rapidez absurda para voltar até a posse de bola.
0: Quando você fala da Dinamáquina, muito em cima do que você está falando,
2: 86.
0: Era o 3-5-2, E o que, que era esse 5? Eram dois jogadores que podiam ser... Aí o segredo, você tem 3 aqui atrás, você tem 5 no meio e 2 lá na frente. Sim. Quando você é atacado, desses 5, 2 voltam. Você fica com 5 na defesa. O 5 era a formação básica. E quando o time está atacando, sobem 2. Na verdade, você tem 5-5-5. Você está sempre compactado. Claro. Você tem sempre muita gente perto da bola.
2: O grande problema é quando esse time. O grande problema no futebol é a organização do seu sistema. É quais espaços que você vai permitir para o adversário jogar.
0: Isso.
2: O Milan do Sacchi, ele era o time que jogou, ele encurtou o campo de intermediária a intermediária. Bom, ele encaixotava o time naquele setor e você não dava espaço. Então,
0: e quem era uma das armas muito importantes dele?
2: Carlo Ancelotti.
0: Exatamente. Era o cara que era o vai. Ele abdicava de jogar porque os outros jogavam.
2: Sim, sim.
0: Ele e o Rijkaard.
2: Ele e o Rijkaard, os dois por dentro. Então, assim, é só para entender que ele teve memória afetiva em diversos momentos da carreira dele com aquilo que ele não está empregando na seleção, que é a compactação. Esse time jogar blocado. Se ele vai jogar do meio para frente, do meio para trás, não importa. O importante é que o Brasil dá muito espaço. Nos últimos 5 jogos, são 7 gols sofridos. É muita coisa, ainda mais para um técnico italiano que naturalmente tem como DNA a organização defensiva.
0: Eu não acredito que ele saia... maluco quanto mal.
2: Não.
0: Ele é um baita, é o que eu tô falando.
2: Claro, lógico.
0: Ele entende muito mais de futebol que todos
2: evidente,
0: nós, né?
2: Evidente.
0: Ele vai, ele sabe que não dá, né? Se chegar perto, vai ter que chegar. Quando for, é pra tomar bola.
2: É porque os últimos
0: aquela marcação, toma saída, um pouco, toma, né? Bola, marcação altíssima, com uma força violenta, toma a bola e faz o gol. Que fez contra o Panamá.
2: Isso.
0: Que não é, Marrocos não é Panamá. Mas ele fez contra o Panamá. Então ele...
2: E contra o Egito.
0: E contra o Egito. Toma a bola dos caras. Só que, quando os caras foram em cima, também cedeu. E aí você não pode. Aí precisa proteção.
2: A corda do Brasil tá frouxa com isso. Quando ele não tem bola, o Brasil tá frouxo. O Brasil tava o Paraguai ontem. O Paraguai é um time frouxo ontem. A seleção americana circulava e andava e vai pra lá. Não tinha ninguém. Aliás, o quarto gol da seleção americana, o gol do Reino, é uma aberração. Ele pega a bola do lado direito daqui, né, da grande área. Tem 4 jogadores, vão se afastando. Mas não tem um bote de aprovação. Nada, nada, nada. Ele vai andando, aí ele vê um espaço e mete o gol. Isso é impossível hoje de se desenhar no futebol do jeito que a gente tem pregado. Impossível, impossível. Então, o que me chama a atenção é que nos últimos jogos, o Brasil, com esse cara que é um genial treinador, está deixando um adversário gostar do jogo. Vários. E não é porque foi a França, porque é um super time, ou quando ganhou da Croácia. Aliás, o jogo da Croácia, o Brasil estava 1-1, até o Endrick entrar, estava enrolado o jogo.
1: Sim.
2: A Croácia estava mais perto de fazer o segundo que o Brasil de fazer o segundo dele. E aí entrou o Endrick e mudou o conceito ofensivo do Brasil. Então, o Brasil está deixando o adversário jogar futebol, porque o meio-campo está completamente despovoado. O Brasil está um deserto de ideias, porque não está tendo esse ajuste para justamente você não deixar... Que o adversário goste do jogo da forma que a gente tem acompanhado.
0: Mas sabe, essa coisa do Endrick, que eu a princípio não sou a favor de começar jogando. Mas o Muricy tem uma frase ótima, ele fala, a bola fala. Engrossou o jogo hoje, o Endrick entra, faz um gol. Fica mais difícil não botar contra o Egito. Entra então, contra o Egito, faz gol, não tem jeito, a bola fala. Mas o meu receio passa muito pelo que você está falando. Essa coisa de... Eu acho que o Matheus Cunha, ele tem mais senso tático e de composição do que o Endrick, até
2: claro,
0: para outro tipo de jogador.
2: Claro. Até porque o Endrick seria o último homem.
0: Isso, é outro tipo de jogador. O Endrick seria mais um jogador para ser mais agudo, sem dúvida, que o Matheus Cunha. Mas, por outro lado, ele não teria esse trabalho de primeiro combate, esse trabalho de fechar, que é uma preocupação. Eu acho que o Matheus, pelo menos a princípio, compõe melhor. Mas aí, quando você mete um centroavante, tipo o Endrick, que vai ser mais agudo, que provavelmente vai fazer mais gol, mas provavelmente não, seguramente vai fazer mais gol que o Matheus Cunha, você vai ter que ser muito fatal, porque você vai ficar mais exposto. Ou então você vai ter que mexer em peças, faço encanto de algumas ideias aqui, mexer em peças ali no meio, sabe, fechar mais, meter um segundo volante mesmo, tipo um Fabinho, fazer Bruno Guimarães e Fabinho, ou Casemiro e Fabinho, sei lá, fazer uma coisa mais fechada, porque você não vai contar com a volta do Matheus Cunha e muito menos do Rafinha e do Vini. Agora, aí nós estamos entrando em outro aspecto do que a bola fala. Nós citamos en passant o Raí em 94.
2: Sim.
0: até quando o Ancelotti vai aceitar que o Rafinha seja menos Rafinha e que o Vini seja menos Vini.
2: Exato. Uhum.
0: Porque vai chegar uma hora que, se não render, velho, vai ter que mexer. Vai ter que mexer. O Raí, usando uma frase do nosso saudoso, às vezes era imexível também. Até que mexeu.
2: Claro.
0: Porque não tem jeito, você vai perder a Copa. Então vamos ver também como é que eles dois reagem. Se o Brasil for... O Brasil tem que ser ou muito agudo ou protegido. Se ele não for nem agudo nem protegido, aí não dá, não tem jeito. Se for para meter o entre, o Brasil vai ter que ser tipo assim, vamos ganhar de 4-2. Vamos ganhar de 5-3. Não tem problema. Sim. Agora, se você não tem proteção e você não é agudo, você vai perder de 2-0, você vai perder de 2-1, você vai tomar 2 gols do Panamá. Só que você não vai fazer 6 no Marrocos, né? Sabe, esses são os pontos que a gente tem que pensar para ver. E a bola vai falar se o Henrique tem que entrar ou não.
1: Vamos voltar para o México com o nosso Giovanni Chacón. Uma última do Chacón antes de a gente liberar ele também. Para falar sobre essa parte defensiva da seleção brasileira. Sofrendo muitos gols. 10 nos últimos 7 jogos. 3 do Japão, 2 do Panamá. Seleções de um nível inferior que a gente não viu o Brasil sofrendo tanto no passado. Agora é um cenário completamente diferente. Te dá medo, Chacón, com essa parte defensiva, esse retrospecto recente da seleção?
3: Eu acho que de zagueiros a gente está bem servido. Laterais é um problema muito grave aí do Brasil há muito tempo, né? Então, eu acho que a composição ficou defasada, no fim das contas, né? Você tem bons zagueiros, você tem, para mim, talvez os 2 melhores zagueiros do mundo, ou pelo menos... Com certeza eles figuram no top 5 de melhores zagueiros do mundo, Gabriel Magalhães e Marquinhos. Tem quem coloque os 2 como 1 e 2, e para mim o Gabriel Magalhães é o melhor zagueiro do mundo, né, na atualidade. Mas essa composição é um pouco estranha, né? A gente vê um Brasil tomando mais gols do que geralmente se tomava, a gente está vendo um Brasil um pouco mais fragilizado desde o primeiro bote, né, que o pessoal estava mencionando já no meio de campo, alguns erros grotescos de jogadores experientes, por exemplo, o próprio Casemiro no último jogo, né? Claro que você tem ali o Marquinhos, mas o Casemiro também falha na jogada no primeiro gol do Egito, né? Então, assim, você tem defasagens grandes de jogadores do sistema defensivo brasileiro, que eu acredito que vá melhorar ao longo do tempo, dando um trabalho com o Carlo Ancelotti, para que ele possa passar o que ele espera da seleção brasileira em todos os sistemas, né? Sistema defensivo não perde nisso que a gente está falando, né? Então, claro que esse é um trabalho de grão em grão, que vai sendo construído com o tempo. E chegou no momento de Copa do Mundo agora que não tem mais tempo para construir. Vamos com o que temos. Vamos ver se a parte ofensiva compensa essa fragilidade defensiva dos últimos jogos. E vale ressaltar, né, esses 2 gols do Panamá contra um time mistão do Panamá. Também vale ressaltar isso. Claro que os gols, pelo menos um deles, foi assim, um chute que o cara nunca mais vai acertar na vida dele. Nunca mais, né? E meio que indefensável ali pro Alisson. Mas, sabe, dava pra não ter tomado um gol do Panamá, né? Dava pra ter evitado, caso tivesse mais coeso esse time brasileiro nessa preparação para a Copa do Mundo, mas chegou a hora, agora é o que há. Então temos que ir com o que temos e ver se compensa, então, a parte ofensiva, esses erros defensivos. Só que errar defensivamente contra uma equipe competente igual a do Marrocos pode custar muito, muito caro no dia de hoje.
1: Então, palpite, Brasil e Marrocos hoje às 7 horas da noite, com narração do Nilson César. Para você, quanto vai ser, Chacón?
3: Eu vou então contra a maré e contra os últimos resultados, tomando o gol. 2-0 Brasil. Sou confiante, acordei com um sorriso no rosto. 2-0 Brasil.
1: Boa, irmão. Obrigado, viu? Obrigado pela participação aqui no Bastidores da Copa. Hoje você vai fazer a viagem aí, boa viagem. E você volta ao decorrer da programação da PAN. Valeu, Chacón. Tá aí, seguimos então com o nosso Bastidores da Copa. Ô Flávio, eu quero te fazer uma pergunta. A gente comentava lá no começo do Bastidores, antes da gente entrar na TV, quando a gente ainda comentava sobre os Estados Unidos. Você falou muito sobre a mentalidade do americano, nos esportes, enfim. E essa mentalidade, a gente não tem visto muito nos jogadores da seleção brasileira. Eu vou destacar aqui três falas de três jogadores diferentes ao decorrer dessa semana. Bruno Guimarães se mostrou puto, indignado, que a galera não coloca a seleção como favorita para essa Copa do Mundo. Lembrando que a seleção não é posta como favorita muito por conta do ciclo que viveu e todo o momento conturbado politicamente também na CBF. Rafinha, uma entrevista desastrosa. Inclusive, se o Rafinha puder não dar mais entrevista daqui até o final da Copa do Mundo, acho que seria melhor para ele, para a figura do Rafinha, que disse que não deve nada para ninguém, que deve para ele, para a família, para a esposa, mas que não deve nada para o torcedor brasileiro. E depois, logo na sequência, acabou se contradizendo quando ele reclama de não ter o carinho do torcedor brasileiro, sendo que ele saiu muito jovem daqui e não jogou profissionalmente pelo Avaí. E por fim, o Alisson, que também reclamou um pouco das críticas, deixou meio subentendido ali que são críticas exageradas à participação dele na seleção brasileira. E depois ele disse, ninguém se cobra mais do que eu. Uma seleção brasileira que os caras se colocam tanto nesse patamar, somos blindados, aqui a crítica não entra, mas os caras estão com muito melindre em entrevista coletiva, Flávio. Isso é perigoso para você? A gente comentou um pouco disso a respeito da seleção americana, mas agora trazendo também esse debate para a seleção brasileira.
0: Depende muito da reação de cada um. Uma das razões da seleção ganhar 94 foi que eles estavam querendo provar que eles podiam, né? As grandes seleções do Brasil, todas elas saíram debaixo de porrada. Seleção que saiu com muita fofura, voltou rápido. Essa seleção, eu acho que ela está sendo menos criticada do que ela tem mostrado. Até uma certa complacência, entendendo que houve uma dificuldade. Quatro treinadores impacta diretamente nos jogadores. Eu confesso que eu não tenho hábito de ver entrevista coletiva. Acho um porre, acho um saco. Você mistura tudo, você mete jornalista, você mete influencer, você mete puxa-saco. É um baita rolo, né? Eu fui criado como repórter com entrevistas exclusivas. Claro que não tinha o nível dos caras de hoje, né? Eu entrevistava o Pelé, o Garrincha, o Sócrates, o Raí.
2: O Zico, Falcão
0: e tal. Não era a mesma coisa de hoje, claro. Mas hoje eu entendo que os caras têm que fazer entrevista coletiva. Então, tudo bem. Agora, eu não posso deixar de concordar com o Rafinha quando ele diz que não deve nada a ninguém mesmo. Ele não tem carreira no Brasil. Então, se dependesse do Brasil, está morto. O Ederson, tudo que ele recebeu no Brasil foi uma ligação de São Paulo avisando por telefone que ele não interessava mais. Ele teve que se virar sozinho lá fora. E aí virou no que virou. Vai dizer que ele depende de alguma coisa do futebol brasileiro? Não depende. Lamento, mas acho também que as críticas do Alisson são exageradas. E qual foi a outra que você falou?
1: A respeito... O Bruno Guimarães que falou sobre a mídia, enfim.
0: Não colocar como favorito. O Brasil não é favorito. Agora, o grande problema é você ter frieza suficiente para não deixar essas coisas impactarem você. E se impactarem no sistema Filipão, sistema Mourinho, bem grosseiro e toscamente Abel Ferreira, do eles contra nós. Isso é legal, isso pode ser. Mas não é perfil do Ancelotti. Ancelotti,
2: não.
0: Vamos fazer aqui, vamos tocar nossa vida. Não interessa o que estão falando lá fora, é lá dentro, é no campo. 70 saiu debaixo de porrada. É dentro do campo, é lá que tem que resolver. Não adianta, eu vou ganhar para provar. Não, vou ganhar porque eu vou ganhar. Pô. Não tem que provar nada para coisa nenhuma. Quando a gente faz um programa aqui, nós estamos querendo provar, não estamos provando nada, estamos fazendo o melhor que a gente pode, sim, dentro da nossa expectativa e dentro da nossa autocrítica. Então, vamos dizer que a seleção, que todo mundo diz, a seleção brasileira é favorita. Muda alguma coisa? Nada. Quando vai jogar, vai entrar lá, vai tocar o hino, bola rolando e é com eles, velho. Não, torcida não faz diferença. Não faz diferença. Tanto que você vê, a China não está na Copa, a Índia não está na Copa, o Paquistão não está na Copa. Todos eles têm torcida gigantesca, porque tem... Não muda nada, gente. O Brasil não ganha o pé de Copa porque se torce ou porque não torce. Ganha porque joga ou porque não joga. Que nem agora fizeram essa palhaçada de levar um bando de bando mesmo, essas gangues uniformizadas, juntaram essas gangues aí e levaram lá, a CBF bancando, junto com aquela torcida lá, frufru do Brasil.
1: Verde e amarelo.
2: Sim, sim.
0: Você acha que isso aí vai mudar alguma coisa? Os caras acham que a Argentina ganhou a Copa porque levou esses caras lá. Ganhou porque ganhou, pô. Não tem isso aí. Entendeu? Então eu tô falando, se ganhasse o jogo, a China tava lá e favorita. Pô, não, velho, não tem nada disso. Então, não importa o que se fala ou o que não se fala. Eles têm que fazer a parte deles. E a parte deles é jogar o melhor que eles podem jogar. Só não sei se será o suficiente para ganhar a Copa, por N motivo. E acho que os jogadores, se perder, é culpa dos jogadores. Você mesmo citou várias vezes. O ciclo foi horroroso, a CBF estava uma zona, trocaram 4 treinadores. Não é normal. É claro que o Deschamps tem muito mais condição de dar uma estrutura para o time. É claro que o Scaloni tem mais condição de dar uma estrutura. Eles estão lá fazendo trabalho faz tempo, né? Agora, às vezes você supera isso. Você tenta, o Zagallo trabalhou 3 meses e a seleção foi campeã do mundo.
1: A gente está chegando na reta final do nosso Bastidores da Copa. Daqui a pouquinho a gente também vai fazer a transição direto para o Bate-Pronto na mesma live, hein? Você fica com a gente, já deixa o seu like, deixa o seu comentário também, interaja com a gente no chat. Mas antes disso, um break rápido. Tanto no rádio quanto no YouTube da Jovem Pan Esportes. Já voltamos com Bastidores da Copa.
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1: Você falou pra ficar em pé?
2: Aqui,
3: em 2026.
2: Tem essa aqui, ó, pra gente já tá chegando.
3: Então, essa apresentação aqui.
2: É o ano inteiro. A gente tá chegando na reta final do
3: ano. Tem Brasileirão, Copa do Brasil, tem Libertadores.
2: Já foi se preparar, que daqui a pouquinho tem Brasil Grosso. A gente vai junto. Agora eu vou passar a bola pro Raio Monteiro, direto dos Estados Unidos, pra gente fazer uma transição. Isso porque o bate-ponto segue na mesma live do Bastidores da Copa. Então, como a gente vai fazer uma live, a gente tem que fazer uma transição aqui de estúdio. O nosso Raio Monteiro vem direto dos Estados Unidos pra ajudar a gente nesse processo.
3: Tem jovem
2: pedindo seu palpite pro jogo.
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2: O Flávio falou que o Brasil vai ganhar de 4-1.
5: Tá na hora de Jamel.
2: Eu acho que o Brasil vence também. 3-1. Então, eu já vou passar a bola pro nosso Raio Monteiro. Daí, primeiro, o seu palpite. E depois, queria que você falasse mais sobre a coletiva de ontem da seleção brasileira.
5: Carlos Ancelotti, Brasil, mais segurança para a sua família.
2: Ajuda a gente aí nesse momento. Aí, tamo junto. Obrigado pela participação aqui no Bastidores da Copa.
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7: Porém, viveu uma temporada de altos e baixos no Newcastle, muito pela questão física, não é nem rendimento. Ele se machucou algumas vezes nessa temporada e acabou ficando de fora. Isso dificultou um pouco, né, a sequência do Bruno Guimarães na temporada de futebol europeu. Ainda assim, ele é um jogador de confiança do Carleto, será titular na partida de hoje. Só que tem um elemento aí, né, nessa disputa no meio campo. Não só o Ederson sendo convocado como uma novidade, não só o Fabinho, que é um jogador como um backup ali pro Casemiro, como também o Danilo Santos, jogador do Botafogo. E nos dois jogos que entrou com a camisa da Seleção Brasileira, três, melhor dizendo, né? Croácia, um amistoso na última data FIFA, antes já dessa reta final de preparação. E os dois jogos agora contra Panamá e Egito, ele entrou muito bem em todos eles, marcando gols, sendo decisivo contra a Croácia, ele foi titular e marcou um gol. Nos jogos contra Panamá e Egito, ele sai do banco de reservas também como uma peça importante. Então é um cara que tá, ó, jogando farol alto e acho que pode brigar por uma titularidade ao longo dessa disputa de Copa do Mundo. Então o desenho do meio campo da Seleção Brasileira é esse. Na mudança do Carleto, daquele 4-2-4, né, que ele disse ser um 4-4-2, e é um 4-4-2 para recomposição defensiva, na direita entrou o Lucas Paquetá. E não um novo atacante, né? O Luiz Henrique jogou algumas partidas por ali, tinha uma expectativa, né, também do Rafinha poder fazer aquele lado, antes era o Estevão, que acabou não sendo convocado. Então, nesse momento, o Lucas Paquetá para equilibrar um pouco mais aquele setor, né? Um jogador que vai sair do lado para dentro, vai ajudar a articular com Bruno Guimarães, com o Casemiro, um jogador de força também no trabalho sem a bola, para duelos, para marcar. Então vai ser uma peça importante alocada por ali. Na esquerda, do outro lado, como eu citei, o Rafinha, que é um jogador que na minha visão está devendo um pouco com a camisa da Seleção Brasileira, acho que pode ter um desempenho melhor o Rafinha, também um jogador de qualidade de articulação, de bom um contra um, principalmente as associações dele com o Vini podem ser muito valiosas para a Seleção Brasileira. Então tem muita coisa aí que precisa ser ajustada, né? Do ponto de vista de atuação individual mesmo desses jogadores. Tanto o Rafinha quanto o Vinícius, acho que eles podem render mais na Seleção Brasileira. E o Vini, como eu citei, vai ser a dupla de ataque, imagino que do Matheus Cunha. O Cunha é um ponto importante nessa seleção. Porque quando o Ancelotti formatou esse time com quatro homens na frente, ele trouxe o Matheus Cunha para jogar pelo lado esquerdo, muito pensando numa composição defensiva, né? Matheus Cunha fechando um lado, Luiz Henrique fechando do outro, Rafinha e Vinícius ficando à frente, mais adiantados. Mas dentro desses últimos amistosos, a gente viu mudanças, viu alterações, viu o Lucas Paquetá entrando no time, viu o Rafinha caindo para o lado esquerdo, viu o Igor Thiago como titular, viu o Endrick entrando e pedindo espaço, pedindo passagem. Então, eu tenho essa dúvida para o jogo de hoje. Se o Rafinha vai ser um ponta pelo lado esquerdo, vai partir do lado esquerdo, ou se ele vai ser uma dupla de frente com o Vinícius Júnior, o meia mais centralizado com o Vini um pouco mais adiantado e aí o Cunha fechando o lado esquerdo. Então, são essas questões aí em relação à escalação, à formatação da seleção brasileira para esse arranque, para esse início de Copa do Mundo. Falta muito pouco para a bola rolar para a estreia da seleção brasileira. Jogo às 7 da noite com uma super cobertura, é claro, como você está muito acostumado aqui na Jovem Pan. Aliás, estamos juntos por aqui desde as primeiras horas do dia, mostrando os bastidores da Copa, já já tem o bate-pronto, logo mais a gente entra já na nossa jornada, pré-jogo, depois do jogo tem canelada, então um dia de muitas horas de seleção brasileira aqui na tela da Jovem Pan. E por falar em seleção brasileira, na formação do Carlo Ancelotti, na expectativa para esse jogo, a gente vai abrir espaço aqui agora para ouvir o técnico da seleção brasileira, que ontem em entrevista coletiva visitou todos esses tópicos. Falou sobre o 11 inicial, falou sobre o adversário Marrocos, sobre a expectativa para a Copa do Mundo, o que pode ser da seleção brasileira, enfim, Carlo Ancelotti falou e a gente escuta aqui agora na Jovem Pan.
0: Bom dia, mister. Tudo bem, né?
1: Bom dia.
0: Piacere. Você foi um grande jogador, fez um meio campo com brasileiros, com Falcão, com Cerezo, histórico na Roma, conquistou muitos títulos. Como técnico, sua carreira é irrepreensível. E nas 5 ligas principais da Europa, é o único técnico a conquistar as 5 ligas. Itália, Inglaterra, Alemanha, Espanha, França, e agora chega para a sua primeira Copa do Mundo como técnico. Foi assistente técnico na Copa 94, desculpe, mas foi 4-1 para o Brasil aquela Copa. Mas você, com todas as suas conquistas, com todo o prestígio, mas acima de tudo, com a capacidade que tem, será que amanhã às 6 da tarde será o dia mais importante da sua carreira? Você pode sentir esse momento?
1: Bom, è una esperienza nuova, è algo speciale, ovviamente, per la responsabilità e l'onore di rappresentare un paese, il paese del football, la selezione più laureata del mondo. Quindi, due cose, responsabilità e onore. Io voglio ese momento aprovechar con alegría, con felicidad de este momento, porque es un momento muy bonito de mi historia.
4: Okay. Crepi.
11: Aqui. Aqui. Tudo bem? É Fred Caldeira da Casa TV. Carlos, o povo brasileiro, ele, claro, se acostuma a ver a seleção historicamente sendo protagonista dos jogos, com a bola no pé, tentando mandar nos adversários, mas a gente entende também que o futebol mudou e, por exemplo, o seu maravilhoso Real Madrid era um time que tinha no contra-ataque uma arma muito potente e a seleção brasileira pode se assemelhar a esse Real Madrid em certos momentos. Seria uma surpresa, diante do Marrocos, uma seleção que também gosta de ser protagonista, o Brasil ter menos posse de bola por estratégia?
1: Oh, posse de bola é um aspecto do gioco importante, non è lo più importante, perché se parliamo di statistica, lo più importante sono i gol marcati e i gol encajati. Quindi, la idea è avere controllo di gioco con bola, ed essere forte anche e comodo quando non abbiamo la bola, che tendrà un momento nel gioco che non no vamo a avere la bola e abbiamo che stare compatto. Perché? Perché tutti i rivali, e Marocco igualmente, son equipos que tienen calidad, que te pueden crear problemas si tú no estás.

0: qual a postura que o Brasil tem que ter para transformar esse leão que é Marrocos num gatinho no jogo de amanhã?
1: Marrocos é um equipo muito bem organizado, que tem qualidade em todos os aspectos. Temos que fazer um jogo completo em todos os aspectos. Não podemos olvidar nenhum disto. Defensivo, ofensivo, transição, vigilar bem a nível defensivo, boa parada forte, porque temos qualidade aí. É um partido completo. Eu, no futebol moderno, não tenho equipo pequenos. Marrocos é um dos melhores equipos de África. Subcampeão, campeão da Copa d'África, não quero entrar neste tema, mas um equipo muito bem preparado e forte.
2: Ancelotti, boa tarde. Ana Thaís Matos, da TV Globo. A gente viu que na Copa do Mundo de Clubes, no ano passado, teve uma porcentagem muito grande de gols de origem de bola parada, seja pênalti, seja cobrança de falta, e a gente viu que você deu uma atenção especial agora para esse fundamento. Você acha que pode ser um diferencial para essa Copa do Mundo, pelo pouco tempo de treino, para você conseguir um diferencial, né? Um ponto de diferente para a seleção brasileira com a bola parada?
1: Eu acho que a bola parada no futebol moderno é um aspecto muito, muito importante, porque na estatística o 30% dos goles são de bola parada. Eu creio que temos ferramenta, porque temos muito bons lançadores de corner, de escanteio, e muito bons cabeçadores. Então, eu acho que podemos aproveitar também disto. Lo hemos treinado nesses dias, o equipo estava bem focalizado e... Agora esperamos poder sair algo bom no jogo.
3: Ali, por favor.
4: Olá, Mr. Antonio Ruiz, Cadena Cope de España. Vado falar portugués. Que pensa você do Brasil não ser favorito, não ser considerado favorito no mundo por, credo, primeira vez? E se crede que Espanha é uma das favoritas?
1: Espanha é uma das favoritas, mas não, claro, porque de momento não tem um equipo claramente favorito nesta Copa do Mundo. Por isso, eu acho que isto vai ser uma Copa do Mundo muito, muito equilibrada, onde muitos equipos têm a possibilidade de competir até a final.
3: Última.
5: Marcos Paulo Lima, Correio Brasiliense, Carlo Ancelotti, aqui. Na Copa do Mundo passada, uma das grandes polêmicas foi a respeito das comemorações do Brasil, as dancinhas. Algumas seleções, alguns adversários se sentiram ofendidos. Está liberado dançar, comemorar, fazer coreografia quando o Brasil fizer gol? Obrigado.
1: Sim, na nova regra não está... Não está proibido dançar. Então, na nova regra da FIFA, que tentam de melhorar o tempo do jogo, não se pode celebrar, se pode dançar. Eu acho que qualquer jogador pode fazer o que quiser, não a respeito de todo o mundo.
3: Para encerrar, a CBF e o Mister gostaria de fazer uma homenagem ao Brito, zagueiro da seleção de 70, que morreu ontem.
1: Sim, mandar um abraço à família deste fantástico lenda do futebol brasileiro, ganador do Mundial 70. E mandamos um abraço à CBF toda, à família dele.
3: É isso. Obrigado a todos. Thank you.
1: Obrigado. Tchau.
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Chegamos, muito boa tarde para você que se liga aqui no Bate Pronto da Jovem Pan. Acabou a espera. O planeta futebol está de olhos voltados para a Copa do Mundo de 2026 e é mais um capítulo na história da seleção brasileira de 5 títulos mundiais. A camisa pesada, o favoritismo, a pressão, tudo isso entra em campo daqui a pouco contra Marrocos, que não é um adversário qualquer. Estamos falando de uma seleção que mudou o mapa do futebol e mostrou que com talento, com garra, com organização,

0: organização pode sim derrubar gigantes em uma Copa do Mundo. É a tradição da seleção brasileira contra a ascensão da seleção marroquina e essa safra de jogadores marroquinos. E você vem com a gente aqui nesse bate-pronto, já no clima, no esquenta, para Brasil e Marrocos, a estreia da nossa seleção pela Copa do Mundo, a maior Copa de todas que você confere aqui pela Jovem Pan. A nossa cobertura que já começou nas primeiras horas deste sábado com os bastidores da Copa no comando do Guilherme Nápoles. Agora você vem comigo, Pedro Marques, com o Bruno Prado nos comentários. Fábio Piperno, tô ao lado aqui desses craques, dessas feras. Felipe Fascincani e nós vamos até próximo do horário do jogo. Com muitas informações, bastidores, os nossos repórteres que estão espalhados pelos países sedes da Copa, também a movimentação do torcedor brasileiro pelas ruas, porque tem festa por aí, tem carnaval em vários lugares do Brasil, porque hoje é dia de jogo da seleção brasileira e você vem junto com a gente, com a análise tática, a escalação. Vamos juntos com o bate-pronto. Você que nos acompanha pelo canal do YouTube Jovem Pan Esportes, já vai deixando o seu like, manda pra cá, de onde você fala, o seu palpite. É Brasil e Marrocos. Fábio Piperno, que transmitiu comigo nas últimas horas a estreia da seleção norte-americana, que bateu o Paraguai de forma surpreendente por 4-1. E agora é a vez do Brasil, Piperno. A sua expectativa, tá confiante nessa Copa da Seleção Brasileira? Boa tarde, Piperno.
1: Boa tarde, Pedro Marques, Bruno Prado, um grande abraço à nossa audiência. Pedrinho, você tá tão animado, mas tão animado que pegando um gancho aí na última pergunta feita pro técnico Ancelotti na coletiva, eu mais um pouco imaginava que você fosse dançar aqui na frente, tal, aqui em cima da mesa. Tamanha a sua empolgação com a estreia do Brasil na Copa,
0: Pedrinho. A pergunta do colega foi... Dancinhas na última Copa do Mundo não pegaram bem, os adversários não gostaram. Aí eu fico imaginando o Ancelotti no vestiário para os jogadores, ó. Nada de dancinha, hein, pessoal? Vamos evitar dancinhas nessa Copa do Mundo. Aí tá de brincadeira, tá de sacanagem, não é possível, Piperno.
1: Tá vendo só como você tá austero, conservador, porque o professor diz que pode comemorar, celebrar, dançar, pode fazer o que quiser, o jogador pode fazer o que ele quiser.
0: A regra não mudou.
1: Exatamente.
0: Sobre comemorações.
1: Ah, meu Deus do céu. Isso é fantástico. Olha, Pedrinho, mas é claro.
0: Piperno que saiu dançando aqui ontem na transmissão, era Dia dos Namorados, o amor está no ar, ele, Guilherme Silva, todo o pessoal ontem. Vocês saíram dançando aí, né? Fiquei sabendo.
1: É, mas
0: noite
1: então,
0: afora aí.
1: Então, o fofoqueiro de plantão que te contou isso e não falou a verdade, porque quando nós fomos embora, já não era mais o dia dos namorados. Já era dia de Santo Antônio.
0: Ah.
1: É, enfim, Guilherme Silva está fazendo umas promessas aí. Bom, mas o fato é que a seleção brasileira vai jogar, de fato, contra um adversário difícil, uma seleção que todo mundo já falou nesses últimos anos, não só agora nessa véspera de Copa do Mundo, cresceu bastante. A ponto, inclusive, de esnobar alguns jogadores, como o Ziyech, que é alguém que fez parte aí do ciclo anterior de Copa do Mundo e nesse aqui acabou perdendo espaço. Normalmente seria um jogador lembrado, mas agora, dado o excesso de contingente aí na seleção marroquina, acabou ficando fora. Isso também é mais uma evidência de como Marrocos cresceu. Hoje tem muito mais opções e não é só uma seleção de jogadores nascidos em Marrocos, mas tem 17 estrangeiros, 16 europeus e mais um goleiro Bono, que é canadense. Então, uma seleção que se abriu para o mundo e que é também, Pedrinho, resultado de um projeto de muito investimento no esporte, né? Prova disso é que o centro de treinamento, na verdade, é um grande hub do o futebol, a cidade do futebol lá, que fica em Rafat, né? O centro, o rei, como que chama? Mohamed VI, né? Que é o monarca de Marrocos, está despejando muito dinheiro e está fazendo com que a infraestrutura do futebol marroquino cresça muito, a ponto de Marrocos, depois daquela bem-sucedida campanha no último Mundial, ter sido bronze nos Jogos Olímpicos, campeão mundial sub-20, ou seja, se tornou um futebol forte. Agora, o futebol brasileiro, é óbvio que tem que respeitar um adversário com esse potencial, né, que vem de resultados recentes muito bons, mas assim, está na hora do Brasil também tentar se impor. É óbvio que não é só uma... É claro que não é só uma questão de vontade. É também... Aí vai passar por talentos individuais e organização coletiva. Talentos individuais o Brasil tem. Não... de forma tão farta como em outros tempos, mas tem. Organização coletiva a gente vai começar a ver agora. O técnico da seleção treinou o time aí nesses últimos dias. É importante que ele teste muitas variações, ele fez isso. A gente, 15 dias atrás, discutia um time que poderia jogar no 4-2-4 com o recuo de um dos atacantes. Hoje me parece que essa ideia ela já foi escanteada, felizmente. É uma seleção que vai atuar de uma outra forma. Então eu tenho assim... boa expectativa para a seleção brasileira nessa Copa. Mas isso quer dizer que eu acho que o Brasil é, enfim, favorito, vai erguer o caneco do Hexa? Não. Até porque eu vim de um outro programa agora há pouco. Eu discuti um assunto que as pessoas pensam que é brincadeira, mas é muito a sério. O futebol brasileiro foi o mais ganhador e o melhor do mundo até Pelé. Até o dia 21 de junho lá de 70. De lá para cá, pelo menos, 4 outras seleções já fizeram mais finais de Copas do Mundo que o Brasil. De lá para cá, a Alemanha ganhou 3 Copas, a Argentina ganhou 3 Copas, a França ganhou 2 e fez mais 2 finais. A Itália, hoje a moribunda Itália, que não vai a 3 mundiais consecutivos, a Itália, de lá para cá, também fez finais de Copa do Mundo, além de ter vencido 2 títulos. Então, veja, o Brasil não está mais com essa bola toda a partir do Pelé. Já são 50 vezes, nós estamos falando em mais de meio século. Como é que nós vamos ficar a vida inteira batendo no peito, falando, só nós somos penta, nossa camisa é mais pesada, que nós somos os maiorais, sendo que, nos últimos 56 anos, pelo menos 3 seleções ganharam mais que a nossa. Então está na hora da gente rever algumas coisas.
0: É o maior jejum da seleção brasileira em Copas do Mundo. Bruno Prado, muito boa tarde para você. Quero te ouvir sobre a seleção brasileira, essa estreia na Copa do Mundo. Acabou a espera de 4 anos, Bruno Prado. E já começa a Copa enfrentando o Marrocos, que chegou até a semifinal. Foi mais longe do que o Brasil na Copa do Mundo de 2022 no Catar, Bruno Prado. Boa tarde, bem-vindo aqui ao nosso bate-pronto especial Copa do Mundo.
2: Boa tarde, Pedro, Piperno, boa tarde a todos. É um jogo difícil, né? O Brasil pega o seu adversário mais forte na fase de grupos logo no início. E é uma dúvida enorme, né? A seleção brasileira é uma dúvida por tudo que foi, por tudo que aconteceu da Copa do Catar para cá. Em nenhum momento o Brasil teve um time consolidado. E agora o Ancelotti teve um pouco mais de tempo para trabalhar, de estar com os jogadores que ele escolheu para a Copa do Mundo. E vamos ver como o time vai se comportar. Realmente, acho que é a Copa aí nos últimos tempos que o Brasil chega mais como uma interrogação. Porque pode, sim, acertar um time, embalar, fazer uma grande Copa. Pode acontecer isso. Não é nada, não é uma coisa impossível de acontecer. Mas até aqui, em nenhum momento, né, de 2023 para cá, o Brasil teve uma sequência, né, um time consolidado, uma sequência de bons jogos, né, sempre em muitas mudanças, né, apesar de ser um time muito parecido que estreou no Catar na última Copa, não é que esse time foi mantido durante todo o tempo e tem uma sequência com essa equipe, não é isso, né, é mais uma coincidência que seja um time muito parecido com o do Catar, coincidência mais ou menos, né, porque acontece também porque ninguém conseguiu ocupar o lugar desses jogadores. Mas não foi uma coisa planejada, não foi, ó, vamos manter a base lá da última Copa e vamos seguir com ela durante esses 3 anos e meio e vamos para a Copa dos Estados Unidos com um time muito parecido com aquele. Aconteceu por vários motivos, né? Porque foi um ciclo muito atropelado, aí também individualmente não surgiu muita gente, pode ter a ver com os jogadores e também pode ter a ver com toda a bagunça que foi a seleção nesses 3 anos e meio de uma Copa para outra, de muitas mudanças de treinador, até mudança de presidente da CBF aconteceu, muitos jogadores testados e poucos realmente aprovados, as lesões que aconteceram. Então é um Brasil que chega como uma dúvida, até na maneira de jogar. Eu imagino que sem a bola, Paquetá e Matheus Cunha, imaginando que será esse time que está todo mundo projetando, cada um fecha um lado, com a bola venham por dentro. E aí como vai ser o posicionamento do Rafinha e do Vinícius? Vinícius, imagino que com a bola parte da esquerda para dentro, sem a bola fica mais por dentro, sem precisar fechar o lado. Rafinha, tem uma certa dúvida, ele vai da direita para dentro? Vai ser um meia pela esquerda, como foi no jogo contra o Egito, mais perto do Vinícius? E aí se for o Rafinha ali, onde o Matheus Cunha vai se posicionar? São dúvidas. Matheus Cunha pode ser eventualmente um centroavante? Até aqui não foi exatamente um centroavante nesse ciclo. Então até a maneira de jogar há dúvidas, né? Perde o lateral de profundidade, que era o Wesley. Vai ter um lateral ali que não vai chegar na linha de fundo toda hora. Vai fixar alguém como ponta direita ali ou vai continuar o Paquetá circulando da direita para o meio? São dúvidas, são coisas que a gente só vai saber quando a bola rolar, porque não teve uma sequência. Vai ser a 13ª escalação diferente nos 13 jogos com o Ancelotti, isso sem contar os outros treinadores que passaram, né? Então, em nenhum momento o Brasil teve um time, uma sequência, uma cara. Vamos ver se nesse mês consegue se acertar.
0: O Ancelotti que vai encontrar esse 11 inicial durante a Copa do Mundo. Vai consertar o carro com o carro andando. O Carlo Ancelotti. E eu já estou ansioso para essa estreia da seleção brasileira, para transmitir esse jogo aqui pela Jovem Pan. Nós estamos ao vivo pela Rádio Jovem Pan, em toda a rede Jovem Pan News. Já entrando no clima, nesse esquenta. E vai ter transmissão com o Nilson César, com o Vampeta. Porque se tem alguém que está animado com o jogo de hoje, que está torcendo para a seleção brasileira, esse alguém é o Vampeta.
1: Isso é verdade.
0: Vampeta, eu não tenho dúvida. A verdade é essa, né? Vampeta, pessoal do Penta, hoje está empolgado com a nossa seleção. Rápido intervalo na Rádio Jovem Pan. Seguimos no canal do YouTube Jovem Pan Esportes.
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0: Depois, só fez um jogo e tchau.
1: Estamos de volta à Rádio Jovem Pan. E aqui nesse clima de Copa do Mundo, de estreia do Brasil, tem Brasil e Marrocos. E a gente já começa aqui o nosso esquenta, passando pela história da seleção brasileira, que tem a camisa mais pesada da história dos mundiais, com 5 títulos. E a gente está aqui apresentando para você o retrospecto geral das Copas, para você que agora está chegando também pela Rádio Jovem Pan. Então o Brasil ficou na fase de grupos 2 vezes, e o Piperno já explicou, em 30 e em 66. O Brasil ficou nas quartas de final 6 vezes, em 54, 86, 2006, 2010 na África do Sul, 2018 na Rússia e 2022 no Catar. O Brasil que ficou pelo caminho nas quartas de final nas últimas 2 Copas do Mundo. O Brasil que perdeu 2 finais em 50, Maracanaço, até hoje muito lembrado aí, é uma dor dentro do nosso futebol. E em 98, o Brasil perde aquela final para a França. Bruno Prado tem até algumas recordações daquela final.
2: Estava no estádio.
1: Piperno também. Né, que eu tô falando
0: aqui em São Paulo.
1: Ah, o Bruno estava no estádio.
0: O Bruno estava no estádio.
1: O Bruno estava no estádio. E eu tô chegando à minha 3ª Copa do Mundo pela Jovem Pan, fazendo a cobertura desse evento tão importante, o mais sagrado aí do mundo do futebol. E eu tô falando com o Piperno e com o Bruno, que já cobriram e já assistiram várias e várias Copas em loco. Então, um prazer gigantesco estar aqui com vocês, relembrando as participações do Brasil.
0: E Bruno conta uma boa história de bastidor sobre a saída dele até o Estado de França lá em 90.
1: Não sabia. Tal, né? Não sabia.
0: O táxi, né, Bruno?
2: Foi, fiquei no táxi ali esperando meu pai arrumar o ingresso ali. E fiquei no táxi sozinho ali, com 13 anos. Eu tinha que segurar o táxi porque meu pai ia trabalhar, comentar o jogo pela Jovem Pan. Inclusive, ali a equipe tinha o Silvério, o Vanderlei, o Reale Júnior, né? Essa era a equipe que cobriu. E então ele foi negociar a compra do ingresso no hotel ali com um rapaz que ficou doente ali, que não podia, afinal. Eu fiquei lá no táxi, né? Se tivesse sido sequestrado ali, não teria aparecido até hoje. Mas deu tudo certo. Deu tudo certo. Ele comprou o ingresso, aí ele entrou no táxi, foi embora. E eu fiquei no hotel com essas pessoas de quem ele comprou o ingresso. Fui numa uma excursão, num ônibus também, pessoas que eu nunca vi na minha vida, né? Mas eram aqui de Jundiaí, São Paulinos. Então, dava para confiar mais, né?
1: E tá aqui hoje contando essa história pra gente.
2: Aí fomos à final lá. Foi 3-0 pra França.
1: Isso é maravilhoso. Aí, então, porrada da França, 3-0.
2: Estava atrás do gol que o Zidane fez os 2 gols de cabeça. Foi legal.
0: Você então se considerou um pé frio em final?
2: Não, assim, eu estava torcendo para o Brasil, claro, mas pô, foi legal assim, o que eu digo no sentido de pô, final de Copa na França.
0: Lógico.
2: Um ambiente muito legal da torcida até da França, né? O hino da França foi um momento muito legal. Então foi bom, apesar da derrota, foi legal estar numa final de Copa. Né?
1: A torcida pegou muito no pé do Roberto Carlos por ceder o escanteio?
2: Então, naquele momento o Galvão, eu vi a narração depois, o Galvão corneta bastante, né? Ali no estádio, acho que não, mas... É, enfim, ali... E a gente também não sabia, isso também é um detalhe, e não era o mundo hoje conectado, né? Como se fosse hoje no celular, já saberia tudo que estava acontecendo. Eu só fiquei sabendo aquele negócio, tudo que aconteceu com o Ronaldo, dele ficar fora da escalação, depois voltar para a escalação. Depois, quando eu voltei para o hotel, depois do jogo, que eu e todos que estavam ali ficamos sabendo. No estádio, quem estava lá no estádio, e repito, não era um mundo conectado na internet o tempo inteiro como é hoje, celulares, eu nem tinha celular. A gente ficou sabendo só depois, no hotel, quando chegamos lá, as pessoas falaram que aconteceu isso com o Ronaldo. Lá no estádio não tinha a menor ideia do que tinha acontecido até então. O Ronaldo fora da escalação, depois voltando e tudo que todo mundo já sabe.
1: E depois o Ronaldo passa por aqueles 4 anos que tem 2 lesões no joelho e aquela história que a gente já conhece. Pentacampeão em 2002 e o Ronaldo também é campeão em 94.
2: Sim.
1: Ele participou daquele grupo de 94. Copa nos Estados Unidos com o título da seleção brasileira. E o Brasil volta a jogar nos Estados Unidos uma Copa do Mundo. Ontem o jogo de abertura dos Estados Unidos de estreia acontece em Los Angeles. Claro, não foi no Rose Bowl. Mas o último ato de uma Copa do Mundo até então tinha sido o pênalti do Baggio, que o Baggio perdeu em 94, o Brasil foi campeão. Aí ontem a gente teve Estados Unidos e Paraguai com vitória norte-americana por 4-1. Então, assim, eu até me adiantei um pouco, porque eu começo pela fase de grupos e já vou para as quartas de final. Tô me antecipando muito aqui. Então vamos lá de novo. Fase de grupos. O Brasil ficou pelo caminho 2 vezes. Nas oitavas, em 2 ocasiões, em 34 e 90, que também foi uma Copa bem decepcionante da seleção brasileira.
2: Sério que em 34, como o Pepe falou, já era a primeira fase, era 16 seleções participantes, mata-mata deles. O Brasil fez um jogo só, foi com a Espanha, perdeu e acabou. Eram 16 e era mata-mata, 16, 8, 4, 2, era bem rápido.
1: Nas quartas de final, o Brasil ficou pelo caminho 6 vezes, na semifinal caiu em 2014, aí é o 7-1, né, que a gente vai lembrar do 7-1 lá no Mineirão.
2: Esse das quartas nos últimos anos que deu uma turbinada aí nessas 6 vezes, né? 4 foram... Vai, recentes, mais ou menos, aqui no século XXI, né? As quatro... O Brasil tem caído nas quartas com muita frequência aí no século XXI.
1: E para as seleções europeias, a gente está falando em 2006, o Brasil cai para a França.
2: Sim.
1: Em 2010, o Brasil sai da Copa da África do Sul para a Holanda. Em 2018, Bélgica. E 2022, a Croácia. Isso. Então, a gente está falando de alguns mundiais para cá. O Brasil cai para a França em 2006... Caiu para a França, perdeu aquela final em 98, mas de algumas Copas para cá, o Brasil vem saindo da Copa do Mundo para as seleções europeias que não estão ali, digamos, na primeira prateleira das seleções, do futebol mundial, que não tem assim, tanta tradição em Copa do Mundo.
0: Então aí vem de novo algo que tem a ver com aquilo que eu falei no começo, que no pós-Pelé tem algumas seleções que elas se tornaram melhores que o Brasil. Por exemplo, França. O Brasil... Dos 5 mais importantes confrontos que fez contra a França, perdeu 4. Só ganhou com o Pelé em 58. O Brasil perdeu final de Jogos Olímpicos para a França em 84. Essa classificação em 86, a final da Copa do Mundo e a classificação em 2006. Então, não dá para imaginar que o Brasil, amanhã depois, tiver que enfrentar a França de novo... Tem algum ar de superioridade, né? Porque, puxa, bate no peito, temos 5 estrelas. No tempo do Pelé, ganhava muito. Depois disso, nem tanto.
1: Aí o Brasil perde 2 finais de Copa em 50 e 98 e é campeão 5 vezes. Só o Brasil é penta em 58, 62, 70, 94 e 2002. Brasil 5 vezes campeão, retrospecto geral da seleção brasileira dentro das Copas do Mundo. Tem alguma Copa que foi mais marcante para você? Pode mandar para cá, escreve aí nos comentários. E pode participar também, a gente tá aí sempre com essa resenha lá nas redes sociais, @jovempanesportes. E a gente tem também, falando em retrospecto geral do Brasil nas Copas do Mundo, o desempenho do Brasil no século XXI em Copas. Em 2002, o Brasil é campeão vencendo a Alemanha. Em 2006, é eliminado nas quartas para a França. Em 2010, Copa da África do Sul fica pelo caminho nas quartas de final para a Holanda. Em 2014, eliminado nas semis, jogando em casa contra a Alemanha, o 7-1, que dói até hoje. Depende, né? Depende. O Flávio Prado já falou aqui que ele se divertiu com 7-1, né? Vai de cada um, vai de cada um quanto ao 7-1, o sentimento daquele dia. 2018, eliminado nas quartas para a Bélgica. E em 2022, eliminado nas quartas de final para a Croácia. Bruno Prado, tá aí o desempenho do Brasil no século em Copas. Nos últimos 5 mundiais, caiu 4 vezes... Nas quartas de final, Bruno Prado.
2: Foi esse o retrospecto recente, né? Depois do Penta, essas eliminações nas quartas. Dentro do que o Piperno falou, né? De assim, o Brasil na pós-era Pelé, ele é no mínimo muito equilibrado com outras potências ali, com a Alemanha, com a França, com a Itália, com a Argentina, que é mais a realidade, né, das Copas. O Brasil, ele nas conquistas, e é o que tem mais, sim, 5 é um fato. Foram 2 momentos ali que o Brasil conquistou essas 5 taças. Essa da era Pelé, de 4 Copas ganhou 3, e ali a sequência, 94, 98, 2002, que fez 3 finais. Perdeu 98 e ganhou as outras 2. Foram esses 2 momentos. Nos demais, sim, o Brasil é mais uma das seleções fortes, que pode ganhar num detalhe, perder num detalhe, que é mais ou menos a história de todas as outras grandes seleções, aí colocando a Alemanha, a Argentina, a Itália, a França é uma força mais recente, né? Com esse peso. A França nas últimas 7 Copas fez 4 finais. A França até então não tinha nenhuma final, então a França é uma força hoje, de fato, uma grande força no futebol de seleções, em Copas do Mundo, mas é uma coisa recente. de 98 para cá, fez, claro, semifinal em 58, semifinal em 82, 86, mas essa força que chega para ganhar sempre, entre as favoritas sempre, é uma coisa recente. Brasil, Alemanha, Itália e Argentina são as seleções que na história, né, e a França chegando nesse grupo agora, são consideradas as grandes seleções em Copas. E todos eles passaram por períodos de muito tempo sem ganhar. Então esse tempo sem ganhar, ele não é uma coisa anormal. A Alemanha, ela ganha em 54, ela volta a ganhar em 74, 20 anos. Depois de 74, ela só vai ganhar em 90. E depois ela vai ganhar só em 2014, uma distância sempre. A Argentina ganha em 78, aí uma perto da outra, né? Ganha 78, 82, não, volta a ganhar 86, ok. E agora só vai ganhar em 2022. A Itália ganhou duas Copas lá nos anos 30, 34, 38, depois só volta a ganhar 82 e aí ganha em 2006. E aí, nas últimas três Copas nem participou. Então, assim, é natural esse período. O Brasil teve esses dois períodos de dominância, entre 58 e 70 e entre 94 e 2002. E aí passa a impressão, e isso que é óbvio que o Brasil é uma das grandes seleções da história das Copas, e por ter cinco Copas, pode-se até dizer que é a maior. Eu acho que o Brasil e a Alemanha são muito próximos nisso. A Alemanha até tem mais finais que o Brasil. Mas é uma impressão que, às vezes, eu acho que distorce um pouco a relação até do torcedor, da imprensa brasileira com a seleção, é que passa-se a impressão que o Brasil, um dia, ele foi para o futebol que os americanos são para o basquete. E isso não é fato, isso não é verdade. O Brasil sempre foi uma das grandes seleções de futebol do mundo. E se alguém disser que é a maior de todos os tempos, ok, tá justo. Mas não é essa distância. No basquete, Estados Unidos assim, é muito maior que todos os outros na história. Com um outro momento que perdeu, ok, você não vai ganhar todos os torneios. Mas ninguém discute Estados Unidos. No basquete é o dominante assim, absurdo. No futebol não tem esse dominante absurdo. Brasil, Alemanha, Itália, Argentina. São seleções muito próximas. E a França chegou muito forte nesse
0: momento. O vôlei olímpico.
2: Sim.
0: Cada hora ganha um.
2: É isso, tem essa variação. É que o Brasil teve esses momentos. A minha geração, por exemplo, eu sou de 85, ficou meio mal acostumada com as três finais, 94, 98 e 2002. Ficou. 94 eu tinha 9 anos.
0: Você é da geração Ronaldo.
2: É isso, Romário, Ronaldo. Né? Romário, depois Ronaldo. Três finais seguidas é muito anormal. Além desse Brasil de 94 e 2002, só a Alemanha, 82, 86 e 90. E a Alemanha perdeu duas e ganhou uma. Então, eu digo que a minha geração, o pessoal que está na faixa dos 40, um pouco menos, um pouco mais, ficou meio mal acostumado. E a geração anterior à minha ficou 24 anos sem ver ganhar, como agora está 24 anos sem ver. A geração anterior à minha ficou de 70 a 94. Teve muita gente que em 94 já era adulto, já tinha filhos, que não tinha visto o Brasil ganhar a Copa. Como agora também já surge uma geração de pessoas já adultas que não viram o Brasil ganhar. Então, isso acontece, incomoda, mas acontece. Né? E outro detalhe também, que eu acho que aí entra um pouquinho falar da eliminação para a Bélgica, da eliminação para a Croácia, que é muito contestado, porque não são seleções que têm uma história como o Brasil. Como aí o Brasil, quando perde para a Alemanha, não de 7 a 1, né? Mas quando perde normal para a Alemanha, tem um respeito. A Itália, fala, perdemos para a Alemanha, perdemos para a Itália. A França já entrou nesse ponto, até porque o Brasil perdeu bastante para a França, a Argentina. Quando vem Bélgica e Croácia, há um estranhamento. Mas há uma mudança no futebol mundial nos últimos anos. Falo muito aqui, a lei Bosman muda tudo e a lei Bosman influencia até nas seleções. Há um equilíbrio muito maior no futebol de seleções do que havia, sei lá, aí não é tão recente. Nos anos 90 não havia esse equilíbrio que tem hoje. Que é o mundo globalizado, jogadores de seleções médias e pequenas espalhadas pelo mundo. Até um exemplo de Copa. Até a Copa de 2006... nunca havia acontecido uma final sem a presença de pelo menos um entre Brasil, Argentina, Alemanha e Itália. Todas, de 30 a 2006, um desses quatro, pelo menos, estava na final. Em 2010, teve uma final sem nenhum dos quatro, Espanha e Holanda. E na semifinal só estava a Alemanha, que o outro semifinalista era o Uruguai. Em 2014, ok, foi Alemanha e Argentina, Brasil na semifinal, foi, vamos dizer assim, mais tradicional. Em 2018, não tinha nenhuma dessas quatro potências nem na semifinal. Era França, Bélgica, Croácia e Inglaterra. Nem na semifinal. A Itália nem foi à Copa, a Alemanha caiu na fase de grupos. A Argentina caiu nas oitavas e só se classificou para a Copa na última rodada. O Brasil que foi mais longe, chegando nas quartas. E em 2022, mais uma final sem Brasil, sem Itália, sem Argentina e sem Alemanha. Foi França e... A Argentina chegou, não, desculpa. 22, foi em 18 que não chegou. Em 22, sim, Argentina. Desculpa, foi até a campeã. Eu estava com 18 na cabeça. Em 22, sim. Mas tivemos, então, de 2010 a 2022... duas finais sem nenhuma das quatro potências históricas, que até 2006 todos eles estavam, pelo menos um deles, na final. Sendo que em 2018 nem na semifinal. Então hoje, acho que esse leque aí, a gente põe claramente a França. A França virou um quinto elemento nesse leque de seleções históricas. Mas aí podem variar os outros. Mas acho que toda a Copa hoje a gente tem uns 8 candidatos ao título que não são zebras. Podem variar esses 8. Assim, pode. Numa Copa estava a Bélgica em 2018. A Bélgica podia ganhar a Copa de 18. Agora ela não está mais. Está Portugal, por exemplo. Pode estar a Inglaterra. Pode estar uma Holanda em algum momento. Pode estar a Croácia em algum momento. Mas varia. Nessa Copa, eu imagino assim. Acho que nas últimas Copas mais recentes, o leque é de 8. Antes esse leque era de 3, 4, no máximo 5. Hoje abriu esse leque.
1: Estamos aqui passando pela história das Copas, o retrospecto da seleção brasileira e recebendo aqui o Felipe Fassincani, que começou cedo a cobertura ao lado do Guilherme Nápoles, do Flávio Prado, porque é hoje que começa o sonho do Hexa. É hoje que começa a trajetória da seleção brasileira, escrevendo mais um capítulo dentro dos mundiais. E Fassincani, a gente tem essa arte que a nossa produção separou, mostrando que das últimas 6 Copas do Mundo, em 4, o Brasil ficou pelo caminho nas quartas de final, Felipe Fassincani. O que esperar da seleção brasileira para o jogo de hoje e para essa campanha do Brasil em 2026? Será que a gente vai ficar de novo nas quartas de final, Fassincani? Muito boa tarde.
3: Tudo bem, Pedrão? Boa tarde para você, amigos aqui na mesa, Piperno, Bruno e, claro, você que está conosco nos acompanhando aqui na Jovem Pan. Dentro de todo esse retrospecto que o Bruno passou dos grandes rivais do Brasil, ele foi o único que não deu um vexame de cair na fase de grupos, porém numa semifinal, curiosamente, ele dá o maior vexame na história das Copas do Mundo, que foi ter tomado 7-1 em casa, né? Então é curioso, porque se a gente analisar em termos de desempenho, de como que o time caminha para uma Copa do Mundo, ele sempre vai ao mata-mata. Ele sempre vai próximo de brigar pelo título. Porém, quando ele esteve mais próximo de ter essa sexta taça, foi quando ele toma a maior lambada da história do futebol, que foi o 7-1 em 2014. Então, naturalmente, o que o Brasil tem feito é aquilo que basicamente se espera da seleção brasileira. É uma seleção que, no mínimo, você considera que vá às quartas de final de uma Copa do Mundo. Porque nesse retrospecto recente, a Argentina em 2002 cai na fase de grupos com o timaço, a França cai na fase de grupos com o timaço, a Alemanha 2 vezes cai na fase de grupos, a Espanha já caiu em fase de grupos, ou seja, então todas essas grandes potências recentes, a Inglaterra, elas já ficaram pelo caminho, né? O Brasil não. Porém, o Brasil é o único que, na chance mais clara e real de abraçar uma Copa do Mundo, ele tomou um dos resultados, se não o resultado coletivo mais acachapante da história do esporte. Nem no basquete, nem no vôlei. Você pode pegar qualquer esporte do mundo, não houve uma humilhação tão grande como a da seleção brasileira em 2014. Ponto. É somente algo se, por exemplo, numa Olimpíada em 2027, ano que vem em Los Angeles, em 2021, perdão, em Los Angeles, a seleção norte-americana com os caras da NBA levar uma derrota por 80 pontos de diferença numa decisão ou numa semifinal de Olimpíada para qualquer outra seleção de basquete do planeta. Basicamente isso. E ainda assim, eu não sei se vai ter o peso que foi o Brasil ter tomado 7-1, porque trata-se da Copa do Mundo e esporte popular como o futebol. Enfim, dito isso, o Brasil tem total condição de, pelo menos no caminho que tem se desenhado, de bater quartas de final de novo. Aí, se ele vai superar quem vier por ali, e não dá pra gente fazer muita projeção, o cenário mais razoável por hora, num desenho aqui, a grosso modo, seria a Inglaterra, e que o Brasil venceu ano passado em Wembley, é que o Brasil faça um duelo de igual para igual e tire as lições desses jogos contra a Bélgica e contra a Croácia, que gerou a eliminação, o aprendizado para não repetir em campo. Tudo bem que os jogadores são mais velhos. Diga aí,
1: Pedro. Só vou te interromper rapidinho, Fassincani. Desculpa, que eu tenho que fazer um rápido intervalo. Claro. Na rádio Jovem Pan, em toda a rede Jovem Pan News, é coisa rápida para depois a gente poder abrir o programa, o bate-pronto, na TV. Então, rápido intervalo e já estamos de volta com mais da seleção brasileira. E Copa do Mundo é aqui na Jovem Pan.
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0: A tal ponto de, daqui a pouco, cair a exigência, está chamando já, né, Pedrinho?
1: De volta à rádio. De volta à Rádio Jovem Pan. Pode seguir Piperno aqui, analisando Brasil e Marrocos. É hoje, começa hoje, o caminho da seleção brasileira na Copa do Mundo. Pode continuar,
0: então,
1: Piperno.
0: Hoje, por exemplo, se um jogador brasileiro ele vai para o Catar, como o caso do Lucas Mendes, que já foi lá, aquele garoto que começou no Curitiba e tal. Então, ele é obrigado, caso ele não tenha descendente algum, então, aliás, ascendente algum, ele é obrigado, então, a ficar 5 anos no país para ganhar o direito, então, de se naturalizar e disputar as competições FIFA. Eu acho que essa exigência ela vai cair daqui a pouco por pressão de europeus. Então, amanhã depois chega um garotinho feito o Estevão, o Hendrick, lá no Ryan. O clube europeu, grandão, enfim, a federação inglesa, espanhola, italiana, alemão, sei lá o que, fala, escuta...
1: O Piperno, desculpa te interromper de novo, que a gente está aqui multiplataformas, na TV, na rádio, no YouTube, e para entregar tudo bonitinho, né, a gente vai entrar agora na TV Jovem Pan com esse bate-pronto, começando mais cedo, cobertura especial, e nós vamos até próximos ali da hora do jogo. Às 19 horas, no horário de Brasília, tem Brasil e Marrocos, a estreia da seleção brasileira. E já na contagem regressiva do Kaique Lima para a TV Jovem Pan, que passa a se ligar no bate-pronto. A partir de agora, ao vivo, com o bate-pronto aqui pela TV Jovem Pan, começa hoje a caminhada da seleção brasileira, o sonho do Hexa. E o Planeta Futebol está de olhos voltados para o Mundial dos Estados Unidos, do México e do Canadá. De um lado, toda a tradição do Brasil. Os 5 títulos, a pressão, o favoritismo, tudo isso entra em campo daqui a pouco. Só que do outro lado, não é qualquer adversário. Marrocos, que mudou o mapa do futebol mundial, provou que com talento, organização, estratégia, pode sim derrubar gigantes em uma Copa do Mundo. É a tradição do Brasil contra a ascensão de Marrocos. E um jogo importantíssimo, gente. Iniciamos a nossa cobertura logo cedo, nas primeiras horas deste sábado, com o Bastidores da Copa, com a apresentação do Guilherme Nápoles com o Flávio Prado. Agora o Bate Pronto, e vamos próximos aí da hora do jogo. Multiplataformas aqui pela Jovem Pan, na TV, na rádio, no YouTube. Vamos todos juntos com essa cobertura especial, esse esquenta, com bastidores, informações, os nossos repórteres espalhados pelos países sede. Tem Giovanni Chacon no México, tem Raí Monteiro em Nova Jersey. Os nossos comentaristas. Vamos aqui nesse clima de seleção brasileira, de Copa do Mundo, um dia muito especial. O Brasil vai escrever mais um belo capítulo na história das Copas. Fábio Piperno estava falando de Brasil e Marrocos aqui para a nossa audiência do YouTube, da Rádio Jovem Pan, e vai passar agora a falar com você que está ligado aqui na TV Jovem Pan. Jogo muito importante, Piperno. Esse pode ser até o jogo mais difícil da fase de grupos, analisando todos os grupos, todos os jogos. Jogo mais parelho, talvez mais equilibrado dessa fase de grupos de Copa do Mundo, que aumentou, é a maior Copa de todas, são 48 seleções. E o Brasil cai no grupo com o Marrocos, que chegou à semifinal da Copa do Catar em 22. O Brasil caiu nas quartas, Marrocos foi até a semifinal. E pensando na liderança, porque é o seguinte, 16 avos de final, o Brasil pode ter Holanda ou Japão. O Japão derrotou o Brasil do Ancelotti nesse ciclo, nessa preparação para a Copa do Mundo. E a Holanda que tirou o Brasil da Copa de 2010. Então, é um jogo muito difícil, importante, e o Brasil, pensando na liderança e até no adversário da próxima fase, o Brasil tem que vencer o jogo de hoje, Piperno, concorda? E já agradecendo aqui e você falando agora com a nossa audiência que se liga na TV Jovem Pan, Piperno.
0: Pedrinho, boa tarde a todos da nossa audiência da TV. É claro que o Brasil, o desejável, né, e é aquilo para o qual a gente torce, é por uma vitória do Brasil. Mas agora a gente tem que descer para o mundo real. O Brasil vai enfrentar uma seleção dura, uma seleção complicada e que vem animada e invicta há muito tempo, né? Quase 30 jogos dessa seleção marroquina que só perdeu 3 vezes nesse ciclo de Copa do Mundo. Então, hoje, se tornou não apenas uma emergente da bola, mas sim uma seleção forte, formada por vários jogadores que atuam em clubes grandes, muitos deles, inclusive, companheiros de brasileiros. Por exemplo, o Vinícius Júnior, lá no Real Madrid, ele tem a companhia do Brahim Dias. O Marquinhos, na defesa do PSG, joga ao lado do Hakimi. O Mazraoui, lateral esquerdo, não sei se vai atuar hoje, é dúvida ainda, né? Foi companheiro de clube do Casemiro. Então, eles se conhecem. Eles jogam em grandes times, nas mais importantes ligas. Então, para eles, não tem fantasma algum. Eu falava dessas duas seleções porque elas ainda representam perfis diferentes no futebol mundial, até mesmo em relação a essa questão das nacionalidades. Ou seja, a seleção brasileira é uma seleção essencialmente formada por jogadores nascidos aqui no Brasil. A seleção marroquina, não. Ela tem 17 dos 26 convocados nascidos fora do país, né? Principalmente na França e na Espanha, mas também tem belgas, holandeses e o goleiro Bono é canadense. O que eu acho que vai mudar no médio prazo? Hoje, a regra da FIFA determina que se um jogador mudar de país e quiser a nacionalidade desse outro país, caso ele não seja descendente, né, de alguém que tenha a nacionalidade daquela pátria, daquela nova pátria que ele escolheu, esse jogador é obrigado, então, a trabalhar 5 anos no novo país, como é, pegando o caso aí do brasileiro que eu citei, o Lucas Mendes, que joga pelo Catar. Eu acho que daqui a pouco, por pressão principalmente dos europeus, a FIFA vai acabar, algum dia, não vai demorar muito, eu tenho convicção em relação a isso, a flexibilizar essa exigência. E qual o risco que isso pode gerar para nós? Pode gerar o risco de que amanhã, depois, um menino feito Endrick, Estevão, Rayan, que sai do Brasil aos 18 anos, quando ele for para a Inglaterra, Alemanha, Itália, Espanha, França e tal, alguém chegar para ele e falar assim, escuta, você não está afim de jogar para o meu país logo? Mas para que você vai ficar toda hora cruzando o Atlântico para a data FIFA e tal, joga aqui. Aqui você vai ganhar mais, o estádio é mais bacana, o público. Blá, blá. Então, com o tempo, vai ser mais um fator de sedução para atrair esses garotos que saem aqui da América do Sul. Isso pode ser um risco para a gente lá na frente. Para a gente que eu falo Brasil, Argentina, Colômbia, Equador, etc. Da mesma forma que países que estão formando um pé de obra aos borbotões, como a França, vão exportar cada vez mais. Essa Copa já tem 99 jogadores nascidos na França. E mais de 60 nascidos na Espanha, na Holanda. E mais um monte na Espanha. Então, essa, para mim, é uma tendência que veio para ficar no futebol mundial, principalmente a partir do momento em que esses países europeus, especialmente França, Holanda, Espanha, Portugal e tal, Inglaterra, passaram a absorver melhor, a incluir, a trabalhar com maior inclusão dos filhos de imigrantes. Então, isso acabou, de certa forma, gerando uma outra mudança. Para eles, deu um ganho de qualidade danada e para a gente vai ser algo cada vez mais preocupante.
1: Da lista de Marrocos, que é claro, teve dois jogadores cortados nos últimos dias para esse Mundial, dos 26 atletas, 19 naturalizados. E ontem, na vitória dos Estados Unidos, que amassou o Paraguai, o Balogun, que fez dois gols e promete ser aí uma revelação dentro dessa Copa do Mundo, e já foi muito bem com a camisa do Mônaco na última temporada, com 19 gols marcados, é filho de pais nigerianos. A mãe viajou para os Estados Unidos com 5, 6 meses, aí não conseguiu a recomendação médica, a carta, para poder pegar o voo de volta. Deu à luz ao Balogun nos Estados Unidos, aí eles viajam para a Nigéria e ele decide jogar pela seleção dos Estados Unidos, ainda assim, que ele poderia jogar pela Nigéria. Os pais são nigerianos, ele também passou a infância, cresceu na Nigéria e decidiu jogar pelos Estados Unidos. E foi o herói da vitória norte-americana por 4-1 contra o Paraguai. E todos os jogos dessa Copa do Mundo você confere pela Jovem Pan, os jogos pela Rádio Jovem Pan e pelo canal do YouTube Jovem Pan Esportes. Ontem transmitimos Paraguai 1, Estados Unidos 4, que foi a abertura da competição nos Estados Unidos. Los Angeles voltando a receber um jogo de Copa desde 94, que o último ato de uma Copa do Mundo ali naquela região tinha sido o pênalti desperdiçado pelo Baggio e o título da seleção brasileira em 94, o nosso tetra. Bruno Prado, falando de Brasil e Marrocos, a sua expectativa, a gente está falando dessa tradição do Brasil, que para muitos a história entra assim em campo, são 5 títulos contra a seleção marroquina, que vive uma ascensão. Essa safra de jogadores, essa organização deles de procurar talentos e conquistar aí bons jogadores, né? Trazer para a sua seleção bons jogadores, fez com que Marrocos fosse até mais longe do que o Brasil na última Copa. Mas o que você está imaginando para o jogo de hoje? Qual que é a ideia do Brasil, do Ancelotti?

0: pegar a bola para o Brasil e ficar atrás o tempo inteiro para jogar nos contra-ataques, como muitas seleções fazem quando enfrentam o Brasil. Marrocos deve tentar pressionar o Brasil. A seleção marroquina, ela tem uma de suas características, a marcação adiantada, pressionando a saída de bola do adversário. Se o Brasil conseguir passar a primeira pressão, pode ter espaço para acelerar, para contra-atacar. Essa seleção do Ancelotti, até pelo tem pouco tempo de trabalho, pelas lesões, pelas mudanças, por não ter uma sequência, é uma seleção que fica mais à vontade, acelerando do que atacando, tendo a bola, rodando de um lado para o outro, precisando achar espaço. É mais complexo você arrumar, mecanismos coletivos para furar uma defesa fechada. É mais complexo do que você roubar e acelerar. É mais fácil chegar dessa maneira, falando no momento que o Brasil ataca. Então, hoje pode ser que apareçam espaços para o Brasil contra-atacar. Se conseguir sair bem da pressão, e esse é um ponto, né? O Marrocos pressiona bem a saída de bola, o Brasil pode se enrolar nisso, mas se conseguir sair de uma pressão, vai ter espaço para acelerar. Aí você tem Vinícius Júnior, que é rápido, Rafinha, que é rápido, pode explorar esses espaços. Então, é um jogo em que o Brasil. Eu falei aqui no início do programa, antes da gente entrar para a televisão. A escalação inicial, ela tem, que todo mundo está esperando, né? Vamos ver se confirma. Ela tem várias formações possíveis ali. E a gente vai ver na hora como é que vai ser. Paquetá continuará como meia da direita para o meio, né? Como fez no jogo com o Egito. Só que naquele jogo tinha o Wesley, que é um lateral que ataca o espaço, o corredor. Nesse jogo deve ser o Danilo ali. Se não for o Danilo, é o Ibanhas. É diferente. Paquetá vai fazer o mesmo movimento que fez contra o Egito, tendo ao lado dele um lateral com características completamente diferentes. Mas Paquetá pode jogar por dentro. Você pode fixar um pouquinho o Rafinha pela direita. Rafinha que não tem jogado com sequência na ponta direita, mas na ausência do Wesley. Você pode precisar de um ponta que jogue aberto por ali. Você tem o Luiz Henrique como opção. No time que está como provável, não está o Rafinha. Não, não está o Luiz Henrique, está o Rafinha. Mas o Rafinha, na seleção, tem jogado mais por dentro. Então vamos ver, sem a bola, eu imagino que Paquetá e Matheus Cunha vão fechar os lados, com Rafinha e Vinícius formando uma dupla de ataque. Então tem várias alternativas, né? O Vinícius deve partir da esquerda para o meio quando o time ataca, mas quando defende, quem deve fechar a segunda linha pela esquerda não é ele, provavelmente Matheus Cunha ou o próprio Rafinha. Então depende, tem muitas variáveis. E com certeza o Ancelotti trabalhou uma formação e uma maneira de jogar mais fixa nessa semana, mas assim, para ver no campo, na prática, para o público, para a imprensa, a gente vai saber na hora. Você pode ter alguma ideia, eu acho que vai jogar assim. Mas não tem uma cara muito bem definida. Podem ter algumas variações, com a mesma escalação.
1: E uma informação assim completamente chocante é que o Brasil chega para essa Copa do Mundo com a sua melhor sequência, 3 vitórias seguidas. O Brasil não tinha conquistado 3 vitórias seguidas durante o ciclo todo de Copa do Mundo e conquistou agora contra Croácia, Panamá e Egito. A última vez tinha sido lá em 2022, no comando do Tite ainda, Felipe Fascincani, agora conversando com a nossa audiência que se liga aqui na TV Jovem Pan para o bate-pronto especial Copa do Mundo. Sua expectativa, Fascincani, é hoje. Acabou a espera, Brasil e Marrocos.
2: Encontrou. Tudo bem, Pedrão? Mais uma vez, um abração para você, para todo mundo ligado conosco aqui na Jovem Pan. Bom, em relação a tudo que o Bruno falou, a única coisa que o Brasil precisa acertar é a sua compactação defensiva. O Brasil, nos últimos cinco jogos, levou 7 gols. É muita coisa. E Copa do Mundo não permite que defesas muito vazadas terminem a competição com sucesso. Em 94, por exemplo, o Brasil é campeão do mundo com um time praticamente intransponível, né? O Brasil leva um gol da Suécia, ele leva 2 gols da seleção da Holanda e parou por ali. Ele ganha da Rússia 2-0, 3-0 Camarões. O Brasil ganha 1-0 dos Estados Unidos, 1-0 da Suécia e 0-0 com a Itália na decisão para ser campeão nos pênaltis. E por que que eu estou falando isso? Porque talvez seja o modelo tático de seleção que mais se aproxima daquilo que o Ancelotti já fez na carreira. Sempre trabalhar com 3 mil campistas, 2 linhas de 4, então ele pode variar um 4-3-3, enfim. Mas é basicamente a mesma estrutura, porque a seleção do Felipão já jogava diferente. Era um sistema com 3 zagueiros, que aí você variava o Edmilson para jogar uma espécie de um primeiro volante ali do lado do Gilberto Silva, o Kleberson saía, era um outro desenho, uma outra forma de jogar, e até uma disposição completamente diferente dessa geração que tem o Brasil. E também, claro.

0: Era uma seleção que levou pouquíssimos gols naquela Copa do Mundo. Leva da Turquia no primeiro jogo, vitória por 2 a 1. O Brasil goleia a China, leva dois gols da Costa Rica, né, o 5 a 2. Depois o Brasil leva um gol da Inglaterra, então 1, 2, 4 e mais nenhum gol, né? São quatro gols em sete jogos numa Copa do Mundo.
1: É, isso aí.
0: Portanto, são defesas que funcionaram dentro de uma competição em que, por exemplo, se a gente pega a proporção de gols que o Brasil tem sofrido mais gols do que jogos. Então, tem que estancar essa sangria. E então, o grande desafio é como que dentro das características dos jogadores que o Ancelotti confia, ele vai montar esse time. Quem que vai sobrar? Porque nessa escalação de hoje, ele vai ter que sacrificar um dos melhores atacantes ou desses jogadores de meio para frente. Para fechar esse corredor em que é fundamental que o Brasil tenha uma proteção especial, que é o lado direito do campo. O Brasil não tem um lateral de ofício. O Brasil vai ter provavelmente um zagueiro improvisado pela direita. O Brasil vai perder, claro, muito nesse corredor. Não pode deixar no mano a mano, porque é lógico que o Danilo e o Ibanez não são jogadores especialistas nesse tipo de função. E naturalmente vai ser o calcanhar de Aquiles, como também a própria lateral esquerda, tá? Com o Alexandre ou com o Douglas Santos. O Brasil tem os calcanhares de Aquiles nos pilares da zaga, ali nas beiradas. Então vai ser necessário um jogo muito pelo meio. Muito pelo meio, taticamente. Seja na roubada de bola, mas em especial também na eficiência de você roubar essa bola e ter um contra-ataque letal. Por isso que é importante entender qual que vai ser o mecanismo de estratégia de meio campo para que funcione o ataque. Porque da forma em que hoje o Brasil joga muito solto, o Brasil está muito descompactado. Aquele primeiro tempo do Panamá, o próprio jogo contra o Egito em boa parte desse jogo, o Brasil, ele abdica da posse de bola, porém ele dá o meio campo para o rival. Não é que ele abdica da posse de bola e deixa o adversário estéril. Não, ele deixa o adversário sempre próximo de tentar criar alguma coisa. Então, esse para mim é o grande segredo, é o que tem passado nesse último ciclo, nesse último ano com o Ancelotti na seleção. Tentar encaixar todo mundo ao mesmo tempo, mas ainda sem encaixar um coletivo. Então, a partir do momento em que o Brasil passar, talvez a redesenhar, pode ser que uma dessas peças seja sacrificada ao longo dessa Copa do Mundo. Um setor funcional, um setor de intensidade, de proteção a esses calcanhares de Aquiles, mas em especial que dê justamente o espaço necessário para os principais atacantes se apresentarem à frente com eficiência, é onde a gente vai começar a enxergar se a seleção brasileira vai estar pronta ou não para ser campeão do mundo.
1: Tem até aquela música do Skank, meio de campo, lugar dos craques, vai levando o time todo pro ataque.
0: É
1: Passa muito pelo meio de campo, gente.
0: basicamente isso. É
1: Passa muito
0: basicamente
1: pelo meio
0: isso.
1: de campo. E o Brasil, ó, que já teve Gerson, Canhotinha, Zico, Rivaldo, Didi, Falcão.
0: É
1: E
0: difícil.
1: agora esse meio
0: Calma.
1: de campo, passa essa confiança? Fica até uma pergunta, vou fazer pro Facincani, vou querer ouvir o Bruno Prado, porque eu tô acompanhando outras seleções e até para não ir muito longe, eu até conversava com o Facincani no Panaárea durante a semana, que a Argentina me chama a atenção pelo meio de campo,
0: Sim,
1: jogadores
0: as
1: que
0: grandes
1: tem.
0: seleções do mundo têm pelo menos dois, três jogadores bem diferenciados no setor.
1: Sim. E o Brasil tem esse ponto de atenção no meio de campo, acho que até por isso o Ancelotti convoca o Ederson, para ver se dá uma reforçada aí no meio de campo. E tem esse ponto de atenção quanto às laterais, que também vai ser assunto por aqui hoje nesse bate-pronto. Mas eu vou fazer contato com a cidade do México. Ao vivo, Giovanni Chacón, acompanhando de pertinho essa Copa do Mundo. Por aqui já vivemos a tarde do sábado. E por aí eu sei que é mais cedo, não é, Chacón? Manhã de sábado, mas é dia de seleção brasileira. E quero te ouvir as suas informações. Copa do Mundo, a maior Copa de todas, está bombando. Muito boa tarde, bom dia para você, Giovanni Chacón.
2: Muito boa tarde, Barradia. Pedro Marques, pessoal ligado aqui no nosso bate-pronto especial, falando sobre seleção brasileira, a Copa do Mundo que está só começando. 10 e 19, exatamente 10 horas mais 19 minutos aqui na Cidade do México. Minha última participação aqui na Cidade do México, né? Porque daqui a pouquinho a gente pega o voo e vai para os Estados Unidos, vai para o Texas acompanhar a seleção argentina e a seleção portuguesa. A gente acompanhou a abertura da Copa do Mundo aqui entre México e África do Sul, cobertura completa da Jovem Pan. Agora a gente segue para novos destinos e novas coberturas. Eu estou aqui na Plaza Garibaldi, onde abriga, olha só, sabe quem ia gostar daqui? O senhor Facincani, Museu da Tequila e do Mezcal, né? Então, tem um museu só para tequila, não é, à toa que é a bebida mais famosa aqui do México e que atrai sempre muitos turistas. À noite, isso daqui fica um fervo, fica uma loucura, e a gente não pôde trazer um pouco desse clima, né, da noite mexicana aqui na Plaza Garibaldi, mas aqui já tem do lado alguns mariachis começando a ensaiar, começando a afinar os seus instrumentos, que ficam o dia todo aqui junto com os turistas. Bom, ainda um clima inicial de Copa do Mundo por aqui, no México também, nos Estados Unidos, e a seleção brasileira que vai entrar em campo daqui a pouquinho, então, contra a seleção do Marrocos na estreia da Copa do Mundo. E claro que a gente fica na expectativa de uma vitória da seleção brasileira hoje, mais tarde, com transmissão da Jovem Pan. Faltou o quê? Seis horinhas para a bola rolar? Claro que o México também vai parar para assistir, para acompanhar a seleção brasileira, uma seleção que é muito querida, né? Um país que é muito querido aqui pelos mexicanos também, Pedrinho.
1: Quem pode curtir essa festa? Facincani não, Facincani é o cara que dorme cedo, muda o fitness, sabe? É Guilherme Silva, é Fábio Piperno, que tem esse estilo assim, sabe? Vida mais noturna, agitada.
2: Fábio, entendeu? Piperno gostaria do Museu da Tequila. Fábio Piperno esse... gostaria não, do Museu não, da Tequila.
3: Esse é o passo.
4: Esse não é pra mim, não. Chacol, você me conhece bem. Eu jamais alguém vai me ver bebendo um destilado. Eu gosto de cerveja, assumidamente, mas eu não bebo tequila. Não bebo tequila, cachaça, uísque, vodka. Passo longe de tudo isso aí.
1: Já esteve no México?
4: Sim.
1: E o nosso Giovanni Chacon tá lá. É o último dia do Chacon. Ia pedir até para você fazer uma recomendação para ele, né? Lugares que ele pode passar. Você deve conhecer bem a Cidade do México.
4: Não, então, a Cidade do México é bacana. Inclusive, talvez o Chacon já tenha visto no próprio aeroporto aí da Cidade do México. Tem uma belíssima loja de tequila. Entrar na loja, eu entrei, porque os designs de garrafa são lindíssimos e tal. Agora, Chacon, eu fiquei curioso por você ontem, porque a gente sabe que você depois, se eu não estou enganado, você vai para Houston, né? E aí, rapaz, eu li uma reportagem de um repórter do L'Equipe que resolveu ir de ônibus, de Monterrey até Houston.
3: É uma coragem.
4: E eu ia recomendar essa viagem a você, Chacon. Sim. Ele passou por vários postos de fronteiras e tal.
3: Não, tá acostumado a viajar de ônibus, isso é um fato, né?
4: Mas foi a primeira vez que ele fez isso. E o rapaz disse que foi uma emoção. Para fazer só uma vez na vida também.
1: E nós temos aqui, eu vou querer saber do Giovanni Chacon, porque a gente tem a provável escalação do Brasil. Brasil com Alisson no gol. A nossa equipe até separou uma arte com a provável escalação da seleção brasileira. Aquela que o Carlo Ancelotti indicou nos últimos treinamentos. Alisson no gol, Danilo, Marquinhos, Gabriel Magalhães, Alexandro. Sem o Wesley cortado e o Ibanez, que poderia ser esse lateral direito. Não, a escolha vai por Danilo, vai pela experiência do Danilo. Casemiro, Bruno Guimarães, Paquetá. E aí eu vou observar durante o jogo, também é um outro ponto de observação, se o Paquetá vai jogar próximo do Vini Júnior ou se o Paquetá joga mais como um meia mesmo. A ver, a conferir nessa escalação do Carlo Ancelotti. Se vai ser um 4-2-4 ou se vai ser um 4-3-3. Na nossa formação está 4-3-3, mas pode ter essa variação tática. Aí Vini Júnior caindo por um lado, Rafinha do outro e o Matheus Cunha, que aí muita gente vai questionar, vai falar, cadê o Endrick? O Endrick fez gol, o primeiro dele na era Ancelotti, no amistoso mais recente contra o Egito. Então está aí a escalação do Brasil, provável escalação. O Carlo Ancelotti, nós acompanhamos aqui a entrevista coletiva dele, não quis cravar o time, não quis confirmar antes da hora, mas deve ser esse. Alisson, Danilo, Marquinhos, Gabriel Magalhães, Alexandro, Casemiro, Bruno Guimarães, Paquetá, Vini Júnior, Rafinha e Matheus Cunha. Tá aí Giovanni Chacon, a provável escalação do Brasil, a bola rolando às 19 horas no horário de Brasília para Brasil e Marrocos.
2: E não me surpreenderia também, viu, o Pedro, ver o Paquetá numa espécie assim, Casemiro, Bruno Guimarães, e aí o Paquetá aberto de um lado, aí o Vini ou o Rafinha aberto pelo outro. Não me surpreenderia ver dessa forma, para manter um esquema 4-4-2 que o Ancelotti utilizou nos últimos tempos, né? Mas o Paquetá pode dar essa versatilidade. Agora, se fosse usar dessa forma num 4-3-3, eu acho que cabe muito bem você colocar ali no lugar do Matheus Cunha o próprio Endrick. Aí sim você não vai ter esse cara voltando tanto para o meio-campo, mas aí você não precisa desse cara voltando para o meio-campo, porque você já tem o Paquetá fazendo essa área, essa cobertura nesse momento. Então aí, se eu fosse fazer essas mudanças, tiraria o Matheus Cunha e colocaria o Endrick. O Endrick tem um poder de decisão maior que o Matheus Cunha. Que o Matheus Cunha não está isento de chegar hoje e meter 3 gols. Deus abençoe o Matheus Cunha para que ele faça o hat-trick hoje. Mas também não há essa impossibilidade de sacar o Matheus Cunha para colocar o Endrick nessa formação, nessa ideia aqui que a gente está mostrando aqui na escalação provável. Viu, Pedrinho? Porque é uma boa escalação. As laterais é o que tem também. Acho que é o grande problema da seleção brasileira, é o que tem. Mas acho que tem essa possibilidade, com essa formação, dessa forma, se for essa ideia de jogo, acho que cabe sacar o Matheus Cunha para iniciar o Endrick. Não acho que é o que vai acontecer. Acho que para a estreia o Ancelotti fará pouquíssimas mudanças em relação àquilo que já vinha sendo praticado na seleção brasileira. Mas que cabe essa mudança, cabe.
1: Bruno Prado, o que você pensa dessa provável escalação do Brasil? Antes, vou ter que fazer um rápido intervalo na Rádio Jovem Pan, é coisa rápida, mas seguimos na TV, seguimos no YouTube com essa cobertura especial de Copa do Mundo com a Jovem Pan, porque Copa do Mundo é na Jovem Pan.
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1: Também pela Rádio Jovem Pan, em toda a rede Jovem Pan News. Agora sim, ao vivo, aqui no Bate Pronto, pilhado na Copa do Mundo de 2026. Uma alegria poder conversar com você. Onde você tá? Vai acompanhar a seleção. Ó, tá no estádio, hein, o pilhado, hein? Que moral. Tamo junto, pilhado. Boa tarde.
15: Fala, Pedrinho. Boa tarde. Boa tarde pro Bruno Prado. Boa tarde para quem estiver aí no programa, que eu não sei, uma correria louca aqui, um calor absurdo. Tá muito quente. Esse calor aqui, eu acho que vai prejudicar muitos europeus, tá? Eu acho que isso tem que ser falado. Esse calor, eu tô dando a volta no estádio para pegar a credencial, tá um calor absurdo. Então, se a gente viu que os europeus estão tendo dificuldade nos treinos, tudo mais, vai, pode ser um diferencial, tá? Para as seleções aí da América do Sul, para as seleções africanas, esse calor que está fazendo aqui. Eu vou até pedir para o Mateuzinho, o Matheus Souza, que está comigo aqui, meu parceiro, anda comigo aqui, Mateuzinho, para a gente mostrar o estádio, que aqui é raiz. É raiz. Não pôde passar com o tripé lá no aeroporto, a gente faz na mão. Olha aqui, ó. A gente já está no estádio, aonde vai ser a partida, onde vai ser o jogo do Brasil contra Marrocos, e ó, vai ser dividido, tá? O estádio vai ser muito dividido, porque a torcida de Marrocos também tá muito grande. Pode voltar pra sombrinha, Matheus, que ninguém merece ficar nesse sol. Meu irmão, o sol tá um absurdo. Só queria mostrar pra vocês o estádio gigante, né, aqui em New Jersey. E aí, o que eu acho é que o estádio vai estar muito dividido e que a torcida marroquina, ela grita muito. Então, a torcida brasileira, ela não pode ser aquela torcida que a gente costuma ver em seleção brasileira. A gente já percebeu, tem até vários chefes de organizadas foram aí chamados para a torcida organizada, né, do Brasil, da seleção brasileira, porque os marroquinos no Catar, eu estava lá, como eu estou aqui nos Estados Unidos, no Catar foram, assim, os caras que mais gritaram, que mais tomaram as ruas, até mais do que os argentinos. Os marroquinos, eles estão muito confiantes na seleção deles, tá? É a seleção que chegou na semifinal de Copa, eliminando a toda poderosa Espanha. É a seleção que foi campeã mundial sub-20. É a principal geração da história de Marrocos. Então, os caras vieram em peso para os Estados Unidos. Vai ser muito dividida a arquibancada e a torcida do Brasil também, tá? Teve bandeiraço ontem na Times Square. Eu tava lá. Muito brasileiro mesmo. Agora, é aquele negócio. Vai ter que gritar. E outra coisa, hein? Eu tô aqui, eu falei, né, Pedrinho? Que vai ser o desespero da imprensa, pilhadinho nessa Copa do Mundo, cheio de informação. Primeira coisa, eu nunca vou reclamar de estar numa cidade de Copa do Mundo. Pra mim, quem reclama de estar numa cobertura de Copa do Mundo é muita ingratidão. Todos sonhariam estar aqui. Todo mundo que ama futebol, todo mundo que trabalha com jornalismo esportivo, eu acho até desrespeito com quem não veio para uma Copa do Mundo você reclamar. Pode ser no lugar que for. No lugar que for uma Copa do Mundo, quem está aqui tem que ter muito orgulho de estar aqui, pô. É a realização de qualquer profissional estar numa Copa do Mundo. E uma coisa que eu apurei hoje, tá? Que já se dá como certo, né? Que o Matheus Cunha vai ser titular, que Danilo, Alexandro, a formação ainda não está definida, tá? A formação do time titular, o Ancelotti, ele ainda tem dúvidas, tá? Sobre a formação titular da seleção brasileira, inclusive na frente, Há chances do Igor Thiago, que começou o jogo, último amistoso, se ainda não resolveu ligar o som desgraçado aqui atrás de mim. Eu espero que não esteja vazando, né? Porque ele resolveu botar uma música aqui. Eu espero que não esteja vazando. Agora, na Copa, nesse primeiro jogo da Copa, o Igor Thiago, como titular, não está descartado, tá? Fiz essa apuração hoje, perguntei. Estou dizendo que ele vai ser titular? Claro que não. Mas o Ancelotti, ele vai para a pré-eleição com possibilidades. Ele não vai. Ele não vai com um time já definido. Então, pode ser que a gente tenha aí ou o Matheus Cunha ou o Igor Thiago. Não é certo na cabeça dele que é o Matheus Cunha. Eu acho, claro, ele pode estar definindo aí perto da hora do jogo. Mas, para mim, já falei várias vezes e repito, o Endrick tem que ser titular da seleção brasileira. Ah, tá, pilhado. Aí o Matheus Cunha joga hoje, faz 2 gols. Porra, aí ele tem que ser titular. É óbvio. Mas eu digo por quem tá fazendo agora. Agora. Quem mais fez na seleção brasileira quando recebeu chance? Foi o Endrick. Foi o Endrick. O Endrick tem 4 gols. O Endrick, quando entra, ele não sente o peso dessa camisa aqui, ó. Que eu faço questão, tá? De vestir isso. Eu tô na Copa do Mundo aqui. Eu sou Brasil pra caramba. Se eu tô na Copa, eu vou torcer pra caramba. Sei que não é favorito. Agora, o Endrick não sente o peso dessa camisa. Ele não sente. O moleque joga na seleção brasileira como se ele estivesse jogando com os amiguinhos dele que agora estão na faculdade lá, com 18, 19 anos. Como se ele estivesse lá, numa pelada. Então, pra mim, titular no ataque com Vinícius Júnior e Rafinha, Endrick. Mas a dúvida nesse momento, pelo que eu apurei, é Igor Thiago, Matheus Cunha. Claro que o Matheus Cunha é favorito, porque já jogou mais com o Ancelotti na posição, mas não está definido ainda. Então, é uma seleção brasileira que pode ter surpresas, inclusive na pré-eleição, sempre nessas posições. O Paquetá é que está aí praticamente garantido. Então, Endrick, pão, contra a minha vontade. E o resto a gente já falou aqui várias vezes. Tirando Danilo, Alexandro e Matheus Cunha, o resto tá tudo garantido na seleção brasileira. E eu repito, tá? O calor tá insuportável, Pedrinho. Tá insuportável. Nesse momento, Gustavo, vê a temperatura que tá aqui agora pra mim, por favor. Porque nesse momento tá muito quente. Tá muito quente. A gente tá andando aqui em volta do estádio pra pegar credencial. Ó, tá marcando no telefone 33 graus. Mas a sensação térmica, eu te digo, 40. 40 fácil no sol ali, sem estar aqui. A gente buscou uma árvore no meio do nada. Pode mostrar, Matheus. Mostra essa árvore aqui. Aí, ó. Está numa árvore no meio do nada, no meio do estádio. Porque seria impossível eu fazer essas entradas aqui com vocês, Pedrinho. É nesse sol. Seria impossível, de verdade. Então, seleção brasileira muito confiante. A seleção brasileira está muito confiante. Foi o que eu recebi também. Inclusive, dizem que o Ancelotti está muito confiante para esse jogo. Diz que o Ancelotti até teria dito: vamos ganhar, não importa como. Tem que ganhar. Esse é o clima dessa seleção brasileira aqui para a Copa do Mundo. Vocês têm alguma pergunta, pode me perguntar, tá? Inclusive do time, de apuração, porque a gente tem notícias lá do bastidor e estamos também aqui no meio da torcida, repetindo, muito brasileiro. Ontem teve bandeiraço na Times Square e a torcida nesse momento, tá? Isso é legal a gente falar, desde 11 horas da manhã a torcida já está reunida, tá? Tem uma concentração aqui num bar perto do estádio e de lá a torcida vai vir para cá num ônibus, tá? Que está cobrando lá 20 dólares para sair. É até uma boa informação para quem está aqui nos Estados Unidos, que muita gente me perguntando. Eles se concentram no bar e de lá eles vão sair de ônibus aqui pro estádio, 20 dólares para vir. Se quiser ir de volta para esse bar, 40 dólares.
1: O Pilhado está trazendo essa informação importante aqui do calor, da temperatura. As seleções europeias estão desesperadas. Ontem eu vi que a seleção da Bélgica está usando sauna, banho quente. Estão tentando achar uma arma secreta para driblar o calor. O Felipe Fascincani tem um recado pra você, Pilhado.
0: Pilhado, para de ser de açúcar, Pilhado. Eu fui aí o ano passado, entendeu? Dá pra aguentar o calor. Você é do Rio de Janeiro. Você é criado num calor do caramba, na praia. Você tá reclamando que tá sol em Nova York. Aproveita. Pelo amor de Deus. Para com isso. Para com isso,
15: animal,
0: filhador.
15: Animal, diga. Açúcar, animal, é na chuva.
0: Entendeu? Ah, mas então você vai queimar. Então você tá com medo de queimar alguma coisa. Porra, para, meu. Você tá maluco? Ai, ai, ai, calor. Pirada no Rio de Janeiro. Uma praia o dia inteiro. Surfa, um monte de coisa. Ah, não, agora cheguei nos Estados Unidos. Meu Deus, o calor. Ah, pá, pelo amor de Deus. Agora, outra coisa. Atravesse a rua aí, ó. Do outro lado, tem um shopping gigantesco, aliás, é o maior shopping do mundo, o que fica em frente ao estádio. Tem até parque de diversões, um monte de coisa. Vai na montanha-russa lá, você brinca até a hora do jogo. É legal pra cá, tem um parque bacana aí. E tem ar-condicionado lá e você não reclama, pô.
15: Eu sei bem, senhor Facincani, que você sabe que shopping é esse, porque a torcida do Palmeiras se reuniu nesse shopping.
0: Sim.
15: Eu sei.
0: Claro,
15: eu
0: fui a trabalho, lógico, fui a trabalho, fui almoçar, entendeu? A hora que você precisar tirar água do joelho, você ia no shopping, é lógico que sim, eu tô recomendando, porque é um baita passeio, entendeu? Tem uma montanha-russa aí dentro, eu fui, é legal pra caramba. Agora, ô pilhador, de brincadeiras à parte aqui, é uma utilidade, tá? No ano passado, justamente nessa viagem do Mundial, que foi um teste que eles fizeram aí pra Copa do Mundo, pra quem queria sair de Nova York, tem muito brasileiro que está em Nova York e que vai, obviamente, só ao jogo em New Jersey para voltar a Nova York, seja Manhattan ou qualquer outro bairro da cidade. Você ia até a estação central, no caso a Penn Station, que fica dentro do Madison Square Garden. Aliás, hoje a cidade vai ficar um caos com a decisão do Knicks e pós-jogo do Brasil. Vai ser uma farra danada, tomem cuidado por aí. E você pegava um trem que custava cerca aí de 11 dólares e esse é o trem justamente que parava em frente aí ao estádio de Meadowlands, né? Para em frente, era super barato. Me parece que para a Copa do Mundo estão cobrando um preço absurdo. É isso mesmo ou ventilaram alguma notícia errada para cá? Que era papo de quase 100 dólares para fazer uma viagem que eu gastei 20 dólares de ida e volta só para ir para o jogo do Mundial de Clubes.
15: Assim, cara, isso de coração eu não sei, tá? Tá. Eu sei que tem um trem que vem para cá. Não quero passar informação falsa. Quando eu soube que eu ia vir para cá, mas aí eu falei, não, eu vou cedo logo para poder entrar na Jovem Pan, porque eu iria vir mais tarde e entrar na Jovem Pan lá da Times Square, né, onde a galera está se reunindo. Mas aí eu decidi vir antes, justamente para evitar esse trânsito. Então, quando eu tentei procurar esse trem, me falaram que ele estava, inclusive, lotado, tá? Falaram, cara, eu acho que você não vai conseguir mais, porque parece que já estão esgotados os tickets desse trem. Foi o que me foi passado. Então, eu nem arrisquei, eu vim de carro. Cara, só avisando, para quem está aqui, a Times Square já está impraticável. O trânsito já está insuportável. Eu andei muito para sair de lá, para vir por fora, tá? O trânsito, ele vai ficar muito pesado. O trânsito já é insuportável nesse trecho Nova York, Nova Jersey, num dia normal. Então, hoje, a recomendação é para a galera sair cedo. Até por isso, a concentração da torcida já é em Nova Jersey, tá? É muito bom a gente deixar isso claro.
1: E, pilhado, sempre um prazer estar aqui numa cobertura de Copa do Mundo, mais uma com você na Jovem Pan. E você com a camisa do Brasil, a gente está acompanhando aí as imagens do estádio atrás, bem legal. Mas você está confiante com a seleção brasileira? Você acha que o Brasil vai longe nessa Copa? O Brasil está entre as favoritas, na sua opinião?
15: Ó, só deixa eu sair aqui rapidinho, que eu estou numa área que eu acho que não é liberado. Eu vou só apurar isso aqui.
0: Não é possível.
15: Eu vou passar para vocês.
0: Ele é maravilhoso.
15: Mas deixa eu só ver aqui para ficar numa situação tranquila.
1: Tá bom.
15: Vai. Eu acho que eu tô. Não, pode falar, Pedrinho. Pode falar.
1: Então, a gente segue tocando daqui enquanto o pilhado se ajeita lá.
15: Pode me perguntar.
1: Ah, não. Lá. Então, beleza. Pronto. Então, você não tinha ouvido a minha pergunta. Não, eu tava falando aqui que é um prazer estar participando de uma cobertura de Copa do Mundo, mais uma vez com você aqui na Jovem Pan, sempre especial. E você está confiante com a seleção brasileira? Tá achando que o Brasil vai longe nessa Copa?
15: Cara, eu tô. Eu tô confiante, sabia? Eu não digo que o Brasil é favorito, eu não sou mentiroso. Não sou mentiroso. Para mim, o Brasil não é favorito. Para mim, favorito. França e Espanha, favorito a título. Portugal, logo atrás. E o Brasil, para mim, depois disputa igual que todo mundo. Para mim, o Brasil hoje, ele está atrás de França, Espanha e Portugal. De time. O Brasil está atrás desses. França, Espanha e Portugal. Agora, a Argentina. Não tenho medo da Argentina já com o Messi mais envelhecido. Não tenho. Não tenho medo da Inglaterra. Ah, mas você está dizendo que não vai perder? Não, não estou dizendo que não vai perder. Mas eu não acho o Brasil inferior. Eu não acho o Brasil inferior à Argentina. Eu não acho o Brasil inferior à Inglaterra. Eu não acho o Brasil inferior às outras seleções que a gente pode cruzar, tirando Portugal, Espanha e França. E eu acho, de verdade, que o Ancelotti, ele sabe fazer time competitivo, cara. O Ancelotti, ele pode não fazer esse Brasil jogar muito bonito, mas eu acho que vai ser um Brasil bem disciplinado taticamente, que me decepcionou em alguns momentos nos amistosos. Eu achei que a defesa não estava tão organizada. Isso me decepcionou, mas eu acho que na Copa do Mundo a seleção brasileira, ela vai se achar. Eu acho que vai fazer um jogo honesto, um jogo bem certinho e bem taticamente correto, Pedrinho.
1: Danilo e Alexandro, nas laterais, te preocupam? Você que acompanha de perto aí o Flamengo, são jogadores que já não são assim unanimidade dentro do Flamengo, ainda mais o Danilo de lateral direito e não de zagueiro. Você acha que aí pode ser o ponto fraco da seleção no jogo de hoje?
15: Muito, muito. Para mim, os pontos fracos da seleção, com todo o respeito aos jogadores, mas que eu acho, eles, para mim, já foram os dois nível top do futebol mundial. Mas hoje não são, contanto que eles estão de volta ao Brasil. A gente tem que ser sincero. Se eles fossem laterais ainda tops, nível mundial, eles iam ainda estar nos grandes clubes europeus. E eles já estão caminhando para aquilo que a gente chama de um fim de carreira. Agora, o Danilo ainda joga muita bola, na minha opinião, joga, mas está abaixo de laterais aí que jogam em outras seleções. O Alexandre é a mesma coisa. E o Alexandre me preocupa ainda mais. Tomara que ele se recupere na Copa do Mundo. Por quê? Porque o Alexandre não está numa boa fase nem no Flamengo. O Alexandre não está numa boa fase no Flamengo. Ele não está numa boa fase. Fisicamente, ele sempre tem que fazer rodízio, né? Para não ter lesão, para aguentar o tranco, para aguentar a forma física. Então, eu realmente acho, com todo o respeito aos jogadores, que eu gosto desses caras como jogadores. Eu acho que eles jogaram muito na carreira e ainda entregam, mas para o nível Campeonato Brasileiro, Libertadores. Eu acho que no nível top do futebol mundial, esses caras hoje estão atrás. E eu acho que, se comparar com todos os setores da seleção, os mais carentes são as laterais. Repito, Danilo não é titular no Flamengo. Faz muito rodízio, principalmente com o Léo Ortiz, mas não é titular. E o Alexandre é um titular absoluto, mas tem que fazer muito rodízio pela parte física. Então, com certeza, eu acho que está aí a maior preocupação. Até por isso, né, Pedrinho, o que eu trouxe aqui. Ainda tem dúvida sobre Banhos, principalmente, o Danilo. Ainda tem uma dúvida na lateral esquerda. Aonde tem dúvida hoje no Ancelotti? Nos setores mais carentes ou no setor que ainda não bancou o Endrick, que para mim tem que bancar, que é Matheus Cunha, Danilo e Alexandre. Ainda há dúvida nesse momento com relação a esses três e surpresa principalmente no ataque.
1: E o Endrick, que fez o primeiro gol dele na era Ancelotti, no amistoso contra o Egito, vem chamando a responsabilidade. Aliás, o Endrick nunca se escondeu de jogo grande e não está sentindo, como você falou, o peso da camisa da seleção brasileira. Eu sou do time que quer o Endrick como titular nessa Copa do Mundo, sem esse papo de que o Endrick tem que entrar no segundo tempo. Como diz o Vampeta aqui na Jovem Pan, não é pilhado, os melhores têm que começar jogando. Você também concorda? É Endrick no 11 inicial?
15: Eu hoje começaria de Endrick. O Endrick, ele tem uma personalidade absurda e eu fico meio puto com esse negócio de idade, cara. Não gosto desse negócio de idade. Ah, mas ele tem que dar muitos passos. Ó, tá vindo uma pessoa aqui de imprensa, tá? Então, provavelmente, eu vou ter que ver, porque eu tava dando a volta gigante no estádio pra tentar buscar minha credencial, tá? E aí, eu tive que parar, porque eu sabia que a gente tava ao vivo. Mas ainda vou continuar um pouquinho aqui. Eu vou abusando, até virem falar comigo. O que eu acho é o seguinte, que a menina tava vindo e saiu. O que eu acho é que o Endrick, ele merece ser o titular da seleção brasileira. Ele merece, cara. O Endrick é um cara que ele tem personalidade, que ele entra bem na seleção, que quando ele veste a camisa da seleção, ele joga tão bem quanto ele joga no clube, ou melhor, e a gente sabe que isso não acontece com todos. Tem jogador que sente a camisa da seleção brasileira, pô. Tem jogador que sente o peso. Tem jogador que não joga na seleção nem perto do que joga no clube. E por isso que é muito criticado, eu vou dar exemplo aqui, gente. Enquanto o Messi não tinha conquistado uma Copa do Mundo pela seleção argentina, os argentinos diziam que o Messi só jogava no Barcelona, pô. Eu não digo só dos jogadores do Brasil, não, que falam muito do Vinícius Júnior, falam muito do Rafinha. Cara, é diferente. É diferente. E a gente já viu que o Endrick não sente isso, cara. O Endrick bota isso aqui, ó. Cai leve no Endrick, pô. Cai leve a camisa da seleção brasileira no Endrick. Bota o moleque pra jogar. Seria o que eu faria. Não vai ser o que o Ancelotti vai fazer hoje. Não vai. Ele vai. De Matheus Cunha ou Igor Thiago, com Matheus Cunha sendo o favorito aí, já que jogou mais com ele. Mas eu falei isso depois do jogo, né? Depois do último amistoso da seleção brasileira contra o Egito. Quando o Endrick entrou e de novo fez o gol, eu falei, bota esse moleque de titular. Pra mim, quem tem que ser titular na seleção brasileira? Quem joga na seleção brasileira. E ninguém, hoje no ataque, entrega mais. Se você for fazer uma média com minutagem de jogo, entrega mais do que o Endrick. O Endrick é o cara que mais entrega de média, tempo e realizações dentro de campo, é o Endrick. Então, por mim, esse moleque tinha que ser titular da seleção brasileira. Eu botaria Vinícius Júnior, Rafinha e Endrick, tá? E outra coisa que é legal eu falar, antes de eu sair, que eu vou ter que buscar aqui essa credencial, antes que eu não consiga mais cobrir a Copa do Mundo, né, meu amigo Pedrinho? É o seguinte, tá? Sobre essa relação do Rafinha, essa situação do Rafinha, tá? Que muita gente criticou, porque o Rafinha falou que deve mais satisfação para a família, o que eu apurei, tá? Eu nem critiquei porque eu queria apurar muito isso antes, é que o Rafinha, ele tem uma coisa, ele se cobra muito. Dizem que do grupo da seleção brasileira, o que percebem é que o Rafinha é o cara que mais se cobra, que ele tem muito aquilo na cabeça dele, de ele ter que ser na seleção brasileira o que ele é no Barcelona, porque ele é gigante no Barcelona. Rafinha é grande no Barcelona. É gigante no Barcelona. E ele tem essa cobrança muito forte com ele. Pessoas dizem que até nas derrotas da seleção brasileira ele é o cara que sai mais puto. Ele é o cara... Porque ele sente muito esse negócio que ele pode ser parecido com o que ele é no Barcelona e que às vezes ele se cobra por isso. Então acho bom a gente esclarecer, a gente que tem informação pra caramba. Não critico quem critica o cara, tá? Porque eu também critico, eu acho que se a imprensa for refém, não posso criticar. Não vou criticar. Acaba o programa. Por isso que eu falo, eu já fui muito amigo de jogador. Muito. Eu comecei a me afastar um pouco depois do nosso programa. Porque sempre tem uma cobrança. Porra, você criticou isso. Seu companheiro criticou aquilo. E o nosso compromisso tem que ser com o público. Se a gente for de mentira, acaba. Acaba o nosso programa. É por isso que o nosso programa é foda, é por isso que, que a gente tem audiência pra caramba. Porque a gente é de verdade. A gente é de verdade. Então eu não critico de jeito nenhum quem criticou o Rafinha. Porque abriu brecha pra isso. Abriu. Abriu uma brecha a declaração. Agora, o que eu apurei é que não foi na maldade, assim, que ele não é um cara marrento. Que até eu pensei comigo, pô, será que esse cara é marra? Não vou ser falso, até eu. E aí o que foi falado de gente que tá lá dentro? Cara, não. É porque ele disparadamente é o que mais se cobra. Ele é o que mais quer ser na seleção brasileira o que ele é no clube. Porque ele sabe o que ele entrega no Barcelona, ele sabe a cobrança que tem para ele ser na seleção brasileira, o que ele é no Barcelona, então tem muito isso. É uma cobrança exagerada. E aí, falando na boa, para mim isso é bom. Desde que não sinta pressão. É bom o cara se cobrar. É bom o cara querer, porra, eu sou seleção brasileira, eu tenho que entregar essa porra. É bom. Desde que isso não faça o cara se apequenar, sofrer a pressão e não entregar dentro de campo. O que eu falo é o seguinte, Pedrinho. Essa é a Copa do Mundo que Vinícius Júnior e Rafinha têm a chance de se tornarem grandes na seleção brasileira. É isso. Eles já são gigantes pro futebol mundial e são mesmo. Vinícius Júnior ainda mais, tá? Eu acho até exagerado eu botar os dois no mesmo nível, porque o Vinícius Júnior tem duas Champions Leagues sendo protagonista. Isso é muito grande. Vinícius Júnior foi eleito o melhor do mundo pela FIFA. Isso é muito grande. Mas eu acho que esses dois caras, eles têm, nessa Copa do Mundo, eu tô aqui no estádio, eu tô aqui, onde o Brasil vai estrear na Copa do Mundo contra Marrocos. Então, eu vejo nessa Copa a oportunidade de Rafinha e Vinícius Júnior provarem que eles podem ser, na seleção brasileira, grandes como eles são nos clubes. É uma oportunidade, é essa. Porque esse é o ápice da carreira de cada um deles. Esse é o auge, acho que até mais do Rafinha, tá? Porque eu acho que o Vinícius Júnior, há 2 anos, estava numa fase ainda melhor. Mas ainda, já foi melhor do mundo, é bicampeão de Champions com o Real Madrid. E chegou a hora. Chegou a hora desses caras, eu gosto de motivação, até calar muita gente. Até falar, porra, não falaram que eu não entregava na seleção? Olha aqui, ó, eu entrego. E esses dois caras, querendo ou não, não dá pra gente esconder. Maior nome da seleção brasileira, disparado pro desespero de alguns coleguinhas, Neymar. Maior nome, esquece, é o Neymar. Só se fala em Neymar.
1: E você vai seguir falando do Neymar, da seleção nessa Copa do Mundo. Mas antes eu tenho que fazer um break na TV Jovem Pan. Gente, é coisa rápida, é 30 segundos. E a gente já volta aqui com a cobertura da seleção brasileira, com as informações do Pilhado, direto dos Estados Unidos, com a nossa seleção de esportes da Jovem Pan. Fica aí. Seguimos no YouTube. Aí eu devolvo para você, Pilhado. Desculpa te cortar. Pode seguir falando, tinha que fazer esse break na TV.
15: Pedrinho, você manda, irmão. Você é o âncora. Tá maluco? Tu acha que eu vou ser uma mala, que nem aquele idiota do Flávio Prado, que fica, ai, Daronco, ai, Daronco. Não, você é o âncora, irmão. O tempo é contigo. Por sinal, o Flávio Prado tá aí?
1: Não. No momento, não.
16: Daqui a pouco.
1: Daqui a pouco ele volta.
17: Venho tem que almoçar. Venho tá almoçando.
15: Ah, ele foi almoçar. Que beleza. Ou seja, o Passincane tira onda com a minha cara, que eu tô pegando solzinho.
16: Sim.
15: Aí o Flávio Prado tá almoçando, enquanto eu tô me fudendo no sol.
16: Que é isso?
15: Flávio Prado tá almoçando.
16: Mas isso é o trabalho do
1: Bruno.
16: O bom jornalista.
1: Ô, Bruno.
16: É aquele formado calejando, entendeu? Você quer ser bom jornalista em casa? Ai, eu tô na varanda fazendo jornalismo. O jornalismo raiz. Toma chuva, toma frio, toma sol. É isso aí, irmãozão. Bora pra... Vai.
1: Ô, Bruno, você não vai defender o Flávio, Bruno?
15: E meu amigo?
1: Não. O Bruno
15: e meu
1: não vai
15: amigo
1: defender
15: Marcos
1: o Flávio?
15: André?
17: Marcos
15: meu
17: André...
15: amigo Marcos André tá aí?
16: Daqui a pouco não. Tá aqui também.
17: Daqui a pouco.
1: Tá aqui Facincani, Piperno, Bruno Prado, eu, Pedro Marques... E, assim, comovente aqui, como o Bruno Prado defendeu
17: Defendo,
1: o Flávio com, Prado aqui.
17: Com força.
4: O Bruno Prado tá uma decepção em relação a
1: ele
4: isso.
1: Ele falou assim, não vai falar do Flávio aqui não.
15: Pedro, não abre a palavra pro Piperno, que eu já vi que ele tá tentando fazer gracinha. Ninguém perguntou nada pra ele. Ninguém perguntou nada pro Piperno. Nada. Então, Piperno, seu irmão, fala quando abrir... A palavra para você escutou?
4: Eu quero dizer o seguinte, por acaso, o senhor agora é do departamento de censura, que muito bonito isso. Pilhado decreta a lei da mordaça. E ó, tô com o Facincane, porque eu como araçatubense, também sou acostumado a tomar sol na moleira. Também. Agora fica esse negócio, tem solzinho.
17: Toma sol.
4: Quer sobre água fresca?
17: Tem que tomar.
16: Vai tostar a borda.
4: Eu quero uma aguinha de coco aqui. Agora,
15: uma coisa que eu queria falar pro Marcos André é que ele fez o pedido no último programa e me perguntaram hoje. Ó, vai querer os ingressos do Vampeta? Eu falei, não. Ele falou que só pra Miami. Então, Marcos André, pra tu ver que o teu amigo tá fechado contigo. Todo mundo com dificuldade de ingresso. $3,000, $4,000. E eu, com meu coração, Marcos André, eu sei que você tá me escutando nesse momento, de onde você estiver, eu conseguiria os seus 3 ingressos, meu amigo, velho Vop. Complementando então, galera.
1: Ele tá arrependido de não ter ido pra Copa.
17: O Vop, ele quer Miami.
1: A gente tá voltando pra TV, em todas as plataformas. Agora sim, de volta à TV Jovem Pan. Cobertura multiplataforma. Aí a gente tem que fazer o break, enfim, entregar tudo certinho, bonitinho. Ó, a gente tem 30 segundos, Pilhado. 30 segundos ainda na TV.
15: Então, ó, pra vocês que estão na TV, já que a gente vai encerrar, Tamo junto, acompanha a Jovem Pan aqui, a TV Jovem Pan, na Copa do Mundo, tá? Vou trazer aqui a cobertura, vou trazer notícia, vou trazer bastidor, vou trazer o clima da torcida também, né? Pode pegar, Pedrinho, pode se despedir aí.
1: Você fica com a programação da TV Jovem Pan. Muito obrigado pela audiência. Kaique Lima tá me falando aqui no ponto. A gente arrebentou com a audiência hoje aqui no Bate Pronto e com informação lá dos Estados Unidos compilado, aqui no estúdio, com o Bruno, Facincani, com o Piperno. A Jovem Pan dando de goleada na cobertura dessa Copa do Mundo de 2026, que só está começando. Então você fica agora com a programação da TV Jovem Pan.
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0: repetir, o Brasil não é super favorito. Eu sei que Marrocos não tem tradição nenhuma, eu sei que Marrocos nunca teve nenhum título de expressão, mas é o momento deles. É o momento de Marrocos. Claro, é o que eu falo. Eu hoje apostei. E eu apostei no Brasil. Óbvio, até com um amigo meu aqui, que ficou brincando. Ah, eu acho que hoje tem chance de ser saco. Cara, porque entre Brasil e Marrocos, para mim o Brasil vai ser sempre favorito. Agora, eles não estão enxergando assim, tá? Os marroquinos vieram aqui não só para festa, uma Copa do Mundo. Ah, vou ver o Vinícius Júnior. Ah, vou ver o Neymar. Não. Eles querem bater na seleção brasileira. Eles querem vencer a seleção brasileira. Então, eu acho que hoje aqui, o que a gente pode esperar são os marroquinos tão confiantes quanto os brasileiros, tá? Porque os caras não tão intimidados com a seleção brasileira.
1: A gente está de volta à Rádio Jovem Pan. Você que se liga pelas ondas do rádio com o Bate Pronto especial Copa do Mundo. É hoje que começa a caminhada da seleção brasileira rumo ao Hexa. E estamos com um Pilhado direto dos Estados Unidos trazendo informações. Diga, Facincani.
2: Agora, Pilhado, a gente está aqui numa discussão sobre a atual escalação do Brasil, sobre esses calcanhares de Aquiles da seleção, que são as duas laterais, sobre a formação do ataque, sobre o meio campo. E esquecemos até por uma óbvia razão, mas que já já vai voltar a ser uma pauta muito importante, um cara chamado Neymar, que está quietinho na casinha em recuperação. E aí que fica uma pergunta importante aí para o senhor apurar dos Estados Unidos. A partir do momento que o Neymar, que eu não acredito eu, tá? Que seja utilizado com minutagem inútil na Copa do Mundo. Ou seja, pra que arriscar o Neymar contra o Haiti? Que pra mim o Brasil vai passar da primeira fase sem sustos, tá? E se tiver susto, também vai passar. O Brasil não... Esquece! Ah, o Brasil cai na... Esquece. A chance é zero, é absolutamente zero do Brasil cair na fase de grupos. Esquece. Não tem como acontecer isso, a não ser que seja uma tragédia retumbante, o Brasil levar um cacete do Marrocos da escola. É quase impossível. Eu vou dizer que é impossível isso acontecer. Então, não acredito que vão forçar minutagem desnecessária ao Neymar. Só que a partir do momento que começar o mata-mata, e aí no 32avos pode vir um adversário chato, pesado para o Brasil, teremos Neymar à disposição. Eu, Pilhado, não sei...
1: Falou em Neymar, caiu o sinal lá.
2: Ah, caiu o sinal.
1: Acabou,
2: lá.
1: Caiu.
2: Então tá bom. Então,
1: você fazia a pergunta, então, falando do Neymar,
3: que ele caiu o sinal. Neymar só cai, é isso?
2: É, então. Sentimos uma pimentinha. É isso. Então, não, o que eu queria levantar é o seguinte. O Ancelotti tem uma chance de, em 3 jogos, montar um sistema coletivo de time, se é que vai conseguir, para que, quando esse cara estiver à disposição, ele jogue. E não é participar, é jogar. O jogar que eu digo é iniciar o jogo. Para mim, titular. Por quê? Eu não creio que ele fez um plano de Copa do Mundo só para ir lá, só para eu vou jogar 10 minutos e eu vou ver o que acontece. Para você utilizar o melhor do Neymar, ou você inicia um jogo para ver até quanto desse jogo e quanto que ele aguenta, ou então eu acho um risco bastante desnecessário ter gastado uma vaga com um atleta de tamanha capacidade, mas que fisicamente a gente sabe que está bem arrebentado, para um momento em que pode ser muito pouco, pode ser que não dê tempo. Então acho que a partir das oitavas de final, essa nossa discussão vai passar a girar em torno de um cara que aí sim, dentro das características, quem acompanha a carreira do Carlo Ancelotti, posso falar um pouquinho que eu sempre fui muito fã dele. Então, todos os times dos quais ele trabalhou, além de ter pelo menos 3 meio-campistas na característica, na formação tática, um desses caras, ou dois, mas pelo menos sempre um, tinha um perfil de capacidade técnica como tem o Neymar, que é o cara que vai pegar a bola, que vai ser o bom passe, é o que vai controlar o jogo, é o cara que vai ser um referencial de articulação para esse ataque. Como ele teve Zidane, como teve Modric, então, Kroos, enfim, a gente vai todos os times, por onde passou Ancelotti, ele sempre teve um cara nessa característica. Então essa é uma grande dúvida que eu tenho, É, e por isso que eu queria saber do Pilhado, até que ponto que estão pensando no Neymar para evitar de colocá-lo em um jogo que talvez nem faça cócegas na campanha do Brasil, para prepará-lo para o jogo que vai resolver, a partir daquele momento, a cada 90 minutos, a vida do Brasil na Copa do Mundo.
1: E assim, eu tô brincando quanto ao Neymar, que o Neymar caiu e tal, porque a história dele com a camisa da seleção brasileira, aí tem lá os críticos, os haters, enfim, do Neymar, mas a carreira do Neymar diz por si só. O único título que o Neymar não tem na carreira é a Copa do Mundo de Seleções. O resto ele ganhou tudo. Ganhou
2: Copa
1: tudo.
2: Copa América não. Ah, porque mas em 2019 ele, sim, ele tava fora. Foi quando ele teve aquele problema com uma moça lá e ele não tava.
1: Isso. Mas...
3: O senhor também agora, o senhor traz aí pro mundo.
2: Não, pera um pouquinho.
3: O senhor traz fofocas de Candinha.
1: Ok, ok.
2: Aquilo não foi uma fofoca. Foi um acontecimento.
1: Sim. Ok, ok. Mas
2: ele foi desligado da seleção para resolver o problema dele com uma moça que ele tinha se envolvido. A moça o acusou de algo errado e aí resolveu o problema.
1: Oh, mas títulos de Liga dos Campeões ele tem, marcando gol na final, sendo decisivo.
2: Sim.
1: Tem título de campeonatos nacionais.
3: Copa do Brasil.
2: Ele tem a Copa das Confederações com a seleção.
1: Isso. Copa do Brasil.
4: Libertadores.
3: Todos os títulos. Copa do Brasil e Paulista pelo Santos.
2: Sim.
3: Libertadores. Copa das Confederações e Olimpíada pela
2: Seleção. Pela Seleção, sim. Medalha de ouro e a Copa das Confederações.
1: E são 79 gols em 125 jogos. É uma marca, sim.
2: Não, claro, claro.
1: Muito fora da curva.
2: Mas é curioso,
1: e aí o Pilhado tá de volta. Se você quiser fazer a pergunta, tá de volta o nosso Pilhado,
2: sei,
1: tá ouvindo.
2: Não sei se ele ouviu a minha explanação aqui, senão eu tento fazer rapidinho. Mas o Pilhado...
0: Não, Facinca. Facinca, repete.

0: para esse jogo de mata-mata. Porque não adianta nada, eu tô levando o Neymar para ver se em 20 minutos ele resolve. Isso é um risco absurdo. Você tem que começar com esse cara e ver com o máximo de tempo possível o que ele pode fazer em campo, porque ele jogou 90 minutos recentemente aí com o Santos justamente para provar que ele conseguia iniciar um jogo. E um jogo, obviamente, de Copa do Mundo. Foi para isso que ele serviu. Então eu queria saber de você o que você tem apurado em relação ao que o Brasil planeja com o Neymar. Se vai gastar minutagem que não vai valer para nada, que pode arriscá-lo agora contra a Haiti, contra a Escócia, ou se o plano é deixar o cara inteiro para montar um time e falar assim, ó, a partir do 32 avos, montamos uma estrutura, você vai entrar para ser a cereja do bolo dessa equipe.
1: Facinca, vamos lá. Nenhum nem o outro, tá? Eu concordo com você que eles não vão se precipitar para botar o Neymar. Já percebi isso totalmente, totalmente. Ah, mas vamos botar o Neymar agora contra o Haiti para dar uma satisfação? Não. Eles querem ter um Neymar perto do 100% do que ele pode entregar hoje. Hoje, não perto do 100% da época do PSG, do Barcelona. Isso tem que ficar bem claro. Agora, tem uma coisa que você perguntou. Ah, ele vai voltar para ser titular? Não. Eu duvido. Tá? Eu duvido, claro. Se o Brasil não estiver jogando nada, se o Brasil tiver perdido para Marrocos hoje aqui, jogando mal, vencido o Haiti, porque não dá para não vencer o Haiti, né? Vencer o Haiti jogando mal, chegar contra a Escócia aos trancos e barrancos, porque passar vai. É muito difícil não passar. Agora, tirando essa hipótese, eu não acho que o Neymar vai ser titular da seleção brasileira. A não ser que ele entre num jogo, jogue muito e diga, ó, o cara tá aqui. Porque hoje o Ancelotti vê o Neymar como reserva da seleção brasileira. E essa foi a grande preocupação do Ancelotti. A grande preocupação, eu falei isso aqui várias vezes, o Bruninho sabe, o Piperno sabe, várias vezes. Quando eles estavam, o Ancelotti não iria convocar o Neymar. Neymar começou a jogar em sequência, pensou-se em convocar o Neymar. A grande preocupação do Ancelotti era que ele soubesse lidar com a situação de ficar no banco. O que era muito perguntado nos bastidores ali, uma grande preocupação do Ancelotti era: será que o Neymar vai aceitar não ser o cara? Porque ele tem que aceitar vir para a seleção brasileira para ser o Neymar do grupo, não o Neymar popstar que tem que ser titular. Será que ele vai fazer carinha feia no banco de reservas? Então, por isso tudo, Facinca, que eu apurei antes mesmo da convocação do Neymar, eu não acho que o Ancelotti vê o Neymar como titular hoje. Não acho. Ah, quando o Neymar voltar, que pode ser contra o Haiti, eu acho que vai ser contra a Escócia, tá? Não com informação, não. Aí é suposição. Não sei se vai dar tempo dele ganhar ritmo de jogo a tempo pro jogo contra o Haiti, a não ser que seja entrar no fim do jogo para dar uma satisfação. Eu colocaria o Neymar pela primeira vez na Copa contra a Escócia. E aí sim, dependendo do que ele entregar, claro, se ele entregar jogando muita bola, ele vai virar titular. Mas aí o Luiz Henrique, se entrar jogando muita bola, pode virar titular. O Endrick, se entrar jogando muita bola, pode virar titular. Na seleção brasileira, o objetivo nunca foi, isso eu posso falar, para começo de Copa, ter o Neymar como titular. É ter o Neymar como um líder, é ter o Neymar como grupo, é ter um craque. Aí, brasileiro chegando já. É ter um craque, tá? À disposição e, principalmente, um cara de peso. Um cara de peso. Eu vou repetir a expressão que o Júlio César, goleiro, que é um irmão que eu tenho aí no futebol, me falou quando a gente fez um evento junto. Eu falei, cara, tu acha que o Neymar pode fazer diferença? Ele, cara, quando você tá perfilado naquele meio do campo, faz muita diferença você cumprimentar um Cristiano Ronaldo, um Messi e um Neymar. Tá outro frio na barriga. Você tá lá perfilado e cumprimentar um Neymar, os caras sentem o peso, só que aí dificilmente ele vai estar perfilado, né? Porque ele foi convocado dessa vez sem ser um dos caras que está no melhor momento. Então, ele deve começar no banco. Mas é um cara para peso, liderança e para entrar no jogo. Não mentalidade de ter o Neymar como titular, não. E eu acho que ele volta contra a Escócia. É o que eu acho, não tenho informação, e é o que eu faria. Eu não perderia meu tempo com a

0: Haiti, gente. O Haiti, eu repito, pode botar o time da Jovem Pan, da CESP. Bota o Bruno Prado. Bruninho Prado, que fez golaço. É. Capitão. É. Líder. Isso. Bota pra jogar contra o Haiti, que vai ganhar, pô. Vai ganhar. Então, pra que arriscar o Neymar contra o Haiti? Entendeu? Essa é a minha opinião. Não é informação, como muitas informações que eu tenho. Já saí daquela área lá. Aquela área lá, meu Deus do céu. Era segurança pra tudo que é lado. Meu Deus. Tem muita gente que critica, né? Só critica. Então, eu já tenho que falar. Segurança aqui, meu amigo. O que eu mais tô vendo é a polícia chegando. A princípio, bem organizado. Eu vou até ficar de olho nisso, tá? É, como é que vai ser a organização para chegada de torcedor. E, repito, primeiro, ensinando o Facincani, tadinho, que ele falou, é de açúcar. Açúcar, animal.
1: Não. A questão é o seguinte. Você amarelou pro segurança. Você amarelou pro segurança.
2: Amarelou. Outra coisa. Açúcar no sol queima, hein? Açúcar no sol tosta, hein? É por isso que eu falei. Você vai tostar, hein? Cuidado pra não tostar o lugar errado, hein?
0: Você sabe por que eu amarelei? Sabe por que eu amarelei? Porque eu tô rodando igual uma desgraça aqui no estádio. E eu não acho o setor da credencial. Eu tô fazendo tudo isso aqui sem a credencial ainda, porque eu quero entregar pra nossa Jovem Pan. Eu quero trazer tudo daqui. Então eu tava dando a volta, aí Gabriel Dias, né, me ligou, porra, tenta entrar antes das 2 horas pra trazer o clima aí pra TV Jovem Pan também. E eu falei, fudeu. Vou ter que parar o nosso caminho, que parece que é uma saga, pra eu conseguir chegar nesse lugar da credencial, né? E tamo aqui, ó, os trancos e barrancos.
1: Quer dizer, você vai acabar assistindo o jogo da TVzinha de um boteco aí do lado, então, né?
0: Deixa eu te falar, meu
3: amigo. O Coquinho perguntou isso também.
0: Então, é muito bom que perguntem pra eu esfregar na sua cara, meu. Seu animal. Que eu tenho moral. Eu tenho moral, já tô no meu ingresso, meu amiguinho. Eu não preciso da credencial. Eu já tenho meu ingresso. A credencial, ô seu otário, é só pra eu ir pra zona mista. É só pra eu ir pra coletiva de imprensa. Entendeu? Porque quem tem moral tem, Piper. Não tem a cara de bobo que tu
1: quer
0: tem.
1: Quer dizer que, ou seja, você tem moral pra ganhar o ingresso, entrar com a credencial e depois vender no mercado.
2: Vamos ajudar o Pilhado. Pilhado, a informação que anota aí pra você não se perder, tá? A informação é que, ó, as credenciais você vai retirar entre os estacionamentos L e M, tá bom? Então procura aí o estacionamento L e M, você vai chegar no lugar correto, você não vai ficar rodando igual uma barata tonta aí, a gente tá te ajudando aqui, pô. Porque a gente não quer que você queime aí no sol.
0: E você sabe onde é que eu cheguei, Facincani?
2: Onde você tá?
0: Eu cheguei no portão D, que foi onde o Uber me deixou.
2: Aí,
0: no
2: parabéns.
0: No de bola.
2: Você tem um alfabeto inteiro pra andar aí agora.
3: Vai rodando. Tá ótimo, vai rodando. Fazer exercício faz bem, pegar sol, fazer exercício ótimo. Faz bem pra saúde.
2: Entendeu? Você vai fazer um cardio, faz bem. Entendeu? Vai ficar ótimo. Pô, tua esposa vai ficar feliz da vida. Ô, meu marido tá lá, tá se cuidando, tá com saúde, tá bem. É. Só um baita...
1: Saúde é o que interessa.
0: Pedrinho, só uma coisa pra deixar clara, né? Que fica claro de novo, o quão otário e com quanto de bunda e com quanta cara de bunda vai ficar o Fábio Piper. Ele tentou zoar e eu já tô com o meu ingressinho, tranquilo. E digo mais, hein, Fábio Piper? Recebi uma ligação falando, irmão, você quer um hospitality? Hospitality é o setor mais caro do estádio. Só que eu falei, não, porque eu tô com a minha equipe. Eu tô com os meus parceiros, eu tô com 3 pessoas aqui. Não vou sozinho. Sabe por quê, ô seu otário? Porque eu sou de grupo. Você é um bobo, mas eu vou te abraçar quando você precisar. Entendeu? Porque o Pilhadinho é assim, ô bobão, idiota, animal.
1: Quer dizer, você pegou e levou uma comitiva, uma boca livre agora.
2: É a fala da...
4: Isso aí, Piperno.
2: O bom é o Pilhado, mandou bem.
1: É isso aí.
4: Isso aí, Piperno. Boa.
2: Ai, ai, ai.
5: Ó. Mas, ó, aí Ed Marte tá comentando, estão fazendo pilhado de bobo.
2: É, eu tô enganando você aí. Você é maior que isso. Agora, pra voltar ao assunto importante do Neymar aqui, pra não perder o
1: você fica trocando as letras lá do setor que ele tem que ir.
2: E não, eu não troquei nada, eu tô aqui. Eu já avisei que ele pode ir pro shopping se ele quiser não tomar sol. Ele pode ir na montanha-russa.
3: Setor R.
2: Entendeu?
1: Eu acho que era no X.
2: Eu tô tentando ajudar, ele não quer ajudar, ainda fica me xingando aqui. Eu falei, ó, você pode passar protetor solar, podia ter levado o guarda-chuva. Tem um monte de coisa, entendeu? Pra tentar ajudar. Mas enfim. Mas, ó, essa história que você falou do Neymar, o Pilhado, eu sinceramente, e aí também é minha opinião, tá? Minha opinião. Eu acho que levar o Neymar, e nem contra a sua informação, ao contrário, porque sua informação tá correta e ponto final. Eu tô dizendo que é muito arriscado levar o Neymar só pra ser reserva, sabendo do peso que o cara tem. E aí é dentro de característica que eu falei agora há pouco dos times do Ancelotti. Ele sempre trabalhou com um cara diferente com a bola nos pés. Ele pode não ser o cara mais de 2015, mas que ele é diferente com a bola nos pés, ele é. Na seleção não tem ninguém com a capacidade técnica desse cara para colocar alguém em condição ou ele mesmo resolver um jogo. Esse é o diferente que o Brasil tem. Não há outro. Esqueçam, nem Vinícius, nem Rafinha, nem Paquetá. Ele é o cara para ser uma referência nesse meio campo quando entrar e poder ajudar esse ataque. Então, por isso que eu tô falando. Se o Ancelotti voltar a trabalhar o arroz-feijão, que sempre foi o que deu certo na vida dele, de construir um coletivo agora nesses três jogos, para na hora que importar, ele encaixotar o Neymar como a seleção da Argentina encaixotou o Messi para ajudar a decidir esse time, pode ser a única chance do Brasil de ter uma válvula diferenciada em campo a partir dos mata-matas. Então, na minha visão, é muito arriscado levar o Neymar. Ah, vou entrar para ver se em 20 minutos ele ajuda. Ah, vamos ver agora que o jogo... Não, o Neymar tem que entrar para ser tratado como um cara que conseguiu essa recuperação, o Brasil se adaptar a esse novo estilo dele, com um coletivo bem definido e ele conseguir em campo ajudar. Caso contrário, vai ser um trabalho perdido para os dois lados, Pilhador.
0: Ô, Facinca, você começou, né, dizendo, pô... Não quero questionar informação. Cara, mas pra mim aqui, sempre todo mundo pode questionar.
2: Não.
0: Pra mim tem uma palhaçada de uma vaidade em imprensa. Ah, não. Ah, não pode. Claro que pode, irmão. E você tem a sua opinião. Eu concordo em partes. Só que eu acho também que se você bota o Neymar, suponha, com a forma física dele hoje, minha opinião, em dois jogos seguidos, titular, sem sair em Copa do Mundo, dá o medo também dele não aguentar o tranco até o final. Minha opinião. Eu, às vezes, acho que ele pode pensar, cara, vamos sempre ter um Neymar. Ou pode ser como titular, ou pro primeiro tempo, ou como reserva no segundo tempo. Eu só acho que se o Brasil estiver jogando bem, ninguém entra. É minha opinião, né?
2: Sim.
0: Pô, tá jogando bem. Agora, tá jogando mal, é claro que ele vai trocar quase todo mundo. Entendeu? Agora, o objetivo da convocação do Neymar não teve... O Neymar visto como titular, isso eu sei, isso eu falo. Portanto, que na conversa que eles tiveram com o Neymar antes da convocação, esse foi um dos temas centrais. Não ser um titular absoluto, não influenciar no ambiente, se ele estava disposto a não influenciar no ambiente, se não fosse um titular absoluto. Então, concordo com você, acho que ele pode se tornar titular, mas eu acho que sempre com uma preocupação de sair, de manter... Né? Para ele não lesionar, porque o histórico do Neymar recentemente teve muitas lesões. Então, eu opinião, eu não enxergo o Neymar como titular do Ancelotti, não, tá? Não enxergo, de verdade, nesse momento. Enxergo com lampejos, enxergo como cara para num momento de muita pressão, que o time tá mal, poder entrar em campo. E repito, eu, Pilhado, não colocaria Neymar no jogo contra o Haiti. Para mim é desnecessário. Para mim é um jogo que é quase um amistoso. Ah, Pilhado, você tem que respeitar. Ah, você tem que respeitar o adversário. Faz o seguinte, então vai para outra emissora. Se você quiser escutar a porra da mentira que o time do Haiti é difícil, que não tem bobo no futebol, porra, não tem futebol no Haiti, gente. Não tem futebol no Haiti. Então não precisa arriscar o Neymar no jogo contra o Haiti. Eu colocaria o Neymar no segundo tempo contra a Escócia. Essa é a minha opinião. Seria, vai estar bem já fisicamente, já vai poder ter ganhado o ritmo de jogo. É um jogo complicado, que pode precisar de uma qualidade do Neymar, ainda mais se o Brasil não ganhar hoje, né? Que foi o que eu falei, né, quando me perguntaram aqui, torcedor, porra, não pode perder, Pilhado. Eu falei, galera, pode perder. Esse jogo pode perder, esse jogo não é mico perder. A Espanha foi eliminada, porra, por esses caras na Copa do Mundo. A Super Espanha aí, atual, foi eliminada por esses caras. Esses caras hoje têm um time forte. Agora, que jogue bem, esse é o negócio. É, uma pergunta que eu quero fazer pra vocês, tá? É até pro Bruninho também, que o Bruno eu nunca vi, irmão. O Bruno, ele acompanha... fala, desgraça.
1: É o seguinte, não, eu tenho duas coisas pra falar pra você. A primeira é que você não tá enxergando aí, mas como eu sou seu brother, tenho consideração por você, eu vou ler a tarja que a produção fez aqui pro programa. A tarja diz exatamente o seguinte: Pilhado treme para o segurança e pode ver o jogo no camelô.
2: Que isso, cara? Oh, é uma brincadeira.
3: É ótima tarde.
1: Ótima tarde.
5: Parabéns à produção.
2: Parabéns.
0: É por isso que às vezes eu peco pela minha simplicidade, entendeu? Porque eu devia, nesse momento, mandar demitir uma desgraça como essa do Kaique, tá? O Kaique Lima. Eu devia falar, tira esse juvenil daí, tira esse animal daí. Só que não, porque eu amo ele, porque ele é muito bom.
1: Que bonito.
0: Né? Então eu deixo ele me zoar. Agora, Kaique Lima, quando eu postar que em algum jogo eu vou, quando eu postar no Hospitality, eu só não digo que eu vou entrar nu no ar.
5: Calma.
0: Porque senão Lívia Weber Asmar ficaria com Maia, que agora tem a Maia junto, né? Minha querida Maia, chegando pro colinho do papai, né? Então, eu não vou dizer isso, mas eu vou te humilhar de um jeito, Kaique. Você vai ter que rodar videozinho, vai ter que rodar Hospitality, vai ter que rodar Pilhadinho, pra você deixar de ser otário. Só pra deixar claro, mas pode deixar tarja.
3: Mudou.
0: Não precisa tirar, não.
3: Mudou.
2: Agora mudou.
0: Homem.
2: Mudou. Agora mudou.
5: Agora
2: mudou.
5: Agora ele
2: agora
5: tá amarelou,
2: abre, agora a tarja é Pilhado tá se derrete pela produção do Bate Pronto. Portanto, você tem que definir se é amor e ódio essa brincadeira.
5: É. A produção que amarelou agora.
0: Isso é verdade, Pedrinho. Ele amarelou. Até porque, vamos falar verdades, né? Quando ele precisou de ingressinho pro jogo do Corinthians, que ele levou o amiguinho que ele pediu, aí ele veio, aí Pilhado, você consegue ingresso pra mim? Você consegue? Eu consigo, é óbvio que eu consigo, eu sou foda, Kaique. Como é que eu não vou conseguir? Eu consegui, ele foi com o amiguinho dele, ele me agradeceu pelo ingressinho, entendeu, Fábio Piperno? Aí agora, ele deveria botar a tarja, serei sempre grato a você, Pilhado. É isso que ele deveria botar.
1: E aí a outra questão que eu ia te fazer é o seguinte, você gosta de carnaval, Pilhado?
0: Por quê?
1: Não, porque é o seguinte, como você está se... Eu sei que você está estudando muito a seleção do Haiti, uma seleção importante e tal. O destaque do Haiti chama Pierrot.
0: Tá de brincadeira.
1: Não tô. Ué, o cara chama Pierrot, quer entrar pro FBI. É verdade, isso tudo é verdade. É. E é o maior artilheiro da história do futebol do Haiti.
0: É o que eu falo, não dá pra arriscar. Galera, eu vou ter que sair agora pra buscar na credencial. Como disse o Facincani, eu vou falar o alfabeto inteiro.
2: Isso.
0: Eu vou cantando aquela musiquinha A, B, C, sabe aquela musiquinha?
2: Da Xuxa.
0: Eu vou cantando.
1: Que isso?
0: É, infelizmente, da Xuxa. Mas tudo bem. ABC, é, toda criança tem que ler, escrever.
2: Essa é do
0: PV.
2: Essa é do PV.
1: Vem cá.
2: Da Xuxa é A, diabo.
1: Porque...
2: B de baixinho.
1: Mas vem cá.
2: Você vai cantando essa, tô morto.
1: Vem cá, o Pilhado não ficou parecendo um Paquito dançando assim?
2: Tava.
3: Paquito da Xuxa.
0: Não, aí é o Carrascal.
2: Que é isso?
0: Ó, eu vou começar minha saga. Eu já andei do B Eu tô agora no Jota. E eu não vejo o M. Eu não vejo.
2: Pergunta!
0: Então, eu vou fazer minha saga aqui, tá? Quero deixar um beijo pra você. Vamos fazer uma cobertura foda aqui nessa Copa do Mundo. Já vou pegar minha credencial e quero fazer uma homenagem ao amigo Gustavo Souza. É Souza, né?
6: Sim.
0: Gustavo Souza, porque pros amigos dele pegarem isso na imagem, salvarem, hoje foi feita a seguinte pergunta. Pessoal, a gente vai pra... Ah, tem isso, Piperno! Tem isso ainda! Só pro Vampeta saber, eu tô meio incomodado. Bruninho Prado, meu querido amigo.
3: Sim.
0: Pergunta assim pra mim, ó. Pilhadinho, meu grande amigo. Como você vai de Nova York para Filadélfia?
3: Vamos lá, então. Vamos lá. Pilhadinho, meu grande amigo. Aliás, mudou a tarde de novo. Ó. Pilhado toma cobrada ao vivo e vai ter que deixar o programa antes. Bom, como você vai de Nova York para Filadélfia?
0: Sabe como, meu amigo Bruno Prado?
3: Como?
0: O Kaique calar a boca dele? Jato particular.
3: Tá vendo? Jato. Só.
0: Eu não gosto de voo comercial, não gosto, entendeu? Muito estresse, muito... Então, eu vou de avião, de jato, nosso amigo Giba, né? Ele odeia que eu fale isso no ar, eu vou falar de novo. Gibão, vamos lá, voo tranquilinho, relaxado. Já. Aí depois, não muito satisfeito na Filadélfia, eu vou pegar o jato de nosso amigo Giba, que eu chamo de nosso, né? Porque é do meu grande amigo Giba, então é nosso. Nosso jato.
3: Nosso
0: jato. Vamos pra onde? Vamos pra Miami. Vamos. Vamos pegar nosso jatinho, vamos pra Miami. Fala, rapaziada.
7: Filhado, caralho! Acompanho você sempre lá na Jovem Pan, cara.
0: Manda um abraço pros otários que estão lá também. Não.
5: Que isso que aconteceu?
3: Que é isso? Ficou roxo agora.
1: Olha lá, roxo. Caiu roxo, tudo. Que é isso?
2: Pô, roxo. O cara trouxe kriptonita pro pilhado.
1: O cara foi dar um beijo no pilhado e cortou isso aí. Então.
5: E a gente tinha que... Ó, eu lamento, a gente tinha que exibir aqui toda a saga do pilhado em busca da credencial.
2: Não,
5: em busca... Senão ele vai ficar do lado de fora, gente.
2: É isso, é a atração do dia, é como ele vai conseguir a credencial.
5: Como que ele vai conseguir a credencial.
2: E o avião, dizem, que na verdade esse voo... particular, é feito numa aeronave
1: do tal Giba.
2: Daquelas que a gente vê passar na praia de Copacabana levando faixas com propaganda. Que não é bem assim um voo tranquilinho, não, que você vai segurando. É aquelas batedeiras com asa, entendeu? Que é o que tem.
5: Voltou, hein? Tá de volta.
2: Voltou.
5: Break na rádio, seguimos com o pilhado, hein? Break.
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0: terceira.
1: Tati, que acha que eu tô xingando? Eu só xingo quem eu gosto. Eu só brinco com quem eu gosto. Então, esse é nosso clima, sempre vai ser. Nutelagem, vai pra outro lugar. Vai pra outro lugar. Quer programa Nutella? Tem vários aí. Eu recomendo, tem vários. E quase nenhum tem a nossa audiência, por isso que nosso público sabe que a gente é de verdade. Pedrinho, meu irmão, sempre tenho orgulho de você aí. Quando você assume, continua, brilha, meu garoto. Bruninho, beijo. E Perno, mesmo com essa cara de bunda, eu te amo. Tamo junto. Fábio, Fefa Cincani, também com a gente. Bruninho Prado, tamo junto, sempre. E Gabriel Dias, seu animal, me faz parar de andar no sol e me dá informação.
2: Procura o portão, M! Pergunta, portão, gate M, pronto, já vai chegar lá.
3: Produção tá falando que agora é o G.
2: Agora é o G.
4: Mudou de novo.
3: Mudou.
4: Tá mudando muito rápido.
3: Tá mudando muito rápido o portão. E ele perguntando lá pros torcedores, e aí, como é que vai pro próximo jogo? Será que ele tá querendo vender um espaço ali na aeronave, uma poltrona? Será? Gostei da participação do nosso pilhado, já trazendo o clima aí. O torcedor brasileiro também super animado com essa estreia da seleção brasileira contra Marrocos. Felipe Fascincani, você que puxou o assunto Neymar, né? Eu acho que o Neymar não foi convocado pelo... Não é possível, né, que o Ancelotti vá deixar o Neymar no banco. Sei que não tá 100% e vai ser difícil ter o Neymar 100% na Copa do Mundo, mas eu fico imaginando o próprio Neymar. Sei lá, Hendrick. Ele não fica no banco pro Hendrick. Vini Júnior. Não fica no banco pro Vini Júnior. Paquetá. Não fica no banco pro Paquetá. O Neymar tem muito mais história com a camisa da seleção brasileira que todos esses que estão aí. Então, assim, é muito difícil imaginar que o Neymar vai ficar no banco para esses jogadores.
2: A história do Hendrick, né, que muita gente coloca na questão, é muito novo, jogou pouco pela seleção e tal. É claro que eu não vou traçar um comparativo de talento com o tema que eu vou colocar na mesa, até porque o talento desse jogador que eu vou citar é muito maior que o do Hendrick e muito mais versátil. Porém, em 2017 para 18, na virada, o Mbappé, antes da Copa do Mundo de 2018, ele fez 16 jogos com a seleção francesa. O Hendrick já fez 17 ao total com a seleção brasileira. O Mbappé participou de 8 gols em 16 jogos com a seleção francesa nesse período. O Hendrick participou de 5. Não é uma diferença lá muito gritante. Ou seja, é só para mostrar que o Mbappé, ele não fez parte de todo o ciclo da seleção francesa, jogou pouco, chegou num momento arrebatador, aproveitando o grande momento de carreira dele, campeão francês e tudo mais, para bater campeão do mundo e a referência daquela seleção. Como o Hendrick pode não ter jogado muito pela seleção, mas o momento dele pede, talvez, que ele possa entrar nessa seleção como uma aposta de titularidade. E se o Brasil for campeão do mundo ou não, a gente não sabe, mas ele pode ser um destaque nessa seleção, que a questão não é a idade. A questão é que cada um com a sua proporção de talento, o Hendrick de uma forma, o Mbappé, claro, com mais recursos, é verdade, mas ainda assim, dois jogadores jovens, com muita capacidade, com idades similares à época, né? Com 18 para 19 anos, no caso, o Mbappé, o Hendrick já tem praticamente isso também, e que abraçaram a causa e que não sentiram o peso da seleção. Então, quando há, porque ainda é muito cedo, tem que ver, não jogou muito, não. Não tem essa de muito cedo, tem que ver quem que proporcionalmente, no período em que entra com a camisa da seleção respectiva representado, seja o Mbappé pela França e o Hendrick pelo Brasil, o que esses caras fizeram? Então é só um exemplo para mostrar que, Felipe, né, a história do Hendrick ela pode mudar.
5: Mas tem uma coisa na história do Hendrick. O Hendrick ele tem esses 17 jogos aí que você mencionou, mas diferente dos outros, do próprio Mbappé e do Neymar também, se você pegar os primeiros 17 e tal, o Hendrick, desses 17 jogos, ele iniciou pouquíssimos jogos.
2: Sim.
5: Quase todos ele entrou um pouquinho. Entrou no segundo tempo, já no finalzinho e tal. Aí se a gente transformar isso em gols por minuto, ou participação em gols por minuto...
2: A proporção é maior.
5: Aí o Hendrick vai crescer muito. Aí ele vai ficar grandão e provavelmente até com números melhores que o Mbappé no começo de carreira. Porque o Hendrick tem uma coisa na comparação com os dois. Estou falando do Mbappé e o Neymar. O Hendrick, em termos de seleção nacional, ele é o mais precoce de todos. Ele foi mais cedo.
2: Sim.
5: Ele foi mais cedo e de cara já fez gol em jogo grande.
2: Exato.
5: Então, o que mostra que é um jogador que que está muito tranquilo para o tamanho de desafio.
2: Também acho.
5: O Endrick, quando começou a jogar Champions, quando o Ancelotti colocou ele um pouquinho lá no jogo contra o Dortmund, o que, que ele faz? Ele arranca, em vez de passar a bola para o Mbappé, ele vai lá e faz um gol.
2: É isso.
5: Então, um cara que tem personalidade para aguentar isso. É que a carreira dele foi bruscamente interrompida na seleção brasileira por motivos inexplicáveis, vai. Sim. E depois, no Real Madrid, tinha uma concorrência muito grande. Tinha dois melhores jogadores do mundo. Era mais jovem. O técnico claramente o estava preparando. E aí veio um outro alucinado aí e tal. Enfim, tinha uma outra ideia sobre futebol, vamos dizer assim, né? E acabou, então, interrompendo demais essa evolução dele. Mas, só para finalizar, 30 do segundo tempo, está perdendo por 1-0, você tem o Neymar e o Endrick no banco, hoje, Endrick. Está fisicamente... Bom, o Neymar, enfim, raramente decide jogo até contra o Recoleta. Mas hoje... Eu fui contra a convocação do Neymar, falei isso aqui muitas vezes, mas tem uma coisa. Ele está convocado, ele está lá, e agora eu acho que ele tem um papel importante. Esse é o paradoxo que às vezes fala, as pessoas não entendem. Eu fui contra. Mas agora que ele está lá, o Neymar, querendo ou não, ele é um cara muito admirado por esse grupo, ele é respeitado por esses jogadores, ele já está na quarta Copa do Mundo, ele já tem experiência para, de vez em quando, identificar algum excesso, tal, falar, oh, calma lá, segura a onda. E o Brasil... joga muita pressão toda hora em cima de Vinícius Júnior, principalmente, e Rafinha. E acho que até é algo desumano em relação a esses dois jogadores, porque a gente joga toda uma pressão de 24 anos nas costas deles. Com o Neymar no grupo, jogando ou não, isso se dilui um pouco mais. O Neymar assume um pouco, ou pelo menos ele vai receber um pouco mais desse tipo de cobrança e alivia um pouco a pressão sobre os dois. Então eu acho que como um integrante de grupo, como, enfim, um jogador que tem um currículo importante, eu acho que o Neymar agora ele tem esse papel que às vezes é até mais relevante do que o do Neymar jogador. Eu acho que hoje o Neymar jogador ele vai acrescentar muito pouco. Mas o Neymar integrante do grupo, ele pode ser sim uma figura fundamental nessa caminhada do Brasil.
3: Bruno Prado, o que você pensa a respeito do Neymar? Não vai jogar hoje... É dúvida para o jogo contra o Haiti, e o Pilhado já falou, se ele fosse o técnico, nem colocaria o Neymar no segundo jogo, esperaria o Neymar para o terceiro jogo contra a Escócia, e olhe lá, né? Porque também dependendo aí da situação do Brasil, pode até deixar o Neymar para uma fase mais decisiva, 16avos, 8avos, né? O que você pensa em relação ao Neymar nessa Copa do Mundo, Bruno Prado?
0: Não, ele é um jogador que... Também usaria quando precisar mesmo, também. Aí você depende do que você vai combinar e conversar com ele. O jogo Haiti, por exemplo. O que é melhor? Ele precisa jogar para ganhar ritmo ou é melhor deixar ele para outro jogo? Acho que é uma discussão, uma conversa para ter ele com a comissão técnica, com o departamento médico. Neymar é um jogador que eu sempre tive na cabeça de ter nessa Copa como um jogador para ajudar o Brasil nos momentos mais importantes. Não necessariamente desde o início, da maneira que ele pode ajudar hoje. O Neymar teve uma série de problemas físicos que hoje não dão a ele uma condição de jogar muitos jogos em sequência, muitos minutos. Então é um cara, é quase que uma peça extra, uma peça especial, que, claro, só um cara do talento dele seria chamado nessa condição. Não adianta querer comparar coisas desiguais. O Neymar ele está convocado para a Copa nessa condição porque é ele. Que é um gênio, é um dos maiores jogadores da história do futebol brasileiro. Por isso que ele está ali. É um cara que é ídolo dos jogadores do Brasil, é respeitado pelos jogadores de todas as outras seleções. Eu acho que ele vai ser usado em alguns momentos e acho que isso está, inclusive, até meio combinado. Acho que não vai ter uma surpresa para ele. Ele conversou com o Ancelotti antes da convocação. Isso está meio combinado até. O Neymar, claro, se ele começar a jogar, entrar bem, mostrar que está em condição de jogar mais minutos, mais tempo, ele pode ganhar o lugar dele no time, como os outros que estão no banco também podem. Mas é um cara, principalmente, agora ele permanece no grupo, né? O Ancelotti já numa coletiva, já algumas semanas já disse, depois que foi detectada a lesão, né, no exame lá em Teresópolis, que ele não seria cortado. Né? E hoje já nem tem como oficialmente fazer isso. E na época eu falei, ó, mesmo se dissessem, ele não vai jogar o primeiro jogo. Falei, mas tá bom, mesmo se dissessem que ele não tem condição para os três primeiros jogos, eu manteria no grupo do mesmo jeito. O Neymar só tem condição a partir das quartas de final, eu manteria no grupo do mesmo jeito. Porque é um cara especial, é um cara diferente. Hoje ele vai estar até sentado no banco, né? Sem condição de jogar, mas vai estar sentado no banco. Eu manteria para tê-lo em algum momento especial. Um cara que está acostumado à pressão, está acostumado a esse tipo de jogo. Ele sabe que toda porrada virá nele se perder. Mesmo se ele não sair do banco, toda porrada virá nele. E às vezes ele se irrita, mas ele está acostumado com isso. É um cara que eu usaria em momentos bem pontuais. Ele é um cara que está ali, eu falei até antes da convocação. Eu contaria com ele, e se ele um jogo ele ajudar a resolver, e eu penso isso numa fase final, já está bom. Não é o momento, o Neymar não é o cara que agora você tem que cobrar dele que ele conduza a seleção. Hoje, fisicamente, ele já não tem essa condição. Nas outras Copas, ele era o cara da seleção. Agora, ele não é pela parte física, não pela parte técnica. Então, o Neymar é um cara que eu usaria em momentos bem especiais, e se em um jogo ele conseguir me ajudar, já cumpre exatamente o que ele poderia fazer nesse momento. É um cara que é para quase um bem especial, quase um extra, quase o líbero do vôlei não usava um uniforme diferente. Sim, quase isso, uma coisa diferente. Tem 25. E mais ele. E aí ele vai ser usado em momentos importantes.
5: Se ele pudesse, se ele tiver a condição de ser o que o Paulinho foi pro Palmeiras no Mundial. Decidiu um jogo, o Palmeiras ganhou uma bela grande e avançou de fase.
0: Sim, eu sempre pensei mais ou menos ao estilo Paulinho Neymar nessa Copa. O Paulinho no Mundial fez um gol com o Inter Miami, fez um gol com o Botafogo. Se o Neymar fizer isso, tá ótimo.
3: E a informação que chega é a seguinte. Informação do André Hernan dá conta de que o Neymar treinou hoje na academia, que o Neymar vai seguir com a delegação do Brasil para o estádio e o Neymar vai ficar no banco de reservas mesmo não tendo condições de jogo. O Neymar vai ficar no banco de reservas em Brasil e Marrocos mesmo não tendo condições de jogo. Vai acompanhar a delegação do Brasil, vai aparecer o nome do Neymar no banco de reservas, mas não vai entrar na partida contra Marrocos. Piperno, quero te ouvir mais sobre o Neymar. E quando ele estiver à disposição, onde que você imagina que o Neymar possa entrar, possa ajudar o time do Carlo Ancelotti? Não. Jogando como um meia, jogando mais como um falso 9? Como é que você imagina o Neymar? Porque pelos lados do campo, não sei, né? Depende também da minutagem, mas acho que o Neymar não tem, né? Mas chegou, já se encontra num estágio da carreira, com muitas lesões, que acho que não tem mais, né, aquela velocidade que ele tinha, aquela arrancada de outros tempos. Quase que eu derrubei a caneca aqui. Fala, Piverno.
5: Olha, Pedrinho, o Ancelotti já resolveu essa dúvida, né? Na entrevista, na já famosa entrevista que ele deu ao L'Equipe em março. Uma entrevista publicada um mês depois, em abril. Foi quando ele, naquele momento, ele, de uma forma não tão clara, não tão explícita, ele revelou que ele gostaria, que ele poderia contar com o Neymar na Copa. Ele fala que se o Neymar estiver bem e tal, ele pode jogar, ele pode ser chamado, e hoje, por conta de todas as questões físicas e tal, eu vejo o Neymar como um atacante central jogando mais perto da área. Quer dizer, então, para mim, essa é uma questão que já está até pacificada. Eu acho que se ele for utilizar o Neymar, nem vai haver muita dúvida em relação a isso. Ou seja, ele não vai utilizar o Neymar de uma forma que exija muita movimentação do Neymar. Então, onde é que o Neymar ainda, quem sabe, possa ser de alguma forma decisivo ou ajudar a decidir? É pertinho da área. Não é como ele faz, às vezes, o Santos, de ir lá atrás buscar a bola na defesa para tentar... Isso aí ele não vai fazer. Agora, jogar pertinho da área, por mais que eu duvide muito de que ele seja ainda... Né, que tem a condição de apresentar alguma coisa assim tão importante, relevante. Mas, enfim, como é o Neymar, como já fez coisas inacreditáveis, quem sabe pegar um momento, um lance lá, um drible, cava uma falta perto da área, por exemplo, ou, eventualmente, um pênalti, enfim. Mas eu acho que o único posicionamento possível hoje é esse, de jogar perto da área.
3: O melhor jogo do Neymar, desde que ele retornou ao Brasil, é aquele Santos e Flamengo.
5: 1-0 o gol dele.
3: Que ele joga muito próximo do gol, como se fosse até um 9. E é isso que o Piperno falou. O Neymar recebe na área, para qualquer zagueiro é difícil. É difícil tirar a bola dele. Aí numa dessas cava ali um pênalti, uma falta. Já ajuda demais a seleção brasileira, o Neymar, Facincani.
2: Não, o Neymar é isso. Ele pode, na minha visão, fazer a função desse cara que vai ser o ajuste entre o último passe ou ele definir a jogada. Então ele tem que jogar numa condição mais próxima possível da grande área, como articulador ou então como um definidor, né? Esse falso 9, pode ser o ponta de lança para um centroavante, ele pode jogar. Mas para que o Neymar jogue, e aí na minha ideia como titular, o Brasil vai precisar ter um meio-campo compactado e com suporte para que ele seja blindado de percorrer e se sacrifique por grandes distâncias de forma desnecessária. Né? Eu acho que essa é a única intenção. Então, vamos supor que tenha lá o Endrick no ataque junto com o Neymar. Aí o Ancelotti vai ter que definir entre o Vinícius ou o Rafinha para ser uma das válvulas de escape para fechar uma linha de quatro e tentar trazer um cara aqui para o outro lado, digamos assim, mais defensivo, como foi uma característica parecida com a seleção de 94. Né? O Zinho, ele era um ponta, um meia, que se abdicou de ser basicamente um jogador ofensivo para se tornar um jogador tático, para soltar o Bebeto e o Romário. Não é essa, claro, a minha intenção nisso que eu estou dizendo. Acho que o Brasil pode se transformar num 4-3-3, mas o Neymar, ele tem que estar encaixotado num sistema em que o Brasil seja equilibrado defensivamente, mas que ofensivamente, por isso que às vezes seja até bom o Brasil jogar sem muita posse de bola, o Brasil abdicar dessa posse de bola, ser um time de mais reação, de mais contra-ataque, porque numa dessa, evitando que o adversário te ganhe pelos espaços, você sendo um time compactado, roubando essa bola e pegando um time rival desguarnecido, aí sim, com um corredor, com uma defesa mais bagunçada, com uma chance para o cara tomar duas, três decisões, o Neymar é um jogador genial. Isso aí ele sabe fazer. E claro que aí, com certeza, o Brasil pode ter o melhor do poderio decisivo desse cara.
3: E assim, por muito tempo, os três principais técnicos do futebol mundial, Pep Guardiola, cada um com as suas particularidades, a sua ideia de futebol, a sua tática, a sua maneira de jogar. Mas o Guardiola, que sempre teve uma vocação ofensiva nos times dele, né? De sempre jogar para frente, enfim, jogo de muita pressão, o Pep Guardiola. O Mourinho, que já era o oposto do Guardiola, já times mais pragmáticos, mas também um técnico muito vencedor no seu estilo, na sua maneira de pensar futebol. E o Ancelotti, que para muita gente era o equilíbrio dos dois, nem tanto Guardiola, nem tanto Mourinho. Né? E o Neymar, a gente tinha essa expectativa do Neymar trabalhar com o Guardiola. Quando o Neymar sai do Santos ali na primeira passagem, né? Já vai para a Europa, de trabalhar com o Mourinho, de trabalhar com o Ancelotti, e não teve a oportunidade de trabalhar com nenhum desses três. E agora vai ter essa chance de trabalhar com o Ancelotti numa Copa do Mundo, que é um sabor diferente, que é uma competição especial. Então eu tô sim na expectativa para saber o que o Ancelotti vai tirar do Neymar nessa Copa do Mundo, Bruno Prado. E assim, desde que o Ancelotti chegou, eu também estou ansioso para saber o que ele vai tirar, o que ele vai extrair do Vinícius Júnior. Porque é um jogador que foi campeão com ele no Real Madrid. A melhor fase do Vinícius Júnior no Real Madrid é com o Ancelotti. E quando ele chegou na seleção, tinha aquela expectativa. Não, agora ele vai achar ali uma tática, um caminho, né? Uma solução para o Vinícius Júnior se dar bem com a camisa da seleção brasileira. E até o momento, Vinícius Júnior oscilando demais, né, com a camisa da seleção brasileira, Bruno Prado.
0: O Vinícius não achou assim, uma regularidade ainda atuando pela seleção. E até acho que Ancelotti mudou um pouco o posicionamento dele de alguns jogos para cá. O Ancelotti, que lá no Real Madrid, tira o Vinícius da ponta esquerda e traz mais para dentro. Vinícius antes era um ponto esquerda assim, bem fixo. Na Copa do Catar ele joga dessa maneira, ele bem aberto na esquerda e o Rafinha bem aberto na direita. E o Ancelotti que tira o Vinícius da esquerda lá, bem aberto, para trazer um pouco mais para dentro, mais perto do gol. E o Vinícius cresce em finalização, em número de gols. Foi uma boa mudança para o Vinícius. Mas o Vinícius não é um 9, claro. Ele não é um cara, não é um centroavante, não é um cara para jogar de costas. É um cara que o grande forte do Vinícius é receber a bola em profundidade, é ter espaço para conduzir a bola acelerando. Quando o Vinícius tem espaço para acelerar, ele é muito difícil de ser parado. Então o Ancelotti, até o jogo com a França, ele tinha uma formação que o Vinícius era o último homem lá na frente, né? Até mais por dentro, com liberdade para movimentar, mas eram um ponta direita, um ponta esquerda, um 10 e um 9. Ele era meio que o 9 ali, mesmo que rodando, né? Mas ele era o homem mais avançado. Contra a Croácia, ele já muda. O Vinícius, com o Ancelotti, em nenhum momento ele dá ao Vinícius a obrigação de fechar a segunda linha de 4 para defender. O Ancelotti defende em duas linhas de 4 e 2 na frente. Sempre o Vinícius está solto lá na frente. Mas, a partir do jogo com a Croácia, ele coloca um posicionamento para o Vinícius atacar partindo da esquerda e não mais tão centralizado. E melhorou, melhorou. Contra a Croácia, o Vinícius faz um bom jogo no amistoso. Ele dá assistência para o gol do Danilo Santos. Né? O Danilo joga nele, ele vai no fundo, passa pelo croata e rola para trás. Aí vem o Danilo finalizando e faz o gol. Ele faz um bom jogo ali. Contra o Panamá, independente da qualidade do adversário, ele faz um bom jogo, também partindo da esquerda para o meio. Faz o primeiro gol e o segundo gol ele corta para dentro, chuta, o Casemiro desvia de cabeça. Então, acho que o Ancelotti tem nesse momento a ideia do Vinícius. Atacando, sai da esquerda, vem para dentro. E ele está mais à vontade ali. Na hora de defender, fica solto. Não precisa fechar a segunda linha. Por isso que, às vezes, é o Matheus Cunha que faz isso. O Paquetá, o Rafinha, vai ter sempre alguém para fechar. Ele quer o Vinícius solto lá na frente até para desgastar menos e estar tá pronto também para um contra-ataque. O Brasil retomou, bola nele para acelerar e ele mais solto por dentro, sem estar abertão ali na esquerda para fechar uma segunda linha.
3: E para nossa audiência rotativa, você que está chegando agora pela rádio, pelo YouTube, essa é a informação. Neymar treinou na academia hoje, acompanha o grupo da Seleção Brasileira, a delegação do Brasil até o estádio, vai ficar no banco de reservas, mesmo não tendo condições de entrar em campo, mesmo sem condições de jogo. A informação é do André Hernan, confirmada aqui pela Jovem Pan. E daqui a pouquinho, direto de Nova Jersey, ele, Raí Monteiro, no local da estreia do Brasil contra Marrocos.
5: Vamos conversar com o Raí Monteiro. Ele achou lá o setor de pegar lá a credencial?
3: Olha, eu acho que sim. Eu acho que o Raí, inclusive, já pegou a credencial dele lá no México, desde o México, verdade, né? Lá na cidade do México, junto com o Giovanni Chacon.
5: Não, senão essa ele cobertura podia dar umas coordenadas aí pro Pilhado também.
3: Agora ele vai ter que ajudar o Pilhado nessa missão. Vamos em busca dessa credencial pro Pilhado, senão ele vai ter que assistir do lado de fora no camelô, que é o que a gente não quer.
0: Não,
3: é o que a
0: gente não quer. Nenhum.
3: De jeito nenhum. Estamos torcendo por você, Pilhado. E aqui a nossa produção é uma tarde, é um GC atrás do outro. Ó, rápido intervalo na Rádio Jovem Pan. Seguimos no YouTube com Copa do Mundo na Jovem Pan.
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0: Pedro, se o enfim, o Mazraoui não estivesse contundido, não sei se jogará hoje, né? Era dúvida, mas veja, ele é um lateral direito que foi adaptado e mesmo assim ele é melhor que os do Brasil. Eu começaria com o Douglas Santos. Não é brilhante, ok, mas pelo menos marca bem, fecha os espaços. Marrocos é muito forte por aquele lado, então não me surpreenderia se essa fosse uma mudança de última hora.
1: E daqui a pouquinho tem a participação do nosso Raim Monteiro. Estamos de volta na Rádio Jovem Pan, em toda a rede Jovem Pan News, com o Bate Pronto. E nós vamos até próximos ali da hora do jogo, até às 18h30. É claro que vai mudar o time. Calma aí, Piperno. Vai mudar o time aí. É, daqui a pouquinho tá chegando o Vitor Boni, tá chegando o Mauro César, Flávio Prado vai estar de volta. Flávio foi almoçar, como disse o Pilhado. O Pilhado tá lá tomando sol. Mas o Flávio começou 9 da manhã. Né? Começou 9 da manhã a cobertura, faça em Cane também. Começou 9 da manhã com bastidores da Copa. Então, assim, o pessoal está empenhado e a gente vai aqui até o Canelada. E lembrando que hoje, além do Canelada, você confere também a transmissão da Jovem Pan para Haiti e Escócia, que é grupo do Brasil. Nós vamos conhecer os adversários do Brasil. Transmissão do José Manuel de Barros pela Rádio Jovem Pan e também pelo canal do YouTube.
0: Teremos a chance de ver o Pierrot, então.
2: Sim, Pierrot vai lá pro jogo hoje.
0: Exatamente, Pierrot. E pode ser que a Escócia escale o jogador mais velho da Copa do Mundo. A Escócia é um goleiro de mais de 43 anos. É, curiosamente, os três goleiros da Escócia jogaram muito pouco esse ano. Quem mais atuou, jogou acho que 225 minutos em partidas oficiais, hein? E um deles é esse goleiro aí, de 43 anos aí, reserva. Os três são reservas em seus times.
2: Sim.
0: E, então, é para ver também o nível da seleção escocesa.
1: A gente está falando nessa Copa do Mundo. Messi, Cristiano Ronaldo, Modric, Dzeko, da Bósnia, né? Jogadores com 40 ou mais. O mais velho é o goleiro da Escócia, você citou, o Gordon, 43 anos de idade. São
0: 162 dias, acho que vai ser, acho que ele completa hoje. Né?
1: São 8 jogadores de linha, né, que passam aí dos 40 anos de idade disputando essa Copa do Mundo de 2026. Mas a gente apresentou aqui, Facincani, a provável escalação do Brasil, tem preocupação nas laterais.
2: Sim.
1: Endrick, que vai ser titular, não vai ser titular. E eu falei aqui com o Bruno a respeito da situação do Vinícius Júnior, que o Ancelotti está tentando encontrar ainda um caminho para o Vinícius Júnior render e ser aquele Vinícius Júnior do Real Madrid também na seleção brasileira.
2: Eu falei que hoje de manhã o que o Ancelotti precisa é montar o estilo de jogo que ele implementou no Real Madrid, trazer para a seleção brasileira e, com isso, explorar o melhor de dois jogadores que estão ainda tentando se encaixar em funções que talvez para característica que o Brasil queira jogar não seja o ideal para eles, o Rafinha e o Vinícius Júnior. O Rafinha e o Vinícius Júnior precisam de espaços para jogar, de espaços, principalmente o Vinícius. Então, não é o Brasil dominando, tendo posse de bola, jogando contra o adversário mais fechado, que você vai encontrar o melhor desse jogador. Esse é o estilo de jogo para um cara que não está na Copa do Mundo, que é o Estevão. Que aí, esse é o cara da habilidade em espaços menores. Como é o Luiz Henrique, como não é o Rayan, por exemplo. Como não é o Endrick. Né? Esses jogadores são de força física, de velocidade. O Vinícius é um cara de contra-ataque, de muita agilidade. Então, se o Brasil abdica da posse de bola e passa a ser um time que, claro, faça lá marcação, pressão, tudo, mas que ele saiba ser compacto para não desguarnecer o seu meio campo e jogue aí sim com a agilidade e a eficiência de um bom contra-ataque, de um bom passe para colocar o Vinícius nesse corredor, é onde ele vai render mais. Nem como um falso 9, nem como um ponta aqui marcador, mas um cara solto para o contra-ataque. Eu me recordo que um dos grandes jogos que o Ancelotti teve à frente do Real Madrid foi quando ele elimina o City na semifinal da Champions League 22.
1: Semifinal.
2: Em que o Vinícius arrebenta com o jogo lá no estádio do City. Mas como? Ele deu a bola para o City. Sim. Ele não é que se retrancou. Ele fechou os espaços muito bem para buscar o contra-ataque e utilizar o melhor dele, porque ele é um cara muito rápido. Então, ele ter o Vinícius Júnior sempre em progressão, sempre pegando uma defesa desguarnecida, aí sim ele vai utilizar uma arma que pode ser letal ao longo do jogo, né? Que é onde ele rende mais no Real Madrid. É, o Rafinha já consegue circular um pouco mais por espaços fechados, mas ainda assim, um jogador que rende também muito mais nessa base da velocidade, que rende muito mais quando você tem um time que vai criando essas alternativas. Então, o melhor do Ancelotti para tentar encontrar essa solução para a seleção brasileira seja, talvez, não ser um time tão controlador do jogo, passe a ele entregar mais a bola ao adversário, sem deixar, claro, o adversário dominar o jogo, como a gente viu com o Panamá, que o Panamá começou a querer ganhar meio campo, mas ser um time combativo ao ponto para deixar o Vinícius na condição que ele se sente mais confortável.
1: Eu falei aqui do Guardiola, do Mourinho, dessas escolas diferentes, maneiras de pensar futebol, são diferentes, estilos de jogo, cada um do seu jeito, mas são técnicos vitoriosos. E aí o Ancelotti, esses três técnicos por muito tempo ficaram ali no topo, né? Quando a gente fala dos grandes técnicos aí do futebol mundial, na primeira prateleira dos treinadores. E aí tem muita gente que confunde as características de um com o outro, de repente, ainda mais quando se fala em Ancelotti e Guardiola. Porque o trabalho mais recente do Ancelotti pelo Real Madrid, como citou o Fasincani, é um trabalho que ele não faz questão tanto de ter a posse de bola. É isso aí. Sim. Entrega a bola para o adversário e eu vou sair no contra-ataque, velocidade, é Vini Júnior, é Valverde, é passe do Toni Kroos, em profundidade, do Modric, Rodrigo, que entrou naquela Liga dos Campeões também, arrebentando, saindo do banco de reservas. O Ancelotti do Real Madrid, o trabalho dele mais recente no Real Madrid, é um Ancelotti pragmático, não é um Ancelotti tão propositivo, sabe, com ideias nossas, modernas, né? Como a gente acompanha e acompanhou por muitos anos o Pep Guardiola lá no Manchester City. E falando em treinador, o Pilhado hoje fez questão de citar o nosso time da Copa ACESP. Eu vou conversar com o nosso treinador da Copa ACESP, que treina o Bruno Prado na competição.
0: Eu estava pedindo a cabeça dele aí, mano.
1: Quem? Eu não estava. Não estava nem participando do time. Mas a gente pode depois perguntar para os jogadores. Raí Monteiro, muito boa tarde para você. Bem-vindo aqui ao Bate Pronto Especial. Raí dando um show de cobertura nos Estados Unidos, está lá o Giovanni Chacon também dando um show no México. É a nossa equipe espalhada aí pela Copa do Mundo, que é a maior Copa de todas. E é um prazer poder fazer essa cobertura de Copa do Mundo ao seu lado. E quero saber, Raí Monteiro, a sua expectativa hoje tem Brasil e Marrocos.
3: Tudo bem, Pedrinho? Boa tarde. Um abraço para você, Piperno, Fasincani, Bruno, galera que acompanha a gente aqui na Jovem Pan. Tô ouvindo vocês falando aí da credencial que o Pilhado não conseguiu, eu peguei a minha já tem bastante tempo, lá no Estádio Azteca, acompanhei a abertura. Nosso Pilhado vai ter que dar uma procurada e não é nada fácil encontrar nada aqui em volta do MetLife Stadium, viu? É um estádio meio que numa rodovia aqui e é um espaço muito grande, cara. Para qualquer canto que você vai, você tem que dar uma volta.

0: dele. Recebe na esquerda, entrega no Bruno Guimarães, marcado por dois jogadores. O Bruno Guimarães devolve no Vini, que aí fica no mano a mano. E aí, Nilson, só na falta, só na porrada para tirar o Vinícius Júnior nessa situação. Ele para no gol, finta a marcação, solta a pancada, tá lá, tá feito. Vinícius Júnior, Brasil 1, Marrocos também 1, Nilson.
1: Ah, sim. É desse jeito que o Brasil quer ver o Vini Júnior. Aí vem a seleção nacional de Marrocos. Falta marcada. Flávio Prado, é isso. É o talento individual. Acreditar que pode. Diga, Flávio.
2: E também mérito ao Bruno Guimarães, que encostou ali em algumas oportunidades, insistiu duas vezes no Vini e ele achou espaço para o gol. Não tinha espaço, ele fez uma jogada individual muito bonita, fez o corte, bateu e fez um golaço, dando uma, né, uma respirada, que a coisa estava feia. Marrocos estava cada vez ganhando mais corpo no jogo. Agora tem um aspecto emocional. Como é que Marrocos vai reagir vendo que o Brasil voltou para o jogo? O Brasil tem que tomar muito cuidado para não tomar eventualmente o segundo gol e manter essa linha de jogar na individualidade que funcionou nesse momento.
1: É, já vou ver o Pamp. 1-1 ao placar. Falta para Marrocos. Na ponta. Vai tomar decisão de Marrocos indo para fazer a cobrança. Hakimi levantou a pata. Saca brasileira, tira dali. A bola sobra ainda aqui. A esquerda desce Marrocos para a cruzada. Alisson de suco tira. A bola volta ainda para a seleção marroquina. Pamp, Pamp. Um para o Brasil, que golaço do Vini Júnior.
3: Só golaço.
1: Um Brasil, um
3: golaço. Todos os méritos, belo passe do Bruno Guimarães. Aproximou mais do Vinícius Júnior. E a qualidade do homem dentro da área, né? Foi para estar feliz, né? E aí fez um golaço. Drible, foi pro individual. Quando não dá no coletivo, e tem que jogar mais lá, porque não tem o lado direito. Você vê que o lado direito não ataca, só o lado esquerdo do Brasil que participa do jogo.
1: É isso aí, rapaz. 1-1 é o placar. Um para a seleção brasileira. Um para a seleção de Marrocos. Lá vem o Brasil. Vem com o Gabriel Magalhães. Está com a bola curtinha. Abre o jogo aqui para Marquinhos. Aqui na ponta desce o Brasil. E banho desce para o time brasileiro. É assim que eu quero ver o Vini Júnior. Lá vai Ibanho. Ibanho recolhe, trabalha para Ibanho. Volta o jogo atrás. Está gostando do Ibanho aí, Flávio?
2: Olha, ele está protegendo bem. O problema do Brasil está do outro lado. Aqui até que a coisa está andando relativamente.
1: Lá vem o Brasil. O pano lançado para o Ibanez. Muito por cima dele. Aparece aí lateral. O tempo passa. 36 minutos. Sua casa sobre o girar com Pedro. Com PH Sperber. Com José Manuel. 36 primeiro tempo. Tudo igual. Em New Jersey, nos Estados Unidos. Estreia brasileira na Copa de 2026. Brasil 1. Marrocos também um.
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5: E lembrando, Nilson César, também neste domingo tem mais Copa do Mundo. 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
1: Pan. 1-1 é o placar, desce a seleção marroquina, aqui pela esquerda vem com o Saibari, altura do gol, e fica parado, vem para Bonatti, Bonatti desce para Marrocos, ele tem jogo, lá na ponta vem Riad, Riad domina, vem pedindo Hakimi, lá pelo setor direito de campo, fez a fita derrubada, falta, falta e cartão, hein, cartão amarelo aí, pro Casimiro. Casimiro também, aquele jogo burocrático, hein? Fala, meu caro Daniel Leão.
6: É o camisa de número 5 da equipe do Brasil. Não teve alternativa, fez a falta. Esse não é ainda aquele mesmo Casemiro que a gente via anteriormente, né, Nilson? E tem no cangote ali o Danilo, até o Fabinho também, né? O Danilo tá voando ali no banco de reservas, Nilson.
1: Eu gosto muito de ver o Danilo quando entra também. 1-1 é o placar. Um para o Brasil, um Marrocos. Também falta favorecendo a seleção marroquina. Olha o Alisson lá. Fica atento, Alisson. Falta para a seleção de Marrocos. Hakimi vai tomar distância. Fica formada a linha brasileira. Lá vem Hakimi para fazer a cobrança. 1-1 é o placar. 1-1. Lá vai Hakimi. Jogada ensaiada de Marrocos. Vem na ponta com Dias. Tenta jogada. Vai levando para o fundo. Tenta trafitar, mas saiu. Quatro para escanteio. Escanteio para a seleção marroquina. O tiro de meta. Diga, Leão.
6: Tiro de meta. Deu tiro de meta. O último toque ali foi do próprio jogador marroquino. Saiu com a bola e aí tiro de meta para a equipe brasileira. Vai tentando sair o Brasil,

0: Agora já com as coisas mais equilibradas, Nilson Certo.
1: 1-1 é o placar. Dá pra ganhar, rapaz. É só acreditar. Eu falei enfiada na frente dessa seleção brasileira. Falta marcada. É falta em cima do Paquetá. Falta pra seleção nacional do Brasil bater. O que, que nós tivemos? Suíça empatou 1-1. É isso, meu caro PH?
2: Exatamente, Nilson César. No finalzinho, o Qatar conseguiu empate. A Suíça abriu o placar no primeiro tempo, mas no segundo tempo, aos 49 do segundo tempo, o Qatar 1, Suíça também.
1: E daqui a pouco tem Haiti enfrentando a Escócia com José Manuel de Barros transmitindo aqui na PAN. Tá para a meta aqui. O Brasil vem, Rafinha. Esse também precisa acordar. Lá vai Rafinha para a trocada para Marrocos. Insiste o Brasil. Retoma Bruno Guimarães. Vai tentando a fita. Rasga a sacatilha dali. E briga pela bola. Sobrou Rafinha. Rafinha brigou. A bola sobra na esquerda para a seleção marroquina. Vem com o Bonadi. O Bonadi enfia o jogo na frente. Vem com o Brasil com Gabriel Magalhães. Deu bote. Trabalha a seleção brasileira. 1-1 é o placar. 1 para o Brasil. 1 Marrocos. Vai Vini Júnior. Briga Vini e vai ganhar lateral. É arremesso para a seleção nacional do Brasil bater. Quase 40, hein? Daqui a pouco tem Vanderlei Nogueira. Tem intervalo. Lá vai Vini. Vini recolhe. Feita a fita. Vini Júnior. Vai tentando outra fita. Mais afasta a zagatilha dali. A bola volta para o Ivanga. Ivanga está vindo. Tenta jogar de Ivanga. O ponto do atrás para o time do Brasil. Lá vem Ivanga. Ivanga está enfiado na frente pro Igor Thiago. Ei, Igor Thiago, vai pro banco, meu filho. Igor Thiago, foi o Hendrick, meu filho. Lá vem o Brasil, recupera o Brasil, fala com o Marquinhos. Marquinhos do Vinho, trabalhou pro time do Brasil, abrindo o jogo lá na ponta para Douglas. Tô encapetado, Lian. Douglas Santos vai levando um é o placar. Vamos lá, energia positiva para a seleção brasileira. Vamos lá, show pessimismo. Show pessimismo. Aqui energia positiva pro Brasil. Lá vem o Brasil, o palenfiada pra Rafinha. Sai o goleiro, sai Bono para fazer a defesa. Na marca de 40 minutos, meu amigo, você quer que eu confirme o tempo de jogo? O tempo passa, torcedor do Brasil. 40 minutos e 30 segundos jogados. Estamos no primeiro tempo. Tudo igual. O Brasil. Vamos lá, Vini. Vini vem para o time brasileiro. Tenta a fita, Vini. Marcação do Hakimi para cima dele. É 40 minutos e meio. Tudo igual. Brasil 1, Marrocos 1.
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2: E neste momento, Nilson César, com Brasil e Marrocos empatando. As duas equipes vão somando um ponto. Neste momento, no Grupo C, Escócia e Haiti, por enquanto, sem nenhum ponto. Ficam na terceira e na quarta colocação.
4: Vamos jogar pra ganhar, Brasil.
1: Vamos lá, vamos tocar pra ganhar, Brasil, vai que dá. Flávio Prado, Brasil teve equilibrada depois do gol. Um Brasil, um Marrocos, e Marrocos deu uma encolhida, Flávio.
5: É, Marrocos deixa a bola com o Brasil agora. Cuidado com o contra-ataque, é uma arma deles, mas o Brasil tá melhor. Lá vem Marrocos de novo.
1: Lá vem Marrocos, lá vem Codinha, Dias recorde, tem Hakimi, lá na ponta Hakimi, ele vai levantar, levantou na boca do gol, afasta, saca brasileira, tira dali, e briga de novo, a seleção nacional do Brasil recupera com Paquetá, falta pra cima do Paquetá, é falta pra seleção nacional do Brasil bater, tem Danilo, tem um monte de opção, né, Vampeta, Danilo, tem o Hendrick, tem o Rayan, Luiz Henrique.
6: É, pra frente não faltam opções, né, o problema é a lateral e meio campo. Para ataque, o Brasil tem várias opções.
1: Esse que eu quero ver jogar, Rafinha. Rafinha até ativo do time do Brasil. Trabalha para a curtinha. Vem Gabriel Magalhães, levando para o time brasileiro. Um para o Brasil, um para a seleção de Marrocos. Você ligado, curtinho do futebol da PAN. Estamos já com 42. 42 minutos do primeiro tempo. O teste é o Brasil. Aí vem com Gabriel Magalhães. Enfim, jogo curto para Marquinhos. Marquinhos recolhe. Trabalha com o Ivanhas. Aqui na ponta vai Ivanhas. Teste é o Brasil. Um bolão de Ivanhas. Na ponta para Bruno Guimarães. Bruno vai cruzar. Cruza Bruno. Briga pela bola. Bruno Guimarães ganhou. Tenta outra finta mais. Lá vai Bruno Guimarães. Tenta a jogada. Desce para o time do Brasil. Lá vai Bruno. Marcação dura para cima dele. Trabalha com o Rafinha. Chega. Tira a bola. Briga o Brasil. Recupera errado. Recupera Marrocos. Agora falta na metade do campo. Falta para cima do dia. Para aí, dia. É isso, Daniel Leão.
0: É isso mesmo, e sobrou um cartão amarelo para o Ibanhas. Ibanhas, número 24 da equipe brasileira, acabou chegando duro, né? Não teve ali o que fazer foi no círculo central. Parou o contra-ataque e foi por um erro de passe, né? E aí ele não teve outra alternativa. Fez a falta, é o segundo cartão amarelo do jogo, os dois para a equipe brasileira.
1: Obrigado, não. É tudo seu, Vanderlei Nogueira. Obrigado, torcedor do Brasil, pela nossa grande audiência do Futebol Capão. 1-1 é o placar. O tempo passa, torcida brasileira. 43 minutos e meio. 1 para o Brasil, 1 Marrocos. Flávio, a pergunta que eu estou recebendo aqui, Flávio. E aí, você voltaria, por exemplo, com o Endrick já no começo do segundo tempo? Mudaria alguma coisa? Diga, Flávio.
5: Eu acho que o Brasil tem que dar uma reforçada no meio-campo. O meio-campo está... A minha primeira colocação, o primeiro jogador que eu colocaria seria o Danilo. Antes de qualquer outra coisa.
1: E no lugar talvez, do Casemiro?
5: Aí, uma questão de opção. Mas seria uma opção.
1: Eu poria.
5: E a segunda opção que eu faria seria o Matheus Cunha no lugar do Igor Thiago, para dar uma... O Igor está muito, muito parado dentro da área, para ter uma movimentação maior lá na frente.
1: 1-1. Um Brasil, um Marrocos.
7: Ô, Nilson.
1: Você chamou aí, posição 49, Pedro Marques.
8: O último gol do Igor Thiago com bola rolando aconteceu no dia 11 de abril, no empate do Brentford com o Everton pela Premier League, 2-2.
1: Faz tempo, hein? 11 de abril. É, pá, mas ele é vice-artilheiro da Premier League, né?
8: 22 gols.
1: Não pode perder gol assim, Igor Thiago. Bola passa na cabeça dele, fura, não pode. 1-1 é o placar. 44-40. O Endrick toda vez que entra, né, Van? Como é que é o Bob?
6: O Bob entra, o Bob também faz gol, hein?
1: O Bob entra e bota pra dentro. 1-1 é o placar. Falta que Paquetá vai bater. Lá vem Paquetá. Falta pro time brasileiro. Ele deixou atrás. Vem levantamento na grande área. Afasta. Tira dali, Bolade. O Bolade de cabeça tira. Lá vem Marrocos. Time vermelhinho e verde. Rubro verde, Marrocos. Vem levando. O bola aberta lá na ponta dessa seleção marroquina. Tem Hakimi pedindo. Diga, Bolade. Bolade domina. Bom de bola esse Bolade, hein? Hakimi pede. Bolade pede atrás. Desce Hakimi. Hakimi desce para a seleção marroquina. Tá duro mesmo de enxergar. Isso mesmo, ó. Outra missão ruim, hein? É, essa geração de imagem ruim, né? Olha aí, vem a seleção de Marrocos, vem dominando, vem trabalhando, vem tocando. O bola enfiada aqui na frente, pelo setor esquerdo de campo, 1-1 é o placar. Para a tocada aqui, desce a seleção de Marrocos, tem Hakimi pedindo na pela ponta direita, vai levando, tenta a pinta, lá vem Hakimi. 1 para o Brasil, 1 Marrocos, 45, vamos até 49. Bola recuada atrás para o goleiro que sai para a defesa. E aí, seu Vampeta. 46, faltando 3 para acabar. 1-1, Vamp.
6: 1-1, o Brasil com o gol equilibrou, né? Precisa mais ficar um pouco demais com essa bola no pé. O Marrocos também parou de pressionar. E vamos ver aí, Deus.
1: Lá vem Paquetá, bateu. Vai o goleiro! Bala tocada para a área para Paquetá. Paquetá de virada, rapaz. Deu uma chicotada na bola. Ia no cantinho. O goleiro foi lá, tocou para escanteio. Quase a virada brasileira. Por pouco, Pedro.
8: Emendou um voleio por ali o Lucas Paquetá. Seria um golaço. Bono evita o que seria o gol da virada do Brasil. Escanteio para a seleção brasileira na pressão. Vem Brasil no escanteio, Nilson César.
1: Quem sabe uma bolinha de cabeça, uma bola
8: Rafinha.
1: Parada. É Rafinha. Lá vai Rafinha. Autorizado Rafinha para a cobrança do escanteio. Vai levantar na boca do gol. Passa por todo mundo. Essa bola sai direto na linha de fundo. O Marquinhos está dizendo que quer escanteio de novo. Diga, Pedro.
8: É, o árbitro marcou apenas tiro de meta. O Marquinhos está no pé ali do esloveno, Slavko Vintic, cobrando a marcação do escanteio para o Brasil, hein? E vai seguir a marcação do tiro de meta. Segue o jogo. Brasil 1, Marrocos também 1.
1: E aí, Vampi, você queria complementar o quê, Vampi?
6: Não, assim que corrigir para o segundo tempo, né? Acho que o meio-campo do Brasil dá para ser mais leve e sair jogando melhor.
1: Tá falado. Este é o Vamp, é o nosso campeão do mundo. Um para o Brasil, Marrocos. 2:40 além do tempo. Lá vem Ibanez. Ibanez desce para o time brasileiro. Toca para na frente. Afasta a zaga, tira dali. Briga pela fase de bola. Casimiro. Ele rouba para o Brasil. Vai, Vini. Vamos, Vini. Lá vai, Vini Dônio, que marcou um golaço. O Vini vai levando. Desce para o time brasileiro. Acredita que dá. Lá vai ele. Tenta outra pinta. Perde a bola, Vini Dônio. Recupera a seleção de Marrocos. E está jogando em sítio. O Brasil retoma com falta. E daqui a pouco tem Vanderlei Nogueira. Ele vem aí no intervalo diferente, inteligente na PAN. Faltando menos de 30 segundos. É isso, Pedro Marques.
8: E o Paquetá, para não perder viagem, fez a falta no Hakimi. Jogadores da seleção brasileira ficaram reclamando de uma falta do jogador marroquino, do Hakimi para cima do Vinícius Júnior. E foi uma entrada muito forte para cima do Vini. Não marcada pelo esloveno Slavko Vintic, que na sequência deu a falta do Paquetá para cima do próprio Hakimi, camisa 2 da seleção marroquina. O Brasil que vai começando a sua caminhada na Copa dos Estados Unidos, México e Canadá.
1: 1-1 o placar, é só o início. Na veia Rafinha chamando o Alisson. Alisson domina, toca para Alisson da esquerda, o árbitro vai captar. Pita Bárbara, acabou. Fim do primeiro tempo em New Jersey, nos Estados Unidos. No MetLife Stadium. Tudo igual. Marrocos saiu na frente 1-0. Gol do Saibari. Vini Júnior empatou para a seleção brasileira. Marrocos 1. Brasil também 1. Boa noite, seu Vanderlei.
7: Obrigado, Nilson César. Obrigado a você que nos segue pelo Grupo Jovem Pan. O Brasil começando, portanto, a sua caminhada em mais um campeonato mundial. Tomara seja com marcas de sucessos. Obrigado a você que nos acompanha pela nossa Jovem Pan 100,9. 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Informações dos repórteres da Jovem Pan, começando com o nosso Pedro Marques.
8: Muito boa noite para você, Vanderlei Nogueira. O primeiro gol do Brasil na Copa do Mundo de 2026 saiu dos pés de Vinícius Júnior, jogador muito cobrado pelo torcedor para assumir esse protagonismo com a camisa do Brasil. E o detalhe é o seguinte, Vanderlei. Antes do Ancelotti, o Vini Júnior tinha 6 gols e 6 assistências em 39 jogos. Agora, com o Ancelotti, ele chega ao seu 4º gol, tem 3 assistências em 11 jogos, ou seja, precisou de 11 jogos para alcançar mais da metade das participações para gol que ele tinha com a camisa da seleção brasileira. E o Paquetá, nessa reta final, quase fez o gol da virada do Brasil, parou na defesa do Bono. Carlo Ancelotti tem a disposição para, quem sabe, mudar a história da partida no banco de reservas. O Everton e Ederson, os dois goleiros, Alexandro, Danilo, Bremer, Léo Pereira, Fabinho, Danilo, do Botafogo, Matheus Cunha, Endrick, Luiz Henrique, Gabriel Martinelli e Rayan são as opções no banco da seleção brasileira. E o Ederson, que entrou na vaga do cortado Wesley, as opções do Carlo Ancelotti, Vanderlei.
7: Informações seguem por aqui com o nosso Daniel Lian.
0: Ah, meu caro Vanderlei Nogueira, o Marrocos surpreendendo o Brasil, né? No início de jogo, apertou a seleção brasileira e aí, nessa primeira etapa, deu sufoco ali para o time brasileiro. E até o gol do Saibari, né? O Saibari acabou ali fazendo um belo gol, aliás, no meio dos dois zagueiros brasileiros, do Marquinhos e também do próprio Gabriel Magalhães. O Alisson saiu, não encontrou nada e aí o Marrocos saiu na frente. Mas o Vini Júnior acabou empatando. E olha, o técnico Mohamed Ouarbi, ele entrou em março na equipe do Marrocos, né? Um técnico recente. Isso prova que o conjunto da equipe marroquina é muito bom. Então, o Brasil tem que tomar cuidado aí para a segunda etapa, até porque o Marrocos tem alguns jogadores importantes, né? Especialmente o camisa de número 10, o Dias, esse dá trabalho. E o número 2 também, o Hakimi, o capitão da equipe, que é do PSG, Vanderlei Nogueira.
7: Perfeito. E na esteira da sua informação, o técnico do Marrocos tem exatamente hoje 100 dias trabalhando, dirigindo o Marrocos. E apenas como comparação, o professor Ancelotti tem 400 dias dirigindo a seleção brasileira. Nós vamos então rapidamente para um intervalo comercial pela grande rede de rádios do país. Mas nós vamos seguir aqui trazendo informações e ótimas opiniões, importantes opiniões com o nosso Flávio Prado, com o Vampeta e já piscando na tela o fuzil. Tudo pelo nosso canal no YouTube Jovem Pan Esportes. Até já!
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7: Com toda a equipe de esportes da Jovem Pan. E agora, Vamp, eu queria que você desse uma bicadinha também sobre o intervalo para aqueles companheiros e os nossos ouvintes de todo o Brasil que estavam só no rádio. E o rádio do Brasil vai ouvir agora a opinião do nosso Vampeta sobre esse primeiro tempo. Diga, Vamp.
8: É o Marrocos que no primeiro tempo teve a posse de bola, né? Uma equipe muito bem treinada, quarta colocada no último Mundial, né? Abriu o placar, eu acho que numa falha até, né? Os dois zagueiros expostos. Mas o Brasil no individual, Vinícius Júnior, que é tão cobrado em uma performance melhor na seleção, faz uma jogada individual com passe do Bruno Guimarães, empata, jogo equilibrado depois disso, mas dá para melhorar. Eu acho que o meio-campo do Brasil está muito lento e o Marrocos tem posse de bola, mas não cria tantas oportunidades.
7: Valeu, Vamp! Vamos para um rápido intervalo, já voltaremos com toda a equipe de esportes da Pan, lembrando que daqui a pouquinho tem o Canelada, mas às 22 horas segue a Copa do Mundo pela Pan. Adversários do Brasil, Haiti e Escócia, com o nosso José Manuel de Barros, com o João Túbero, com o Guilherme Silva e com o Raul de Oliveira, com todos nós. Já voltaremos!
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2: Intervalo. Ouvimos o Vampeta no intervalo, mas a turma do rádio não ouviu você, o seu comentário. Um resumo daquilo que você achou no primeiro tempo para o rádio do Brasil.
3: Placar absolutamente justo, o Marrocos começou muito melhor, fez um gol, depois deixou a bola com o time brasileiro e contra-atacou com muita facilidade, e até fez o gol, né? O Brasil só melhorou quando o Bruno Guimarães, o Rafinha e o Vini Júnior assumiram o jogo. Aí o Brasil faz o gol numa jogada individual e termina o primeiro tempo melhor, inclusive com a bela jogada do Paquetá. O Brasil vai voltar com alterações, acho que no plural, viu, Vanderlei?
2: E os nossos repórteres vão contar tudo isso para você. Com a emoção inigualável do rádio, Copa do Mundo para o Rádio do Brasil. Alô, Nilson César!
4: Ah, muito obrigado, seu Vanderlei Nogueira. Esse é o nosso Vanderlei Nogueira no intervalo diferente e inteligente da Pan. Vai botar o Brasil, né? Fabinho parece que vem, né?
5: E Danilo também. Danilo, jogador do Flamengo, camisa 13. E o Fabinho com a 17. O Brasil tá voltando agora. E já vi essas duas alterações. O Danilo com a 13 tirou o colete. E o Fabinho com a 17. Duas mudanças do Carlo Ancelotti para a segunda etapa. Já confirmo quem saiu para as entradas do Danilo e do Fabinho.
3: Provavelmente os dois com amarelo, né? O Casemiro e o Ibanez. É uma questão até de proteção.
4: Fabinho tá entrando. É o 17, né?
5: E o Danilo é 13, Nilson. Danilo, camisa 13. Hoje o Brasil estreando no dia 13, que era o número da sorte do Zagallo, e é a primeira Copa do Mundo da seleção brasileira sem Zagallo, sem Pelé. E uma data que o Brasil quer jogar pelos seus ídolos, principalmente o Zagallo, que tinha esse apego ao número 13. Marrocos está voltando agora também, mas o Brasil com duas alterações: 13, Danilo, e 17, Fabinho.
4: Muito bem, muda a seleção brasileira. O Fabinho entrando, ótimo, que o Casemiro, né, Vampeta? Você que é da posição. O Casemiro não é mais o Casemiro, né?
6: É, e tá pesado o Casemiro, tá o cartão amarelo, o Fabinho tem mais mobilidade, tem até a qualidade de passe melhor do que o Casemiro, né? Então, acho que o Brasil fica até mais leve, mesmo com a presença do Danilo, que é o lateral de ofício, né?
4: Saiu o Ibanez também, né?
3: Isso, os dois que estavam com cartão.
5: O Flávio matou a charada
3: também.
5: O Flávio matou aqui antes. O Danilo entrando na vaga do Ibanez e o Casemiro saindo para dar lugar ao Fabinho. O Casemiro e o Ibanez, os jogadores que receberam cartão amarelo do lado da seleção brasileira.
4: Tá certo. Muta o Brasil. Eu queria ver o Endrick jogar. Vamos ver se o Endrick entra já no time brasileiro. Tudo pronto, apita o árbitro, boa sorte a todos nós. Bom futebol pra você.
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4: Tá aí o Brasil, tá, recupera Marcos, ele recolhe Mascaui, Mascaui levanta, joga na frente, tem até a seleção de Marrocos recuperando o Gabriel Magalhães. Tá aí jogando pelo time do Brasil, tem Danilo pedindo, Danilo recolhe, tem Marquinhos passando acionado, daí para Marquinhos, esse é Gabriel Magalhães, Magalhães desce pelo time do Brasil, vai carregando, Vini Júnior pede para aqui pela esquerda, lá vem Vini Júnior deu um tapa na para, volta o jogo atrás, trabalhando o Brasil com Gabriel Magalhães, tem para Marquinhos, tá para Danilo, Danilo desce, camisa 13, Danilo, enfim, do jogo para Rafinha, Rafinha para Bruno Guimarães, de volta para o Danilo, começa tudo de novo para Marquinhos, Marquinhos vem levando, vem carregando o Marquinhos, vai tentando a jogada, tenta a fita aqui pelo setor esquerdo de campo, desce o time do Brasil, vem com Vini vai levando para o time brasileiro, vem carregando e tocando o para aberto aqui, pelo setor direito de campo, desce Rafinha que agora tenta jogar da bola. Alô, todo mundo ligado no futebol da Pan, doutor Diógenes, grande Bocanha, a esposa Paula, a filha, o Guilherme, a Ariane, todo mundo ligado curtindo o futebol da Pan, muito obrigado pelo carinho de todos vocês. É escanteio favorecendo a seleção do Brasil, diga lá, Pedro.
8: Lado direito do campo de ataque, vem Rafinha, vem Brasil, vem você, quem sabe a virada do Brasil, Nilson César.
4: Olha o Gabriel Magalhães na área. O pai Tomar Detante, a capinha. Gabriel Magalhães na área. Quem sabe o segundo brasileiro. Tomar Detante, o Brasil. Lá vem com o Gabriel Magalhães para a área. Todo mundo ali. Ele que perdeu, perdeu um pênalti na final da Champions. Nada melhor do que começar com um gol na estreia da Copa. É o Nélia.
0: Não tenha dúvida, a estreia de Copa com gol fica muito bom. Vem bola na área.
4: Lá vem o Rafinha, a autoridade bateu, Marquinhos tentou, a bola sai direto liga de fundo. Último toque do Marquinhos, bateu também o jogador marroquino. Escanteio de novo para o Brasil. Vamos virar Brasil. Energia boa e positiva, show pessimismo. Diga, meu caro Pedro Marques.
5: Vai cobrar até acertar. Vem de novo o Rafinha, quem sabe agora, Nilson.
4: Bola levantada, passou o Marquinhos da boca no gol. Vem do outro lado, Vini Júnior. Vini recolhe para o time do Brasil. Lá vai Vini. Vini recolheu o teto, a finta perde. Bora, Vini. Recupera a seleção de Marrocos. O pai jogando o Marrocos aqui pela direita. Dias. Brahim Dias. Brahim Dias, jogador do Real Madrid. Tenta a finta, bola saiu de novo pela linha lateral. Você ligado, curtindo o futebol da PAN. Muito obrigado, torcedor brasileiro, pela massacrante. Massacrante. 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
4: 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Aí vem Hakimi. Hakimi vem levando o trabalho. Hakimi falta o jogo atrás. Chamando o zagueiro. Falta. O zagueiro, camisa 14. Trabalha a bola de Diop. Diop abriu aqui na direita para Hakimi. Chega Paquetá. Deu duro para o Brasil com falta. Atumiu uma falta favorecendo a seleção nacional de Marrocos. É isso aí. É Copa do Mundo, não tem que alisar, não. Tem que jogar assim mesmo, é duro. Brigar por cada centímetro de grama. Liga, Pedro Marques.
5: A falta foi do Bruno Guimarães para cima do Hakimi. E olha, Nilson, já vi o VAR querer interferir nesse tipo de lance, né? Quando...
6: Aqui no Brasil os caras chamam, né?
5: Exatamente, quando as travas da chuteira vão na canela do jogador adversário. Mas o VAR é alemão.
4: Pelo alto, né?
5: O VAR é alemão, é o Bastian Dankert. E a gente não teve ainda nenhuma interferência do VAR no jogo até aqui. Acho que não vamos ter, hein?
4: Mas muito bem, seu VAR. Aqui uma falta. Falta favorecendo a seleção nacional de Marrocos. Um Brasil.